vem marchando em direção ao altar. Isso, lá atrás. Está faltando seis. Lá tem uma. Isso, toma posse. Ali também. Falta ainda três pessoas. Oh, glória a Deus. Ali é revelado. Falta duas. Lá atrás, a minha irmã, a última. Cadê a última pessoa? É a senhora com a Bíblia assim. Aplaude a Jesus e dá glória. O Espírito de Deus revela, não se engana. Ei, quatro pessoas. O Senhor Deus manda dizer para você: a porta já está aberta. Deus não vai abrir. Já abriu, já te deu vitória. Aleluia, você vai ver o que Deus vai prover, o que Deus vai fazer. Vem receber. Isso é você que fez assim. Vem, venha. Isso, aplaude ao Senhor. Dá glória a Deus, dá glória a Deus. Tem duas pessoas reveladas pelo Espírito Santo de Deus. Deus está falando com duas pessoas. Ei, olha para mim. Não conta nada para ninguém. Não fala nada para ninguém. Só fala quando a bênção estiver na sua mão. Tem gente que está do seu lado, batendo no seu ombro, mas não quer ver a sua felicidade. Não conta nada para ninguém, conta só para Deus. Você vai ver que as coisas vão começar a andar a partir de agora. Está faltando mais uma. Está faltando mais uma. Eu podia dizer que era qualquer uma de vocês. Levanta essa mão com fé. Está faltando mais uma pessoa. Aleluia. Glória a Deus. Meu Deus, cadê a pessoa revelada? Não levantou as mãos. Ainda não é a minha irmã. Ainda não é a senhora. Ainda não é o meu irmão. Cadê esta última pessoa? Não. Então aplauda Jesus e dá glória a Deus. Todo mundo aqui na frente. Todo mundo aqui diante do altar. Eu já quero orar por você. Eu já quero clamar a Deus por você. Venha. Isso. Pode vir. Porque há um milagre de Deus preparado para a sua vida. Aqui, olha, dentre estas pessoas que aqui estão, existem três. Três pessoas reveladas por Deus. Deus tem uma libertação urgente. Deus tem uma vitória de libertação para um filho seu. Deus vai libertar aquele rapaz. Deus vai libertar aquela vida. Cadê a outra pessoa? Leva. Aqui, olha, tem duas pessoas. Você chegou aqui na igreja. Presta atenção, ó. Da nuca até o meio da sua coluna estava queimando, latejando de tanta dor. Deus está colocando a sua coluna no lugar. Deus está colocando a sua coluna no lugar. Um já levantou as mãos lá. Só quem está sofrendo sabe o que eu estou falando. Recebe. Dá glória a Deus aí. Aqui tem duas pessoas. Essas duas pessoas, presta atenção, revela o Espírito Santo de Deus. Satanás queria te envergonhar, grita, queima ele. O diabo queria envergonhar você. Satanás queria entrar como um furacão lá na sua casa e nas suas finanças. Deus está repreendendo este mal. E o diabo não vai tocar naquilo que o Senhor Deus já prosperou. Cadê essas duas pessoas? Quer? Recebe, varão. Cadê a outra pessoa? Eu podia dizer que era qualquer um de vocês. Não. Aleluia. Também. Isso. É o Senhor ali, ó. Recebe. Aqui tem quatro pessoas. Deus manda eu te dizer nesta noite. Prepara. Prepara, porque Deus está próximo de realizar um grande sonho. Eu vou repetir, prepare a sua fé, porque Deus está pertinho. Falta um passo apenas para Deus cumprir um grande sonho. Deus vai tirar do papel
preste atenção, esta pessoa

você e Deus, e você disse assim: Senhor, se o Senhor não fazer a obra, eu não sei mais o que eu faço. Deus ouviu, está te revelando e está dizendo a você que dentro de 21 dias, conta nos dedos, 21 dias, você vai ver o reboliço de Deus acontecer. Aonde está essa pessoa revelada por Deus? Aleluia, muitos levantaram as mãos, mas o Senhor não me confirma a pessoa, isso, lá, ó. Glória a Deus, leva o milagre, diga glória a Deus. Os pastores já estão aqui para ungir vocês. Tem alguém hoje para aceitar a Jesus, para entregar a sua vida, os seus caminhos ao Senhor? Tem alguém? Não há ninguém. Que Deus te abençoe. Próxima quarta-feira, sexta volta, sexto dia da campanha, o meu milagre vai virar notícia e você vai testemunhar do milagre da vitória em nome de Jesus. Vamos embora? Com livramento ou sem o livramento? Com livramento, pastor. Isso, já me dá o meu voto do livramento. Cadê? Cadê? Isso. Cadê as obreiras para nos ajudar? Esse voto é em favor das pessoas que nós amamos. Faz o voto em favor dos seus filhos. Faz o voto em favor dos netos. Em favor dos seus pais. Faz este voto. Lembrando que neste final de semana teremos a ceia do Senhor e ninguém pode faltar. Coloca aí 5, 2, 10, 1 real que seja. E este aqui também hoje está completando mais um ano de vida. É isso? É o Jardim. Você fez ontem. E hoje é o Jardim. Então vem cá, Jardim. Olha aí, rapaz, no mesmo dia que eu. Tá vendo? Só tem uma diferencinha aí de décadas. Algumas décadas. Mas olha aí que experiência. Ah, você está completando 18. Olha aí. Vamos lá. Oração da fé, levante as suas mãos, começa dando glória, glória, glória, glória, glória. Senhor meu Deus e Pai, oramos e agradecemos, meu Deus, agora, por mais este culto, Senhor. Leve esse povo em paz para casa. Apresento agora a vida do pastor Jarder, meu Deus, que também está completando mais um ano de vida hoje. Até aqui o Senhor tem sustentado ele, continua abençoando. Eu apresento os que foram revelados, meu Deus, que o Senhor venha dar a vitória, o grande livramento, os irmãos que louvaram, os adolescentes, os instrumentistas. Deus, leva-nos em paz e garante o milagre e a vitória. E quem crê diz, as mãos levantadas bem alto, que a graça do Senhor Jesus, o amor de Deus, a comunhão, a consolação do Espírito Santo esteja com todos. E quem crê diz, diga comigo, a paz do Senhor Jesus, a paz do Senhor Jesus, e a deposito o voto do livramento, vem receber a oração.

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Muito boa noite, recebam todos a paz do Senhor Jesus. Esse que vos fala é seu amigo, irmão em Cristo, o presbítero Natanael, diretamente aqui do estúdio da Rádio Pentecostal Deus e Amor. Estaremos com todos vocês até o horário das 23 horas. Lembrando que às 10 horas nós temos a campanha de oração de 21 dias de oração, porque no dia 21... Dia 21 de junho, nós teremos aqui a grande concentração de fé e milagres com a nossa irmã evangelista Maria Lorena. Estará conosco aqui neste grande dia, nesta grande concentração. Então não saia daí, fica sintonizado, porque teremos informações, milagres, testemunhos e tudo aquilo que acontece e ocorre no interior da nossa igreja pentecostal, Deus e Amor. E não deixe de mandar também o seu pedido de oração, enviando para o WhatsApp da rádio, no DDD 31 975191994. Fale também de onde você está nos ouvindo, nos acompanhando, e deixa o seu pedido de oração, porque a qualquer momento dentro dessa programação estaremos mandando alô para você e também estaremos orando em seu favor para que Deus continue te abençoando de uma forma extraordinária. Saiba que a nossa Igreja Pentecostal Deus e Amor, a sede estadual da Igreja Pentecostal Deus e Amor, está situada na Avenida Amazonas 8410, no bairro do Cabana, aqui em Belo Horizonte, capital de Minas Gerais. Este é o programa que atravessa fronteiras e chega até na sua casa, até nos presídios, hospitais, todos que estão acompanhando. Este é o programa Voz da Libertação. E hoje nós estamos completando 64 anos de Igreja Pentecostal Deus é Amor.

0: Anos de existência da nossa igreja pentecostal, Deus é amor, isso mesmo, 64 anos da igreja Deus é amor. E nós fazemos parte desta história, eu e você, todos nós somos participantes deste grande ministério que foi oficializado no dia 3 de junho de 1962. Deu-se oficialmente início neste ministério no cartório, exatamente isso. E hoje nós estamos em ritmo de festa, porque é aniversário da igreja Deus de Amor e nós estamos celebrando a fidelidade de Deus no decorrer dos anos. O Senhor, Ele é fiel, o mesmo Deus que operou no passado, o mesmo Deus do passado, é o mesmo Deus que opera no presente, é o Deus do presente e também será eternamente. O nosso Deus, Ele é de geração em geração, o Senhor, Ele é maravilhoso. E por isso estamos alegres, e por isso nós estamos regozijantes, porque o nosso Deus é bom e a sua benignidade dura para sempre. E ritmo de festa é alegria no coração, porque Deus, Ele é maravilhoso. E teve festa aqui na igreja Deus e Amor, no bairro do Cabana, na sede estadual, aqui na Avenida Amazonas, 8410. Nós tivemos aí uma homenagem, mais uma vez, ao nosso querido pastor Guilherme Ribeiro. Desta vez, os adolescentes estiveram ali mostrando um momento, prestigiando, e o pastor Guilherme ficou muito alegre, e isso é muito bom, porque ele também está fazendo aniversário na data de hoje, 3 de junho. Que privilégio fazer parte desta obra, desta igreja, e também ter a comemoração do seu aniversário, a data de nascimento, justamente no mesmo dia que a Igreja Pentecostal Deus e Amor. E você que está a ouvir esta programação e queira mandar uma mensagem de texto ou mesmo de áudio parabenizando o pastor Guilherme, tenho certeza que o mesmo ficará muito feliz, porque você estará demonstrando o seu amor, o seu carinho para com a vida do pastor Guilherme Ribeiro, que trabalha de uma forma incansável aqui na Igreja Pentecostal Deus e Amor, na sede estadual do bairro do Cabana, na Avenida Amazonas 8410, exatamente isso. Nós temos aqui a nossa irmã Mendes Oliveira, nossa irmã Ângela Mendes Oliveira, ela que deixou aí a sua mensagem de carinho para com o pastor Guilherme, sua homenagem, e eu tenho certeza que o Senhor vai abençoar poderosamente a vida desta irmã que prestigiou aí, ou melhor dizendo, que homenageou a vida do pastor Guilherme Ribeiro dentro desta programação. Vamos ao que ela está dizendo?
1: Boa noite, paz do Senhor, pastor Guilherme. Meus parabéns, que o Senhor Jesus te abençoe muito, abençoe o Senhor, sua família, com muitas bênçãos, saúde, felicidade. Que o Senhor abençoe você muito. Aqui é a Ângela de Santa Luzia, do Industrial Americano. Meus parabéns, muitos anos de vida. Que o Senhor abençoe você muito.
0: Está aí a homenagem da nossa querida irmã Ângela, do bairro Industrial, isso mesmo, ela está aí mandando as suas felicitações ao nosso querido pastor Guilherme Ribeiro, e tenho certeza que o Senhor vai retribuir muito mais a vida dela também por este momento especial. E você que ainda não adotou o pastor em suas orações para que Deus venha abençoá-lo de uma forma extraordinária, faça isso, adote a vida do pastor Guilherme Ribeiro, porque ele está sempre orando por nós e também orando por você, e tenho certeza que o Senhor tem te abençoado de uma forma extraordinária. É dia de celebração, 3 de junho de 2026, aniversário de 64 anos da Igreja Pentecostal Deus e Amor, e também aniversário do nosso querido pastor Guilherme Ribeiro, atual responsável da sede estadual de Minas Gerais, aqui na Avenida Amazonas 8410, no bairro do Cabana, na capital de Minas Gerais. Que Deus abençoe a vida do pastor Guilherme Ribeiro, nós já demos as felicitações a ele, e que o Senhor continue abençoando para que ele prossiga de cabeça erguida e fazendo aquilo que Deus estabeleceu para que ele viesse fazer aqui em Minas Gerais.

som de alvo mais do que a neve, isso mesmo, ao som deste poderoso e belo hino 39 da Harpa Cristã, Alvo Mais Que a Neve. Eu quero chamar a sua atenção para este final de semana, sábado e domingo. Sábado, a partir das 18h30, nós teremos aqui aquele culto de comunhão, aquele culto onde nós viemos celebrar o que Cristo fez por nós, para nós, a nossa liberdade, o que Cristo fez por todos nós, morreu na cruz do Calvário, em remissão dos nossos pecados, e nós estaremos sentando à mesa para poder estarmos em comunhão, tanto com a igreja, como também com nosso Senhor e Salvador Jesus Cristo. Ele nos amou primeiro, e por isso que hoje nós conseguimos retribuir este amor a Cristo, a Deus, porque Ele primeiro nos amou. Mesmo estando nós em ofensas e pecados, o nosso Deus, Ele amou o mundo de tal maneira que enviou o Seu unigênito Filho para morrer por cada um de nós. E todo aquele que nele crê, ele simplesmente vai ter a vida eterna, isso mesmo. E eu tenho certeza que você que é membro, obreiro da casa de Deus, da Igreja Pentecostal, Deus e Amor, você que é obreiro, você que é diácono, você que é presbítero, você que é pastor, você está convocado a estar conosco nesta grande celebração. Primeiro dia, sábado, primeiro horário, 18h30. E também temos no domingo, a partir das 7h, nós temos o culto celebrativo, Ceia do Senhor também. E no horário das 19h também, nós temos este grande culto que nós celebramos a nossa liberdade, aquilo que Cristo fez. Não lembramos apenas de sua morte, mas também recordamos que Ele ressuscitou ao terceiro dia e que prometeu estar conosco até a consumação dos séculos. Talvez você está pensando, estou sozinho, não tem ninguém por mim, ninguém está ao meu lado. Lembre-se, você tem Cristo e melhor ainda, Ele estará contigo até a consumação dos séculos. Quer companhia melhor do que Cristo? Cristo morreu por causa de ti, Cristo morreu por causa de mim, Cristo morreu por nossa causa, e por isso nós devemos celebrar a liberdade que Cristo nos deu. Éramos escravos, mas Cristo comprou a nossa liberdade e agora somos livres por intermédio do sangue do Cordeiro que foi aspergido na cruz do Calvário. Venha, e eu tenho certeza que a sua vida espiritual será renovada, a sua fé será restaurada, porque Cristo, Ele continua restaurando as nossas vidas, como restaurou a vida de Pedro, mesmo no mar da Galileia, no capítulo 21 de João, fala esta história para nós, e nós cremos que Cristo todos os dias está disposto a nos restaurar, porque Ele é fiel e Ele é maravilhoso.

Muito bem, nós vamos a um breve intervalo com o louvor de Débora e Leia, Verdades. Em um mundo onde que as pessoas estão conformadas com a mentira, a palavra de Deus continua ressaltando as suas verdades. E as verdades do Senhor, elas são aplicáveis às nossas vidas. Fica o som de Débora e Leia, Verdades.

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2: Meu nome é Piedade Jesus dos Santos, moro aqui no Barreiro de Cima. A paz do Senhor Jesus, irmão, que Deus te abençoe muito no seu dia de aniversário, te dê grandes livramentos, te dê muita força e graça para você e toda a família. É a Piedade do Barreiro de Cima.

0: Jesus Cristo. Parabéns, pastor Guilherme, muitos anos de vida, que Jesus continue te abençoando ricamente. É uma simples, né, homenagem em forma de carinho que eu estou homenageando o Senhor, que Jesus continue te abençoando.
1: Está aí as homenagens chegando aqui dentro da programação A Voz da Libertação. Que Deus abençoe, querido ouvinte. Você que enviou aí a sua mensagem de homenagem, que Deus te abençoe. Saiba que o Senhor, Ele abençoará ricamente a sua casa, a sua vida e também a sua família. Esse é o seu programa, esse é o nosso programa, A Voz da Libertação. Estamos contentes, estamos alegres, porque o Senhor tem nos ajudado, o Senhor tem nos abençoado de uma forma maravilhosa e poderosíssima neste lugar, na Igreja Pentecostal Deus é Amor.

Sexta-feira é dia de guerra contra o mal. Sexta-feira é o dia que nós pelejamos contra as hostes espirituais da maldade. E nós já estamos aqui na cobertura para esta grande sexta-feira, 6 horários de culto em nossa igreja pentecostal Deus é Amor, aqui mesmo situado na Avenida Amazonas 8410. É guerra contra o inferno, é guerra contra Satanás. Nós sabemos que ele nos odeia, se ele pudesse, ele nos destruía vivo, mas a misericórdia do Senhor é a causa de não nos consumir. E eu estou falando aqui, é claro, que é do diabo, que é de Satanás, ele que luta com a humanidade desde o princípio. E por isso que sexta-feira é dia de campanha guerra contra o mal, guerra contra Satanás. Nós não podemos simplesmente estar evitando, ou melhor dizendo, nós não podemos ignorar as ações malignas de Satanás, porque nós sabemos que ele age, e ele age na sutileza para tentar destruir as nossas vidas. E é por isso que eu te convido para você estar firme, constante, nesta poderosa campanha Guerra contra o Mal. 6 horários, e o primeiro se inicia no horário das 7 horas da manhã, o segundo às 10 horas, temos o terceiro ao horário do meio-dia, às 14, às 16, e o último horário às 19 horas. 6 horários para você poder escolher qual melhor horário você virar, para você se revestir de todas as armaduras de Deus, para que você possa combater a Satanás e vencer as hostes espirituais da maldade. 6 horários, você que trabalha de madrugada pode estar vindo no horário da tarde, do meio-dia ou das 10 horas da manhã. Você que trabalha de manhã, você pode estar vindo no horário das 19 horas. E você que trabalha à noite, você pode estar vindo no horário da manhã também, 7, 10, meio-dia ou 14 horas. E eu tenho certeza que todas as obras do inimigo vão desaparecer, porque o nosso Deus colocará por terra. Para isso, se manifestou o Filho de Deus, para desfazer as obras do diabo. Para isso, Cristo se manifestou para desfazer as obras de Satanás, e será o quinto dia desta poderosa campanha Guerra contra o Mal. Guerra contra Satanás, guerra contra as hostes malignas da maldade. O Senhor nosso Deus estará desfazendo todas as obras de bruxaria, de feitiçaria, encantamentos, tudo aquilo que vem para atrapalhar e atrasar a vida do ser humano. O nosso Deus, ele vai desfazer todas as obras de Satanás, porque estaremos em oração, em consagração, e o nosso Deus respondendo com fogo dos altos céus, garantindo ao seu povo a vitória divina. A vitória dos céus é garantida sobre a sua, sobre a minha, sobre as nossas vidas, aqui na Igreja Pentecostal Deus é Amor.

daí, espírito do mal. Sai daí, demônio assassino. Sai daí, espírito da morte. Sai daí agora. Sai daí agora. Cuidado, cuidado, cuidado. Sai daí agora. Sai daí, legião. Sai daí em nome de Jesus. Sai daí em nome de Jesus. Olha aí, grita, queima ele. Grita, queima ele, Jesus. Sai daí, segura lá, obreira. Em o nome do Senhor Jesus Cristo, espírito da morte, espírito assassino, já desesperou, já desesperou. Em o nome do Senhor Jesus, era você quem estava lutando contra esta vida, era você quem estava lutando contra essa família. Olha aí que coisa terrível, grita, queima ele. Grita, queima ele. Em o nome do Senhor Jesus Cristo. Em o nome do Senhor Jesus. Olha aí, ó. Segura. Segura, obreira. Em o nome de Jesus. Levanta as mãos para cá. Olha aí que violência terrível. Está amarrado, pomba gira. Em nome de Jesus. Vamos. Está amarrado. Em nome de Jesus. Grita, queima ele. É você que está aí, né, pombagira do inferno? É você que queria destruir ela e a família dela, né, Satanás? Em nome de Jesus, levanta as mãos para cá. Todas as legiões que estão na vida dela. Todas as legiões que estão na casa dela. Amarra aí, Jesus. Olha aí, vai chegar todas as legiões aí, ó. Vai chegar todas as legiões aí, ó. Em o nome de Jesus Cristo, uma vez por todas. Todas as legiões que estão na vida dela. Vamos! Todas as legiões. Você não tem mais poder, Satanás. A partir de agora, você não tem mais poder contra a vida dela.

Você que está precisando de um socorro urgente da parte de Deus, você que necessita da intervenção divina, sexta-feira é o dia propício para você alcançar o socorro do Senhor sobre a sua vida. É o dia de Deus intervir contra o inferno, contra Satanás, porque sexta-feira é dia de guerra contra o mal. E estará aqui um grande exército de Cristo orando, levantando as mãos, expulsando todas as hostes espirituais da maldade, todas as obras malignas, e Satanás cairá por terra pelo poder do sangue do Cordeiro. Você que está percebendo uma pessoa ao seu redor, à sua volta, seja parente, seja amigo, seja conhecido, e sabe que não há mais um comportamento, são há uns comportamentos estranhos, você pode convidar esta pessoa para estar aqui na Igreja Pentecostal Deus e Amor, porque este mal, esta obra do inimigo, com certeza vai bater em retirada pelo poder do sangue do Cordeiro na poderosa campanha Guerra contra o Mal. 6 horários, 7 horas da manhã, 10 horas da manhã, 12:00, às 14 horas, às 16 horas e também às 19 horas. E você está convidado a estar aqui orando juntamente com esta igreja poderosa para que Deus venha desfazer as obras do diabo, e sem dúvidas Deus vai desfazer as obras de Satanás, porque o nosso Deus é especialista em desfazer as obras do inferno inteiro.

0: Muito bem, 21 horas com mais 57 minutos. Nós vamos chamar o prefixo e após o prefixo nós estaremos retornando com vocês na poderosa campanha de oração do horário das 22 horas. Não saia daí, esteja sintonizado, porque nós estamos em campanha de oração e no horário das 22 horas. Vamos aos prefixos e daqui a pouco retornaremos com todos vocês, já com a poderosa oração do horário das 22 horas, para que Deus venha responder com fogo, para que Deus venha responder dos altos céus.
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Graças a Deus. Muito bem, amados e diletos ouvintes do programa de rádio A Voz da Libertação, recebam a graça e a paz do seu irmão e amigo presbítero Adalto Luiz. Seja muito bem-vindo nesta programação hoje, quarta-feira, dia 3 de junho. Muito bem, amados e diletos ouvintes, nós já vamos agora para a oração das 10. Estamos aqui 21 dias de campanha, o propósito que Deus revelou ao pastor Guilherme Ribeiro. 21 dias de oração em prol a grande concentração de fé com a evangelista internacional Maria Lorena. Vamos agora para o quarto dia, o quarto elo desta grande campanha de oração. Não é isso mesmo, Diácono Davi?

0: do Senhor, queridos ouvintes, nós estamos aqui neste momento para clamar a Deus, darmos prosseguimento ao momento da oração, a campanha de 21 dias de oração. Hoje é o quarto dia e nós vamos orar com você, eu, seu irmão em Cristo, Davi Reis, presbítero Adalto Luiz, que vai iniciar a oração. Nós estamos aqui para orar na oração das 10. Vamos juntos orarmos, vamos juntos buscar a Deus, dando prosseguimento a esta campanha de oração.
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2: Sim, grande Deus, Pai de Israel, Deus de Abraão, Deus de Isaac, Deus de Jacó, nós lhe rendemos graças. Nesse período de oração, nessa campanha de oração, nós estamos aqui diante do Teu trono da graça, humildemente buscando a Tua face, buscando o Teu Espírito Santo, buscando a Tua presença. Nesse período de clamor da oração das 10, meu Pai, que o Senhor abençoe ricamente esse propósito que o Senhor revelou ao nosso líder espiritual, pastor Guilherme Ribeiro. 21 dias de oração em favor dos ouvintes, em favor da amada audiência, em favor dessa grande concentração, explosão de milagres do dia 21 de junho, meu Pai. Já quero dar início a essa oração, meu Deus, colocando nas Tuas mãos a vida da evangelista Maria Lorena, meu Pai, que nesse dia 21, nós sabemos que a Tua serva, ela vai estar em santo jejum, meu Deus, e santa consagração, ô meu Pai. Usa ela com muita ousadia, usa ela com muita intrepidez, usa ela com muita autoridade, para que o Teu nome seja glorificado, meu Deus. Essa concentração, meu Deus, já está bombástica nas redes sociais, já está impactando a opinião pública de todo o estado de Minas Gerais, meu Pai. Abençoa as caravanas que vão estar se deslocando de todo o estado de Minas Gerais, da grande BH e da região metropolitana. Abençoa as famílias católicas que vão estar nesse dia, dia 21 de junho. Abençoe também, meu Deus, cada caravana que vai se deslocar para chegar aqui na Avenida Amazonas, 8.410, no bairro Cabana. Abençoe cada caravana. Abençoe o grande rebanho que vai estar nessas caravanas. Meu Pai, abençoe também o pastor Guilherme Ribeiro, que juntamente com o corpo de obreiros, equipe de obreiros da IPDA Sede Mãe, do bairro Cabana, meu Pai, estão trabalhando afinco para este grande dia. Continua dando essa virtude, essa graça, meu Deus, essa força espiritual, física para o Teu filho, que está empenhado, que está afinco para essa grande concentração. Meu Deus, abençoa os nossos mãos de outro ministério evangélico, que vão estar comparecendo, meu Pai, nessa grande concentração do dia 21 de junho. Ô, meu Pai, abençoe também aquele que não professa um credo religioso, que vai estar nesse dia. Abençoe aquele que é até ateu, que não acredita em nada, mas nesse dia ele está atendendo esse chamado do Espírito Santo, esse convite do pastor Guilherme, de todos os obreiros, e a convocação de Deus vai estar nesse dia. Abençoe, meu Deus, aquele que está desigrejado, traga ele também. Aquele que está fraco na fé, aquele que está estacionado em casa, não tem força para congregar, porque tem que ter uma força espiritual da parte do Senhor, traga ele, meu Pai. Meu Deus, essa oração das 10, eu quero te apresentar também todos aqueles que oram com o pastor Guilherme Ribeiro às 10 horas da manhã e ora também com a sua esposa, meu Pai. Abençoe a cada ouvinte, cadeira cativa da Super Rádio Deus é Amor de Belo Horizonte. Ó Pai, Filho, Espírito Santo, ó Deus Todo-Poderoso, abençoe também ricamente, poderosamente os mantenedores do programa de rádio A Voz da Libertação. Meu Deus, quantos hoje pegou aquele carnezinho para ser um mantenedor? Quantos que pegaram o voto para ajudar a pagar esse programa de rádio para não sair do ar? Meu Deus, abençoe todos os mantenedores do programa de rádio A Voz da Libertação. Abençoe a cada um que veio aqui na campanha, meu Deus. Pegou o voto, pegou o propósito para contribuir. Aquele que ofertou, que levantou a sua oferta, meu Pai, para ajudar a pagar os gastos do templo, os gastos da Tua obra, da Tua igreja. Abençoe ricamente, meu Pai. Abençoe os dizimistas, os ofertantes. Abençoe o pão e a água. Repreende a miséria, a maldição e o devorador. Repreende todo o mal agora em nome do Senhor Jesus Cristo de Nazaré. Ó Deus Todo-Poderoso, ó Deus de infinita graça, ó Deus de infinita misericórdia, nós não sabemos orar, nós não sabemos pedir, nós não sabemos invocar, nós não sabemos buscar o Teu Espírito Santo. Santo. Nós não sabemos buscar a Tua face, mas o Senhor, meu Pai, aleluia, o Senhor sabe abençoar. Abençoe poderosamente toda a amada audiência, abençoe os ouvintes cadeira cativa, abençoe e repreende dos celeiros deles, meu Pai, a miséria, a maldição e o devorador, todos os demônios gafanhotos do inferno, todos os demônios assassinos da macumba, vai repreendendo todo o mal agora, meu Deus, entra nessa casa, entra, ó Deus,

0: estabelecimento, entra nesse automóvel, entra, meu Deus, nessa empresa, nessa microempresa, nessa loja, nessa localidade desse lojista, meu Deus, aleluia, entra com a providência divina, ó Deus Jeová Jirê, ó Deus do Salmo 23, aleluia, ó Deus, aleluia, do profeta Malaquias, ó Deus Todo-Poderoso, Deus Jeová Jirê, Deus da providência, entra, meu Deus, nessa empresa, entra, meu Deus, na vida desse empresário, dessa microempresária que está no anonimato, meu Deus, está no vermelho, está estacionado, meu Deus, está todo endividado, está com o nome no agiota, entra com a providência divina agora, prospera, meu Deus, prospera, traga para a tua casa, traga, meu Deus, esse ouvinte aqui para os grandes cultos com o pastor Guilherme Ribeiro, aqui na Avenida Amazonas 8410, no bairro Cabana, na Igreja Pentecostal Deus e Amor, meu Deus, eu quero orar também, já aproveitando o ensejo da oração das 10, meu Deus, eu quero orar em favor de cada um que está dentro de um táxi, está dentro de um carro de aplicativo, está no volante grande do caminhão, está no seu veículo, no seu automóvel, está também na zona rural, está no sítio, na chácara, na fazenda, aleluia, está orando agora a oração das 10, já tem um bom costume, meu Deus, já é típico desse ouvinte, já é tradição dele orar a oração das 10, 10 horas da manhã e às 22 horas com o pastor Guilherme Ribeiro, meu Deus, abençoe poderosamente, vai repreendendo as enfermidades, vai repreendendo as maldições, vai repreendendo toda maldição hereditária, vai repreendendo o espírito de enfermidade, enfermidade mandada por trabalhos espirituais, obras de macumbaria, bruxaria e feitiçaria, seja repreendido agora, cai por terra agora em nome do Senhor Jesus Cristo de Nazaré, vai repreendendo todo mal, ó Deus de Abraão, Deus de Isaac, Deus de Jacó, ó Deus de Israel, vai jogando por terra os portões de ferro e de bronze, vai jogando por terra as muralhas, os impedimentos, os obstáculos, os empecilhos que está na vida desse ouvinte, na vida desse mantenedor do rádio, a Voz da Libertação, na vida desse mantenedor do programa de rádio, a Voz da Libertação, vai jogando por terra agora, vai queimando, vai desfazendo, vai desmanchando, meu Pai, todos os trabalhos espirituais que foi feito contra essa vida, que foi feito contra essa família, que foi feito contra esse ouvinte, que foi mandado. Existem enfermidades que são mandadas através de trabalhos espirituais, não é para remédio curar, não é para medicação curar, é para oração e o jejum. Esse ouvinte tem um posicionamento, ter uma atitude de fé, exercitar sua fé e comparecer aqui na Igreja Mãe, aqui no maior trabalho evangelístico do estado de Minas Gerais, a Igreja Pentecostal Deus e Amor, nos cultos com teu servo pastor Guilherme Ribeiro, presbítero José Marcos e toda a hierarquia de obreiros aqui da Igreja Mãe, aqui do bairro Cabana, ó Deus Todo-Poderoso, ó Deus de infinita graça, abençoe o pão e a água, repreende a miséria, a maldição e o devorador, vai repreendendo todo o mal, dá força para essa pessoa que não tem força de congregar mais, não tem ânimo, perdeu o apetite, perdeu a fome, meu Deus, ele está com fome de ouvir a tua palavra, de orar, de jejuar, de congregar, de ouvir as boas novas do evangelho, mas ele não tem força, meu Deus, envia um anjo guardião, envia um anjo da proteção divina, com uma espada de fogo desembainhada, no lar desse ouvinte, nesse sítio, nessa chácara, nessa fazenda, nesse caminhão, nesse automóvel, nesse ônibus, nesse navio, nessa embarcação, nessa aeronave que está passando pelas nossas cabeças agora, e opera maravilha, opera milagre, e usa poderosamente a vida do diácono Davi Reis, que vai dar continuidade nesta oração das 10, meu Pai.
1: Sim, meu Deus e meu Pai, em nome de Jesus, ó Deus, que estamos, Pai, diante da tua presença mais uma vez, quero agradecer ao Senhor pela oportunidade que o Senhor me concede, ó Deus, está em oração. Deus, em nome de Jesus, quero pedir, meu Deus, a bênção, a graça e a misericórdia do Senhor sobre nossas vidas, Pai, neste momento. Deus, quantas pessoas, Pai, esperam o Senhor neste momento da oração para orar, meu Pai, juntamente conosco. Quantas pessoas que já ficam aguardando, esperando a oração das 10, para orar, meu Deus, buscar a Tua face, buscar a Tua presença. Deus, em nome de Jesus, ó Pai, que o Senhor possa abençoar Seus filhos, que o Senhor possa abençoar Teu povo, Pai. Ah, meu Deus, encontro, Senhor, a este lar, a esta casa, a esta família. Vai, meu Deus, abençoa.

0: Abençoando, Senhor, teus filhos. Vai, meu Deus, abençoando o lar deles, a família deles, ó Pai, neste momento. Tu és o Deus de misericórdia. Tu és o Deus poderoso, Pai, para agir, Senhor. E agindo, Senhor, meu Pai, quem impedirá? Agindo, Senhor, nesta casa, a vitória vem, a bênção vem. E pedimos a Ti, Senhor, que faça uma grande obra. Ó Deus, em nome de Jesus, manifesta, meu Pai, o Seu poder. Manifesta, meu Deus, a Tua graça. Manifesta, Senhor, a Tua virtude. Manifesta, Pai, o Seu poder. Eu creio, meu Deus, que o Senhor é o Deus, ó Pai, que neste momento pode mudar vidas, mudar histórias. Esta pessoa que está sofrendo, esta pessoa que está chorando, esta pessoa, meu Deus e meu Pai, que está vivendo tempos de enfermidades em sua vida. Arranca, meu Pai, este mal, arranca esta enfermidade, arranca esta doença agora. O sangue de Jesus tem poder. O sangue de Jesus tem poder para repreender este mal. O sangue de Jesus tem poder para repreender esta doença. O sangue de Jesus tem poder para repreender toda a raiz contrária do mal. Ó Deus, eu creio que o Senhor é o Deus de milagre. O Senhor é Deus de bênção. O Senhor é Deus de vitória. E vitória, meu Pai, o Senhor, meu Deus, já tem, ó Pai, Senhor, preparado para esta pessoa. Eu creio, meu Deus, que as vidas serão mudadas. Que a história desta pessoa, meu Pai, que até hoje foi de sofrimento, eu creio que uma vida melhor o Senhor tem. Pai, no nome de Jesus, entra dentro desta casa, entra dentro deste lar, entra, meu Pai, nesta família agora. E faça, meu Deus, uma grande obra. Deus, muda esta vida, muda, meu Pai, a história desta casa, Senhor. Pai, esta pessoa que os seus filhos, ó Deus, estão nas drogas, esta pessoa que os seus familiares, ó Deus, estão lá, Pai, nos vícios, Deus, entra lá, meu Pai, Deus, ajuda, Senhor, esta pessoa, liberta, meu Pai, os filhos das drogas, liberta, meu Pai, da opressão maligna. Abençoa, Senhor, porque o Senhor é Deus de vitória, o Senhor é Deus maravilhoso. O Senhor é Deus poderoso, Pai, para abençoar. Deus, apresenta nas Tuas mãos, ó Pai, a vida do Francisco de Assis Pereira. Deus, ele que está lá, meu Pai, pedindo a cura da sua hérnia, Pai. Que o Senhor, meu Deus, venha visitá-lo, Pai. Venha repreender, meu Pai, a hérnia, meu Pai, que está assolando a vida dele. Deus, abençoa a vida de Davi Lucas, Pai, que está lá, meu Deus, pedindo oração pela sua casa, pela sua família. Visita o Davi Lucas, meu Pai, neste momento, Deus. Que haja bênção sobre a casa dele, que haja bênção sobre a família dele. Deus, em nome de Jesus, ó Pai, que o Senhor Deus possa abençoar. Tu és o Deus, ó Pai, poderoso, meu Deus, para abençoar, para mudar vidas, para mudar história. E esta pessoa, meu Pai, testemunhado os teus grandes feitos. Deus, cada pessoa, meu Pai, que deixou aqui o seu nome, que mandou aqui no WhatsApp da nossa programação, pedindo, meu Pai, oração, ó Deus, que o Senhor venha, meu Pai, responder a oração deles. Abençoa, meu Deus e meu Pai, a nossa irmã Eliane. Abençoa, meu Deus, Senhor, a vida da nossa irmã Sueli, Pai. A nossa irmã Sueli, que também está pedindo oração. Abençoa, meu Pai, a nossa irmã Sueli Moreira. Deus, ela que é lá do Rio de Janeiro. E sempre, Pai, está escutando o programa Voz da Libertação. Visita, Senhor, teus filhos. Deus, olha aí também o nosso irmão Isaac. Deus, o nosso irmão Isaac, que também, ó Pai, deixou aqui o seu nome, mandou aqui sua mensagem. Ele que é lá de Santa Luzia, está rogando das nossas orações. Visita ele, Pai. Visita nossa irmã Neide Braga também, Pai. Nossa irmã Neide, meu Pai, que sempre ouve o programa Voz da Libertação. Abençoa esta vida, meu Pai. Abençoa este lar, abençoa esta família. Deus, que haja bênção, meu Pai, sobre a vida deles. Deus, abençoa a Senhora, nossa irmã Maria Tomásia, Pai, que está lá, meu Deus, também rogando as nossas orações. Visita, Senhor, cada vida. Visita, meu Pai, cada pessoa. Pois o Senhor é Deus poderoso, Pai, para responder essas orações. O Senhor, meu Deus, é Deus de milagre. A Tua palavra nos diz que os sinais seguirão aqueles que crê. E nós cremos, ó Pai, nos sinais do Senhor. Nós cremos naqueles sinais, ó Deus, miraculosos que o Senhor fez, ó Pai, quando esteve sobre essa terra. O Senhor operou milagres tremendos. Pai, continua a operar nesta vida, continua a operar dentro desta casa, continua a operar, meu Pai, nesta família agora, Senhor. Deus, arranca, Senhor, as enfermidades de origem maligna. Deus, existem enfermidades, ó Pai, que são de origens satânicas, diabólicas, que Satanás coloca essas enfermidades. E eu creio, Deus, que o Senhor tem o poder de repreender essas enfermidades. O Senhor tem o poder de repreender as doenças. O Senhor tem o poder, ó Pai, de jogar por terra todo o mal. E garante, meu Deus, vitória agora. Que esta pessoa, meu Deus, venha testemunhar de milagre. Que esta pessoa venha testemunhar da vitória alcançada. Que esta pessoa venha testemunhar, meu Deus, da bênção que o Senhor já preparou para ela. Deus, eu creio que a bênção preparada é grandiosa. Creio, meu Deus, que o milagre preparado é tremendo. E, ó Deus, esta pessoa, Senhor, que está lá, meu Deus, nos ouvindo agora, seja tocada pelas Tuas mãos. Vai tocando, Senhor, vai agindo, vai operando, vai manifestando a Tua graça agora. Deus, eu creio, Senhor, que não existe enfermidades, não existe doença, não existe nenhum mal, ó Pai, que possa resistir ao poder do nosso Senhor e Salvador Jesus Cristo. O Senhor é Deus de milagre. E, ó Deus, os milagres que o Senhor faz não são milagres qualquer. Deus, os milagres que o Senhor realiza são milagres tremendos. Os milagres que o Senhor, meu Pai, realiza são coisas extraordinárias. E, Deus, que o extraordinário venha acontecer nesta vida. Que o extraordinário venha acontecer nesta casa. Que o extraordinário venha chegar, meu Pai, para esta pessoa. Deus, e que Teu nome, Pai, seja glorificado através dos lindos testemunhos que o Teu povo estará, meu Pai, dando, Senhor. Deus, em nome de Jesus, o Senhor vai confirmando a nossa oração. Deus, que haja resposta, que haja bênção, que haja vitória através do nosso clamor. Deus, que através da nossa oração, ó Pai, bênçãos venham chegar sobre esta vida. Pai, entregamos nas Tuas mãos, ó Pai, mais um dia desta campanha, mais um dia deste propósito, ó Pai. São 21 dias de oração, até o dia 20 em clamor, até o dia 20, meu Pai, em oração. Deus, crendo, meu Pai, que o Senhor é Deus, ó Pai, que garantirá, meu Deus, a bênção, garantirá, meu Deus, a vitória, para a honra, para a glória do Teu nome, Senhor.
1: Sim, grande Deus, ó Deus de Israel, Deus de Abraão, Deus de Isaac, Deus de Jacó, em concordância mais uma vez, coração do teu servo, Diácono Davi Reis. Meu Deus, confirma a bênção e a vitória. Abençoa esse quarto elo desse propósito, dessa campanha de 20 dias de oração. Em favor da grande concentração, Deus responde com fogo, com a evangelista internacional Maria Lorena, e fica conosco. Abençoa esse copo com água, essa peça de roupa, essa fotografia, essa carteira de trabalho, esse processo judicial que este ouvinte cadeira cativa colocou em cima do rádio. Abençoa eles poderosamente. Fica conosco. Nós oramos, suplicamos e te agradecemos em nome do Senhor Jesus. Assim seja. Amém. E graças a Deus.
0: Está aí, queridos ouvintes, a nossa oração, nosso clamor a Deus, o quarto dia desta campanha de oração. Que Deus abençoe você que esteve em oração conosco. Deus abençoe você, sua casa e toda a sua família. Esteve orando com você e seus irmãos em Cristo, Davi Reis e o presbítero Adalto. Então não ceda aí, permaneça ouvindo o programa Voz da Libertação, pois a programação está aí, né? Prossegue falando dessas grandes concentrações, inclusive do dia 21 de junho. Estamos clamando a Deus, pedindo ao Senhor para que Deus venha operar grandes milagres nesse dia 21, né, presbítero Adalto?
1: Sem sombras de dúvida, um caminhão de milagres aguarda você e toda a sua família. Aleluia!

0: gente. Adore a Deus.
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2: Esses são os mais novos cantores da nossa gravadora MC Music, cantou para todos nós, Raquel Malta, Mais Perto Quero Estar. Isso mesmo, são os cantores da MC Music, os novos cantores desta era presente. E isso é muito importante porque nós vemos que de geração em geração o nosso Deus continua levantando homens e mulheres para continuar aquilo que foi iniciado em 1962. E estamos de pé, estamos glorificando a Deus pelos novos talentos que estão sendo revelados dentro do ministério da Igreja Pentecostal Deus é Amor. Muito bem. Hoje, como eu já bem disse, desde o horário da tarde, hoje 3 de junho de 2026, nós estamos celebrando 64 anos de Igreja Pentecostal Deus e Amor, quando foi oficializada, isso mesmo, na data de 3 de junho de 1962. E hoje também nós temos aniversariando o nosso querido pastor Guilherme Ribeiro, que está aniversariando, completando mais um dia de vida, na data de 3 de junho, e nossos irmãos também dos transmissores mandaram ali a sua homenagem e também deixaram ali uma mensagem cantada para o pastor Guilherme Ribeiro, para que ele viesse também estar recebendo aí as homenagens, nossos queridos irmãos dos transmissores, que Deus abençoe, pastor José Adraci também, quem mandou ali a sua felicitação ao nosso querido pastor Guilherme Ribeiro, porque hoje ele está completando mais um ano de vida, assim como nossas irmãs da audiência mandaram aí seus áudios, parabenizando o nosso querido pastor Guilherme Ribeiro, também outros irmãos e demais irmãos também, eles também estão deixando as suas felicitações dentro desta programação, porque hoje é dia de celebrar e celebrarmos a vida.

É, parabéns pelo seu aniversário. Está aí um louvor para os aniversariantes. E hoje nós temos dois aniversariantes. Um é o pastor Guilherme. E o outro somos esta família maravilhosa, Igreja Pentecostal Deus e Amor. Parabéns a todos os aniversariantes também. Quem sabe está ouvindo essa programação e nós não sabemos que você está a ouvir e também a fazer aniversário nesta data de hoje. Se você está ouvindo, está se aniversariando, você pode também receber os nossos parabéns, porque é de coração da parte de Deus para todos vocês aqui nesta programação maravilhosa chamada A Voz da Libertação.

TikTok é bem conhecido porque se trata da assistência social da nossa Igreja Pentecostal Deus é Amor. E amanhã, quinta-feira, nós temos 3 cultos em favor desta obra beneficente da Igreja Pentecostal Deus e Amor, Fundação Reviver. E no primeiro horário, às 9 da manhã, no segundo horário, às 14 horas e no último horário, às 19 horas. E você que me escuta nesta programação, esteja conosco amanhã, porque eu tenho certeza que Deus tem uma palavra revelada dos céus e que já entregou os seus ministros para estar entregando a todos aqueles que comparecerem aqui na Igreja Pentecostal Deus é Amor, na Avenida Amazonas 8410, no bairro do Cabana, nossa sede estadual do estado de Minas Gerais. E falando em Fundação Reviver, eu faço um apelo a todos vocês que me ouvem dentro desta programação, você que tem a condição de ajudar com uma cesta básica, todas as quintas-feiras, nós, a equipe da Fundação Reviver, faz a entrega àqueles que se cadastraram e que estão precisando de ajuda. É a Igreja Deus e Amor cumprindo o seu papel social através da Fundação Reviver. Você também que pode trazer 1 quilo de alimento não perecível, talvez você não tenha condição de trazer uma cesta básica, mas pode ajudar, contribuir através também de 1 quilo de alimento não perecível. Traga, porque também serão formadas cestas básicas para que possa atender famílias carentes, pessoas que estão necessitadas, famílias que precisam, e através da sua colaboração, através da sua ajuda, é que o amor de Deus tem socorrido vidas, é que a Igreja Deus e Amor, através da Fundação Reviver, tem alcançado vidas e pessoas também aqui em Belo Horizonte. Então você que tem a condição de doar uma cesta básica, faça isso, Deus vai te abençoar e vai retribuir 1000 vezes mais. E você que tem a condição de dar 1 quilo de alimento não perecível, você pode também trazer para a Igreja Deus e Amor, porque será muito bem recebido para que possa socorrer pessoas necessitadas. E eu tenho certeza que essas pessoas que estão recebendo a ajuda serão muito gratas, porque o amor de Deus será demonstrado através desta ação social Fundação Reviver. E eu também quero falar sobre outra obra assistencial, nossa Casa Aberta Reviver, que temos aqui em Belo Horizonte. Isso mesmo, a Associação Help Deus e Amor tem também como objetivo, através da Casa Aberta Reviver, alcançar pessoas em condição de rua. E amanhã é dia de nós termos atendimento a partir das 9 horas. E você que tem peças de roupas em boas condições e não estar fazendo uso da mesma, você pode também trazer aqui para a Igreja Deus e Amor, que servirá para aquelas pessoas que estão sendo atendidas todas as terças e quintas-feiras. Nós temos uma equipe voluntária, nós temos toda uma equipe também de colaboradores que ajudam neste atendimento da Casa Aberta Reviver. Então você que pode ajudar de uma forma direta ou indireta, traga também a sua doação, porque servirá, porque tem pessoas que estão sendo bem recebidas, recebendo cuidado, recebendo o amor de Deus, e tudo isso é obra assistencial da Igreja Pentecostal Deus e Amor, e você faz parte desta obra que iniciou no ano de 1994, isso mesmo, a Fundação Reviver. E você que é participante desta ação social, doe, ajude. Se você tem condição de doar produtos de higiene pessoal, como escova de dente, pasta de dente, sabonete, desodorante, você pode também estar trazendo, porque isso tem alcançado, tem ajudado pessoas também para poderem ser atendidas da melhor maneira possível, todas as terças e quintas-feiras aqui na Igreja Pentecostal Deus é Amor. Deixa Deus te usar para abençoar pessoas, porque afinal de contas o amor de Deus socorre vidas, e se nós somos filhos de Deus, o que não falta em nossos corações é amor, até porque a palavra de Deus afirma a nos dizer: aquele que não ama não conhece a Deus, porque o nosso Deus, ele é
amor. Então, demonstre o seu amor por vidas através da sua ação, através das suas obras, porque eu tenho certeza que Deus, ele vai te retribuir 100 vezes tanto, 1000 vezes mais, porque o nosso Deus é um Deus abençoador. Pastor, eu não tenho condição de estar levando a minha doação, o quilo de alimento, a cesta básica, a peça de roupa, mas eu tenho a condição de estar ajudando através do Pix, através da transferência bancária, mas eu ainda não sei qual que é o Pix ou a chave Pix da Fundação Reviver, e eu vou passar para você neste exato momento, para que você possa estar ajudando, socorrer vidas por meio da Fundação Reviver. Se você tem como anotar, anote aí a chave Pix da Fundação Reviver, e você pode estar fazendo a transferência e socorrendo vidas também através da sua contribuição pela chave Pix da Fundação Reviver, que é 00277850000131. Vamos de novo? 00277850000131. E você estará ajudando a socorrer vidas através da obra assistencial à Fundação Reviver. Deixa Deus te usar, seja instrumento de Deus para socorrer vidas, porque eu tenho certeza que o Senhor vai se agradar de você. Lembre-se, Deus nunca fica devendo nada para ninguém. Quando nós investimos no reino de Deus, nós temos a retribuição dos altos céus, porque o nosso Deus não fica devendo nada para ninguém. Deus não é devedor de ninguém, pelo contrário, nosso Deus, ele é abençoador e multiplicador, e ele faz isso sobre a vida de todos aqueles que amam a sua obra e que ajudam as pessoas que são necessitadas.

folguem e alegrem-se em ti os que te buscam. Digam constantemente os que amam a tua salvação. Engrandecido seja o Senhor. Eu sou um pobre necessitado, mas o Senhor cuida de mim. Tu és o meu libertador. Não te detenhas, ó meu Deus. Verdadeiramente, a mão de Deus está estendida na Igreja Pentecostal. Deus é amor.

Como eu te amo, Filadélfia, Filadélfia. Você que nunca largou a palavra da paciência, saiba que Deus, ele te ama e ele te ajuda e ele mesmo te fortalece para que você continue sendo fiel como a igreja de Filadélfia. Isso mesmo, continue sempre firme, constante e abundante, porque o seu trabalho, ele não é vão no Senhor Jesus. E eu gostaria aqui de mandar um alô para nossa irmã Josele, que é do bairro Carangola, isso mesmo, do Carangola. Ela pede um alô de uma cidade, Carangola, me perdoa, é uma cidade chamada Carangola, aqui em Minas Gerais. Que Deus abençoe a sua audiência, querida irmã Josele. Deus abençoe nossa irmã Terezinha, que sempre está na audiência. Ela que é membro aqui da Igreja Deus é Amor. Ela que é membro da Igreja Deus é Amor aqui no Cabana, na sede estadual. Que Deus abençoe a sua vida. Ela sempre está na audiência, gosta muito dos louvores que canta Débora e Leia. Que Deus abençoe nossa irmã Terezinha também. Em nome de Jesus, Deus abençoe nossa irmã Adriana, que pede oração para seu filho Felipe. Ela está na audiência no bairro São Gabriel. Que Deus abençoe a sua vida, que Deus abençoe sua casa, sua família. Seja abençoada através desta programação. Daqui a pouquinho, antes de encerrar esta programação, nós estaremos dirigindo a Deus oração e nós estaremos apresentando sem dúvidas a sua vida, a sua casa e também a sua família. O nosso Deus, ele estará te abençoando e te alcançando, não somente você, mas também o seu filho e toda a sua parentela também, porque o nosso Deus, ele é um Deus que alcança. Nosso Deus é Deus de perto, também o nosso Deus é Deus de longe, por isso ele alcança todos os necessitados.

Preciso reforçar a todos vocês que são membros, diáconos, presbíteros, pastores, todos que pertencem à família Deus é Amor. Eu preciso chamar a sua atenção para este final de semana. Este final de semana nós teremos em nossa sede estadual aqui na Avenida Amazonas 8410, no bairro do Cabana, Igreja Pentecostal Deus e Amor, o dia da nossa ceia, sábado e domingo é dia de nós assentarmos à mesa e participarmos da mesa do Cordeiro. Jesus Cristo disse a João em Apocalipse 3, 21, eis que estou à porta e bato. Se você ouvir a minha voz e abrir a porta, eu entrarei e cearei contigo e vós comigo. E está a oportunidade de nós assentarmos à mesa, relembrarmos a obra feita na cruz do Calvário pelo nosso Mestre Jesus Cristo, que fez a expiação pelos nossos pecados. E hoje nós temos a liberdade de sermos chamados filhos de Deus, não mais escravos do medo, mas filhos de Deus, herdeiros e co-herdeiros com Cristo Jesus. E você que faz parte desta família, Igreja Pentecostal Deus e Amor, saiba que sábado, 18h30, nós teremos o primeiro culto de ceia. E você que está me ouvindo estará presente para você poder participar do corpo e do sangue de Jesus. Também temos, para aqueles que não conseguem se deslocar e estar no sábado, 18h30, nós temos também pela manhã ao domingo, primeiro horário, 7 horas da manhã, nós teremos também a ceia do Senhor Jesus Cristo na manhã de domingo e também no último horário de 19 horas, nós teremos também a ceia do Senhor. Não deixe de participar do corpo e do sangue de Cristo, porque através de você participar da ceia do Senhor, o nosso Deus, ele te fortalece, o nosso Deus, ele renova as suas forças e você estará recebendo mais poder de Deus para que você possa vencer o inimigo, o maligno e este mundo e o século presente. Então esteja em comunhão com a igreja, esteja em comunhão com Cristo e não deixe de celebrar aquilo que ele fez na sua vida, resgatando você das trevas e transportando para a luz, porque isso que Cristo faz com todos aqueles que nele creem, o Senhor, ele salva e ele resgata. Ele escreve o nome no livro da vida e salva a nossa alma. Eu quero reinar com Cristo. E você também quer reinar com Cristo? Nós queremos reinar com Cristo para todo sempre. E por isso nós estaremos este final de semana recordando a sua obra na cruz do Calvário. Não como uma tristeza profunda em nosso coração. Relembremos a sua morte, mas principalmente a sua ressurreição ao terceiro dia, porque Cristo ressuscitou dos mortos e ele não está dentro de uma sepultura, não está pendurado em um madeiro, mas ele está vivo, ele ressuscitou e ele está presente conosco todos os dias até a consumação dos séculos. Este é o Cristo que nós cremos, este é o Cristo que nós acreditamos, que não está morto, que não está pendurado em um madeiro, mas que ao terceiro dia ressuscitou e ele está entre nós até a consumação dos séculos. Está mais que convidado, você também que não é da igreja Deus e Amor, mas você quer estar conosco também para poder estar celebrando a vida de Cristo, esteja conosco, porque Jesus vive e ele reina para todo sempre.

0: Jesus Cristo vive, Jesus Cristo reina e Ele estará conosco todos os dias até a consumação dos séculos. 22 horas com 58 minutos, já estamos caminhando para o encerramento desta maravilhosa programação, mas antes queria dirigir a Deus em oração a vida de todos aqueles que estão nos acompanhando e nos ouvindo, e nós estaremos sendo abençoados pelo nosso Deus neste último momento de oração. Querido Deus, bendito e eterno Pai, Deus de amor, graça, bondade e misericórdia, Senhor nosso Deus, queremos te agradecer por este dia que o Senhor nos permitiu, ó Pai, estarmos aqui com saúde, te servindo, te honrando e te adorando, Senhor. Ó Deus, em nome de Jesus Cristo de Nazaré, eu quero apresentar a Ti, ó Pai, a vida de todos os ouvintes. Ó Deus, em especial, Senhor, meu Pai, a vida do Felipe, que está, meu Pai, neste momento ardendo em febre. E eu creio, Senhor, meu Deus, que o Senhor pode fazer cessar todo mal, toda a enfermidade, colocar por terra. Senhor nosso Deus, alcança todos aqueles que estão enfermos, acamados, todos aqueles que estão, Senhor meu Pai, com problemas físicos, emocionais, psicológicos e espirituais, Senhor. E eu te peço, ó Pai de amor, Deus de bondade e misericórdia, alcança-os nesta hora de oração, entregando, Senhor meu Deus, o livramento, a cura, a libertação, a vitória sobre a vida e a casa de cada um deles, meu Pai, em nome de Jesus Cristo de Nazaré. Senhor, abençoa cada vez mais esta obra, esta igreja e todos aqueles que trabalham, Senhor, meu Pai, de uma forma direta e indireta. Eu te peço, Deus vivo, Deus verdadeiro, continua abençoando de uma forma maravilhosa, Senhor, pelo poder do Teu Santo Espírito, Pai. Ajuda e nos fortalece. Esse é o nosso pedido, em nome de Jesus. Amém e graças a Deus. Que Deus abençoe, querido ouvinte, você que esteve neste momento, você que esteve durante toda esta programação no dia de hoje, que Deus te abençoe. Quem comunicou e falou com todos vocês, presbítero Natanael Oliveira, tanto na comunicação como também aqui na mesa de áudio. Fiquem todos na poderosa paz do Senhor Jesus e até breve. Vejam quantas bênçãos Ele derramou.
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Eu saúdo a igreja com a paz do Senhor Jesus. Abram as suas Bíblias, meus irmãos, em 1 Coríntios, capítulo 11, versículo 26. Porque todas as vezes que comerdes este pão e beberdes este cálice, anunciais a morte do Senhor até que venha. Sente-se em nome de Jesus, sente-se. Louvado seja Deus. A gente já conhece, meus irmãos, o objetivo da ceia, sabemos o porquê nós estamos aqui. E toda ceia a gente dá uma faladinha, não é, a respeito da ceia no seu contexto geral. Estamos aqui celebrando, estamos aqui fazendo memória do Senhor. Estamos aqui celebrando a comunhão, estamos aqui participando do corpo e do sangue de Jesus Cristo nesse pão e nesse cálice. E temos para isso, meus irmãos, é claro, algumas normas, algumas coisas que nos fazem entender que a ceia do Senhor não é para qualquer pessoa. A ceia do Senhor é para o rebanho, é para a igreja, é para as ovelhas do Senhor. A ceia do Senhor, nós não participamos dela de qualquer maneira, ou seja, vivemos a vida mundana, vivemos a vida desagradável ao Senhor, infringindo todas as normas estabelecidas por Deus, e depois achamos que não, é... Não, esse alimento, meus irmãos, é um alimento espiritual para pessoas espirituais, para pessoas que têm uma vida espiritual abundante. Não quer dizer com isso pessoas perfeitas. Não quer dizer com isso pessoas que não cometem erros, que não têm, às vezes, as suas questões diárias, não é? Nós temos, nós não somos perfeitos, mas nós temos um Deus também que é poderoso para nos ajudar, e eu acredito totalmente que o que mais nos faz seguir adiante é Deus permitir triunfar a sua misericórdia. Pela misericórdia do Senhor aqui estamos, pela misericórdia do nosso Deus participamos do corpo e do sangue de Jesus Cristo, e podemos fazer acertos com o Senhor a qualquer momento da nossa vida. Deus sempre está aberto a um coração arrependido, a um coração que confessa e deixa o seu erro. Deus sempre está aberto a isso, não é? Eu comentava com os irmãos a respeito de tudo quanto o Senhor Jesus fez por nós. E os irmãos sabem, eu prego sobre a Santa Ceia, sobre a ceia do Senhor, há mais de 30 anos. E a gente busca sempre uma inspiração de Deus, busca a ajuda do Espírito Santo para que a gente possa, dentro do próprio texto ou não, sempre trazer algo relacionado, é claro, à ceia do Senhor, mas algo que possa vivificar a igreja e que faça a igreja raciocinar, pensar, dar lugar a um pensamento mais profundo a respeito disso que nós estamos aqui na presença de Deus para fazer hoje, participar da ceia do Senhor. Quando a Bíblia Sagrada fala, porque todas as vezes que comerdes este pão e beberdes este cálice, eu lembro aos irmãos que nós celebramos a ceia do Senhor de 30 em 30 dias, mas houve uma época que se celebrava a ceia basicamente todo dia. Depois aumentou-se o prazo aqui e ali, enfim, as igrejas ocidentais têm esse costume de celebrar de 30 em 30 dias e algumas de 365 dias em 365 dias. Mas de qualquer maneira, o que a Bíblia diz é que todas as vezes que comerdes este pão e beberdes este cálice, não importa se seja semanalmente, não importa que seja de 30 em 30 dias ou de ano em ano, o que importa é que todas as vezes que nós comermos e participarmos da ceia do Senhor, a Bíblia Sagrada nos diz que nós estamos então anunciando, devemos estar então anunciando a morte do Senhor até que venha. O Senhor Jesus nasceu como homem por nossa causa. Ele sofreu tudo o que sofreu por nossa causa. Por causa de você, por causa de mim. Ele levou sobre si as nossas dores, as nossas doenças, as nossas enfermidades. Morreu na cruz do Calvário. Uma morte que era para ser a nossa morte, mas Ele morreu em nosso lugar, para que nós pudéssemos ver sobre Ele o castigo que nos traz a paz, e ver sobre Ele os nossos pecados levados até a cruz do Calvário, até o monte da crucificação, e assim podermos ser perdoados pelo sacrifício de substituição que Ele morreu ou que ele atravessou por nossa causa, tudo por nossa causa. Poderia ter terminado a história com a morte de Cristo, mesmo porque a morte foi do corpo,
não é? Jesus poderia ter partido diretamente à presença do Pai, sem ter de passar pela ressurreição, mas Ele ressuscitou também por nossa causa. Porque tinha de ser assim. Eu não estou falando da questão ressurreição, estou falando do porquê da ressurreição. Nasceu, viveu, sofreu, morreu, tudo por causa de você, tudo por causa de mim, por causa da gente. E também ressuscitou por nossa causa. Ressuscitou deixando-nos a promessa que haveria de voltar um dia para buscar o seu povo. E nós vamos dividir essa volta, esse regresso do Senhor, nas suas duas partes possíveis. Para nós resumirmos essa volta, nós colocamos como a primeira etapa dessa volta o arrebatamento da igreja. E a segunda etapa, sua vinda em glória com todo o procedimento que vai acontecer nesse momento. Mas principalmente, meus irmãos, quero falar com vocês hoje a respeito do arrebatamento da igreja. Nós estamos aqui para participar do corpo e do sangue de Jesus. E nós sabemos, meus irmãos, que não é uma questão de encher a barriga, não é uma questão de algo gostoso. Eu não acredito que alguém aqui com dinheiro no bolso diga assim: ixi, vamos fazer um banquete, vamos fazer o seguinte, estou com uma fome, vamos comer um jantar daqueles caprichados. Ah, então vamos tomar um suco de uva com um pedacinho de pão, ninguém faz isso. A pessoa quer logo pensar numa coisa tipo assim: ah, eu vou comer,

arroz de, como é que é? Arroz de brócolis, essas coisas novas, eu nem sei como é que é, mas vai bom, mas tudo bem. Não, as pessoas não, elas não querem saber se querem alimentar-se fisicamente com uma coisa gostosa, eu diria, para o físico, de comer um pedacinho de pão com um cálicezinho de suco. Então esse alimento é diferente, meus irmãos, porque esse alimento não interfere no nosso gosto gastronômico. É totalmente espiritual, tem o seu objetivo. E nós temos de ser tocados pelo objetivo, tocados pela mensagem, pelo significado. E temos de ser tocados também, mesmo quando nós conseguimos extrair da palavra de Deus algo que talvez para nós soa diferente por nunca termos ouvido dessa forma essa mensagem. Mas se Jesus nasceu, se Jesus viveu, se Jesus sofreu, se Jesus morreu, se Jesus ressuscitou, tudo por nós, e diz que vai voltar também por nós, nós temos que, no mínimo, todas as vezes que nós comemos este pão e bebemos este cálice, estar anunciando a morte do Senhor até que venha. No mínimo. Nós temos aqui, meus irmãos, três procedimentos. Anunciais a morte do Senhor até que venha. Embora a Bíblia fala sobre a morte e a vinda, não pode vir aquele que não ressuscitou. Então temos de passar também pela estação da ressurreição de Cristo. Você já parou para pensar o quanto é importante nós refletirmos em tudo que é incluído na mensagem da ceia do Senhor? Está incluída a morte de Cristo. E quando falamos na morte de Cristo, nós estamos falando na nossa vida. Quando nós estamos falando na morte de Cristo, nós estamos falando na entrega dele, quando ele se oferece para morrer no nosso lugar. Não é porque nós éramos bons. Se nós fôssemos bons, eu diria, se nós somos bons, até digo, não faz sentido alguém sacrificar-se por nós. Não haveria necessidade de ninguém sacrificar-se por você nem por mim, se nós fôssemos boas pessoas ou se nós merecêssemos a nossa salvação. Nós precisávamos de alguém que morresse por nós, porque nós não éramos e não somos bons. Quando eu digo bons, meus irmãos, não quer dizer que nós não sejamos boas pessoas. Vocês estão entendendo, não é? Nós somos boas pessoas, somos cidadãos, respeitadores da lei. Nós somos pessoas que ajudam a sociedade a ser melhor. Mas nós estamos falando em todo o sentido abrangente da palavra bons. Por mais que nós possamos entender que somos boas pessoas, nós nunca, jamais, com as nossas próprias atitudes, com a nossa própria maneira de viver, nós poderíamos alcançar a graça de morar nos céus, porque nós somos pecadores. Todos nós somos pecadores. E precisávamos de alguém que morresse por nós, e Jesus morreu por nós na cruz do Calvário, e hoje nós estamos anunciando a morte dele aqui. Quando nós anunciamos a morte de Jesus Cristo, nós estamos dizendo ao irmão, estamos dizendo à comunidade cristã ou não, olha, nós já temos esperança, de nós mesmos nós jamais poderíamos ver a Deus, mas te anuncio que Jesus morreu por nós na cruz do Calvário. Nós temos a esperança de ver Deus. Nós fomos reconciliados com Deus pela morte de Cristo na cruz do Calvário. E para não ficar só, não morreu, morreu que... Então tá, fomos reconciliados. Quando nós tomamos, comemos esse pão e bebemos esse cálice, nós anunciamos não só a morte, da morte até o retorno, até o venha, aconteceu a ressurreição de Cristo. A ressurreição de Cristo foi diferente da ressurreição de Lázaro, foi diferente da ressurreição de Tabita ou Tabita, foi diferente da ressurreição de todos os que a Bíblia Sagrada relaciona como ressuscitados, porque esses tornaram a morrer.

0: Mas Jesus, tendo ressuscitado, ele venceu a morte. Ele aniquilou o império e o poder da morte. O que isso quer dizer? Isso quer dizer que quando nós estamos nele, nós também somos vencedores sobre a morte. E podemos falar como o apóstolo São Paulo dizia: onde está a sua vitória, ó morte? Onde está o seu aguilhão, ó morte? Graças a Deus! Graças a Deus! Pelo sacrifício, pela ressurreição de Cristo. Tendo Cristo em nossa vida, nós podemos celebrar e anunciar a morte e a ressurreição de Cristo e dizer: a morte, morte, você foi vencida pela morte de Cristo na cruz do Calvário. Louvado seja Deus, aleluias. E até que venha, Jesus ascendeu ao céu, ele subiu para o céu. Tem hora que eu fico pensando, meus irmãos, a nossa fé vai até onde? Até onde vai a sua fé? Até onde vai a nossa fé? A nossa crença, a nossa fé no Senhor, ela se limita até um determinado ponto. E isso é muito do nosso entendimento, é muito do nosso conhecimento. Infelizmente, nós temos verificado multidões e multidões que acreditam em Deus, até acreditam em Jesus Cristo, mas tem um limite nessa fé e nessa crença. Podem acreditar que tenha vindo o Messias, até que tenha morrido na cruz do Calvário, mas esbarram na ressurreição. E quando se fala no retorno de Cristo, então, no arrebatamento da igreja, até nos chamam de loucos. A questão de uns 35 dias, 40 dias atrás, um famoso repórter de um canal majoritário de televisão no Brasil criticava o presidente americano e os americanos que acreditavam no arrebatamento da igreja e que acreditavam totalmente no cumprimento das profecias, não só do Apocalipse, das profecias de uma forma geral, que ainda não foram cumpridas. E esse repórter dizia que os Estados Unidos da América do Norte haviam declarado que Jerusalém seria a capital de Israel e iriam mudar a embaixada americana para lá. E esse repórter falou em tom de desprezo, gozação, não que ele não acredite em Deus, até acredita. Mas a fé é limitada até um determinado ponto. Ele dizia: porque aqui muitos americanos acreditam que Jesus vai voltar, que Jesus... E deu aquela risadinha sarcástica. Eu gostaria de poder dizer a ele que não são só muitos americanos, não, muitos brasileiros também. Eu sou um brasileiro que acredito nisso. Porque não faz sentido acreditar na morte de Cristo, tão somente até na sua morte, sem a sua ressurreição e sem a sua vinda, o seu retorno, para nos levar para que onde quer que ele esteja, nós estejamos também. Senão o nosso fim vai se apodrecer a nossa carne dentro de uma sepultura e ali ficaremos e a nossa história estará encerrada. E para mim não faz sentido e não tem graça nenhuma. Não é questão de nos preservarmos das coisas que o mundo oferece. Não, não, não. Não é questão de nós vivermos uma vida santificada e, imagina, eu vivo uma vida diferente, o mundano faz tanta coisa e morreu, vai todo. Nós estamos falando de profecia. Nós estamos falando, meus irmãos, numa das coisas mais maravilhosas que pode estar encerrada dentro do coração do cristão que lê a palavra de Deus e acredita nela. Estamos participando da ceia do Senhor e anunciamos que Ele morreu e anunciamos que Ele ressuscitou e anunciamos que Ele vai levar essa igreja para a sua glória. Ele vai levar essa igreja para o lugar que Ele disse: vou preparar-vos lugar. E já está preparado esse lugar. Agora, quando eu digo, meus irmãos, que muitos limitam a sua fé até um determinado ponto, eu não estou dizendo também só a questão da ressurreição ou não. Eu estou dizendo também a respeito da desistência de muitas pessoas em viver uma vida separada. Nós somos o povo que habita a parte. O desânimo que tem alcançado tantos corações, muitas pessoas estão se desanimando na estrada cristã da vida. Muitas pessoas estão se desanimando de fazer o bem. Muitas pessoas estão se desanimando de viver uma vida perante o Senhor, consagrada, santificada. E não é que nós temos a sensação, é uma realidade que está acontecendo e está muito presente. O mundo tem sufocado com a sua liberdade falsa. O mundo tem sufocado com a sua pregação fácil através de todos os veículos de comunicação. Tem sufocado a fé de muita gente. Simplesmente por questionar algo como o arrebatamento da igreja. Semana passada, quando eu falei um pouquinho sobre arrebatamento da igreja, eu recebi, mas foram muitas pessoas, pastor, que bom, há muito tempo eu não ouvia falar do arrebatamento da igreja. Por que será, hein? Por que será? É porque as pessoas estão passando por um processo de desânimo previsto na palavra de Deus. Muitas pessoas, por acharem que está demorando demais, estão se desanimando. Estão se entregando às fábulas, estão ouvindo mais o homem do que Deus. Não é que não acreditam em Deus, acreditam em Deus. Mas a sua crença tem sido limitada por essa imposição satânica de sufoco. E não é que era imprevisto, não. Isso já era previsível na palavra de Deus. A iniquidade tem aumentado a cada dia. O amor das pessoas tem se esfriado. Uma pessoa que participou da ceia, uma pessoa que conhece a Deus, uma pessoa que conhece a doutrina da Bíblia Sagrada, eu não estou falando de doutrina de homem, não, estou falando da doutrina da Bíblia Sagrada. Uma pessoa que conhece os preceitos de Deus, conhece o caminho da verdade, porque uma pessoa como essa haveria de retroceder diante de uma palavra falsificada do Evangelho que Satanás lança de todas as formas possíveis em nossos dias. Porque, meus irmãos, infelizmente, não é só na vida secular, mas também até dentro das igrejas, muitas pessoas vivem atrás da fama, não é? Muitas pessoas vivem atrás, não, quero ser conhecido, quero ser pregador famoso, eu quero ser cantor famoso. E alguns vivem atrás da bufunfa mesmo. Alguns vivem atrás da bufunfa, da grana, da mula. E essas pessoas, meus irmãos, não se poupam para atrair para si a atenção. Não se tornam famosas, elas se tornam notórias, que é muito diferente. Se tornam conhecidas por uma polêmica negativa. Na vida secular, o cantor está lá. Não faz sucesso nenhum. Se é homem, ele arranca a camisa, perde um peso, faz como é que é esse negócio que barriga de tanquinho, né? E fica só de short lá na internet, no outro dia já fez sucesso. A moça, a mulher, tira a roupa, vai dançar funk, faz o maior escândalo, ou posa nua, ou tira da cintura para cima, aí logo está fazendo sucesso. E a sensação que eu tenho, meus irmãos, é que é isso que está acontecendo. Muitas pessoas, no afã de querer ser alguma coisa ou de querer ter alguma coisa, essas pessoas, mesmo tendo conhecido a Deus, estão pisando em cima da palavra de Deus. Porque o mundo está achando que isso é bonitinho. Porque o mundo está dizendo que a vida tem que ser assim e que ninguém tem que regrar a vida de ninguém. Ninguém tem que regrar a vida de ninguém. Mas quem quer ir morar no céu tem que pautar a sua vida pela palavra de Deus, senão no céu não entra. Pode até não acreditar, pode queimar a Bíblia. Pode falar mal de Deus, mas se quer morar no céu, a sua vida tem que ser pautada na palavra e pela palavra de Deus, senão não tem lugar para morar no céu. Não, não tem. E está cheio de crente que está da mesma forma. Eu vou falar a verdade para os irmãos, tem dia que me dá um certo asco de pessoas crentes que querem se aparecer. Eu pensei que era o contrário. Eu pensei que o verdadeiro crente, ele se permitisse diminuir para que Cristo crescesse. Mas parece que não é assim que as pessoas entendem. E para se aparecer, eu vou usar uma sentença que parece pesada, mas é só para vocês entenderem o que eu estou dizendo. Para se aparecer, são capazes de vender a própria mãe. É gente envolvida no fuxico gospel, na fofoca gospel, na balada gospel, Aqui em Sorocaba, como é que foi lá? A boate gospel. O carnaval gospel. Estou dando uma vontade de quebrar esse microfone na minha cabeça, assim, só de raiva de ver esse tipo de coisa. Só não faço porque dói. O pastorzinho vai lá, lê um livrinho, ou participa de TDA, e já acha que é doutor. Aí começa a buscar também a sua forma de querer se aparecer, vai crescer. Aí eu fiz um curso teológico. Não tem teólogo maior do que o próprio Satanás. Quer se aparecer? Pode até se aparecer. Pode buscar os seus meios. E um dos meios mais felizes que as pessoas estão encontrando para se aparecer é falar mal dos pastores. É falar mal das igrejas. E tem um monte de crente acompanhando e dando os seus... É like que fala? É like, né? E dando os seus likes. Curtindo. Mas vai curtir um fogo do inferno também bacana, hein? Mas vai curtir. Porque não é possível que as pessoas não estão entendendo o laço que Satanás tem colocado para que as pessoas caiam nesse período entre a ressurreição de Cristo e o arrebatamento da igreja. A Bíblia Sagrada é clara quando diz que ele sabe que o tempo dele é curto e tem descido sobre vós com grande fúria. Será que não dá para entender isso? Nós estamos aqui anunciando a morte do Senhor até que venha, comendo desse pão e bebendo desse cálice, e nós não podemos, meus irmãos, deixar de falar e doutrinar a igreja da forma que nós estamos doutrinando. Eu vou falar do que Deus está falando e nada mais. Nós temos que combater o bom combate, combater a mentira, combater o pecado, combater o adultério, combater a soberba, a exaltação, combater todo tipo de coisa que ofende a Deus. E os que têm o Espírito de Deus são guiados pelo Espírito de Deus. E esse mesmo Espírito vos ensina todas as coisas. Quem tem o Espírito de Deus sabe. Quem é conduzido pelo Espírito de Deus sabe os detalhes da vida cristã. E já pensou alguma vez na vida em parar e abrir a sua Bíblia e ler o que a Bíblia está falando? Já parou alguma vez na sua vida para parar e pensar, por que que eu não leio a Bíblia? Jesus vai voltar, meus irmãos. Até onde está a sua fé? Jesus morreu por nós. Jesus ressuscitou por nós. E Jesus vai voltar para arrebatar essa igreja. E eu, de todo meu coração, meus irmãos, como pastor dessa igreja, eu diria como Paulo, a minha alegria e coroa é saber que a vossa fé está firme, que vocês estão bem na presença de Deus e que nós vamos nos ver na glória do Senhor, vamos nos ver no céu. Nós vamos morar no céu. Mais uma vez eu digo aos irmãos, nós não vamos morar no céu porque nós somos perfeitos, porque nós não somos. Nós falamos o que não devemos falar, nós pensamos o que nós não devemos pensar. Nós praticamos o que não devemos praticar, mas nós temos Jesus Cristo que é o nosso advogado. Nós temos Jesus Cristo que é o nosso advogado, e a Bíblia Sagrada é clara, quem intentará acusação contra os servos do Senhor? Ninguém pode, porque Jesus Cristo é o nosso advogado. Ele advoga as nossas causas. Nós vamos morar no céu porque nós fomos perdoados e somos perdoados por Jesus Cristo. Eu disse aos irmãos, já várias vezes contei sobre isso, e conto mais uma vez, eu, antes de me casar com a minha esposa, depois ela tirou esse costume de mim, eu gostava de ir nos cemitérios para ver aqueles túmulos enormes, e era túmulo de tanto tipo de coisa, e eu gostava, não é que eu gostava assim, tipo, vou fazer um turismo no cemitério, não é bem assim também, tipo, eu trabalhava numa empresa e tinha um alojamento em frente a um cemitério, e o túmulo mais interessante, meus irmãos, que eu achei a inscrição, a coisa mais interessante que eu já achei escrito ali foi uma tumba. Só tinha uma palavra. Perdoado. Eu parei e pensei e disse, falou tudo. A coisa mais gostosa, meus irmãos, que existe na vida é nós sabermos que nós somos perdoados. Deus não perdoa qualquer pessoa, não. Deus perdoa as pessoas que buscam perdão, que se humilham. As pessoas que sabem que somente perdoadas é que poderão adentrar a glória celestial. Jesus vai voltar para arrebatar essa igreja. Até onde vai a sua fé? Se a sua fé alcança essa promessa, então viva a vida condizente de uma pessoa perdoada. Esse é o ponto que eu quero chegar. Se eu creio que Jesus vai arrebatar a igreja, e não vai subir qualquer um não. Se você está com esse fardo pesado, não vai dar para subir. Se você está carregando esse fardo de tantos pecados escondidos, coisas que você faz, ah, o pastor não está vendo, eu só vou postar nas redes sociais, Deus está vendo, eu não tenho que ver, eu não vou fuçar o seu Facebook para saber o que você está fazendo, porque Deus, sem você colocar no Facebook, Ele sabe muito bem o que você está fazendo. E você também sabe. Até onde vai a sua fé? Porque Jesus vai arrebatar a igreja, e se a sua vida não estiver lavada e purificada e perdoada por Jesus Cristo, você vai ficar aqui. Ninguém acredita mais nisso não. Esse negócio de Jesus vai voltar, arrebatamento da igreja, vamos mudar de assunto, ninguém acredita nisso. Pastor, cala a boca, vamos falar de louvor, vamos pedir a Deus para dar uma mansão e um BMW, pedir a Deus para me dar um Mercedão. Que nós estamos querendo dizer, meus irmãos, isso é ironia que eu estou falando, claro. A igreja precisa ouvir sobre o arrebatamento e estar preparada. Não é que nós vamos pelos nossos próprios méritos, vocês entenderam isso, não é verdade? Não é que nós vamos pelos nossos próprios méritos. Pastor Lorival está pregando aqui a palavra inspirado pelo Espírito Santo. Pastor Lorival, meus irmãos, não é perfeito. Meus irmãos, não faz sentido nós servirmos a Deus e não termos certeza da nossa salvação. Se nós servimos a Deus, nós temos de estar certos de que nós vamos ser arrebatados. Não faz sentido você estar na igreja, vir à igreja, mas o seu nome não estar no livro da vida. Por isso hoje, a palavra de Deus está falando com você claramente. Jesus tomou o pão, partiu, deu graças, falou, comei, memória de mim. Com a ceia foi a mesma coisa, com o cálice, tomai em memória de mim. Agora, todas as vezes que comerdes este pão e bebedes este cálice, anunciais a minha morte até que eu venha. É isso que a palavra de Deus está falando. Jesus vai voltar, igreja, e nós temos de estar preparados. Mocidade, nós temos de estar preparados. Orquestra, nós temos de estar preparados. Igreja, nós temos de estar preparados. Obreiros, nós temos de estar preparados. Isso é mais condizente com a nossa situação que nós vivemos aqui nessa terra. Nós somos massacrados pela sociedade atual. Nós somos ridicularizados pelos pseudos intelectuais, pelo menos é a minha opinião. Não tem comediante nesse planeta que já não esteja usando o cristianismo e os crentes como, eu diria, material de pancadaria, comédia e essas coisas. E nós vamos ainda ficar aqui tendo que aguentar Satanás na grande tribulação? Tendo que aguentar o próprio peso da mão de Deus na grande tribulação? Não, eu quero estar lá no céu e sei que vocês também querem estar lá. Sei que vocês também querem estar na glória do Senhor enquanto esse mundo se deteriora conforme o que a Bíblia Sagrada nos fala nas páginas do Apocalipse. Todas as vezes que comerdes este pão e beberdes este cálice, então anunciamos a morte, a ressurreição e a vinda do nosso Senhor Jesus Cristo. E exortamos uns aos outros, animamos uns aos outros. Nós, se preciso for, repreendemos uns aos outros, aceitamos a repreensão, mas nós vamos nos conduzindo de uma forma que quando o Senhor Jesus chamar a igreja, já pensou se fosse agora? Você já pensou? Depois vem a desgraça para a sua vida, eu não sei o que aconteceu. Aconteceu que você nunca foi temente a Deus. Acontece que você não presta atenção na palavra de Deus. Eu vejo tudo. Eu só não enxergo de perto mesmo, mas de longe eu tenho um olho de águia. Eu sei o irmão que está prestando atenção, valorizando a palavra de Deus, e aqueles que entram por aqui, saem por aqui, a igreja sobe, eles ficam aqui também. Ficam aqui também. Vamos votar. Quem acha que nós não devemos mais falar de arrebatamento da igreja, que é um assunto que ninguém mais acredita. Quem acha que não devemos falar? Quem acha que nós devemos falar? Sempre aparece um, tá vendo? Quem acha que nós devemos falar e falar, falar, falar, porque é verdade. Nós cremos que a igreja será arrebatada e que nós seremos arrebatados quando a igreja for arrebatada, porque nós somos a igreja. Que Deus abençoe então vocês, meus irmãos. Participando da ceia do Senhor, comendo deste pão, bebendo deste cálice, anunciando a morte, a ressurreição e o retorno, ou seja, o arrebatamento da igreja. Se Jesus viesse agora aí, meus irmãos, meu óculos ia ficar aqui, porque lá no céu eu não ia precisar de óculos. Esse microfone iria cair.
1: Eu acho que até essa roupa ia ficar tudo aqui. Quem iria se espantar e diga eu? Os irmãos estão espertos. Aleluia. Graças a Deus. Já pensou, maestra? Todos os instrumentos que foi uma dificuldade para comprar ia ficar tudo aí, né? Um ou outro iria aproveitar, né, maestra? Os lavados e redimidos no sangue de Jesus, ó. Ia virar um caos isso aqui. Luzes acesas. E telefone tocando. Ei, meu pai que era crente dessa igreja de Salgados não voltou para casa. Será que foi sequestro? Foi. Foi sim. Foi um sequestro. Foi um rapto. Aquelas irmãzinhas que todo culto é glória a Deus, aleluia. Cheias do poder de Deus, recebendo a palavra do Senhor, comem cada palavra. E a família liga, ei, minha mãe, minha avó, que não saia dessa igreja aí, esses, os talibãs cristãos aí, os talibãs do evangelho. A minha mãe não apareceu em casa, vou chamar a polícia. Pode chamar. Aí ligar lá para o 190, o policial também lá era crente, desapareceu também, toca, toca, toca o telefone, ninguém atende. Ah, se Jesus voltasse agora nesse momento, será que você subiria, hein? Se a igreja fosse arrebatada agora, como está o seu coração? Às vezes nossos corações estão cheios de tanto ódio, né, meus irmãos? Temos raiva de tanta gente. Mentimos às vezes contra a verdade. Na igreja nós parecemos que somos os mais consagrados do templo. Lá fora parecemos capetinhas fazendo estágio, né? Não pode. Crente aqui, crente lá fora. A igreja vai ser arrebatada, talvez não seja hoje, quem sabe também, mas no dia que ela for arrebatada, que você desapareça com a igreja, e que nos encontremos nas nuvens celestiais, e que estejamos para sempre com o Senhor. Que Deus os abençoe, meus irmãos, que Deus os guarde. Deus os abençoe, meus irmãos, que Deus os guarde. Vão com Deus em nome de Jesus.
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0: gente, tanto pela rádio e também pela live, pelo YouTube. Na verdade, são vários canais que estão transmitindo agora essa live. Então, eu quero cumprimentar todos vocês com a paz do Senhor Jesus. Comigo hoje, pastor aqui da Sede Mundial, pastor Kleber, a paz do Senhor Jesus.
1: Paz do Senhor Jesus, Paulo, a paz do Senhor Jesus a todos aqueles que estão nos acompanhando agora, porque este é um momento tão especial. Eu creio que todos já estão naquela expectativa, naquela fé para a oração desta campanha de preparação para os 64 anos de celebração, de gratidão a Deus por tudo que Deus tem nos dado e nos tem feito. E é claro que aqueles que estão agora, Paulo, conosco pelas emissoras, deve e pode nos ajudar a impulsionar, a alcançar outras pessoas.
0: Eu fico muito feliz, né? Porque esse momento é um momento muito importante. E também é um privilégio, né, pastor Kleber, porque Sim. a gente tem hoje como alcançar muitas pessoas através tanto da internet como da rádio. Então, eu quero pedir nesse momento, pastor Kleber, vamos fazer aquele convite para que as pessoas compartilhem agora para o máximo de pessoas, em todos os grupos, WhatsApp, Instagram, enfim, a maneira que você puder aí agora. E quem está em casa com a família, obviamente, vai chamar agora toda a família,
1: todo mundo,
0: para clamar juntamente conosco. Então, pensa assim, né? Em uma única transmissão vai ter ali umas 3-4 pessoas orando com a gente
1: Sim.
0: através da live ou da rádio. Então, eu já vou pedir para vocês também interagirem através dos comentários. Manda aí a paz do Senhor Jesus, de onde você está nos ouvindo. Comente um pouquinho aí também o que você está, digamos que, sentindo, né? A expectativa se aproximando do aniversário da igreja. E também eu acho que é um momento muito importante, Kleber, para que eles peçam também, né? Façam seus pedidos de oração para que a gente ore daqui a pouco.
1: Este é o momento, porque estamos todos nesta mesma missão, visão e fé. E você que já colocou, nós temos muitos pedidos de oração. Esta é a grande diferença. Aqueles que estão pela rede social, Paulo, nós temos a oportunidade de, em tempo real, como estamos vendo aqui, ó, nomes, pessoas, pedidos, oração. E você que também está já vivendo essa expectativa, está na campanha de intercessão, já coloque aí como está a preparação, a caravana, o local, a cidade.
0: Sim,
1: isso ajuda muito.
0: Com certeza. Estou vendo aqui já a Adriana Falcão fazendo seus pedidos de oração, né, pela vida do esposo, pelos filhos. Então, nós já temos aí muitos comentários chegando de pessoas que estão participando, né? A Daniela também, que está aqui participando, fazendo pedido de oração. Mas fala um pouquinho, eu acho que é interessante, pastor Kleber, que eles comentem também aí, você que vai, obviamente, participar aqui conosco presencialmente do culto de aniversário da Igreja de Deus e Amor.
1: Sim.
0: Serão 2 dias, né, pastor?
1: Sim, 2 dias.
0: E não será apenas um culto.
1: Vários
0: cultos. Na verdade, a gente está falando de vários cultos, a gente está falando de uma programação especial de aniversário da Igreja Deus é Amor, e está chegando, porque, né, a gente vai ter esse fim de semana no próximo, dia 13 e dia 14 de junho, a comemoração do aniversário da Igreja Deus é Amor. E hoje é uma data muito importante, né, pastor?
1: Hoje
0: é dia 3 de junho.
1: Inesquecível.
0: Então, parabéns à Igreja Pentecostal Deus é Amor, que essa é a data que a Igreja Deus é Amor foi fundada pelo missionário Davi Miranda. Então, olha que privilégio, né, pastor Kleber? A gente aqui nessa live de oração, e hoje digamos que é o aniversário. A gente vai comemorar nos Sim. dias 13 e 14, sábado e domingo. Mas hoje já é um dia que a gente pode dizer que é o dia que a Igreja Deus é Amor nasceu. E Sim. óbvio que esse aniversário não é apenas da instituição, mas de todos nós. É nosso aniversário. O parabéns, pastor Kleber, é pra gente.
1: Para todos aqueles que estão, contribuíram, participaram, para aqueles que são Igreja Deus é Amor, para aqueles que estão nos acompanhando por motivos, circunstâncias, estão em outros ministérios, em outros lugares, mas foram alcançados por Jesus.
0: Glória
1: aqui nesta igreja. Pela manhã e à tarde, Paulo, estávamos nas emissoras e pedíamos ao povo para que enviasse seu parabéns, você que teve experiência com Deus. E eu notei que das muitas mensagens que chegou, muitas pessoas colocou da seguinte maneira: foi aí que o Senhor me visitou, foi nesta igreja que eu recebi os dons, foi nesta igreja que fui ministrado.
0: Isso é muito bom.
1: Isso é gratidão. E hoje é o dia, hoje foi o dia que oficialmente, Paulo e ouvintes, foi oficializado a Igreja Deus e Amor, 3 de junho de 1962. E hoje, oficialmente, como dizia você, ainda estamos a 5 minutos de um novo dia, é o dia da gratidão.
0: É o dia da gratidão. E pastor Kleber, sabe uma coisa que eu até quero aproveitar para a gente falar um pouquinho sobre essa programação especial, que serão os 2 dias que a gente vai comemorar o aniversário da igreja? Tem algo muito interessante, pastor Kleber. A gente pensou nessa programação, sim, obviamente, pensando na igreja.
1: No todo.
0: Então, no sábado, a gente vai ter um momento que é uma consagração de mulheres.
1: Mulheres de fé.
0: As mulheres de fé, às 10 horas, né? E aí, nós teremos também, na parte da tarde, um momento de dinâmicas. Então, é um momento que é para jovem, mas, na verdade, é para todo mundo, né?
1: Para todos.
0: Queira participar. A gente vai ter a participação de alguns cantores do Garagem Cristã.
1: Sim.
0: No lounge. Esse lounge é incrível, né, pastor?
1: Tá lindo demais. Bom. Lindo demais.
0: Aí, às 15 horas, então, nós temos o Garagem. Depois, a gente vai ter o Speaker's Break, que são dinâmicas. São perguntas, sim, referentes à Bíblia. E quem tiver ali mais conhecimento, quem estiver lendo mais a Bíblia, vai ganhar ali alguns prêmios, né? Digamos assim. E depois, a gente tem o lançamento. Às 18 horas, né, sim, a gente tem o lançamento do Regeneradas, que vai ser um programa que vai fazer parte do IPDA Play, vai fazer parte da grade da nossa Igreja Deus e Amor, que, boa, serão 3 mulheres falando de assuntos também voltados aí ao público feminino, e vai ser muito bom. Então você está convidado aí para participar. Quem estiver aqui vai poder acompanhar ao vivo no, do lounge.
1: Em tempo real.
0: Então, em tempo real, quem estiver aqui. E você que não puder, obviamente, vai acompanhar através da live da Igreja Deus e Amor. Também, a gente, à noite, teremos o culto jovem, que a gente fala que é o cultão jovem. Então, a gente vai ter uma programação especial com muita adoração, palavra. E é isso. Isso aí encerrou sábado. Já é muita
1: sábado,
0: coisa.
1: Sábado já é o fim, porque foi um sábado de atividade. Se você muita acompanhar, coisa, muita coisa, atividade o dia todo.
0: E, na verdade, a gente tem tudo isso pensando no público jovem, pensando no adolescente, pensando nas mulheres e também pensando no infantil. A gente vai ter o Galileu acontecendo o tempo todo. No lounge tem o Brinquedão, que é um espaço muito interessante para as crianças. Tenho certeza que é o seu filho aí, que ele vai gostar muito. E então, assim, a gente tem muita coisa acontecendo aqui na sede mundial, muitas atrações e lugar para comer não vai faltar também. A gente está preparando...
1: Tudo preparado.
0: Tudo para você, para receber vocês aqui. E aí a gente vai ter também no domingo um culto especial de oração. Nossa, às 10 horas, aqui no Templo 1 da Igreja Deus e Amor, do Templo da Glória de Deus, com a irmã Maria Lorena. É o lançamento desse ministério de intercessão. E depois, o culto especial celebrativo da Igreja Deus e Amor, às 15 horas, aqui também no Templo da Glória de Deus. E esse culto da tarde, pastor Kleber, tem muitas novidades.
1: Muitas
0: novidades. E quem estiver aqui vai gostar muito, tenho certeza. Muitas inovações que a gente vai trazer aí para essa liturgia, para esse culto. E eu tenho certeza que vai ser momentos que a pessoa vai emocionar, né? Vai lembrar daquilo que o Senhor fez, vai trazer a gratidão que a gente está falando aqui. Vai ter momentos também de nos alegrarmos.
1: Sim.
0: Porque também é o momento de se alegrar na presença de Deus. Vai ter um momento que a gente vai falar em línguas estranhas. Vai ter um momento que a gente vai ouvir a palavra, que a gente vai elogiar o Senhor, adorar Ele. Vai ser maravilhoso. Então você não pode ficar de fora. Olha, se você ainda não se decidiu, decida agora, pastor Kleber.
1: Não pode ficar de fora mesmo, porque, Paulo, à tarde, no domingo, logo depois, claro, daquela consagração que nós teremos, porque será um dia também que nós teremos no nosso auditório aquele momento único de consagração, separação de novos diáconos, novos presbíteros. Porém, quando chegar ao domingo, já a partir das 15 horas, Paulo, aqueles que participaram do culto jovem, aqueles que chegaram das caravanas, aqueles que estarão presentes, os que foram consagrados, todos eles estarão só num objetivo: apresentar este culto, que é a atividade central, o momento,
0: sim,
1: em que todos nós estaremos com a diretoria deliberativa, executiva, todos os setores, para agradecer.
0: Inclusive esse que vos fala.
1: Bom, maravilha.
0: Eu vou estar nessa ordenação.
1: Chegou a vitória.
0: Também,
1: então. Chegou a vitória aí, ó. Maravilha.
0: Pastor Kleber, agora, zero hora, momento, vamos iniciar o momento de oração.
1: Aleluia.
0: Quero convidar todos para que juntos oremos, busquemos a face do nosso Pai. Eu quero começar com um Salmos 27:4, que diz assim: uma coisa pedi ao Senhor e a buscarei, que possa morar na casa do Senhor todos os dias da minha vida, para contemplar a formosura do Senhor e aprender no seu templo. Bom, com esse versículo, com esse verso da Bíblia, oremos ao nosso Pai. Senhor Jesus, nós entramos em oração. Muito obrigado por esse momento, muito obrigado porque o Senhor tem cuidado de nós. Obrigado pela Tua presença, obrigado porque o Senhor tem nos direcionado,

felizes. Estamos felizes porque o Senhor está conosco. A tua palavra diz que o Senhor é um Deus presente. E como nós percebemos a tua presença. Pai, nós nos alegramos aqui hoje. Nós queremos celebrar o Senhor, Pai. Porque a Igreja Deus é Amor está comemorando, completando hoje os seus 64 anos. Pai, obrigado porque o Senhor um dia escolheu essa igreja, Pai. O Senhor usou a vida do missionário Davi Miranda para fundar essa igreja e nós estamos aqui hoje como resposta de um posicionamento de uma pessoa. Pai, de tantos homens e mulheres que o Senhor usou para que essa igreja chegasse até aqui. E nós somos gratos, Pai, pelo privilégio de estarmos aqui. Então nós estamos agora expressando a nossa gratidão ao Senhor por tudo que o Senhor tem feito, por tudo que o Senhor tem realizado em nossas vidas. Pai, nesse momento eu quero te louvar, porque o Senhor está conosco e nós temos falado sobre isso, o tema desse evento, uma igreja firmada na rocha. Pai, nós sabemos que não há nada mais importante do que estarmos totalmente firmados na rocha, que é o Senhor. O Senhor é a nossa rocha. A tua palavra é o nosso alicerce. Pai, eu sei que eu estou orando agora com muitos irmãos, com muitas irmãs, que estão passando momentos difíceis na vida. E se não fosse a tua palavra, nós não estaríamos ainda em pé. Então a nossa permanência, ela está por causa da palavra do Senhor. Até aqui o Senhor sustentou, Deus, essa igreja, a igreja pentecostal Deus e Amor. Porque o Senhor é a nossa rocha, o nosso refúgio. Pai, então nós queremos te louvar e te agradecer por tudo isso. Nós queremos te louvar e te agradecer pela tua bondade que está sobre nós. Pai, obrigado que mesmo no vale escuro, andando no vale da sombra da morte, a tua presença não nos falta. O Senhor está conosco, tanto no vale da sombra da morte, mas o Senhor também está no pastos verdejantes. A sua presença está conosco. Pai, nós queremos habitar no esconderijo do Altíssimo, à sombra do Onipotente. É ali que nós desejamos, Pai, não apenas visitar, nós queremos morar. Pai, assim como o salmista orou pedindo para que ele pudesse morar na casa do Senhor, para que ele pudesse estar todos os dias. Pai, que privilégio nós temos, porque nós somos a casa, nós somos o templo do teu Espírito Santo. E Pai, nós sabemos que o Senhor habita em nós todos os dias. O mesmo Espírito que ressuscitou Jesus dos mortos é o Espírito que habita dentro de nós. Então nós nos alegramos, porque o teu Espírito Santo habita e mora e nós estamos na tua presença. Nós estamos no esconderijo do Altíssimo e é nesse lugar que nós desejamos permanecer. Por isso, Pai, nos ajude, Pai, a nos aplicarmos mais à tua palavra, a estudarmos mais a tua palavra. Pai, a não apenas ler a palavra, mas praticar a palavra. Pai, que nós possamos de fato colocar a Bíblia como nosso estilo de vida, para que assim, Deus, a gente possa se tornar mais parecido com o Filho que revela o Pai. Nós queremos nos parecermos mais contigo, Deus. Tira de nós todo o nosso eu, tira de nós todo o nosso ego, que ele seja destruído pela palavra do Senhor. Nós queremos te seguir, Jesus. Nós queremos ser como o Senhor, Jesus. Que a tua palavra possa nos direcionar nesse caminho, sendo essa verdade e nos trazendo a vida. Porque os desafios são diversos. Nós nos encontramos em um campo de batalha. Nós nos encontramos em ataques o tempo todo e nós aprendemos na tua palavra que nós precisamos da armadura do Senhor. Nós precisamos de todas as armaduras do Senhor sobre nossas vidas para que possamos permanecer firmes e constantes. Pai, tira do nosso meio toda a inconstância. Tira do nosso meio todo o desânimo. Tira do nosso meio todo o cansaço, toda a exaustão. Pai, traga um renovo agora sobre nós, um renovo no espírito, um renovo na nossa alma, no nosso corpo. Sim, Deus, eu peço agora para que o Senhor toque
no nosso espírito, alma e corpo. No nome de Jesus agora, Deus. Toque trazendo um renovo sobre nós, sobre os jovens, sobre os mais velhos, sobre os adultos, sobre as crianças, adolescentes, que todos sejam tocados de alguma forma agora pelo Senhor, que todos recebam agora do Senhor o renovo que vem do alto. Sim, Deus, eu oro agora por esse renovo, Pai. Quantas pessoas que não conseguem mais orar, quantas pessoas que têm dificuldade, Pai, para ler a Tua Palavra, quantos que estão hoje na igreja, Pai, e estão completamente fracos, anêmicos, espiritualmente falando. Mas eu oro agora para um renovo espiritual. Sopra o Teu Espírito. O vento veemente e impetuoso. O vento do avivamento. Traga o quebrantamento sobre essa igreja. Sim, Deus, fale conosco aquilo que o Senhor deseja fazer, Pai. Revele aos Seus filhos, nos Teus sonhos, a visão. Qual é a vontade do Senhor? Nos dê as palavras. Nos dê as revelações. Nós clamamos agora pelo mover sobrenatural do Senhor. Algo que sempre impactou essa igreja, a igreja Deus e Amor. Nós oramos agora, Pai. Intensifique a Tua presença. Intensifique sobre nós. Intensifique, Pai, os dons de revelação. Os dons de profecias. Intensifique sobre nós, porque somos uma igreja pentecostal. Sim, Deus. Nós cremos no agir do Senhor, porque o Senhor é uma pessoa que fala conosco, que nos direciona. Tira de nós, Pai, toda a covardia. Tira de nós toda a timidez. Tira de nós toda a vergonha. E que o Espírito de fortaleza, de coragem, se manifeste sobre nós. Que o Espírito de fortaleza agora se manifeste na vida dos pregadores, na vida dos pastores, na vida da nossa diretoria, na vida de todos que oram agora, a igreja como um todo, os jovens, adolescentes, sejam tocados agora por esse Espírito. Porque nós estamos todos, Pai, ligados em um mesmo Espírito. E que o Espírito Santo sopre sobre essa igreja. Pai, nós estamos aqui comemorando os 64 anos da Igreja Deus e Amor.

Pai, nós oramos agora pelo futuro dessa igreja. Nós oramos por aquilo que o Senhor fará ainda sobre essa igreja. Então nós pedimos que o Senhor coloque sobre nós, Pai, abra os nossos olhos, abra nossas mentes e nos direcione. Pai, nos dê a capacidade de enxergar como o Senhor enxerga. Nós queremos habitar nos lugares celestiais. Nós queremos entender qual é a vontade do Senhor para que façamos a oração madura. A oração de um homem maduro, de uma mulher madura, que é a oração de Jesus, que é a oração do Filho, que foi, passa de mim o cálice. Todavia, seja feita a tua vontade e não a minha. Pai, que nós como filhos maduros, como igreja, possamos aprender a não orar por aquilo que nós queremos, por aquilo que nós achamos, mas que nós oremos por aquilo que é a vontade do Senhor. Então nós levantamos um clamor agora e nós pedimos, seja feita a tua vontade. Que a tua vontade seja feita sobre a igreja, Deus é amor, sobre a vida de cada um que está orando aqui agora, Deus. Quantas pessoas que estão tão ansiosas, vivendo com ansiedade, Pai, uma ansiedade horrível, que às vezes pega essa pessoa e ela fica paralisada, tendo uma crise, um desespero, porque nós estamos, Pai, deixando de depender do Senhor e entender que a vontade do Senhor permanece e prevalece sobre todas as coisas. Pai, nos ajude a entender que o Senhor tem cuidado de nós, então não temos que andar ansiosos. Sim, Pai, eu oro agora para que a vontade do Senhor seja soberana sobre nossas vidas e que nós, todos nós, Pai, possamos descansar no Senhor e entender que o Senhor está cuidando de nós, que a Tua vontade, ela permanece para sempre. A vontade do Senhor, Deus. Então nós pedimos agora o Teu favor sobre nossas vidas. Nós pedimos agora pelas mãos do Senhor sobre nós, sobre a vida de cada um que está orando agora. Pai, quantas pessoas que estão agora com seus pedidos de oração, que estão orando sobre os seus familiares, estão pedindo pela sua família, Pai, casamentos, filhos. São tantas coisas sendo pedidas, Pai. São questões de enfermidades, causas na justiça. Pai, questões que estão agora diante dessas pessoas e essas pessoas não sabem como resolver. Essas pessoas estão pedindo ao Senhor a ajuda. Pai, estenda as suas mãos agora àqueles que clamam. Estenda as suas mãos àqueles que pedem. Nós pedimos agora pelas mãos do Senhor. Quantas almas abatidas, quantas almas angustiadas, quantas almas agora que estão completamente destruídas por dentro, que precisam, Pai, do toque do Senhor. Quantas pessoas que estão pensando em desistir, quantas pessoas que estão agora completamente sem esperança, Pai, que estão lidando com o calor do deserto, que estão lidando, Pai, com a força da chuva e a força do vento, pessoas que estão lidando, Pai, com o mar fechado, a porta fechada. Eu oro agora, Espírito de Deus, toque em nossas vidas agora. Pai, nós pedimos que apenas a Tua presença não nos deixe. Segure em nossas mãos e nos ajude, Pai, a permanecer no meio desse campo de batalha, de tantos ataques, de tantas investidas. São muitos os inimigos que se levantam. Pai, o inferno tem se levantado, os demônios têm se levantado. Pai, nós oramos agora para que o Senhor nos proteja, para que o Senhor nos guarde, nos livre de todo mal, que toda legião agora, todo espírito maligno seja completamente destruídos e queimados pelo sangue de Jesus. Nós oramos com ousadia e autoridade, nós declaramos o sangue de Jesus Cristo, porque há poder nesse nome, há poder no sangue. Então nós declaramos agora o sangue de Jesus, destruindo agora toda a potestade, destruindo agora toda a legião. No nome de Jesus agora, pessoas que estão aprisionadas, pessoas que estão aprisionadas nos vícios, pessoas que estão aprisionadas agora, Pai, na sua mente, nós repreendemos agora Satanás, deixe essa vida. Abandone essa pessoa agora, no nome de Jesus, nós declaramos isso agora. Sim, Pai, nós pedimos agora para que

0: Senhor, repreenda todo espírito maligno no nome de Jesus. Pai, nós cremos no teu poder, nós cremos que o Senhor é soberano, nós cremos que não há ninguém mais poderoso do que o Senhor, e é por isso que nós oramos aqui agora. É por isso que nós clamamos a ti, Deus, e nós pedimos que as mãos do Senhor continue, Pai, sobre nós. Pai, eu quero nesse momento orar em especial, Pai, pelo aniversário da Igreja Pentecostal Deus e Amor, para esses dois dias de evento, tanto sábado como domingo. Pai, que a tua presença esteja. Pai, eu faço uma oração aqui agora, do fundo da minha alma. E a oração que eu faço nesse momento, Deus, é que o mais importante não seja a estrutura, o mais importante não sejam as pessoas. Pai, o mais importante não sejam as ideias, mas o mais importante seja o Senhor, Pai. Eu quero te pedir que nesse momento, Pai, a tua presença não nos falte nesses dois dias de evento. Pai, que a tua presença seja uma presença manifesta, perceptível. E a cada liturgia, a cada culto, a cada momento, Pai, a presença do Senhor esteja manifesta, perceptível em nosso meio. Que não falte a tua presença sobre nós, Pai. É isso que eu te peço, Deus. Porque eu creio que a tua presença, ela não pode nos faltar. Então, Deus, nós oramos agora pela presença do Senhor. Que a presença do Senhor nos toque, Deus, e nos envolva no nome de Jesus.
1: Aleluia. Rei de toda glória, Pai de amor, nós agora, Pai, tributamos a ti e derramamos diante do Senhor a nossa gratidão. Sim, Pai da glória, pela oportunidade que o Senhor nos deu, pela vida que o Senhor concedeu, pelos livramentos que seguiram, ó Pai, os teus filhos, e é por isso que estamos aqui te louvando. Obrigado, Pai, pelo dia de hoje. Obrigado, Pai, pelo dia que passou. Obrigado pelos livramentos, socorro e graça que o Senhor manifestou sobre a vida desta igreja. Pai, aqueles que aqui estiveram pela manhã, pela tarde, pela noite, reconhecendo os teus feitos, a sua bondade, Senhor, porque com mãos poderosas, aqueles que têm participado, ó Deus, e são partes desta obra, podem te agradecer, ó Pai, mas não nos contentamos somente com aqueles que o Senhor alcançou. Pedimos, Pai de amor, que as tuas mãos gloriosas venham alcançar toda a terra, meu Deus, que seja o poder sobrenatural do teu Espírito Santo, impulsionando, Pai, esta transmissão, a oração, este propósito, esta campanha, Pai, para que as vidas possam reconhecer a ti como único Deus, como Salvador. Pai de amor, agora pedimos pelo teu Espírito Santo, que seja o Senhor trabalhando em cada coração, em cada mente, Deus eterno, concedendo disposição, ó Pai, enchendo-nos de gratidão, de reconhecimento por tudo que o Senhor está fazendo, por tudo que o Senhor já fez, por tudo que o Senhor fará. Meu Deus, nós queremos te louvar, ó Pai, porque a cada dia que estamos avançando neste clamor, nesta oração, o Senhor está nos dando a oportunidade já de viver as tuas respostas. Quantos já foram abençoados, Pai? Quantos que já foram tocados pelo teu Espírito Santo? E ao aqui chegar, Senhor, na tua casa, virão apenas para relatar os milagres, a providência, a cura, o renovo, a graça do Senhor que lhes alcançou, através, Senhor, do clamor deste momento, desta hora. A oração, Pai, que se iniciou com o teu filho, ó Pai, que aqui esteve a abrindo este propósito, presbítero Davi, a evangelista Lorena e todos aqueles pastores que aqui estiveram, ó Pai, orando ao Senhor, apresentando, Pai de amor, as caravanas, apresentando os convidados, apresentando os que estão envolvidos, Pai querido, desde aqueles que estão ali atuando, preparando aquelas caravanas, aqueles coletivos, as vans, os propósitos, ó Pai, envolvendo as almas, nós para vir a esta tua casa, para te louvar, ó Pai, como aqueles que estarão aqui para servir, meu Deus, desde o primeiro dia, Senhor, desde o dia 13 pela manhã, Pai, que as tuas mãos estejam estendidas sobre este lugar, que o Senhor, aleluia, possa nos dar coração voluntário, espírito desperto, que o Senhor possa nos dar, ó Pai, voluntariedade, que haja, Pai, um mover do teu poder em tudo que está sendo projetado e preparado para este dia, Senhor. Abençoa, Pai, o evento das mulheres de fé. Abençoa, Senhor, o congregar dos teus servos, que estarão também em oração e propósito no sábado pela manhã. Abençoa a interação com os jovens, os louvores, ó Pai, que serão entoados a ti. Abençoa, Senhor, com as tuas mãos poderosas estendidas, o culto jovem, ó Pai, no sábado, já a partir das 19 horas, abençoa, Senhor, o domingo pela manhã, este lançamento, Pai, aonde viveremos a presença de todos os intercessores, aqueles que já estiveram clamando, ó Deus, orando a ti, ó Deus, dias e dias esperando este momento. Pai, vem abençoar e usar a vida da nossa irmã evangelista Lorena, vem abençoar a equipe que estará com ela no altar. Meu Deus, faz maravilha. Maravilhas, Pai, na consagração de novos pastores, diáconos, ó Deus, que aqui estarão, dos novos presbíteros, meu Deus, opera maravilhas, Pai, é claro, queremos apresentar o culto deste domingo à tarde, use em tuas mãos a vida da nossa diretoria deliberativa, da diretoria executiva, dos participantes, aqueles que farão uso do microfone, Pai, tudo que o Senhor já preparou, Deus de amor, que impacte, que renove, que traga, Senhor, um despertamento, um avivamento do Senhor em cada vida, em cada servo teu. Espírito Santo de Deus, dê-nos uma tarde de salvação, de renovação, de milagres, dê-nos uma tarde, Pai, de renovo e conscientização do teu Espírito Santo, meu Deus, e aqueles que um dia foram tocados, foram ministrados pelo teu poder, alcançados pela tua graça, Pai, através deste ministério, e agora estão abatidos, enfraquecidos, estão sem forças, Pai, e o adversário está lhes acusando, apontando a falha e a falta, para que ele não venha, para que ele não te busque, Senhor, mas que em meio daquela multidão possamos te glorificar, como fez o teu filho, dizendo, verdadeiramente está o Senhor entre as tendas do seu povo, verdadeiramente está o Senhor entre os teus servos, Pai, que o Senhor se manifeste, que a tua presença se revele, que a tua graça, meu Deus, possa presentear a cada um daqueles que virão, ó Deus, para derramar as suas lágrimas de gratidão. Pai, nós te agradecemos, ó Deus, porque não éramos para estar aqui. Sim, Senhor, não éramos para estar rendendo a ti louvor, mas o Senhor quis nos livrar. Alamasturimikandalamaia. O Senhor quis livrar este jovem. Ah, Pai, o Senhor quis guardar a vida desta criança. O Senhor quis guardar este teu filho para que ele reconheça que só o Senhor é Deus, que só o Senhor é e não há outro fora de ti e não há quem possa escapar das tuas mãos e operando, Senhor, quem impedirá? Meu Deus, nós cremos na tua operação transformadora, renovadora, Senhor. Nós entregamos, ó Pai, a nossa juventude, esta equipe atuante aqui da sede, aqueles que virão, Pai, ó Deus, disponíveis em seu coração para viver a tua glória, a tua graça, Pai, recompensa aqueles que estão jejuando, aquela equipe que está em oração, meu Deus, de 0 horas do dia de hoje até às 6 da manhã, aquela equipe especial que assume às 6 da manhã e intercede até o meio-dia, a equipe que assume do meio-dia até às 18 horas e das 18 horas até 0 horas de cada dia. Senhor, obrigado pela vida de cada intercessor, obrigado pela vida de cada obreiro, obrigado pela vida de cada congregado, de cada visitante, de cada participante, Pai. Ó Deus, que tem ajudado, que tem somado, que tem contribuído. Pai querido, tira a confusão do nosso meio, tira secandaramassúria, tira os impedimentos, as trancas, tira, meu Pai, as travas, para que possamos te glorificar, como fez Samuel, dizendo: Ebenezer, até aqui nos ajudou o Senhor. Oh, Pai de amor, obrigado pela tua ajuda, continua, Senhor, ajudando. Toma em tuas mãos, ó Pai, a vida da nossa irmã Irene Miranda, Senhor, a vida da nossa irmã Débora, do pastor Lorival, também, Senhor, do presbítero Davi Neto. Usa, Senhor, toda a diretoria executiva nas tuas mãos, aqueles que estão atuando, assessorando-os. Pai, eu entrego, Senhor, aqueles que estão trabalhando desde aquele propósito, Pai, ó Deus, de estar presente neste dia, como aqueles que antes do dia, ó Pai da grande festa, já estão em oração, em consagração, para que o Senhor se glorifique. Pai bendito, nós apresentamos agora, querido Deus, o teu povo aqui da sede, que está, Senhor, fazendo aquele propósito, aquele voto especial de te louvar, vindo de longe para contar a bênção. Como, Senhor, já recebemos pessoas que estão vivendo respostas e agradecem a Ti. Pai Santo, que todos os corações estejam voltados para o Senhor. Pai de amor, dê-nos um só coração, uma só visão, um só propósito, que é buscar ao Senhor com fidelidade, com sinceridade. Meu Deus, que as vidas sejam salvas, Pai, que através de toda obra realizada, o Senhor possa, ó Deus, alcançar as vidas, as almas que perecem, que sofrem. Senhor, te louvamos, Pai de amor, pelo dia que o Senhor nos entregou, aonde, Pai, celebramos a oficialização e a existência desta igreja 64 anos atrás. Meu Pai, nós também queremos render ao Senhor, ó Pai de amor, aqueles propósitos que serão colocados aqui no teu altar, aqueles que virão com as suas famílias, Pai, para te louvar, aqueles que trarão os seus filhos para glorificar ao Senhor. Pai eterno, Pai de amor, ah, Senhor, levanta os caídos, liberta os oprimidos, faz andar os paralíticos no meio daquela multidão, aqueles que virão precisando do maior milagre, Pai, que é a ministração do genuíno arrependimento, da genuína conversão e transformação. Espírito de Deus, faz com que esta obra aconteça sobre a vida daquela mãe que está em lágrimas orando, clamando pela salvação do filho, pela libertação do esposo, pela transformação da sua casa. Pai de amor, atende-nos, ó Deus, porque nós cremos que o Senhor é o nosso socorro bem presente em todas as horas, em todos os momentos. Meu Pai, nós também te agradecemos pela equipe que aqui está, pelos que estão atuando, Pai, trabalhando para que este som possa chegar e alcançar aqueles que estão em variados lugares. Meu Deus, prepara tudo, meu Salvador, prepara um excelente clima, prepara as possibilidades, as condições, para que o teu nome seja exaltado. Dê-nos um sábado, ó Pai, inesquecível, dê-nos um domingo, Pai, ó Deus, aonde sairemos daqui transformados, sairemos daqui revestidos, preparados também para mais um ano de gratidão, de súplica, de busca na tua presença, Senhor. Agora eu quero entregar as equipes que estarão no trabalho da recepção, recebendo as pessoas, Pai, aqueles que estarão noites viradas, aqueles que estarão, ó Deus, naquela preocupação de atender melhor os teus filhos com excelência, Pai, vem abençoar. Ó Deus, te glorificamos nesta hora e te agradecemos pelo que o Senhor está nos dando. Pai, te agradecemos pelos presentes que estamos recebendo antes mesmo desta celebração celebração e festa. Te agradecemos pela vida de cada integrante desta igreja e oramos como o Senhor orou, Pai de amor, não somente pelos que já estão, mas pelos que virão, pelos que serão arrebanhados, pelos que serão alcançados, pelos que o Senhor trará para esta obra, para revelar a eles a salvação. Oh, meu Pai, usa esta programação, usa, Pai, aquela grade, meu Deus, também de transmissão através das emissoras, da internet, que o Senhor possa fazer chegar até aqueles que estão esperando o convite do Senhor para ingressar pelas portas que o Senhor escolheu para abençoar a nossa vida. Pai querido, é assim que clamamos, e tudo aquilo, Pai, que não tivemos palavras e condição para colocar diante de Ti, que o Senhor venha operar segundo a Tua graça, em nome de Jesus Cristo, nós Te pedimos e Te agradecemos. Amém, Senhor Jesus.
0: Glória a Deus, glória a Deus. Estamos, aleluia, felizes por mais um dia, glória, por mais uma oração. E esse privilégio, né, Pastor Kleber, de poder orar com vocês, irmãos. Sim. A Bíblia fala que a oração de um justo pode muito em seus efeitos. E eu acredito que esses muitos justos orando, sim,
1: multidão,
0: essa multidão que orou com a gente agora, eu tenho certeza que o Senhor já fez, Pastor Kleber.
1: Sim.
0: Eu creio nisso.
1: Né? Pessoas que virão, Paulo, simplesmente para agradecer, porque já abriram o coração.
0: Eu creio.
1: Já buscaram a Deus. Deus visitou a intenção e ao chegar aqui, eles já virão na missão de agradecer, gravar o testemunho.
0: Pessoas que clamaram por causas, aleluia, e você não vai clamar por essa causa aqui, porque o Senhor já está concedendo a você a, aleluia, vitória. Eu creio nisso. Então, em nome de Jesus, tome posse, porque o Senhor é um... Nosso Pai é um Pai bom, Ele nos ama e Ele nos chama para estarmos na presença dEle, Pastor Kleber.
1: Verdade.
0: E Paulo, pode falar.
1: Eu estava pensando agora exatamente sobre isso que você está ministrando, que pessoas que estavam afastadas, desgarradas do rebanho, abatidos, outros feridos, outros até desanimados, e o Senhor está convocando-os para esta festa, amém, para este momento, e vai ser o dia, eu a data creio, que ficará marcada como o dia em que essa ovelha foi ministrada e voltou
0: a paz. Glória a Deus, eu creio muito, e te falar que, assim, o momento que a gente orava, eu sentia muito forte o Senhor,
1: sim,
0: falando sobre a presença dEle,
1: sim,
0: que é aquilo que é o mais importante.
1: Missão.
0: Então eu quero, né, ressaltar isso para você aqui agora, que você valorize a presença de Deus na sua vida. A gente pode perder muitas coisas, Pastor Kleber.
1: Sim.
0: Muitas coisas a
1: coisas
0: gente pode
1: vão
0: perder
1: e vêm, né?
0: Você só não pode perder
1: a presença
0: de Deus na sua vida. É sobre isso o Salmo 23.
1: É isso.
0: Salmo 23 não é sobre conquistar as coisas, mas é o Senhor que não te falta. É o Senhor que vai estar com você, mesmo nas perdas e também nas conquistas.
1: Nos vales, nas sombras e nos verdes pastos.
0: Deus está sempre com a gente. Então, em nome de Jesus, tenha essa palavra com você. Eu quero aproveitar, Pastor Kleber,
1: sim,
0: antes da gente já despedir,
1: sim,
0: e fazer um convite para esse fim de semana, a Santa Ceia do Senhor.
1: Claro, que bem lembrado, Paulo, esta foi de Deus. Porque no sábado, Paulo, nós teremos aquela Santa Ceia que é aquele momento único, onde nós temos a participação dos jovens, adolescentes, as crianças. E alguém pergunta, mas as crianças vão participar da ceia? Não, mas elas são parte do corpo de Cristo. E tem pessoa que diz assim, pastor, mas não, querido, a Santa Ceia do sábado é para todos, presbíteros, diáconos, pastores, membros, congregados, e aqui nós aguardamos a todos. Que não puderem estar no sábado, nós estaremos no domingo com eles.
0: Boa. As duas ceias acontecem no Auditório Renascença.
1: Sim.
0: No sábado às 19 horas,
1: sim,
0: e no domingo
1: a partir de 11 da manhã nós esperamos a todos.
0: Então a todos os membros e aos irmãos que estão acompanhando, né, a gente, o culto da noite, né, geralmente é o,
1: claro,
0: culto do Regenere, o culto jovem da sede mundial. Então você pode participar do culto, né? A ceia a gente sempre orienta que são para os membros da Igreja do Deus e Amor. Mas você pode participar, com certeza, do culto. Vai ter adoração, vai ter palavra. Você vai poder participar de um culto normal. Então isso não interfere, né, Pastor Cleber?
1: Nada, jamais.
0: Pelo contrário, né?
1: Edifica.
0: Então você está convidado para participar com a gente e no domingo, né, também.
1: 11 da manhã eu espero por todos e você vai ser mais do que abençoado. E com a força daquela comida e daquela bebida, vamos esperar. Vai ser a antessala já da festa.
0: Glória a Deus.
1: Oh, maravilha.
0: E nos dias 13 e 14, lembrando, aniversário da Igreja Pentecostal Deus e Amor. Lembrando que são os dois dias, tá? Não adianta, vou vir só pro domingo. Vai perder muita coisa no sábado. Venha pro sábado, participe, porque vai ser incrível. E eu creio nisso e coloco muita expectativa, tá bom? Que Deus abençoe vocês. Quem orou com vocês aqui hoje, seu irmão em Cristo, Paulo Figueira, e o pastor.
1: E o meu irmão Kleber de Oliveira, vamos ficando por aqui.
0: Deus abençoe a todos, até a próxima oração. Tamo junto, Deus abençoe. Amém.

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1: Glória a Deus! A paz do Senhor Jesus, queridos ouvintes, esse que vos cumprimenta é seu irmão em Cristo, Diácono Antônio Pedreira, isso mesmo. Nós estamos aqui, né? Finalizamos agora mais uma campanha e mais uma volta dessa campanha de oração em prol ao aniversário da Igreja Pentecostal Deus é Amor. Queria saber de vocês, vocês que estão aí nos ouvindo, você que está aí fazendo essa preparação juntamente conosco, você já está com seu lugar reservado na caravana aí da sua cidade para estar comparecendo aqui nesse dia 13 e nesse dia 14 de junho, isso mesmo, porque esse dia será marcado nos nossos corações pela presença de Deus, pelo poder do Espírito Santo que será derramado sobre esta igreja. Irmãos, dia 13 de junho é onde nós vamos iniciar essa grande celebração e já vamos dar o pontapé às 10 horas da manhã, né, com a cantora Débora Miranda, com o tema Raízes na Rocha, uma mulher firmada em Cristo, não se abala com os ventos da vida. Você que é mulher de fé, você que está aqui na região de São Paulo, ou até na circunvizinha, você que está vindo de outro estado, como está a sua caravana, como está aí o seu lugar, já está reservado ou não? É, falta poucos dias, né, irmãos? Falta 9 dias corridos para que essa grande celebração venha acontecer, para que Deus venha agir em nossas vidas, em nossos corações. Então, deixa aqui a sua mensagem, manda para nós no WhatsApp 11 982923392. Se você já está vindo, se você, a cidade que você já está preparada, esta caravana, o estado que você está vindo, o local, a igreja, se é setorial, estadual, se é uma central, o nome da igreja que você frequenta, que você é membro aí, ou até mesmo que você é visitante aí, mande para nós, para que a gente aqui fique sabendo, para que a gente consiga interagir com vocês, né? Nesse sábado já, no dia 13 de junho, a partir das 10 horas da manhã, já vai iniciar, já com uma programação poderosa, onde o poder de Deus, ele será manifestado através da vida da nossa irmã Débora Miranda e de todo o corpo de obreiro que estará aqui com ela, ali para fazer a vontade de Deus. É, irmão, 64 anos de história, 64 anos ao qual o Senhor revelou, né, ao nosso saudoso missionário Davi Miranda, esta igreja. São 64 anos salvando vidas, 64 anos mostrando a direção ao céu, a direção do reino de Deus, 64 anos de milagres, 64 anos de maravilhas. Você que está nos ouvindo, eu tenho certeza que você tem um testemunho maravilhoso, um testemunho lindo ao qual o Senhor fez na sua vida através da Igreja Pentecostal Deus é Amor. Irmãos, não podemos ficar de fora, não podemos deixar de celebrar esse grande feito, não podemos deixar de celebrar o aniversário da Igreja Pentecostal Deus é Amor. Eu queria ouvir um testemunho, né, ou um louvor, assim bem, que nos traz essa memória do que é a Igreja Pentecostal Deus é Amor, da história da Igreja Pentecostal Deus é Amor, de quando a igreja foi fundada, de tudo isso que Deus fez, né, irmãos? Quantos louvores nós já ouvimos? Nós temos aqui louvores com o nosso irmão Ivan Luiz, com a Débora Miranda, né? Louvores maravilhosos que Deus, ele manifesta o poder dele. Então vamos ouvir um louvor para que nosso coração seja edificado pela presença de Deus.

0: Eu cheguei na Deus Amor, ela tinha só 3 anos de idade. E eu encontrei uma igreja diferente, uma igreja com amor, uma igreja com muito temor a Deus e obediência. E isso mudou a minha vida, mudou meu ponto de vista e mudou o modo que eu entendi a palavra de Deus.
1: A Igreja Deus de Amor, ela começou a crescer pelos milagres e maravilhas que Jesus operava. E não somente por isso, porque ela tinha muitas orações. As orações realmente moviam a mão de Deus. E como a igreja começou a crescer com as operações que o Senhor fazia, de pessoas sendo curadas do câncer, pessoas curadas da paralisia, e isso era mostrado. Quando eu era pequena, eu via as muletas penduradas na parede da igreja. Isso foi chamando a atenção. Então, minha mãe e meu pai resolveram entrevistar as pessoas que estavam sendo curadas para passar no rádio. Aí que começou o Conte a Bênção. E outras igrejas acharam interessante e começaram a fazer o mesmo. E a Igreja Deus de Amor começou a imitar aquilo que Jesus fazia. Ele usava os milagres e maravilhas, atraía as pessoas como se fosse uma isca ao peixe e ali levava o evangelho. Foi algo maravilhoso. A Igreja de Deus e Amor imitou exatamente o modelo que Jesus fez, trazendo as pessoas pelos milagres e maravilhas que ele fazia.
2: A Igreja de Deus e Amor começou em muitos países, em pequenos salões. Hoje, graças a Deus, são megas igrejas. Por quê? Porque o ídolo do Senhor Jesus foi obedecido e chegamos lá, vencemos todos os grandes desafios terríveis. Eu me recordo muito bem que eu era pastor em Maracaibo, no país de Venezuela, onde a Igreja Pentecostal Deus de Amor sofreu uma das maiores divisão da história, que o nosso procurador quis ficar com toda a igreja do país de Venezuela para ele, o qual eu respondi: eu somente entregarei a igreja para você com a ordem do nosso presidente mundial, que naquela época era o missionário Davi Miranda. E aquela pessoa ficou muito brava e foi me denunciar às autoridades para que eu fosse expulso do país da Venezuela. E a graça de Deus foi tão maravilhosa que a maioria dos membros ficou com a Igreja Deus de Amor e todas as pessoas me apoiaram de tal maneira que as autoridades venezuelanas não conseguiam ter acesso a mim para supostamente me tirar do país. Sempre quando nós encontrava desafio no nosso coração, a gente tinha uma convicção que no Brasil havia milhares de pessoas que estavam de joelhos dobrados, clamando a Deus por nós. E ali vencemos, inauguramos muitas igrejas Deus e Amor, de tal maneira que hoje já estamos nos 5 continentes com a Igreja Pentecostal Deus e Amor.
3: No falecimento do missionário Miranda, meu sogro, é claro que eu tive temor, como a maioria das pessoas teve o temor de que a Igreja Pentecostal Deus e Amor não pudesse sobreviver a semelhante desastre. Foi um desastre, meus irmãos. Foi um desastre mesmo. Mas ele foi, deixou um legado que foi agarrado por muitos, incluindo eu, meu filho, e a igreja prossegue.
1: Foi muito difícil a partida do meu pai. Mas estou muito feliz porque a igreja permaneceu de pé. É uma prova de que esta igreja não era dele. Esta igreja é do Senhor.
4: Olha, falando em proporção, o batismo nos anos 80 era realizado praticamente em todo o estado de São Paulo. Vinham para a sede, para a represa do Guarapiranga, fazer o batismo. E nesse dia, principalmente no meu batismo, foram batizados mais de 4 mil pessoas. Então isso marcou, impactou muito.
5: Nos anos 2000, o missionário Davi Miranda teve essa revelação que Deus estaria levantando uma nova safra de obreiros. E a partir desse momento, dessa revelação, eu pude observar no ministério um movimento jovem começando. Eu pude ver os jovens indo evangelizar, assumindo igrejas, capitais. Eu pude ver, inclusive eu fui um desses jovens também que começou a fazer a obra, comecei a evangelizar, dirigir igreja. Então foi muito grande o mover depois que o missionário Davi Miranda teve essa revelação. Começou o projeto Expansão Jovem. O projeto Expansão Jovem começou aqui na sede mundial e se espalhou. E você vê esse grande projeto hoje aí no Brasil e no exterior também. Hoje nós vemos aqui o Ministério Regenere também. Então, cumprindo a revelação que Deus deu para o saudoso missionário Davi Miranda, que levantaria uma nova safra de obreiros. Nós vemos isso hoje aqui na nossa Igreja Pentecostal Deus é Amor.
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0: 3 de junho de 1962. É a data do fundamento da Igreja Pentecostal Deus é Amor. Isso mesmo. É a data qual Deus revelou ao nosso saudoso missionário Davi Miranda para fundar esta igreja. Irmãos, ontem, dia 3 de junho, fez 64 anos desta grande obra, que o Senhor fez nessa terra. E nós somos gratos a Deus por esse ministério, nós somos gratos a Deus por toda a nossa diretoria, nós somos gratos a Deus pela nossa presidente Irene Miranda, e somos gratos ao Senhor por ter enviado o seu filho, Davi Miranda, para fundar esta igreja e deixar este grande legado. Uma igreja firmada na rocha é o tema da nossa celebração, isso mesmo, do dia 13 e dia 14 de junho. Falta apenas 9 dias, uma igreja firmada na rocha. Irmãos, no sábado, nossa programação já vai começar pela manhã, às 10 horas da manhã, com a consagração das mulheres de fé e o tema Raízes na Rocha. Nossa irmã cantora Débora Miranda estará trazendo uma palavra poderosa diretamente do coração de Deus para o coração da igreja. Mas não acaba por aí. Às 14 horas vai acontecer algo inédito aqui na Igreja Pentecostal Deus e Amor. Garagem Cristã estará aqui num lounge da sede mundial e você vai poder participar e ver como tudo funciona, como que é ao vivo, não somente pela internet, pelo YouTube, mas as pessoas que estiverem aqui vão poder assistir ao vivo no lounge aqui na sede mundial. E às 19 horas tem o culto jovem no auditório Renascense. E irmãos, é o lugar onde o poder de Deus ele desce, o poder de Deus ele é derramado, louvores, palavra, presença do Senhor. Pessoas sendo impactadas e transformadas no culto jovem aqui na Igreja Pentecostal Deus e Amor, na sede mundial. E no dia 14, irmãos, no domingo, isso mesmo, no dia 14, a partir das 10 horas, começa ali o lançamento do Ministério de Intercessão com a evangelista Maria Lorena. Então você que está aqui, você que está me ouvindo, não pode ficar de fora. O Ministério de Intercessão, aonde nós estaremos levantando um clamor por todos e por toda a nação, com a nossa irmã evangelista Maria Lorena. E logo após do Ministério de Intercessão, também haverá aqui na Igreja Deus e Amor a ordenação do diácono, presbítero e pastores. É, você que fez a prova, você que passou aí na prova do diaconato, vai ser neste domingo do dia 14, a partir das 10 horas, você já tem que estar aqui preparado, ou seja, 8 horas da manhã, você já tem que estar aqui na sede mundial para receber o crachá, para fazer toda ali a sua inscrição. Para as 10 horas, você está sendo ordenado. É, irmãos, uma grande celebração. O aniversário da Igreja Pentecostal Deus e Amor é um marco na história de todos os membros e visitantes. Logo após a ordenação, às 15 horas, começa o culto oficial, celebrativo de 64 anos da Igreja Pentecostal Deus e Amor. Culto oficial a partir das 15 horas. E é neste momento que a palavra de Deus ela vai ser ministrada aos nossos corações e o Senhor ele vai operar milagres, maravilhas. Então você que está aí, você que conhece uma pessoa enferma, você conhece uma pessoa que precisa de uma libertação, precisa de cura, precisa de Deus em sua vida, não perca tempo, já lança o convite para esta alma, já lança o convite para esta pessoa, para que no dia 13 e no dia 14 vocês estejam aqui, isso mesmo, estejam aqui para receber a vitória de Deus. O Senhor estará aqui, Avenida do Estado 4568 e a entrada principal pela Avenida Prefeito Passos número 10. Não se preocupe com o seu carro, nós temos um estacionamento aqui amplo, cabe o seu carro, cabe às suas caravanas. Quem vier de caravana também tem um local, bolsão reservado para a sua caravana estar ali estacionada, está guardada e segura. Isso mesmo, você que vai vir de caravana, já entre em contato com o seu pastor e fala para ele: pastor, o senhor cadastrou a nossa caravana para estar na sede mundial? Isso mesmo, precisa ter o cadastro para que o seu lugar esteja reservado ali no bolsão e o ônibus ou a van que vocês vierem esteja ali guardado e seguro, tá ok? Pastor, mas e a questão da minha alimentação? Vou passar o dia inteiro aí. Não se preocupe, nós cuidamos de tudo. Aqui tem um refeitório, estará vendendo aqui as comidas, salgado, e provavelmente também terá aquela marmita que é famosa aqui dos eventos da Igreja Pentecostal Deus é Amor. Então você não se preocupe, aqui dentro vai ter alimentação, aqui dentro vai ter unção de Deus, aqui dentro vai ter poder e aqui dentro vai ter palavra do Senhor. E tem também, né, meus irmãos, o memorial do missionário Davi Miranda, isso mesmo, memorial da Igreja Pentecostal Deus e Amor. Você que nunca viu, você que nunca veio aqui, é uma grande oportunidade para você vir e conhecer, para você vir e ver a história da Deus e Amor. Coisa linda, irmãos, eu vejo quando eu estou lá muitas pessoas que entram dentro do memorial e aí choram, as lágrimas rolam porque não conseguem se conter a emoção de relembrar tantas coisas vividas, tantos milagres vividos, tanta época ao qual nós passamos. O Senhor esteve conosco e nos deu a grande vitória. Então, queridos ouvintes, queridos irmãos, eu aguardo vocês aqui no dia 13 e aguardo vocês aqui no dia 14, em nome de Jesus.
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1: Para a sua vida mudar, é preciso que haja uma concordância total e completa entre você e a sua fé. Mas como saber se tenho fé suficiente para que haja essa concordância? Não basta apenas crer em Deus de uma forma sentimental e emotiva, mas é preciso acreditar nele de uma forma totalmente consciente. 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As Escrituras Sagradas não nos deixam dúvida ao dizer: a fé vem pelo ouvir e ouvir a palavra de Deus. 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
2: Uma hora e 4 minutos.

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2: Glória a Deus! A paz do Senhor Jesus, ouvintes, a paz do Senhor Jesus a todos que estão nos ouvindo através da programação da Rádio Voz da Libertação. Esse que vos cumprimenta é seu irmão em Cristo, Diácono Antônio Pedreira, e ficarei com vocês aqui.

0: horas da manhã. Isso mesmo, nessa programação maravilhosa, a madrugada do socorro de Deus. Queridos ouvintes, eu queria já impulsionar vocês que estão nos ouvindo aqui agora a entrar em contato conosco através do WhatsApp ou através do telefone físico. Isso mesmo, o WhatsApp, anote aí, é o 11 98292 3392, 11 98292 3392. E se você quiser falar ao vivo conosco, é o telefone 11 3208 2743, 11 3208 2743. E o segundo telefone é o 11 3208 2790, 11 3208 2790. Eu estou aqui para orar por você e aguardo o seu pedido de oração ou até mesmo a sua chamada.
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0: Irmãos, nós já estamos aqui com um pedido de oração da nossa irmã Kelly, que é lá do Belém do Pará, e ela manda para nós: pastor, por favor, ore por mim. Sou irmã Kelly, aqui do Belém do Pará. Ore por mim, estou doente com uma virose, pois tenho sinusite crônica. Já estou há 4 dias indo para a urgência tomar remédio, mas não está me ajudando. Estou com dores nas faces do rosto e dor no peito. Ore por mim, por favor. É, irmãos, às vezes você também, que está me ouvindo, está passando por essa mesma dificuldade, por essa mesma situação. Então mande para nós o seu pedido de oração, mande para nós ali a sua dúvida, o que está te afligindo, como está os seus pensamentos, como está a sua emoção. É verdade, muitas vezes a nossa enfermidade, ela vem através das nossas emoções. Muitas vezes os nossos corações, eles estão tão apertados, está com o coração tão entristecido, que acaba sofrendo alguma enfermidade. Então mande para nós o seu pedido de oração, aquilo que tira o seu sono, aquilo que está tirando o conforto da sua cama, o momento que você deveria estar dormindo, mas está te trazendo insônia. Mande para nós, que eu irei orar por você. Não somente eu, mas tem um exército aqui que está nos ouvindo, que também orará ao seu favor. E o poder de Deus será manifesto através dessa oração. Nós estamos também com a nossa irmã Fernandes Salmira. Salmira Fernandes, que manda: paz do Senhor Jesus, peço oração para mim e minha família, Micael Mireles, que Deus abençoe a todos. Amém. Nós estaremos orando, né? Daqui a pouquinho, às 2 horas, tem a primeira oração, uma oração poderosa, oração de milagres, oração que o poder de Deus, a presença do Senhor, vai te alcançar aí onde você estiver. Nossa irmã Maria de Nalva também pede aqui oração para nós, para a igreja, né? Ela está ali com os seus filhos, seus netos, e pede oração para todos eles, põe todas as áreas: sentimental, doença, área financeira, para que Deus venha quebrar todos os embaraços, né? Ela põe o nome de toda a família dela, porque ela crê que o poder de Deus será manifesto através da oração. Irmãos, quando nós nos posicionamos aqui no modo físico, neste ambiente ao qual nós estamos, o sobrenatural do Senhor, ele começa a se mover ao nosso favor. Nosso irmão Jorge Luiz Nascimento manda: a paz do Senhor Jesus, meu nome é Jorge Luiz, moro em Agudos, interior de São Paulo. Peço oração de cura e libertação, livramento em favor da minha saúde, minha vida financeira, profissional, espiritual e conjugal. Ele pede oração também pela sua, pelos seus familiares.

0: né, que nós daqui a pouquinho estaremos também orando e apresentando a eles em oração. Nós já estamos com uma chamada aqui. Alô, paz do Senhor Jesus, com quem eu falo?
1: João Alves de Melo.
0: Paz do Senhor, irmão João, de onde o senhor está falando?
1: No Teatro Paulista, interior de São Paulo.
0: Glória a Deus, Deus seja louvado pela sua vida, viu, irmão João? O que nós podemos ajudar o senhor nesta madrugada?
1: Coloca meu nome na oração aí, eu ando um pouco ansioso, às vezes fico nervoso com algumas coisas que as pessoas me fazem, fico nervoso.
0: Entendi. Nós vamos orar então pelo senhor, para que Deus venha acalmar o seu coração, né? Para que Deus venha também dar paciência.
1: Porque no mundo de hoje a gente talvez tenta fazer o bem, mas a pessoa fala da gente e quer, sei lá, humilhar a gente, mesmo assim.
0: Sim, é verdade. O mundo hoje em dia está cada vez pior, né? Mas nós não podemos perder a nossa fé e continuar fazendo o bem, independente de todas essas coisas, porque a nossa maior recompensa, irmão João, ela vem de Deus, né? A maior recompensa, ela vem de Deus. E eu tenho certeza que quando nós fazemos o bem, o Senhor, ele se agrada. Mesmo as pessoas, muitas vezes, sendo ingratas, né? As pessoas, muitas vezes, não querem receber. Mas...
1: tem muita gente ingrata nesse mundo.
0: Sim, mas o Senhor, ele está olhando a intenção no seu coração, está olhando a sua boa vontade em ajudar, não é verdade?
1: Verdade.
0: Tá certo? Então nós estaremos orando pelo Senhor. O senhor tem mais algum pedido de oração?
1: Eu coloco o nome da minha mãe também, que às vezes ela perde o sono à noite, não consegue dormir.
0: Sim, qual o nome da sua mãe?
1: Maria Salomé de Melo.
0: Tá certo.
1: Eu tô ouvindo todas as noites, mas para conseguir linha é difícil. Hoje, graças a Deus, eu consegui, mas...
0: Ó, oh, que bênção, viu?
1: Na hora que você falou o número aí, eu já disquei já, mas acabou, você tava falando.
0: Uhum.
1: Mas ontem eu fiz isso e já tinha um na minha frente, né?
0: Bênção de Deus. É que hoje, mas... o dia que o senhor preparou para o senhor falar foi hoje.
1: então, às vezes eu tento, mas sempre depois eu ligo de novo, já tem uma pessoa na minha frente e assim, depois não consegue.
0: É isso mesmo, é muita gente entrando em contato conosco.
1: Então, eu nasci no dia 15 de junho.
0: Uhum.
1: A igreja vai fazer aniversário, e a hora que já abriu a igreja, eu nasci um ano depois.
0: É mesmo, olha que bênção, hein?
1: É.
0: Então o senhor tem 63 anos. É. Que maravilha.
1: Eu nasci em 63, ela abriu em 62, né?
0: Aham. Uhum. O senhor está na Deus Amor há muito tempo?
1: É, eu não vou sempre, mas já fiz a visita lá.
0: Ah, sim. Bênção de Deus. Então, o senhor é um convidado especial para estar aqui no aniversário de 64 anos da igreja, hein?
1: Então, mas aí... será que a igreja daqui vai aí?
0: Vai, com certeza vai ter uma caravana. Com certeza tem uma caravana. O senhor procura o pastor aí da região, que eu tenho certeza que eles podem arrumar um lugar para o senhor estar festejando aqui conosco. Tá
1: mas
0: certo?
1: E o preço? Você não sabe do preço que vai ir?
0: Ah, e tem somente com o pastor local aí mesmo, hein?
1: Porque vai ter que arrumar um ônibus, né?
0: É, provavelmente vai vir um ônibus, uma van, ou dois ônibus, né? Tem lugares que estão com 7 ônibus pra vir pra cá.
1: Você então, não conhece Monte Azul?
0: Não, nunca fui aí, não, meu irmão.
1: Daqui em São Paulo dá uns 500 quilômetros.
0: Ah, então... é muito você longe, já... mas não é muito perto, né?
1: É, você já ouviu falar de Catanduva, Ribeirão
0: sim,
1: Preto, São José do Rio Preto?
0: Aham. Uhum.
1: Então daqui em São José do Rio Preto dá 80 quilômetros. Daqui em Ribeirão dá 100, em Catanduva dá acho que 50. Então fica entre meio essas cidades.
0: É, mas Deus vai dar vitória. Procura o pastor aí da região, que ele vai te informar valores, o dia e horário, tudo certinho, tá ok?
1: É, eu estou ouvindo todas as noites.
0: Isso mesmo, deixa o rádio ligado aí, vai ouvindo a oração, e Deus vai trabalhando e fazendo a grande obra.
1: O duro é conseguir a linha, mas eu estou ouvindo.
0: Tá certo. Irmão João...
1: O Lorival de Almeida também, toda noite eu ouço ele.
0: Uhum. Olha, que Deus abençoe a sua vida, viu? Nós vamos orar pelo Senhor, pela sua mãe sim, tá bom?
1: Tá bom, obrigado pela atenção, viu?
0: Amém, fica com Deus. Amém. Queridos ouvintes, 1:19, e nós ficamos agora com Pão Diário, com o pastor Lorival de Almeida, e o tema: Que Seja Feita a Vontade de Deus.
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3: A Jeremias, no capítulo 42, no versículo 6. Depois eu me aprofundo um pouquinho mais também, ler também o 43, versículo 6. Acompanhamos essa leitura porque ela é importante para nós e eu quero, é claro, que você reflita com profundidade. Vamos lá? Primeiramente, Jeremias, no capítulo 42, no versículo 6, diz assim a palavra do Senhor: Seja ela boa ou seja má, a voz do nosso Deus, a quem te enviamos, obedeceremos, para que nos suceda bem, obedecendo a voz do Senhor, nosso Deus. E aí tudo bem. É isso. É, seja para que seja tudo bem na nossa vida. O que Deus falar está falado, o que Deus falar é o que nós vamos seguir. Agora vamos para o capítulo 43, também versículo 6. Aos homens e às mulheres e aos meninos e às filhas do rei e a toda alma que deixará Nebuzaradã, capitão da guarda, com Gedalias, filho de Alcão, filho de Safã, como também a Jeremias, o profeta, e a Baruque, filho de Nérias. É um versículo complementar, né? Versículo complementar. A gente vê que, primeiramente, nós vemos a disposição do povo, né? Não, tudo que o Senhor falar, nós vamos obedecer. Tudo que Deus pronunciar, é dessa forma que nós vamos fazer. Mas, de repente, em flagrante desobediência à voz do Senhor, foram para a terra do Egito, né? E chegaram a Tafnis. É interessante. A gente percebe que não obedeceram à voz de Deus. Eu poderia ter lido mais o capítulo 43, versículo 6, mas se você ler o 7, é o pedacinho que eu complementei para vocês, não é? Deus disse para o povo: olha, é assim, o destino é esse aqui. Mas de repente eles foram para outro lugar, em flagrante desobediência à voz do Senhor. Só complemente o capítulo 43, versículo 6 que eu li, complemente com o versículo 7, pelo menos. Então a gente vê que de repente as pessoas que lideravam Judá, né? E eu classificaria essa liderança mais como uma liderança política, porque de espiritual ela já não tinha mais nada. Procurou Jeremias e falou: Jeremias, você vai consultar a Deus, vai falar com o Senhor, e tudo que o Senhor falar, nós vamos obedecer, seja a resposta boa de Deus, ou que não, enfim, que não seja do jeito que a gente queria, nós vamos fazer. Mas de repente nós vemos que flagrantemente desobedeceram. Deveriam ir para o Egito ou não? Estavam dispostos a obedecer, fosse a resposta boa ou não, segundo eles. Aparentemente, né, nós vemos aí que atitude bonita. É, nós vemos tanta gente assim, né? Quer saber a vontade de Deus? Não, se o Senhor falar, eu vou cumprir. Não importa qual seja a determinação de Deus, eu vou cumprir. Claro que quando isso acontece, nós chamamos isso de submissão. E isso é bom, isso é maravilhoso. Mas 10 dias depois, aqui no texto, né, depois que o Senhor falou com o profeta Jeremias, ou seja, 10 dias depois a palavra do Senhor veio a Jeremias, ele chamou então Joanã e os demais líderes e deram a resposta. Não deveriam ir para o Egito e sim ficar em Jerusalém. A resposta fora dada e agora era hora de cumprir a disposição de obedecer conforme eles haviam dito. Não, profeta, fala com Deus, porque se Deus falar, quanta gente é assim, né? Quantas pessoas são capazes, seja feita a sua vontade, desde que coincida com a minha. Na verdade, não fazem a vontade de Deus, né? Na verdade, fazem a vontade deles mesmos. Quando Deus fala contrário à vontade deles, desobedecem flagrantemente. A resposta veio. Mas aí, diante da resposta, o que aconteceu foi a indignação. Então falaram Azarias, filho de Osaías, e Joanã, filho de Careá, e todos os homens soberbos dizendo a Jeremias: tu dizes mentira. O Senhor nosso Deus não te enviou a dizer isso, não. O Senhor nosso Deus não falou exatamente isso. Ele não está falando: não entreis no Egito para ali peregrinardes. Jeremias 42, versículo 3. Não é isso que Deus falou, não, profetinha, mentiroso. E o povo, então, foi para o Egito. Não só foi para o Egito, como também arrastou Jeremias e o seu secretário, Baruque. Vão ter que ir. E a obediência, tão pomposamente afirmada antes, hein? E o que eles falaram no capítulo 42, versículo 6? Olha, se o Senhor falar coisa que parecer boa ou parecer má, nós vamos obedecer o nosso Deus. Nós estamos enviando você para consultar o nosso Deus, então nós vamos obedecer a voz do nosso Deus em tudo. Mas de repente Deus fala: Egito não. E eles dizem: Egito sim. Quanta gente é dessa forma, hein? Egito não. Não, é para o Egito sim. Foi Deus que te falou, não. Agora o profeta não é mais de Deus. Deus não confirmou a vontade do povo. O povo queria ir para o Egito. E assim, o povo se recusou então a obedecer. Bem típico, muito típico. Se a Bíblia confirma sua posição, cumpra-se. Se não corrobora com a sua posição, então vamos buscar alternativas, outra fonte. O que importa é que a minha vontade seja cumprida, aquilo que eu tenho em forma de meus próprios projetos tenha o prosseguimento. Então, por isso que nós estamos falando: ah, a vontade de Deus desde que seja igual à minha. A vontade de Deus desde que se encaixe no meu projeto. Prezado ouvinte, você não tem esse tipo de coisa, não, hein? Muitas pessoas não querem obediência. Muitas pessoas não querem sair da zona de tranquilidade. Muitas pessoas criam a sua própria zona de conforto. Quando Deus manda se mover, não movem, não se movem. Correção de Deus nem pensar, conforto sim. Quando recebe algum tipo de mensagem, tem que ser sempre mensagem de promessa: você é uma bênção, a vitória já chegou, dá o pulinho da vitória, você é tremendo, pode ter certeza que Deus está na sua vida, e olha, vai dar tudo certo, você vai ficar rico. E é isso que as pessoas querem ouvir. Se ouvir Deus falando: eis que coloco diante de vós agora o vale da tribulação. Não é Deus, não. Não é de jeito nenhum, mas Deus, eu acho que... Eu estou aqui para ouvir só promessa, não estou aqui para ouvir palavras, quem sabe, de correção. Não, não, não. Não quero ouvir admoestação, não quero ser corrigido. Olha, ouvintes, nós não podemos de forma alguma substituir o que Deus diz com: eu acho que é assim, eu acho que é assado. Não. As pessoas não querem ouvir a voz de Deus, e sim querem que a sua voz seja ouvida, querem que os seus projetos sejam aprovados. Se tiver algum tipo, não, precisamos modificar isso aqui, não aceito. E eu sempre falo a respeito dos cultos cantoria. Quantos cultos que as pessoas vão, cantam por horas e horas e horas e horas, e o pregador não tem tempo nem para a mensagem. E parece que isso não incomoda as pessoas. Parece que ouvir Deus para essas pessoas não é importante. Parece que ouvir Deus falar não é significativo para muita gente. Olha, é preciso mudar. Às vezes as pessoas dão aquela impressão de espiritualidade. Às vezes se passa pela sensação de que algo espiritual foi feito. Mas a verdade é que muitas pessoas estão dentro de uma distância de Deus. Parece que querem se proteger de ouvir Deus falar verdadeiramente, porque sabe que quando Deus falar, Deus vai falar o que é preciso falar. É preciso deixar soar a voz de Deus no seu coração, no nosso coração. Para muitas pessoas, ouvir a voz de Deus se tornou um problema, porque quando Deus fala, Deus desafia essas pessoas a saírem da sua zona de comodidade, a abandonarem os seus pecados. Essas pessoas não querem mudanças em suas vidas. Essas pessoas então mantêm Deus à distância, fazendo aquilo que parece ser tão espiritual, às vezes não ter sentido nenhum. é cantoria, gritaria, animação de plateia, é pula-pula, é às vezes aqueles gestos desconexos. Para muitas pessoas, quando Deus fala, se torna um problema. Não querem ouvir Deus falar, olha, abandone o seu pecado. Muitas pessoas, na verdade, querem que Deus as abençoe mesmo estando em pecados. Muitas pessoas querem a voz de Deus, mas que a voz de Deus faça um dueto com a voz delas. Sendo a voz de Deus a segunda voz ainda. Ouvintes amados, nós vamos ser como os contemporâneos de Jeremias? Profeta, vai lá, fala com Deus. 10 dias depois Deus falou, olha, nada de Egito, é para ficar aqui. Mentiroso. Não é Deus que te enviou, não. Aí saem e ainda levam o profeta. Homens, mulheres, meninos, o rei, todo mundo. Entram na terra do Egito, porque não obedeceram à voz do Senhor. Aí não dá certo. Aí não dá certo. Nós queremos a voz de Deus, ouvintes. Queremos que Deus nos acompanhe em todos os momentos da nossa vida. Mas em primeiro plano na nossa vida. É isso que nós temos de querer. Senão você vai parar no Egito. E lá você vai ser machucado, lá você vai perder a bênção, lá você vai se arrepender de não ter estado dentro dos planos de Deus. Quantas pessoas são capazes de dizer como os contemporâneos de Jeremias, ai dos profetas que nos advertem dizer da verdade. A verdade de Deus pode parecer desagradável para muitas pessoas, mas a verdade de Deus é segura. Ouça a voz de Deus. Não fique atribuindo aos seus desejos o status de voz divina. Saia desse seu achismo e deixa Deus falar. Firme-se na palavra de Deus. Não é questão de você gostar ou não gostar. Receba a palavra de Deus. Cumpra a palavra de Deus. A sua vida tem que estar adaptada àquilo que Deus fala. Pare de torcer a palavra de Deus para acomodar os seus sonhos, para acomodar a sua vida, para parecer que você está mais espiritual que todo mundo, senão você vai terminar no Egito mesmo. E você vai se dar muito mal. E você vai sofrer muito. Então que a vontade de Deus se cumpra na sua vida. E quando você falar a próxima vez, seja feita a sua vontade, assim na terra como no céu, que você esteja falando isso com significado. Que seja feita a vontade de Deus mesmo na sua vida. E quando falar o homem de Deus, quando os pregadores cheios de Deus falarem e a palavra for aquela palavra que vem de encontro a essa vida desgraçada, miserável, em pecado que você está vivendo, ao invés de falar que o homem de Deus está inventando, aceite. E que Deus produza as mudanças na sua vida, você aceitando essas mudanças, porque é a única maneira de ser vitorioso. E vamos parar com esse negócio de é só vitória, é só vitória, é só vitória, é bênção daqui, é bênção ali, dá um pulinho aqui, meu, levanta a mãozinha, levanta. Vamos parar com isso e vamos deixar Deus falar, porque é dessa forma que nós haveremos de vencer.
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1: Glória a Deus, queridos ouvintes, você que está aí me ouvindo, você que está aí do outro lado do rádio, ainda não conseguiu dormir, talvez está com insônia, ou está trabalhando, né? Você que está aí na Coarita, você que é motorista de ônibus, de avião, você que é motorista de aplicativo, de táxi, ou às vezes você que é segurança, porteiro, você que é operador telemarketing e outras profissões honrosas nesse Brasil e no mundo. Querido irmão, mande seu pedido de oração para nós, mande para nós aqui as suas dúvidas. Nós estamos aqui já com João Carlos, que mandou para nós o pedido de oração, ele que é de Bento Gonçalves, e ele pede oração por sua esposa Clarice, sua família, diz que está escutando esse maravilhoso programa da Igreja Deus e Amor. Aleluia, que Deus abençoe sua vida, irmão João Carlos, nossa irmã Mariana Souza também, né, que manda aqui, quero agradecer por me ajudar em oração pela minha mãe, que fez cirurgia na segunda-feira e deu tudo certo para a glória de Deus. Deus abençoe, muito obrigado. Deus abençoe a vida de vocês. Me chamo Abreira Mariana, da cidade de Belém do Pará. Olha que maravilha, ela que pediu oração na segunda-feira pela cirurgia da mãe dela e foi tudo bem para a glória de Deus. Então, nós vemos um grande testemunho, né, irmãos? Então, você que está aí, saiba que quando o homem e a mulher de Deus ora, as mãos do Senhor se movem. Nosso irmão Renato manda a paz do Senhor Jesus. Meu nome é Renato, sou de Artur Nogueira, São Paulo. Estou ouvindo a Rádio Deus e Amor neste momento. Coloca meu nome na oração da madrugada. Estou com fortes dores no estômago. Coloca o nome da minha mãe, Maria Rodrigues, na oração também. Estaremos clamando por você e por sua mãe, Renato. Deus vai entrar com a grande providência na sua vida. Nossa irmã Wanda também pede oração pelo lar dela, pela mãe dela e pela cunhada, Beth, e para Thaís e família, casamento. Estaremos orando também. Nossa irmã Paula Siqueira. Eu, Ana Paula, peço oração por uma porta de emprego para o meu esposo Armando de Siqueira Queiroz. Em nome de Jesus, essa porta já está preparada para o Armando, para ele trabalhar. Glória a Deus. Nossa irmã Canan também manda mensagem para nós pedindo oração para o seu filho Nicolas, seu neto Lucas e toda a família. Ele é de Bragança Paulista. Que maravilha, quantos e quantos pedidos de oração que nós recebemos durante a madrugada. Então você que está aí, anote aí o nosso número, anote aí o nosso WhatsApp para você também poder mandar mensagem para nós, mandar o seu pedido de oração. O WhatsApp é o 119-8292-3392, 119-8292-3392. Lembrando que pelo WhatsApp você manda somente mensagens escritas, porque assim nós conseguimos ler e facilita a nossa comunicação. E se você quiser falar ao vivo, é o 3208-2743. O DDD é o 11-3208-2743 ou 11-3208-2790. 11-3208-2790. pode entrar em contato conosco, que nós estaremos falando com você e interagindo ao vivo aqui na rádio Deus é Amor. Já são 1 hora e 43 minutos de bênção, de alegria e de paz. Irmãos, eu quero já deixar reforçar, na verdade, reforçar esse convite para o dia 13 e o dia 14. É, irmãos, nós estamos aqui numa grande preparação. Todo o corpo de obreiro da Igreja Deus é Amor, pastores, presbíteros, diáconos, toda aqui a membresia está se movendo, toda a grande São Paulo está se movendo para estar aqui nesse grande dia e recepcionar todos vocês aí. Então você não pode ficar de fora. Nós já estamos aqui com uma ligação, glória a Deus. Alô, com quem eu falo?
2: É com a Maria Lúcia.
1: Paz do Senhor, Maria Lúcia. A senhora está falando de onde?
2: Eu falo aqui da Zona Norte, Jardim Felicidade.
1: Eita, glória, Zona Norte, pertinho aqui de São Paulo, pertinho aqui do centro, não é mesmo?
2: Não é muito perto não, mas...
1: Ei, maravilha.
2: Um pouco distante.
1: Mas dá pra vir, né?
2: Eu já fui aí na...
1: Ah, é?
2: Na... Como é que chama?
1: Na sede mundial?
2: Eu já fui.
1: E a senhora gostou? Como foi a sua experiência aqui?
2: Gostei. Se não fosse tão longe,
1: meu Deus.
2: Nossa. fica distante, sabe? A gente não tem carro... Depende de condução.
1: É um pouco mais longe mesmo, né? Demora um pouquinho mais.
2: Pois é.
1: Aí pega ônibus, metrô.
2: Pastor, né?
1: Uhum. Sim.
2: Olha, eu liguei porque eu quero pedir oração pela minha saúde. Pastor, eu tenho um intestino tão preso. Que pra mim no banheiro eu tenho que tomar laxante.
1: Uhum.
2: Eu tenho que ver, tem dia que se bobear, eu passo 8 dias.
1: Uhum.
2: É demais. Eu fico preocupada com isso.
1: Sim,
2: também, eu sinto dor também nas minhas articulações, que tenho artrose.
1: Uhum.
2: E nesse frio dói. E toma remédio, nada adianta.
1: Entendi, mas nós vamos orar pela senhora, para Deus dar grande vitória para a senhora.
2: Sim, senhor.
1: Tá bom? Confirma o nome da senhora.
2: É Maria Lúcia.
1: Maria Lúcia.
2: Barbosa Lima.
1: Glória a Deus. Já está anotado aqui, nós vamos entrar em oração 2 horas da manhã.
2: Tá bom. Eu também sou... A ouvinte assídua, todo dia eu coloco. Eu agora vou falar igual o irmãozinho que falou aí, há horas atrás.
1: Uhum.
2: É que eu ligo, mas agora, hoje eu tive sorte.
1: Hoje Deus preparou essa data para a senhora conseguir falar conosco aqui.
2: Foi.
1: Que maravilha.
2: Eu ligo, é difícil, viu?
1: Uhum.
2: Mas eu glória a Deus, porque eu consegui hoje.
1: Glória a Deus, que maravilha, irmã, que maravilha.
2: Pois é, que eu gosto muito da programação de vocês. Eu sou de outra dominação, mas eu todo dia eu coloco. Eu não durmo sem a oração das 2 horas.
1: Isso, é isso mesmo.
2: Então, eu gosto muito.
1: Uhum.
2: E vocês são as pessoas que atendem a gente tão bem, tem tanta paciência.
1: Uhum.
2: E ora por muita gente.
1: Sim.
2: Né?
1: A Igreja Deus Amor, ela é, a base dela é a oração, irmã.
2: Pois é.
1: Oração.
2: Pois é. Foi um legado muito grande que esse
1: Davi
2: homem
1: Miranda.
2: De Deus, missionário Davi Miranda, deixou nessa
1: Sim.
2: terra.
1: Com certeza.
2: Pois é. Nossa, que coisa linda que esse homem fez.
1: Sim, com certeza.
2: Né? E você está dando continuidade, né?
1: Em nome de Jesus.
2: Pois é.
1: A obra não para.
2: Pois é.
1: Tá certo, irmã? Muito obrigado pela sua participação. Foi muito bom falar com a senhora, viu?
2: Sim, senhor.
1: Deus abençoe a sua vida, a sua família.
2: Amém.
1: Amém, tchau.
2: Amém, tchau.
1: Glória a Deus. Tá vendo, meus irmãos? Faça como nossa irmã Maria Lúcia, que entrou em contato conosco através aqui do telefone, e tenho certeza que Deus se agradou e vai alcançar essa enfermidade dela e vai jogar por terra todo esse mal em nome de Jesus Cristo. O telefone é 11-3208-2743 ou 11-3208-2790. Estou aqui para falar com você, para orar por você, para servir você com amor, com graça e com presença de Deus. Se você quiser mandar mensagem pelo WhatsApp, é o 11-8292-3392, 11-8292-3392. E nós já temos aqui, irmãos, bastante pedidos. O WhatsApp, ele não para. É muita gente mandando mensagem para nós. Eu acredito que vocês estão em casa, vocês devem imaginar. A gente aqui recebe muita mensagem de pedido de oração e nós olhamos todas as mensagens com carinho e oramos também por cada alma que está aqui. A nossa irmã Isabel Silva manda mensagem para nós dizendo: boa madrugada, pastor, peço oração em favor do meu ex-genro que foi preso injustamente, o nome dele é Josivaldo, e pela tia do meu neto que está com dois rins parado, mas creio no poder da oração. Pastor, sou missionário Isabel Monteiro da Silva, peço oração pelos meus filhos, para Deus libertar. Em nome de Jesus, nós oraremos pelo seu ex-genro Josivaldo e também pelo seu neto, que também está com esses dois rins parado, para Deus dar grande vitória, dar o grande livramento e curar de todas as enfermidades. Nossa irmã Ana Léa também manda: paz do Senhor, peço oração para o meu irmão Luiz Henrique Guimarães, ele está com crise na coluna, muita dor hoje, não está conseguindo pisar no chão, em nome de Jesus Cristo, que o poder de Deus alcance ele e o dom do Senhor seja manifesto sobre a vida dele, ele seja curado, em nome de Jesus. Irmãos, 1h50, nós ficamos com Clínica da Alma, o psicólogo Jessé Ávila e o tema Viés da Negatividade.
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4: Olá, seja muito bem-vindo a mais um episódio do Clínica da Alma, um espaço para falarmos sobre saúde mental, qualidade de vida, inteligência emocional e desenvolvimento interior, sempre de forma leve, prática e com base científica. Você sabia que o cérebro humano tende a prestar mais atenção a notícias negativas do que positivas? Esse fenômeno é conhecido como viés da negatividade e foi importante para a sobrevivência dos nossos ancestrais. O grande problema é que no mundo atual somos expostos a uma quantidade de informações negativas muito maior do que a nossa mente foi preparada e programada para processar. Por essas razões, nós vamos falar hoje sobre o hábito de consumir notícias negativas continuamente e como isso pode afetar a sua saúde emocional sem que você perceba. O cérebro interpreta notícias sobre violência, tragédias, crises e ameaças como sinais de perigo. Quando essa exposição é constante, o organismo pode permanecer em estado de alerta por longos períodos, aumentando assim a produção de hormônios ligados ao estresse, como o cortisol e a adrenalina. Com o tempo, isso pode gerar ansiedade, preocupação excessiva, irritabilidade, dificuldade de relaxar e uma visão pessimista da realidade. O problema não é estar informado, o problema é quando a informação deixa de servir você e passa a controlar o seu estado emocional. Por exemplo, imagine alguém que acorda e a primeira coisa que faz já é abrir portais de notícias. Você lembra durante o período da pandemia? Pois é, ao longo do dia a pessoa acompanha notícias relacionadas a acidentes, crimes, doenças, crises econômicas, conflitos internacionais, guerras, enfim,
5: até as discussões nas redes sociais, e aí antes de dormir repete o mesmo comportamento. Embora nada daquilo esteja acontecendo diariamente com ela, o seu cérebro permanece reagindo como se estivesse constantemente diante de ameaças. E com o tempo, essa pessoa começa a sentir ansiedade, tensão e uma sensação de que o mundo está cada vez pior. Então a gente entende que informação é importante, mas quando tudo o que entra na mente são notícias negativas, a percepção da realidade pode ficar distorcida. Então nem tudo está bem no mundo, mas nem tudo está tão ruim assim também. Equilíbrio emocional exige equilíbrio naquilo que nós consumimos todos os dias. E aí eu tenho aqui 5 dicas práticas que pode ajudar você, pode ajudar alguém da sua família também. Vamos lá. Número 1, defina horários específicos para se informar. Evite acompanhar notícias o dia todo, aleatoriamente. Por exemplo, escolher 2 momentos do dia para se atualizar reduz a exposição contínua ao estresse e evita a sensação de sobrecarga mental. Informação organizada é diferente de vigilância constante. A segunda dica é: evite começar e terminar o dia com notícias negativas. Os primeiros e últimos minutos do dia influenciam significativamente o estado emocional. Ao acordar, priorize a sua rotina pessoal antes de entrar nas redes sociais. Antes de dormir, prefira conteúdos mais leves para permitir que o cérebro desacelere. A terceira dica: diversifique o que você consome. Se você só acompanha notícias de tragédias, o seu cérebro começa a acreditar que apenas tragédias existem no mundo. Inclua conteúdos educativos, inspiradores, culturais. Tem tanta coisa na internet, não é? Conteúdos construtivos na sua rotina informacional. Penúltima dica é: pergunte-se se aquela informação será realmente útil. Porque nem toda notícia exige a sua atenção imediata. Antes de mergulhar em mais uma manchete, pergunte: isso aqui vai contribuir para a minha vida? Ou apenas vai aumentar a minha preocupação? Essa simples reflexão já reduz o consumo impulsivo. E eu termino aqui dizendo: observe como seu corpo reage às notícias. Se após consumir determinado conteúdo você percebe um aumento da ansiedade, da irritação ou do medo, opa, isso é um sinal importante. A saúde emocional também envolve monitorar o impacto do que consumimos diariamente. Foi por isso que Hans Selye, pioneiro nos estudos sobre estresse, afirmou: não é o estresse que nos mata, mas a nossa reação a ele. Você gostou desse conteúdo? Então compartilhe aí a nossa programação com amigos e familiares e continue nos acompanhando. Fique atento, porque a qualquer momento estaremos de volta com mais reflexões que podem transformar a sua vida. Um forte abraço e até breve.

0: 1:59 e nós ficamos com a identificação dos prefixos da emissora.
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2: Glória a Deus. Você que está aí comigo neste momento, peço que você volte os seus pensamentos a Deus, que nós vamos levantar um clamor neste momento. Soberano Deus e eterno Pai, em nome de Jesus Cristo, Senhor, nós clamamos ao Senhor nesta madrugada. Sim, Deus, nós pedimos, ó Pai, ao Senhor, que o Senhor venha sobre a nossa vida, sobre a nossa casa, sobre a nossa família. Deus, antes de iniciar, Pai, eu quero pedir perdão pelos meus erros, pelos meus pecados. Pedir perdão, ó Pai, pelas minhas iniquidades, pelas minhas transgressões. Senhor, muitas vezes, ó Pai, nós falhamos, nós erramos. Muitas vezes, ó Pai, nós pecamos contra Ti, Senhor. E eu peço perdão, ó Pai, por todas essas vezes, ó Pai. Peço perdão, ó Pai, por todas as maneiras que falei, que agi, ou que desagradamos, ó Pai, ao Senhor. De maneira nenhuma, ó Pai, nós queremos, Senhor, nos afastar de Ti. Pelo contrário, Pai, nós queremos estar a todo tempo e todo momento, Senhor, próximo do Senhor. Estar a todo tempo, ó Pai, buscando a Tua face, buscando, Deus, a Tua presença. Espírito Santo, eu peço que o Senhor venha sobre a nossa vida. Que o Senhor venha falar conosco em nossos corações. Muitas vezes nós não sabemos o que pedir, não sabemos o que falar, não sabemos como nos expressar. Mas a palavra nos ensina que o Teu Espírito, Deus, Ele intercede por nós com gemidos inexprimíveis. Então, Senhor, em nome de Jesus Cristo, eu me coloco, ó Pai, em posição, ó Pai, de guerra, em posição, ó Pai, de intercessão, Deus. E eu quero interceder, Pai, por cada alma, cada pessoa que está me ouvindo neste momento. Essa pessoa, Pai, que está na sua quarto de hora, que está, ó Pai,

sua casa sem conseguir dormir ou aguardando o momento da oração. Senhor, eu peço por essa alma, por esta vida. Sim, Deus, por cada pessoa que está precisando da sua presença. Senhor, pessoas que talvez estão nos ouvindo e está com uma angústia dentro do coração, está me ouvindo e está com um sentimento de tristeza, sentimento de derrota, está com um sentimento negativo dentro de si, tentando até mesmo, ó Pai, tomar remédios, tomar, ó Pai, algo para acabar com esse sofrimento de uma vez por todas, atentando algo contra até a própria vida. Mas, Senhor, eu clamo, Pai, que a Tua presença, o Teu Espírito Santo, enche, ó Pai, esta casa, enche, Pai, este lugar com a Tua presença, Deus. Sim, Deus, essa pessoa, Pai, que neste momento está já orando em lágrimas, está orando, Senhor, e as lágrimas rolam no rosto, ó Pai. Não consegue conter, ó Pai, a emoção, ou pela tristeza, pela angústia ser tão grande, pesada. Senhor, em nome de Jesus, Pai, entra, ó Pai, com o poder, com a providência. Senhor, nesta alma, Senhor, nesta vida, nesta pessoa que está passando, Deus, por provação, passando, ó Pai, por necessidade, dificuldades. Deus, em nome de Jesus, eu clamo, ó Pai, para que o Senhor opere o grande milagre sobre este lugar. Deus, essa pessoa que está passando, ó Pai, por lutas, está passando em meio ao deserto, esta pessoa, Pai, que está sofrendo, Senhor, sofrendo muitas vezes calado, que está muitas vezes sofrendo, ó Pai, com uma angústia dentro do seu ser, dentro do seu corpo, e não sabe, ó Pai, de onde vem. Senhor, esta pessoa que está passando, ó Deus, por um problema crônico, Senhor, algo que já acontece direto todos os dias, essa pessoa que já está até acostumada, ó Pai, a viver, ó Pai, deste jeito, a viver, ó Pai, desta maneira, Senhor. Deus, em nome de Jesus Cristo, Pai, eu clamo ao Senhor, Deus, eu peço que o Senhor, ó Pai, coloque, ó Deus, as suas mãos, ó Pai, e que o Senhor, ó Pai, venha repreender, Deus, todo o mal. Repreender, ó Pai, toda obra contrária, Senhor. Em nome de Jesus Cristo, ó Pai, eu clamo para que o Senhor, ó Pai, entre, ó Deus, com poder. Entre, ó Pai, com providência. Para que o Senhor entre, ó Pai, em nome de Jesus. Deus, com as suas mãos misericórdias, ó Pai. Senhor, entre, ó Pai, com as suas benevolências, Senhor. Senhor, nesta vida, ó Pai, que está me ouvindo agora, nesta vida, ó Pai, que está me acompanhando, ó Pai, através, ó Pai, da rádio, através, ó Pai, desta programação, eu clamo, ó Pai, para que o Senhor entre, ó Pai, com o Teu mover, que o Senhor venha remover, ó Pai, todo o mal, remover, ó Pai, toda a obra contrária, remover, ó Pai amado, toda a enfermidade. Sim, Deus, essa enfermidade que está acompanhando esta vida, esta enfermidade que está, Senhor, acompanhando, ó Pai, este homem, esta mulher, há anos, Senhor, esta enfermidade que está aí, Senhor, alojada, já foi no médico, esta pessoa, Pai, já foi procurar, Senhor, as autoridades, já foi procurar, Senhor, ali, Senhor, os médicos, as pessoas a qual o Senhor deixou, ó Pai, na medicina, com sabedoria para lidar com as enfermidades, e nada foi alcançado e nada conseguiu, Senhor, porque esta cura vem de Ti, esta cura, ó Pai, vem do Senhor. Então, em nome de Jesus Cristo, ó Pai, eu clamo, Senhor, para que esta alma, esta vida, Senhor, venha a ser alcançada pelo Teu Espírito Santo, venha a ser alcançada, ó Pai, pela Tua presença, e que a cura, Senhor, a cura venha a se derramar sobre esta alma. Senhor, visita, ó Pai, esses órgãos, visita, ó Pai amado, o coração, visita, ó Pai, os pulmão, visita, ó Pai, os rins, ó Pai, daquela criança que está com os dois rins parados, visita, ó Pai, em nome de Jesus Cristo, Deus, Senhor, os pensamentos, visita,
Visita, ó Pai, os braços, as pernas, as articulações. Visita, ó Pai, os nervos, Senhor. Em nome de Jesus Cristo, ó Pai, eu clamo ao Senhor neste momento. Sim, Deus, visita o sangue desta pessoa que está, ó Pai, com anemia.

visita, ó Pai amado, todo este mal, ó Pai, que está aí dentro, ó Pai, deste corpo, e remove, ó Pai, em nome de Jesus Cristo. Senhor, manifesta, ó Pai, o dom espiritual, manifesta, ó Pai amado, os dons espirituais de cura sobre estas vidas, sobre estas almas, sobre estas pessoas, ó Pai, que estão necessitadas, que precisam, Senhor, que estão, ó Pai, neste momento, Senhor, até mesmo ajoelhadas, ou, Senhor, estão neste momento, ou, Senhor, trabalhando, não podem ali ajoelhar, não podem ali fechar o olho porque estão trabalhando, mas o seu pensamento está voltado no teu trono, o seu pensamento está voltado em ti, em nome de Jesus Cristo, Pai, eu clamo, em nome de Jesus Cristo, Pai, eu peço para que o Senhor coloque as suas mãos, para que o Senhor remova, ó Pai, todo o mal, remova, ó Pai, toda obra contrária, remova, ó Pai, em nome de Jesus Cristo, ó Pai, toda a enfermidade, sim, Deus, toda a seta inflamada do inimigo, que o Senhor venha jogar por terra, em nome de Jesus Cristo, essa enfermidade, ó Pai, que não tem saída, este homem, ó Pai, esta mulher, que está olhando para a situação ao qual está vivendo agora, Senhor, e não vê saída, não vê, ó Pai amado, uma oportunidade de vida, não vê, ó Pai amado, um progresso, em nome de Jesus Cristo, Deus, em nome de Jesus Cristo, eu clamo, eu peço que o Senhor entre, ó Pai, nesta luta, entre, ó Pai, nesta peleja, entre, ó Pai, nesta vida, entra, Senhor, em nome de Jesus, com poder, entra, ó Pai, com glória, entra, Senhor, em nome de Jesus Cristo, ó Pai, para que esta pessoa venha testemunhar, para que o teu nome, ó Pai, venha ser glorificado através, ó Pai, desta vida, através desta alma, e que este testemunho de cura, este testemunho, ó Pai, de libertação, este testemunho, ó Pai, de porta aberta, este testemunho, ó Pai, ó meu Deus, venha alcançar outras almas, e que outras vidas também, Senhor, sejam alcançadas por Ti, e tenha, ó Pai, esta fé aumentada em Ti, Senhor. Sim, meu Deus, a Tua palavra nos ensina, ó Pai, que os sinais seguirão aqueles que creem, e nós cremos em Ti, nós cremos nos sinais, e nós clamamos, ó Pai, nesta madrugada, para que o sinal, ó Pai, da cura, para que o sinal do milagre, para que o sinal, ó Pai, da libertação, para que o sinal, ó Pai, dos céus, para que o sinal, ó Pai, do Teu poder venha a ser revelado em nós, e que pessoas, ó Pai, venham a ser curadas, pessoas, ó Pai, sejam libertas, pessoas, ó Pai, sejam alcançadas por esta graça, Senhor. Ah, Senhor amado, quantas pessoas que neste exato momento estão, ó Pai, no presídio, estão, ó Pai, nas ruas, nas drogas, ó Pai, na prostituição, estão, ó Pai amado, aí, Senhor, perdidas neste mundo, Senhor, visita, ó Pai amado, estas almas, visita, ó Pai, estas vidas, remove, ó Pai, todo mal, Senhor, toda amarração, ó Pai, sim, meu Deus, toda prisão, todo cativeiro que esta vida está enfrentando, Senhor, liberta, Pai, liberta do vício, liberta, ó Pai, do vício, ó Pai, liberta da bebida, liberta, ó Pai, das drogas, liberta, ó Pai, do entorpecente, liberta, Senhor, em nome de Jesus Cristo, liberta, ó Pai, da prostituição, liberta, ó Pai, em nome de Jesus Cristo, ó Pai, de todo mal, repreende, ó Pai, toda obra maligna, Senhor, sobre esta vida, toda amarração maligna, em nome de Jesus Cristo, ó Pai, nós clamamos, ó Pai, para que o Senhor venha jogar por terra, porque a Tua palavra nos ensina, ó Pai, que basta apenas uma palavra Tua para que tudo aconteça, a Tua palavra nos ensina, ó Pai, que aonde a luz entra, as trevas têm que partir em retirada, e em nome de Jesus Cristo, através, ó Pai, desta programação, através, ó Pai, do rádio, nós estamos, ó Pai, enviando luz, nós estamos, ó Pai, levando, ó Pai, a Tua palavra para dentro desses lares, ó Pai, e que toda esta treva, todo este mal, sai deste lar agora, em nome de Jesus Cristo, essa enfermidade que está assolada aí, isto, esta enfermidade
enfermidade que está aí. Coloca a mão sobre esta enfermidade e em nome de Jesus Cristo, toda essa enfermidade sai agora. Todo este mal sai agora. Senhor, entre, ó Pai, com a cura. Todo este mal, todo esse espírito imundo sai agora da vida dele, sai da vida dela, sai da casa dele, sai da casa dela. Em nome de Jesus Cristo, nós repreendemos agora, pela autoridade que tem no nome de Jesus, todo este mal sai da casa, sai agora em nome de Jesus. Nós repreendemos, ó Pai, todo mal em nome de Jesus Cristo. Senhor, abra a porta, ó Pai, para esta vida que está precisando, abre a porta, ó Pai, para esta alma que está necessitando. É, Pai, a porta espiritual, sim, meu Deus, para que esta pessoa venha ter o discernimento, ó Pai, discernimento de espírito, discernimento, ó Pai, das amizades, discernimento, ó Pai, das pessoas que frequentam a sua casa, que frequentam, ó Pai, o seu lar, em nome de Jesus Cristo, Senhor. Revela, ó Pai, ao coração deste homem, revela, ó Pai, ao coração desta mulher, a tua graça, a tua presença, revela, ó Pai, a tua paternidade, Senhor. Esta pessoa que está se sentindo sozinha, esta pessoa que está se sentindo abandonada, esta pessoa que está sentindo, ó Pai, que não tem mais chance, não tem mais saída, não tem mais para onde ir, não tem mais para onde fugir. Ei, Jesus Cristo é a solução, e Ele está aqui, nós estamos clamando a Ele, nós estamos orando para Ele. Deus, em nome de Jesus, visita, ó Pai, esta alma, visita, ó Pai, esta vida, ó Pai, que não tem mais chance. Olha que vê que não tem mais oportunidade. Senhor, a tua palavra diz que o Senhor é a porta, e aquele que chegar a ti, jamais o Senhor o lançará fora. E em nome de Jesus Cristo, ó Pai, nós estamos aqui, ó Pai, apresentando estas almas que precisam, que estão necessitadas, que estão aí, Pai, carentes, Senhor. Ó Senhor, em busca, ó Pai, de uma vitória, em busca, ó Pai, de um renovo, em busca, ó Pai, da sua paternidade. Deus, ah, Senhor, acolhe, ó Pai, essas almas. Envia, meu Deus, o Teu Espírito Santo, Senhor, para consolar esta alma que está aflita, este coração que está quebrantado e contrito. Em nome de Jesus, ó Pai, visita, ó Pai, esta alma, ó Deus. Repreende, ó Pai, toda a tristeza agora. Toda a tristeza agora vai embora. Ah, Senhor, visita, ó Pai, enche, ó Pai, de alegria este coração. Enche, ó Pai, de paz esta casa, ó Pai, que está, Senhor, ah, Senhor, de pernas pro ar, bagunçada. Esta casa, ó Pai, está, este homem, esta mulher que não tem mais força, nem mesmo, ó Pai, de arrumar, ó Pai, a sua casa. Não tem força mais nem de levantar da cama. Não tem força mais nem para comer. Não tem força para se vestir. Ah, Senhor, que está nessa depressão profunda, nesta angústia profunda. Em nome de Jesus Cristo, em nome de Jesus Cristo, nós profetizamos em nome de Jesus sobre a sua vida, que hoje Deus entrará com a solução para o seu problema. Esta enfermidade vai sair agora em nome de Jesus. Esta depressão vai sair agora em nome de Jesus Cristo. Esta ansiedade vai sair agora em nome de Jesus Cristo. Nós declaramos cura para a sua vida. Nós declaramos cura em nome de Jesus. É no nome de Jesus Cristo que nós estamos declarando. É no nome de Jesus que nós estamos profetizando. É no nome de Jesus que nós estamos expulsando toda esta enfermidade, toda esta casca de demônio. Sai desta casa, sai desta vida, em nome de Jesus Cristo. Senhor, opera, Senhor, o milagre, opera, Senhor, a salvação, opera, Senhor, em nome de Jesus, este coração, ó Pai, que está duro, este coração, ó Pai, que está de pedra, que está enrijecido, em nome de Jesus Cristo, que você sinta aí o poder do Espírito Santo, e que, Senhor Jesus, venha amolecer o seu coração, que o Senhor venha amolecer o seu coração. Você que está afastado do caminho do Senhor, você que está longe dos caminhos de Cristo, você que nunca levantou as suas mãos, a palavra nos ensina que apenas há dois caminhos, um caminho que leva à salvação e um caminho que leva à condenação. Então não fique você cochichando em dois pensamentos, não. Hoje é a oportunidade, esta madrugada é a oportunidade de você reconciliar
reconciliar com o Senhor. Se você está aqui até este momento, 2 horas e 24 minutos, é porque o Senhor, Ele tem algo para realizar na sua vida. E em nome de Jesus Cristo, em nome de Jesus Cristo, em nome de Jesus Cristo, Senhor, toca nesta alma agora, toca, ó Pai, nesta vida agora, Senhor, em nome de Jesus, Pai, Senhor, vem, Senhor, sobre nós, nos convença, ó Pai, do nosso erro, do nosso pecado, salva, ó Pai, a nossa alma, perdoa, Senhor, os nossos pecados, Deus, ah, Senhor, nos liberta, nos salva, Senhor, e cura, ó Pai, de todas as enfermidades, é o que eu peço, ó Pai, e já te agradeço, crendo, Deus, na grande vitória, não somente minha, mas de todos os ouvintes que estão através do rádio Voz da Libertação, em nome de Jesus Cristo. Amém e amém.

0: Querido ouvinte, amado irmão que está aí do outro lado. Irmão, você que orou comigo, você que foi tocado pelo Espírito Santo de Deus aí. É, o Espírito Santo de Deus, ele falou com você. E eu quero te dar esta oportunidade, eu não. Deus está te dando esta oportunidade de você voltar aos caminhos do Senhor. Deus está te dando essa oportunidade de você levantar as suas mãos e confessar a Cristo como o único e suficiente Salvador da sua vida. E eu quero que você faça esta oração comigo. Feche os seus olhos aí. Repita assim comigo. Senhor meu Deus, Pai, eu confesso a Jesus Cristo, teu Filho, como o único e suficiente Salvador da minha vida. Senhor, apaga, Pai, todos os meus pecados. Perdoa-nos, ó Pai, dos nossos erros e das nossas iniquidades. E escreva, Senhor, o meu nome no livro da vida. Deus, obrigado pelo Senhor me alcançar. E faça, ó Pai, uma nova história em minha vida. É o que eu te peço e já te agradeço. Em nome de Jesus Cristo. Querido irmão, você que orou comigo, você que acabou de confessar a Jesus, você que acabou de voltar para a presença de Deus, eu peço que você nos mande um e-mail. Quero aceitar Jesus, @ipda.com.br, para que a gente possa entrar em contato com você e possa te orientar nessa sua nova jornada. Ou também você pode mandar um WhatsApp aqui para nós, no telefone 119-8292-3392, e coloca lá escrito: eu aceitei Jesus, ou eu reconciliei com Jesus. Que Deus abençoe a sua vida, em nome de Jesus Cristo.
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0: Glória a Deus. 2:30. Ficamos agora com Bíblia em Foco com o pastor Júlio Souza e o tema Avivamento.
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4: Recebam todos a paz do Senhor Jesus e seu irmão em Cristo, pastor Júlio Souza. Estamos em mais um momento de reflexão dentro do programa A Voz da Libertação. E hoje falaremos sobre os fatores do avivamento. A leitura está no livro do profeta Abacuque, capítulo 3, versículo 2. Ouvi, Senhor, a tua palavra e temi. Aviva, ó Senhor, a tua obra no meio dos anos. No meio dos anos, faze-a conhecida. Na tua ira, lembra-te da misericórdia. Abacuque talvez fizesse parte do grupo de músicos do tempo, que nesse tempo ainda estava em pé. O profeta viveu no tempo em que os caldeus, em 612 a.C., derrotaram os assírios e se tornaram o império mais poderoso do mundo. O autor vê o perigo que o seu povo está correndo e não entende como Deus pode tolerar os babilônios, um povo mau e cruel. Certamente esta oração, ela é em primeiro lugar dirigida ao seu tempo, mas pode ser aplicada à realidade dos dias de hoje, à realidade da igreja. Certamente que Abacuque, ao escrever estas palavras, estava preocupado em ver a decadência do povo de Israel. Estas palavras soam fortemente aos nossos corações, falando para a igreja nos dias de hoje. A igreja é uma obra elaborada por Cristo, projetada por Cristo. Em Mateus 16, 18, vemos Cristo dizendo: "E sobre esta pedra edificarei a minha igreja, e as portas do inferno não prevalecerão contra ela." A igreja é uma obra viva, viva pelo Espírito de Deus que está nesta igreja. Em Ezequiel, capítulo 37, versículo 9, a gente lê: "Assim diz o Senhor Deus: Vem dos quatro ventos, ó Espírito, e assopra sobre estes mortos para que vivam." A igreja é viva pela presença do Espírito que nela está. Em Isaías, capítulo 44, versículo 3, vemos a promessa do Espírito: "Porque derramarei água sobre o sedento e rios sobre a terra seca. Derramarei o meu Espírito sobre a tua posteridade." Temos Joel, capítulo 2, versículos 28 e 29. O texto áureo do derramamento do Espírito Santo, a promessa do derramamento abundante sobre toda a carne. Esta promessa, nós sabemos, se cumpre em Atos, capítulo 2. A igreja nasceu sendo incendiada pelo Espírito Santo. Por este Espírito de vida, a vida da igreja vem pelo Espírito de Deus. Nós vemos esta chama sendo expandida através da pregação do Evangelho. A igreja que começou em Jerusalém, após ser perseguida, vai se expandir, vai se espalhar por todos os cantos. Podemos tomar, por exemplo, a igreja de Tessalônica, uma igreja que foi plantada em meio às dificuldades. Uma igreja que nasceu pelo poder de Deus, pelo poder da palavra. Uma igreja que conheceu o zelo, o fervor espiritual. Uma igreja que viveu a chama do amor. Mas me parece que houve um tempo que esta igreja começava a se esfriar. E no capítulo 5 da primeira epístola aos Tessalonicenses, no versículo 19, Paulo vai implorar àqueles irmãos que não extinguissem o Espírito. Preste atenção. Abacuque fala de avivamento. Avivamento é trazer de novo a vida. Israel precisava voltar à vida no sentido espiritual. Aquele povo estava morto pelos pecados, pelo engano, pela vaidade. Por isso precisava ser avivado, viver novamente. Paulo estava exortando aquela igreja que não extinguisse o Espírito, para que não se tornasse também uma igreja morta. Nós precisamos estar atentos a essa realidade. Podemos ser uma igreja maravilhosa, podemos ser crentes maravilhosos, crentes inteligentes, podemos fazer tantas coisas, tantas obras, tantos trabalhos, mas o que dá vida à igreja é a presença do Espírito de Deus, é o que faz a igreja ser um corpo vivo. Olhando as palavras de Abacuque, temos aqui alguns fatores que compõem o avivamento, que acompanham o avivamento, e eu quero meditar com vocês. Lembrando novamente que avivamento é tornar a viver, trazer a vida novamente. Se queremos trazer a vida à igreja, precisamos observar esses fatores que Abacuque considerou em suas palavras. Primeiro, temos o fator da palavra. Abacuque vai dizer: "Ouvi, Senhor, a tua palavra." Nenhum avivamento verdadeiro vai acontecer longe da palavra de Deus. Muitas pessoas confundem avivamento com movimento, né? Um barulho todo, uma bagunça toda, e diz: olha, o culto hoje foi avivado. Culto avivado é o culto onde a palavra de Deus tem proeminência, onde a palavra é pregada com autoridade, onde a palavra é pregada com propriedade. Abacuque ouviu a palavra de Deus. O avivamento começa pela palavra, o ambiente da palavra. Em segundo lugar, vemos o fator do temor. Abacuque, ao ouvir a palavra, ele diz: temi. Temor é um ato de reverência. Se queremos viver o avivamento, temos que temer a palavra de Deus. Temos que ser um povo que tem temor, reverência. Tantas pessoas que dizem ser avivadas, dizem estar até debaixo do poder do Espírito, mas são pessoas irreverentes, prestam um culto tão bagunçado a Deus. Abacuque temeu ao ouvir a palavra de Deus. Reverência ao Senhor da palavra. Temos o terceiro fator, o fator da contristação. Abacuque vai implorar: na tua ira, lembra-te da misericórdia. Abacuque sabia que as obras que eles vinham executando, a vida que eles estavam vivendo, não era uma vida aprovada. Eles não estavam corretamente agradáveis diante de Deus. Por isso ele sabia que o que eles poderiam receber era a ira de Deus. Então Abacuque clama: Senhor, na tua ira, lembra-te da misericórdia. É um coração contrito que reconhece a sua condição. Irmãos, nós só poderemos viver avivamento de Deus se a gente reconhecer como estamos. Se a gente reconhecer que não estamos tão bem assim como a gente pensa que está. Que a gente não está lá aquelas coisas como muitas vezes a gente quer defender que está. Não estamos. Precisamos de contristação. Voltar a Deus com o coração contrito, reconhecendo o estado. Em quarto lugar, temos o fator da notoriedade. Lembrar. Abacuque dizia: Senhor, no meio dos anos, faze-a conhecida. Senhor, traz de novo a tua glória. Senhor, esta geração, Abacuque está dizendo: Senhor, precisa conhecer de novo a tua obra. Abacuque não pede notoriedade para si mesmo, mas para a obra do Senhor. No meio dos anos, faze-a conhecida. Senhor, a tua obra tem que ser reconhecida novamente no meio desta geração. O teu poder tem que ser conhecido. E até por fim, vemos o fator do reconhecimento. Aviva, ó Senhor. Ele reconhece que o que eles precisavam era tornar a vida novamente. Aviva, ó Senhor. Em outra tradução, nós lemos esse texto da seguinte forma: Senhor, ouvi falar da tua palavra, temo diante dos teus atos. Senhor, realiza de novo em nossa época as mesmas obras. Faze-as conhecidas em nosso tempo. Em tua ira, lembra-te da misericórdia. O avivamento é marcado não por aquilo que há de novo, mas por aquilo que a gente vive de novo. Repito, é reviver, viver de novo, tornar a viver o que a gente já viveu. Avivamento não é um show de novidades, não é uma mescla de inovações. A oração de Abacuque é: Senhor, realiza de novo, em nossa época, as mesmas obras. Ou seja, Abacuque está pedindo: Senhor, aquilo que o Senhor já operou no passado, em nossos pais, opera hoje no presente. O avivamento que a nossa geração precisa é tornar a viver o que os nossos pais viveram. É ter o temor que os nossos pais tiveram. É se voltar à palavra como nossos pais se voltaram. Temer como nossos pais temeram. Se contristar como nossos pais se contristaram. Desejar a notoriedade da obra como nossos pais desejaram. Reconhecer que precisamos do Espírito para viver como nossos pais, como foram os precursores desta obra. Que possamos viver em busca do real avivamento. Que Deus abençoe. Esta foi a nossa reflexão de hoje.
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1: Glória a Deus, queridos ouvintes, que maravilha, né? Que louvor lindo ao qual nós escutamos também. Que palavra gloriosa, palavra poderosa do pastor Júlio Souza falando sobre avivamento. Irmãos, eu estou aqui lendo uma mensagem do nosso irmão Miguel. Ele mora em Angra dos Reis e ele diz que está desviado da igreja, se afastou e pede oração, que nós os ajudamos ele em oração. Miguel, o Senhor é contigo e o Senhor ele te dá força para batalhar e para voltar para a casa do Pai. Saiba você que ele está de braços abertos para te receber. Aleluia. Nós temos também aqui um outro testemunho. Isso mesmo. Aqui a irmã está mandando: eu reconciliei com o Senhor Jesus Cristo. Deus abençoe grandemente sua vida. Apresenta minha saúde e minha vida espiritual, por favor. Glória a Deus. Que Deus abençoe também a sua vida. Nossa irmã Vanessa aqui está falando: a paz do Senhor Jesus. Meu nome é Vanessa. Todos os dias escuto na madrugada a rádio Deus e Amor. Peço oração para minha irmã Valéria Silvestre de Santana. Ela não está bem. Nos ajude em oração, em nome de Jesus Cristo. Com certeza, minha irmã, nós estaremos orando pela sua irmã. Sim, com certeza estaremos orando a Deus. Também aqui nosso irmão: paz do Senhor Jesus. Sou irmão Izimar de Jesus, da zona rural de Caetite, Bahia. Estou sentindo dor no corpo e cabeça. Apresente meu nome em vossas orações. Comecei a trabalhar recentemente como agente comunitário de saúde. Vejo muita inveja sobre mim, por isso nós estamos aqui para orar a Deus e repreender toda a inveja, todo o mal que venha derramar, venha cair sobre a sua vida, já foi jogado por terra em nome de Jesus Cristo. Queridos ouvintes, você que quer interagir conosco através do WhatsApp, mande mensagem para nós. O telefone é 11 98292 3392, 11 98292 3392. Ou se você quiser ligar para nós e falar aqui ao vivo, olha, pode ligar, que é o 11 3208 2743, 11 3208 2743, e o 11 3208 2790, 11 3208 2790. Estarei aqui para te atender e para falar contigo, receber aqui a sua ligação. Irmãos, é muito bom quando nós interagimos, né? Nós nos conhecemos, você manda a sua mensagem, você liga para nós e nós respondemos, fazemos uma oração. É muito gratificante ter a presença dos irmãos aqui interagindo conosco. Nós estamos aqui com a nossa irmã Maria Ângela, que manda boa noite, a paz do Senhor Jesus Cristo. Estou orando para a restauração do meu casamento. Irmã, nós vamos orar para Deus vir a restaurar em nome de Jesus. Ela fala que ora para Deus transformar o esposo dela, converter ele verdadeiramente. Ele vai há um tempo, depois o inimigo tira toda a força dele, ele entra no vício, faz coisas que desagradam a Deus. Nós vamos orar para que o Senhor venha repreender todo este mal, toda esta fúria, e que ele venha conseguir ficar firme em nome de Jesus Cristo. Irmãos, você que está aí, quer mandar mensagem para nós, Nós estamos aqui para receber a sua mensagem ou a sua ligação, tá ok? Queria reforçar novamente o aniversário da igreja, reforçar que o dia 13 e dia 14 você tem um encontro marcado comigo, com Deus e com toda a nação. Deus é amor, aqui na igreja sede mundial, na igreja pentecostal Deus é amor. Nossa irmã Ruth está aqui mandando mensagem para nós. A paz do Senhor, me chamo Ruth, peço oração por mim e minha família. Glória a Deus. Irmãos, queria lembrar a todos vocês que daqui a pouco, às 4h40, nós teremos ali o grande clamor por portas abertas. Então, você que está me ouvindo, já pode começar a mandar os pedidos de oração, né? Manda aí todos os pedidos de oração para portas abertas, porta espiritual, porta de casamento, porta de emprego, da prosperidade. Pode mandar mensagem aqui para nós orarmos pela sua vida. Né? Nós estamos aqui com uma mensagem, a paz de Deus. Irmãos, eu sou de Franco da Rocha, irmão Francisco. Eu peço oração para mim, para minha família, em nome do Senhor Jesus. Deus abençoe. Glória a Deus, irmão Francisco. Nós estaremos orando também, apresentando a sua família em oração. Irmãos, a palavra de Deus, ela relata para nós que quão bom e suave é que os irmãos vivam em união, não é verdade? Quantas ligações, só hoje nós recebemos aqui duas ligações, e as duas ligações que nós recebemos aqui hoje, que nós conseguimos falar aqui hoje, os irmãos, eles eram de outra denominação. E isso é maravilhoso, irmão, sabe por quê? Porque mostra a união da igreja indiferentemente da placa ao qual nós estamos inseridos, né? Então, você vê que a Rádio Pentecostal Deus Amor, ela alcança não somente os membros da Deus Amor, mas também pessoas de outro ministério, até mesmo pessoas de outras religiões estão ali sendo edificadas e ouvindo a palavra de Deus. Então, para você ver como é importante esta obra missionária através do rádio, através das redes sociais, né? Então, você que está aí, irmãos, em nome de Jesus, quando você puder, compartilha as redes sociais da Igreja Pentecostal Deus Amor, compartilha com os amigos, compartilha no grupo do WhatsApp, compartilha no grupo do Facebook, do Instagram, compartilha com todo mundo, sabe por quê? Porque assim vidas serão alcançadas, serão edificadas e mais pessoas serão evangelizadas e o poder de Deus será manifesto e o nome do Senhor será glorificado. Nós estamos aqui recebendo a mensagem do nosso irmão Marlene, ela manda assim para nós: a paz do Senhor Jesus, sou ouvinte do programa todas as noites. Gostaria de pedir oração pela minha saúde e problemas de insônia. Marlene de Botucatu, ó, ouvinte assídua daqui da Voz da Libertação. Que maravilha, irmã. Nós estaremos sim orando em nome de Jesus ao seu favor, tá certo? Também estamos com outra mensagem: a paz do Senhor Jesus. Jorge de Embu das Artes, Grande São Paulo. Peço oração para mim, pela minha saúde e por toda a minha família. Que Deus abençoe, irmão Jorge. Que maravilha, irmão Jorge. Aguardo o Senhor aqui, toda a sua família, no dia 13 e no dia 14, hein? Como é que está a caravana aí? Fala comigo, como é que está a caravana? Já está tudo certo? O pastor aí de Embu das Artes já está preparando tudo, que eu tenho certeza, irmãos, que será o maior evento, um dos maiores eventos do ano aqui da Igreja Pentecostal Deus é Amor. 2h56, preste bem atenção. Daqui a pouquinho nós teremos aqui a oração com o pastor Lorival de Almeida, às 3h, com a oração com o pastor Lorival de Almeida, e eu tenho certeza que esta oração vai alcançar aí a sua casa. Então, você que está acordado, você que não está conseguindo dormir, nós terminamos uma oração e já daqui a pouquinho iniciaremos a próxima oração. E eu tenho certeza que Deus, ele vai tocar no seu coração, ele vai tocar na sua vida. Irmãos, eu lembro uma certa feita que eu estava aqui na sede mundial e foi a primeira vez que eu vim visitar a sede mundial, minha esposa, Na época, minha amiga, colega de trabalho, ela fez um convite para mim, para eu estar aqui na sede mundial, ver ela, a mãe dela, a família dela. E chegando aqui, irmãos, o pastor Lorival estava ministrando a palavra de Deus. E ele começou a ministrar, e em determinado momento ele começou a falar sobre a obra missionária, sobre você sair e pregar a palavra de Deus, pastorear uma igreja. E Deus falou muito forte no meu coração. E naquele momento eu sabia do chamado que Deus tinha sobre a minha vida. E aí o pastor Lorival falou assim: está saindo a primeira turma de seminaristas aqui da Igreja Pentecostal Deus é Amor. E ali, irmãos, meu coração se acendeu, meu coração aqueceu e o Espírito Santo de Deus começou a ministrar na minha vida. Passado-se ali praticamente 6 anos depois, 6 a 7 anos depois, eu fiz o seminário pastoral como o Espírito Santo de Deus tinha usado o pastor Lorival de Almeida para falar comigo naquele culto, na primeira vez que eu vim aqui na sede mundial. Irmãos, é um poder de Deus tremendo estar aqui nessa igreja. Às vezes nós pensamos assim: ah, mas o Senhor, ele opera em todo lugar. Sim, Deus, ele opera em todos os lugares. Eu pastorei uma igreja setorial de Santa Isabel e nós vemos também milagres. Nós vemos pessoas também sendo libertas naquele lugar. Mas aqui na sede mundial parece que é um poder diferente. Parece que a presença de Deus, ela é mais notória, ela é mais palpável. Então você que tem essa oportunidade de vir para o aniversário de 64 anos da igreja, não perca tempo. De maneira nenhuma perca tempo. Você que pode, vem para cá, que o povo de Deus todo se reunirá aqui. E nós em um só clamor, em um só propósito, em um só amor, em unidade, independente de raça, independente de classe social, independente de denominação, nós estaremos aqui clamando ao Senhor e o poder de Deus será tremendo sobre este lugar. Nós estamos aqui recebendo a mensagem do nosso irmão Paulo César. A paz do Senhor Jesus Cristo. Meu nome é Paulo César, falo de Fortaleza. Peço oração para que o Senhor restaure minha família. Peço oração também pela minha saúde. Glória a Deus, que Deus seja louvado pela sua vida, Paulo. Nossa irmã, outra mensagem diz assim: a paz do Senhor Jesus Cristo, peço oração pela vida de Sidney. Ele está preso e não está muito bem. Peço oração para que Deus dê força a ele passar por essa prova e que Deus abençoe o nosso pedido. Glória a Deus. Que Deus abençoe a sua vida, que Deus visite ele em nome de Jesus e que ele venha sair de lá pela graça de Deus. Nosso irmão Paulo também, nossa irmã Rosa, pede oração por portas abertas para o Márcio e para o Paulo. Não, ela é aqui de São Paulo. Aleluia. Que Deus abençoe, minha irmã. Irmãos, 3 horas da manhã, nós ficamos agora com a identificação das emissoras e logo após a oração com o nosso pastor Lorival de Almeida.
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0: 3:01.
1: Na minha aflição clamei ao Senhor. Gritei por socorro ao meu Deus. Do seu templo, ele ouviu a minha voz. Meu grito chegou à sua presença, aos seus ouvidos. Salmos capítulo 18, versículo 6.
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Prezado ouvinte, que a paz do nosso Deus esteja com todos vocês. E muito obrigado por estarem aí. Nós vamos buscar a presença de Deus nesse dia, né? E vamos falar com o Senhor e você é o nosso convidado, tá? Vamos orar por você, você vai orar por nós e todos nós seremos abençoados. Muito obrigado, ouvinte. A paz do Senhor para todos vocês. Nosso momento de oração.

Pai, mais uma vez nos encontramos diante da sua presença. Presença do Senhor que é tão importante para nós, meu Deus. A presença do Senhor que nos move em atitudes de fé, em busca, ó Deus, do melhor que o Senhor tem para nós. Também agradecendo o Senhor pelas coisas que o Senhor já tem feito por todos nós. Nós temos somente a agradecer, Senhor, porque o Senhor tem sido bom. O Senhor tem sido misericordioso. O Senhor tem sido realmente um Pai de amor. Nós estamos na sua presença, Senhor, meu Deus. Sabemos que o Senhor é Espírito, o Senhor está nesse estúdio, o Senhor está nessa casa, o Senhor está na minha vida, o Senhor está na vida dessas pessoas que estão orando conosco agora. Mas nós somos faltosos, ó Pai. Perdoa os nossos pecados, as nossas faltas. Tudo que nós temos falado, que temos pensado, que temos feito, perdoa-nos, ó Deus, e purifica-nos. Nós queremos ter ousadia para adentrarmos diante do trono da sua misericórdia. Nós queremos ousadamente nos chegarmos diante do Senhor, nos colocarmos diante de Ti. Deus poderoso, Deus das infinitas misericórdias, nós queremos senti-lo nesse dia. Nós queremos fazer a nossa oração, Senhor meu Deus, e ter a certeza de que a nossa oração está sendo ouvida e respondida pelo Senhor. Então lava-nos, Senhor, purifica-nos. Estamos na presença do Senhor com temor e com tremor, porque só o Senhor é Deus. O Senhor é o único Deus verdadeiro. Toda honra, toda glória. Nós reverenciamos a presença do Senhor. Nós exaltamos o nome do Senhor. O Senhor é Deus grande, o Senhor é Deus poderoso. O Senhor é Deus Pai. Que o nome do Senhor seja glorificado nesse momento. Senhor meu Deus, Senhor meu Pai, com as Tuas mãos, ó Deus, nós queremos ser tocados pelo Senhor. Toca-nos com o poder das Tuas mãos. Toca-nos, ó Deus, toca-nos poderosamente, toca-nos maravilhosamente. Quando o Senhor toca na nossa vida, tudo muda. Quando nós sentimos o tocar do Senhor, o nosso ânimo, ele volta uma vez mais para nós. Quando o Senhor toca na nossa vida, ah, meu Deus, nós nos sentimos fortalecidos, nos sentimos abençoados e sentimos a força para prosseguir mesmo em meio às tribulações, às lutas, às perseguições que tem, Senhor meu Deus, vindo e vindo forte contra nós, contra a sua igreja, contra o seu povo. Obrigado, ó Deus, por ser o nosso Deus. Obrigado, Senhor, por ser o nosso Senhor. O Senhor tem nos aceitado. O Senhor tem sido misericordioso. O Senhor tem sido paciente. Obrigado por ser o meu Deus. Obrigado por ser o Deus desse povo, nosso Deus. De todo meu coração, Senhor meu Deus, eu apresento ao Senhor pessoas, situações. Apresento ao Senhor vidas que precisam ser tocadas, que precisam ser abençoadas, que precisam sair desse estado que estão, Senhor. Algumas pessoas, ó Pai, que estão no vale da sombra da morte, no deserto, ó Senhor, desse sol que mata, desnutridas, sem água, sem esperança e sem forças. Algumas pessoas estão tão debilitadas, ó Deus, que não é que não tem forças para seguir, não tem forças nem para voltar, não tem forças para nada. Senhor, meu Deus, esse sol que queima sobre essa vida, Senhor, meu Deus, que está se definhando nesse deserto, eu peço ao Senhor nesse momento, vá com a sua mão, Senhor, meu Deus, poderosa. Eu sei que o Senhor pode colocar a sua mão bem por baixo dessa pessoa e levantá-la dessa areia escaldante desse deserto que a está matando. E sei que o Senhor pode, Senhor meu Deus, pegar essa vida e colocar essa vida sobre o próprio ombro do Senhor e conduzi-la a esse
oásis, a essa salvação que parece a pessoa estar tão distante, mas para o Senhor é uma questão simplesmente de um toque, de um olhar. Quanta gente está desistindo da fé, meu Deus. Quantas pessoas estão intrigadas com tantas vertentes interpretativas, até da sua palavra. Quantas pessoas estão confusas e andando em círculos. Meu Deus, meu Deus. O Senhor é o Deus que dá sabedoria, dá esforço ao cansado. É o Deus que exalta o simples e coloca as palavras certas na boca dos teus servos e das tuas servas, para que essas palavras, ó Deus, transformem o viver de tantas outras pessoas desesperançadas à beira da morte, sedentas, mas muito próximas de uma salvação, mas sem forças para caminhar até ela. Senhor meu Deus, Senhor meu Pai, em nome de Jesus Cristo, coloca a sua mão para pegar essa ovelha desgarrada e trazê-la de volta ao aprisco. Coloca a sua mão, Senhor meu Deus, para dar ânimo a esse, Senhor meu Deus, que já pensa estar perdido, estar vivendo no vale do insolucionável. Põe a sua mão, meu Deus, põe a sua mão. Meu Pai, é tanta gente que quer sair da situação ruim que está vivendo.

sozinhas, mas eu sei que não é isso que acontece. Eu sei que o Senhor está lado a lado, passo a passo, ombro a ombro com essa pessoa, meu Deus, que mesmo com a voz fraquinha clama, meu Deus, vem estar comigo. Senhor, meu Deus, deixa eu apresentar ao Senhor, ó Pai, os nossos jovens, os nossos adolescentes, as nossas crianças. Sabe, ó Deus, o inimigo, ele tem lutado. Antigamente o inimigo lutava diretamente contra adolescentes e jovens, não permitindo o preparo desses para o prosseguimento da sua obra quando o nosso corpo já não tiver mais forças. Mas, meu Deus, olha, deixa eu falar com o Senhor. O inimigo agora está trabalhando, ó Deus, na mais tenra idade. As nossas crianças já estão, infelizmente, ó Deus, expostas a ensinamentos e sugestões tão perniciosos. O inimigo está tentando trabalhar na mente já das nossas crianças, oferecendo a elas ensinamentos e sugestões. É nas crianças, meu Pai, nas crianças. Por isso eu apresento ao Senhor as nossas crianças. Apresenta ao Senhor os nossos adolescentes e os nossos jovens. Eu peço ao Senhor a oportunidade, meu Deus, de poder falar a essas mentes que estão em formação, a essas mentes que estão, ó Deus, completamente férteis e suscetíveis à informação. Eu peço ao Senhor, levanta, meu Deus, orientadores de crianças, levanta professores de crianças. Levanta, Senhor, meu Deus, gente que goste, que ame as crianças e que trabalhe com as crianças, para que nós possamos também ter a oportunidade de falar do amor do Senhor às nossas crianças. É, Pai, antes que seja tarde demais. A televisão está aí, envolvendo a mente das crianças. Os jogos, as novelas, até mesmo, Senhor meu Deus, as questões culturais, os ensinamentos nas escolas. Meu Deus, dá-nos a oportunidade, Senhor, e levanta, Senhor, orientadores de crianças, professores de crianças. Que os nossos jovens se interessem, ó Deus, também pelo ensinamento e que se proponham a fazer a sua obra. E que nós, pastores, estejamos empenhados, ó Deus, em fazer a obra do Senhor, ensinando. Ensinando. Levando conhecimento. Tudo isso, ó meu Deus, com o envolver do poder do Espírito Santo. E que os nossos adolescentes, que os nossos jovens, que as nossas crianças tenham essa formação de base, para que sejam, Senhor, meu Deus, jovens firmes, fortes e valorosos, e que sejam eles, ó Deus, preparados para toda boa obra. Coloca no coração dos pastores, ó Deus, não é uma questão apenas de desejo, mas que haja nesses corações um sentimento de necessidade de evangelizar as nossas crianças, os nossos jovens, os nossos adolescentes, e depois a igreja como um todo. Levanta servos e servas valorosos, que valorizem também a sua presença e que tenham um entendimento verdadeiro do que realmente representa a sua obra. Meu Deus, às vezes as pessoas se envolvem em tantas coisas que não servem para nada, às vezes em picuinhas, às vezes, Senhor meu Deus, em coisas que não trazem nenhum tipo de edificação. Às vezes, ó Deus, em perseguições baratas, baixas. Às vezes, Senhor meu Deus, se envolve em coisas que não trazem nenhum tipo de edificação. Como se isso já não estivesse previsto na sua palavra. Mas eu sei, ó Deus, que aqueles que quiserem crer, crerão. Eu sei que aqueles que quiserem ser abençoados, serão. Eu sei, ó Deus, que aqueles que se propõem a fazer a sua obra, farão. Sei que o Senhor haverá de levantar pessoas valorosas, homens, mulheres, crianças, jovens, adolescentes. Eu sei que o Senhor haverá de levantar e a obra do Senhor não haverá de retroceder. A obra do Senhor não andará para trás. Não.

derrama do fogo do seu espírito agora. Senhor Jesus, derrama da sua presença agora. Agora, meu Deus. Agora. Eu sei que o Senhor pode entrar nessa casa. Meu Deus, arrasando tudo que é de ruim. Eu sei que o Senhor pode entrar nessa casa trazendo todo o benefício que essa casa precisa. Essa casa, Senhor, meu Deus, que a alegria já foi embora. Eu sei que o Senhor pode, nesse momento, meu Pai, trazer de volta a alegria para essa casa. Aleluia. Eu sei que o Senhor pode, uma vez mais, fazer resplandecer a sua glória sobre essa vida. Entra nessa casa, meu Deus. Agora. Agora. Essas pessoas haverão de valorizar a sua presença, Senhor, meu Deus. Agora. Em nome de Jesus. Em nome de Jesus, para a glória do teu santo nome, entra nessa casa agora, trazendo a transformação que essa vida precisa. Trazendo o socorro que essa vida está pedindo ao Senhor. Transformando essas crianças, esses adolescentes, esses jovens, esses pais de família, levando a paz que só o Senhor tem. Levando a alegria, esse fruto do Espírito. Levando esse desejo ardente de se fazer propagar a sua obra. Eu sei que vidas estão doentes e carentes da cura. Eu sei, ó Deus, que pessoas estão clamando, vem para minha vida, vem para minha casa, Senhor, curando a minha doença, fazendo resplandecer a sua presença, com tudo de bom que isso representa. Senhor, meu Deus, entra nessa casa agora. Pessoas que estão desanimadas, colocam um ânimo dobrado nessas pessoas. Pessoas que estão estagnadas no tempo. Pessoas que estão estagnadas na vida. Dá o impulso, meu Deus, do progresso nessa vida. Dá o impulso para a prosperidade nessa vida. Dá o impulso da bênção do Senhor a essa vida, a esses corações. Vem, Espírito de Deus, vem, Espírito Santo de Deus, vem a essa vida agora. Vem a essa casa agora. Nesse momento, Senhor, meu Deus. E que toda essa legião que propaga a desgraça, a miséria, que ela seja destruída, seja colocada por terra em nome de Jesus Cristo. Espírito enganador, espírito da miséria, espírito da destruição completa, eu te ordeno, vá embora dessa vida agora, vá embora dessa casa agora. Espírito da derrota, da desgraça, vá embora dessa casa agora. É no nome que é sobre todos os nomes. É no nome de Jesus Cristo. Esse que foi exaltado soberanamente acima de tudo e de todos. É no nome de Jesus Cristo que eu te ordeno. Pega sua bagagem de desgraça, Satanás, e vá embora dessa casa agora. Vá embora desse corpo agora. Vá embora dessa família agora. Meu Deus, eu sei que existe aí esse espírito zombateiro, esse espírito maligno de destruição, e eu sei que ele está aí trazendo só desgraça, Senhor. Onde quer que haja um coração receptivo, entra com a sua presença agora, meu Deus, trazendo a providência. Trazendo a providência, trazendo a paz, trazendo a alegria, trazendo a salvação. Entra, Senhor, meu Deus, nesse coração, que sabe até que não tem tanto tempo. Essa vida, Senhor, meu Deus, que já aceitou, até que não tem tanto tempo. E está clamando, até agradecendo o Senhor. Então, o Senhor que é o dono do tempo, o Senhor que é o dono da vida, o Senhor vai agir nessa vida, o agir de Ezequias. O Senhor vai agir nessa vida. A ação que houve, Senhor meu Deus, quando Ezequias voltou-se para a parede em lágrimas, clamou pela sua misericórdia. E o Senhor prolongou a vida do teu servo.
e mais 15 anos. Entra nessa casa, meu Deus, o Senhor é o Deus da vida. O Senhor é o Deus da vida, o Senhor é o Deus que ao Senhor não há impossíveis. Prolonga essa vida, Senhor meu Deus, curando essa doença, curando essa enfermidade, tirando dessa vida o desespero, Senhor meu Deus, tirando dessa vida, Senhor meu Deus, essa lágrima que insiste em não cessar. Traga alegria. Derrama do seu poder, ó Deus, sobre todos os nossos ouvintes. Eu glorifico o nome do Senhor, porque o Senhor é merecedor de toda a honra, de toda a glória de hoje e para sempre. Eu exalto o nome do Senhor, porque o Senhor é Deus, o Senhor é Deus vivo, o Senhor é Deus poderoso, e o Senhor está agindo agora também, guardando, Senhor meu Deus, essas pessoas que oram comigo e moram em lugares tão perigosos. Meu Deus, nosso país, ó Deus, esse país tropical, bonito, tem sido devorado pela violência, tem sido devorado, Senhor meu Deus, pela desonestidade de muitos. Esse país, ó Deus, que tem tantos recursos naturais, infelizmente, Senhor meu Deus, tem sofrido. Nosso povo tem sofrido. O nosso povo tem chorado. O nosso povo tem chorado, Senhor meu Deus. A falta de recurso. Existe em abundância apenas para alguns. A desonestidade de alguns tem levado esse país a viver esse fosso de miséria. Como se não bastasse a miséria, propaga-se, Senhor meu Deus, também a violência. Dá um livramento para o seu povo, meu Deus. Senhor meu Pai, o seu povo que não é mais questão de sair e não saber se volta. O seu povo que está sendo, ó Deus, metralhado dentro de casa. O seu povo, ó Deus, que já não sabe nem mesmo se dentro de casa está seguro. Nossos jovens e adolescentes serem induzidos a uma vida, ó Deus, de violência. E a expectativa de vida, ó Deus, para esses jovens em menos de 30 anos se tornou, ó Deus, uma expectativa de vida pior do que a expectativa de vida de 100 anos atrás. Meu Deus, cuida do nosso país, Senhor. Que o nosso país possa glorificar o nome do Senhor e que o nosso país possa entender que enquanto estiver dando lugar ao pecado, às orientações satânicas, às deturpações teológicas, há uma forma de viver inteiramente desagradável a Ti. Pecados e mais pecados imperando cada dia mais, com o respaldo, Senhor meu Deus, de veículos de comunicação, autoridades. Que o nosso país possa entender que enquanto não se voltar a Ti, não terá paz. Mas nós pedimos ao Senhor, ó Pai, que o Senhor tenha misericórdia desse povo que habita a parte. E que o Senhor possa mostrar, ó Deus, que viver na presença do Senhor é a solução. E que o brilho do Senhor na vida de tantos que louvam, glorificam o Seu nome e vivem na Sua presença, que esse brilho possa ser enxergado por esses que estão sendo cada dia mais vítimas do engano satânico. E que essas pessoas possam ver que somos iluminados pela Sua misericórdia e possam buscar então saber mais e mais do Senhor. O Senhor é Deus que pode guardar, ó Deus, o Seu povo, dar livramento, guarda essa vida, Senhor, guarda essa vida, guarda essa casa, guarda as nossas cidades, proteja a nossa vida, nos dê o livramento, Senhor. Visita os desempregados, visita, ó Deus, as autoridades, guardando-as, visita, Senhor meu Deus, essa pessoa também que tem uma alma, nesse momento essa pessoa está, Senhor, na vida do crime, no vício, mas ela sabe que tem uma alma. Muitas pessoas se alegram, Senhor, com a morte do ímpio, mas a sua palavra é clara em dizer que o Senhor não tem prazer na morte do ímpio, o Senhor não tem prazer na morte do perdido, o Senhor não tem prazer na vida do bandido, do marginal, do traficante, do drogado, e nós também não temos prazer na morte de ninguém.
O nosso prazer é ver o Senhor salvando, Senhor meu Deus. Eu sei que nesse momento, às vezes, essa pessoa que está na vida do crime, que está na droga, que está talvez uma pessoa até armada, Senhor meu Deus, com um fuzil, com uma metralhadora, talvez essa pessoa está orando comigo agora. Talvez essa pessoa, Senhor meu Deus, um dia conheceu o Senhor e sabe que essa vida é uma vida que é curta. E sabe que tem uma alma que é eterna. Talvez esse marginal esteja orando comigo, meu Deus. E o Senhor esteja tocando na vida dele, na vida dela. O Senhor talvez esteja dizendo que ela tem uma alma eterna. Senhor, entra nessa vida mais uma vez. Transforma, Senhor meu Deus. Eu sei que o Senhor pode fazer essa vida, Senhor meu Pai, sentir nesse momento o quanto ela precisa se arrepender para que viva. O Senhor pode transformar essa vida. O Senhor pode transformar agora. Quantas pessoas estão orando comigo nos morros, ó Deus? Quantas pessoas estão orando comigo e têm uma alma também? Eu sei que o Senhor não tem prazer na morte de ninguém. Traga esse coração, ó Deus. Essa experiência que pode dar a essa pessoa, a esse jovem, uma nova vida, uma nova esperança. Espírito Santo de Deus, eu sei que o Senhor pode agir. Eu sei que tem pais e mães cujos filhos estão nessa vida. E esses pais não querem receber os seus filhos tão jovens ainda em caixões dentro de suas próprias casas. Esses pais estão orando comigo, meu Deus. Que o Senhor dê a essas pessoas o arrependimento. E que o Senhor dê a essas pessoas uma nova oportunidade. Elas estão pedindo uma nova oportunidade. Muitas delas orando comigo, lágrimas estão rolando dos seus olhos, pelos seus rostos, porque sabem que um dia experimentaram o Senhor. Ou pelo menos um dia alguém falou do amor do Senhor a essas vidas. Prova disso, Senhor meu Pai, é que muitas pessoas nos presídios estão orando comigo em favor dessas pessoas. Essas pessoas que tiveram um reencontro contigo nos presídios, ou algumas que tiveram até um encontro contigo nos presídios mesmo, e agora estão orando comigo, reforçando essa oração, clamando em favor dessas vidas, porque sabem que o Senhor é poderoso e o Senhor pode agir. Nessa guerra, ó Deus, infelizmente, muitos corpos têm se estendido pelo chão. Às vezes é o corpo de um policial que também tem uma família, que também tem uma alma. E nós pedimos ao Senhor para guardar, para orientar, dar sabedoria, dar o livramento. Pedimos ao Senhor para guardar, Senhor meu Deus, as vidas de todos. E que haja, Senhor meu Deus, a salvação. Ninguém precisa morrer desse jeito, Pai, quando o Senhor age. Que o Senhor proteja, Senhor meu Deus, essas vidas. A vida de todos. Que haja paz. Que vidas sejam preservadas. Que vidas venham ao conhecimento da sua verdade. Que vidas sejam reintegradas não só à sociedade, mas também à igreja, ao corpo de Cristo. Meu Deus, dá o livramento, meu Pai, a esses corações que estão orando comigo. Ajuda, Senhor meu Deus, essas mães, ó Pai, que têm clamado pelos seus filhos. Guarda, meu Deus, guarda. Traga esse coração sofredor e solitário, Senhor meu Deus, que tem sofrido os danos da perda. Que esses corações sejam confortados. Que as curas venham, Senhor. Que o milagre venha, meu Pai. Que a salvação venha acima de tudo. Eu clamo em favor de todos os nossos ouvintes que estão em todos os lugares desse planeta. Que a bênção do Senhor seja estendida a todas essas pessoas. Que o socorro do Senhor seja estendido a todos quantos estão clamando a Ti nesse momento. É o Senhor quem conhece os corações e as vidas, meu Deus. Guarda, meu Pai, que nós tenhamos paz, que nós tenhamos alegria. Que o poder do Senhor esteja conosco, meu Pai. Em nome de Jesus Cristo, oro por todos, meu Deus, e por todas as situações. Clamo a Ti, ó Deus, e peço resposta em favor de todos aqueles que clamam com fé. Em nome de Jesus, amém. Amém, Senhor.

0: Eu sou o pastor Lourival de Almeida. 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
2: Tu és bondoso e perdoador, Senhor, rico em graça para com todos os que te invocam. Salmos 86, 5.

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1: 3:38.
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3: Paz Senhor Jesus, amados irmãos. Eu sou a irmã Cibele, da cidade de Piracaia, São Paulo. Gostaria de contar resumidamente meu testemunho. Há 4 anos e 7 meses eu fui acometida com um cisto no ovário, medindo quase 20 centímetros, a qual fui feita a retirada em 7 de novembro de 2018. E quando foi feita a retirada, foi para biópsia, foi constatado que era um câncer maligno. E para a honra e glória do Senhor Jesus, eu não precisaria entrar com quimio e radioterapia. Mas eu falei com o Senhor, né, que eu não queria entrar, passar por outra cirurgia, que Deus me desse um sinal. E Deus me deu um sinal, né, quando passou, tinham 2 meses que eu passei na consulta novamente, a médica falou que tinha um coraçãozinho com 6 semanas batendo. Daí foi a resposta do Senhor para mim, um milagre. Hoje minha menina está com 3 anos e 6 meses, para a honra e glória do Senhor Jesus, né? E correu tudo bem a minha gravidez. Deus mostrou para o médico que quando ele faz perfeito, né? Na época eu pesava 55 quilos. E hoje, para a honra e glória do Senhor, eu peso mais de 70 quilos, né? Depois que da minha gravidez, Deus falou que ia restaurar minha saúde. E Deus restaurou minha saúde, né? Eu sou grata a Deus, né, por esse grande livramento de Deus na minha vida, porque o médico falou que esse câncer que estava no ovário era faz tempo que estava, entendeu? E agradeço a Deus por todo esse tempo ter me guardado, ter me livrado. E no momento da minha cirurgia, né, que eu estava sozinha lá em Campinas, eu falei para o Espírito Santo, vamos comigo, né? O Espírito Santo falou, estou aqui, falou comigo. E me deu aquela paz, aleluia. Em meio eu vi as, né, as pessoas chorando, preocupado para entrar na minha cirurgia. E o Espírito Santo me deu aquela paz, acalmou meu coração, né? Então eu só tenho que agradecer ao Senhor por tudo. Eu sou Cibele de Piracaia, São Paulo. Deus abençoe, a paz do Senhor Jesus.
4: Meu nome é Adriane, eu falo de Belo Horizonte, Minas Gerais. Eu andei distantes dos caminhos do Senhor e por esse motivo eu passei por muitas lutas, eu não tinha tranquilidade, eu não tinha paz. O meu convívio com meu companheiro em casa era só brigas, desentendimentos, o tempo todo. E nesse período Deus permitiu que ele fosse preso. Então, através de tanta tristeza, eu fui num culto. E ali, nas minhas orações, eu derramei sobre o Senhor tudo o que eu estava sentindo naquele momento, todas as minhas dores, as minhas dificuldades. E fiz um propósito com o Senhor. Eu falei com Ele que se Ele transformasse a vida do meu companheiro, eu voltaria para os caminhos do Senhor verdadeiramente. E se passando uns dias, Deus usou um irmão para me falar que ele tinha se agradado daquele propósito, que ele tinha aceito e que após 1 mês grande seria a resposta. E continuando em oração, eu pude contemplar o mover de Deus, o quão grande o Senhor é, maravilhoso. porque quando a gente entrega tudo nas mãos do Senhor,

0: fez a obra, deu alvará de soltura para ele. Eu me reconciliei com Cristo também. Deus ainda falou que ele ia me surpreender, e ele tem me surpreendido mesmo, pois meu companheiro hoje está em casa e Deus também abriu uma grande porta de emprego para ele. Ele está uma pessoa diferente, um comportamento diferente. A gente pode contemplar sobre a vida dele o amor de Deus. E eu só tenho a agradecer o quanto Deus é maravilhoso, o quanto Deus é tremendo, o quanto Deus tem feito pelos meus tantas maravilhas. Com pouco tempo que nós reconciliamos com Cristo, ele já nos libertou, nos livrou, nos deu tantas bênçãos que não tem nem como contar. Hoje nós estamos nós dois congregando na igreja, e assim eu agradeço pela oportunidade, e que todos fiquem com a paz do Senhor Jesus.
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0: 3h48.
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0: Diletos ouvintes do programa Voz da Libertação. Quem tem o prazer de vos saudar é a sua irmã em Cristo, Nayara Otávio, e eu estou passando aqui para trazer uma meditação da Palavra de Deus ao seu coração, que está no Evangelho de São João, no capítulo 10, no verso 11. A Palavra do Senhor diz: Eu sou o bom pastor dá a vida pelas ovelhas. Jesus, ele é o bom pastor, isto é um fato, né? Só que ele não é apenas bom, ele é grande, é supremo pastor das ovelhas. E como um bom pastor, ele dá a vida pelas ovelhas. Como um grande pastor, ele vive para as ovelhas. E como um supremo pastor, ele voltará para as ovelhas. Jesus, ele não é apenas o pastor, mas o bom pastor. Não é apenas um bom pastor, mas é o bom pastor. Jesus, ele é singular, não há outro igual a ele. E em que consiste essa singularidade? Você pode me perguntar. E eu posso te responder que essa singularidade, ela está no fato de que Jesus, ele deu a sua vida pelas suas ovelhas. Ele morreu pelas suas ovelhas. E a sua morte, ela é distinta de todas as outras mortes. A morte de Jesus foi substitutiva. Ou seja, a palavra do Senhor diz que Jesus, ele é o Cordeiro substituto. Ele morreu vicariamente, morreu em nosso lugar, levando sobre si as nossas transgressões. Jesus morreu pelas suas ovelhas, ele verteu o seu sangue para redimi-las, ele derramou a sua alma na morte para que as suas ovelhas pudessem viver eternamente. Sofreu sede cruel para que as suas ovelhas hoje pudessem beber a água da vida. Foi feito pecado para que as suas ovelhas pudessem ser justificadas. Foi feito maldição para que as suas ovelhas fossem hoje benditas. Suportou a ira de Deus para que as suas ovelhas recebessem a graça de Deus. Oh, queridos ouvintes, o bom pastor é também o grande pastor que ressuscitou dentre os mortos e vive para as suas ovelhas. Vive para interceder por mim e por você. Vive para reinar sobre nós. Mas o bom e o grande pastor, ele é também o supremo pastor, aleluia, que um dia voltará. Ele deixou bem claro isso. Eu vou para o Pai preparar-vos lugar, mas eu virei e vos levarei para mim mesmo, disse o Senhor. Ele voltará, trazendo consigo o galardão para as suas ovelhas. E talvez eu esteja falando com alguma ovelha que saiu do aprisco do Senhor, e através dessa reflexão da palavra do Senhor, ele está te convocando a retornar. Volte, ovelha, para o aprisco do Senhor. Jesus, ele está te resgatando, ele está te dando a oportunidade novamente de regressar para os seus braços. Talvez eu esteja falando aqui com algumas ovelhas feridas, machucadas, ovelhas que estão desgarradas, ovelhas que talvez estão desanimadas, desorientadas e talvez estejam se sentindo sem um pastor. Mas eu quero dizer para vocês que Jesus, Ele já tomou sobre si a minha e a sua dor. Ele já verteu o seu sangue naquela cruz. Ele já passou sede para que hoje você pudesse beber da água da vida. Então não se prive dessa graça bendita, querido ouvinte. Não se prive dessa graça que já nos foi dada, desse favor imerecido. E em nome do Senhor eu te convido, Igreja do Senhor, ovelhas do aprisco do Senhor, a permanecerem na rocha inabalável que é Jesus, a permanecerem dentro do aprisco, a permanecerem na presença dEle. Porque muito, muito em breve, falta pouco tempo, e o Supremo Pastor voltará trazendo consigo o galardão para você. É isso mesmo, é você, querido, que está aí gemendo e chorando, você que está carregando a sua cruz, você que não está negociando seus valores, você que não está negando Jesus. Muito em breve Ele voltará e Ele te entregará o galardão, a recompensa pelos seus esforços. Portanto, eu quero dizer para você, continue rompendo, continue marchando, continue valorizando esse sacrifício de Jesus por você, continue recebendo essa graça de Deus sobre a sua vida. Eu quero deixar o meu abraço carinhoso da sua irmã em Cristo, Nayara Otávio, e que o Espírito Santo de Deus continue falando aos vossos corações. Fiquem todos com Deus.
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0: 4 horas e 2 minutos.
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5: Sou Luzia Helena de Itapevi. Quero parabenizar a Igreja Pentecostal Deus é Amor por mais um ano de vida. Amo vocês em Cristo. Amém. Fico com Deus. Amo vocês em Cristo.
0: 4 horas e 6 minutos.
6: 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O mal do século. A ansiedade afeta milhões de pessoas e exige cuidados diários e muita atenção. Esse com certeza é um assunto de extrema relevância, levando em consideração o alto número de pessoas que sofrem de ansiedade no mundo todo, especialmente aqui no Brasil. por conta de uma rotina acelerada dos dias atuais e tem gerado realmente esse cansaço mental extremo. E muita gente já acorda preocupada com as tarefas que precisam cumprir. Esse estado de alerta constante é o principal gatilho para a crise de ansiedade. Os sintomas físicos incluem batimentos cardíacos acelerados e falta de ar. A mente, ela não consegue descansar, o que prejudica diretamente a qualidade de vida. Ignorar esses sinais pode agravar o quadro e levar a problemas mais sérios. Os especialistas recomendam criar pausas estratégicas durante o dia de trabalho. Respirar com calma, focar no presente, ajuda a desacelerar os pensamentos. A busca por ajuda médica é essencial quando o medo paralisa a rotina. O apoio da família é, sem dúvida, um pilar fundamental na recuperação, assim como o apoio dos amigos. Conversar sobre os sentimentos alivia o peso que a mente carrega sozinha. A saúde emocional precisa ser tratada com a mesma seriedade que a saúde física. Mentes conectadas. O excesso de celular prejudica o desenvolvimento dos mais jovens. Crianças e adolescentes passam cada vez mais tempo olhando para as telas. Essa dependência digital tem gerado jovens mais isolados e até impacientes. A necessidade de aprovação virtual constante afeta a autoestima dessa geração. O uso de aparelhos antes de dormir destrói a qualidade do sono noturno. Isso resulta em dificuldade de concentração e baixo rendimento escolar. Os especialistas alertam para o aumento da tristeza profunda entre os jovens. Os pais precisam estabelecer, de fato, limites claros para o uso da tecnologia em casa. Momentos de refeição em família devem ser totalmente livres de celulares. O diálogo presencial fortalece os vínculos e promove segurança emocional. Incentivar brincadeiras ao ar livre é um excelente remédio natural. A vida real oferece experiências muito mais ricas que o mundo virtual. Cuidar da mente dos jovens hoje é garantir, com certeza, adultos saudáveis no futuro.
0: Quatro horas e nove minutos.
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8: Alô, irmão, aqui quem está falando é o Diácono Vergelino Messias, da cidade de Muniz Freire. Quero deixar meu abraço a todos os irmãos que ouvem essa programação da Voz da Libertação. E a paz do Senhor Jesus. Deus abençoe.
9: A paz do Senhor Jesus. 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Sou ouvinte do programa Voz da Libertação. E amo, adoro esse programa Voz da Libertação. 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
10: A paz do Senhor a todos os irmãos ouvintes do programa Voz da Libertação. Irmã Regiane, de São José dos Campos, São Paulo.
11: A paz do Senhor, irmãos da rádio Deus Amor, que é Shirley Adriano, de Sete Lagoas, Minas Gerais. 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Deus abençoe.
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12: Maravilha! Nossas redes sociais, você que está aí nos ouvindo esta manhã, aqui quem vos cumprimenta é seu irmão em Cristo, Diácono Antônio Pedreira, e agora estarei passando para cada um de vocês as nossas redes sociais, isso mesmo. Queridos ouvintes, se você quiser falar conosco através do WhatsApp, o telefone é o 98292-3377.

0: 982923392. 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Essas são as nossas redes sociais. Se você quiser entrar em contato conosco e participar da rádio ao vivo, isso mesmo, ligar e participar ao vivo aqui conosco, o telefone é 11-3208-2790, 11-3208-2790, ou o telefone 11-3208-2743, 3208-2743.
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0: É isso mesmo, queridos ouvintes, hoje é quinta-feira, quinta-feira da Fundação Reviver, e nós temos aqui em todas as igrejas Pentecostal Deus Amor, é o culto em prol da assistência social, isso mesmo, Fundação Reviver e Reviver Help. Irmãos, hoje nós temos aqui nossa sede mundial 5 cultos diariamente, né? Começa às 7 horas, primeiro culto, 9 horas, 11 horas, 3 horas da tarde, que é o culto central, e às 19 horas. Então você que é aqui das redondezas, né, Avenida do Estado, 4568, eu tenho certeza que o Senhor, ele irá falar com você poderosamente. Nós temos aqui um amplo estacionamento, tem também uma lanchonete onde você pode se alimentar. Então você que está aqui próximo, está na redondeza e gostaria de cultuar, nós estamos aqui para te receber de braços abertos. Às 15 horas, culto central com o pastor Eric Caetano. Amanhã, culto de libertação também, às 7 horas, 9 horas, às 11 horas da manhã. E aí começa os cultos das 15 horas da tarde e às 19 horas. Eu tenho certeza, um ensinamento e algo glorioso da parte de Deus para a sua vida.
3: A paz do Senhor Jesus, quem vos fala é a irmã Patrícia, tenho 43 anos, sou casada, mãe de um menino de 11 anos, moro em Campo Grande, Rio de Janeiro. E estou aqui para contar um testemunho que Deus fez na minha vida, através da minha mãe, que fez a campanha da Fundação Reviver do Cofim. Em 2009, eu tive uma frequência cardíaca muito forte no coração, que foi a 245 batimentos por minuto. E ali os médicos me socorreu, me ajudou, me deixou numa sala, verificou minha pulsação estava marcando os batimentos do coração 200.

0: 45, né? Muito forte, né? E ali eu achei que eu não ia mais viver. Mas Deus tinha um plano na minha vida. Tinha um chamado. E ali minha mãe foi lá me buscar, me levou para casa, mas falou que eu tinha que ir para o cardiologista. E ali eu fui, fiz um exame, mas falou que eu estava com uma refluxo de válvula mitral. Disse que eu já nasci com isso. E minha mãe falou, não, você nunca nasceu com isso. Você nasceu perfeita quando você veio nos braços. E ali fui me cuidar e tudo. Quando foi em 2011, eu estava noiva. Estava para casar, tive outra crise. Aí foi a 180 batimentos por minuto. E ali meu noivo me levou para o hospital, ele foi para o hospital, uma ambulância, e ele cuidando de mim, deixando eu dormir para não entrar em coma. E ali eles me atenderam, me deu remédio, falou que eu tinha que voltar para o Rio de Janeiro, porque eu estava no litoral, para eu poder me cuidar. E ali eu fui cuidando, tomando remédio. Quando foi em 2015, eu já estava casada. Eu já estava casada e já tinha um filho. Meu filho nasceu em 2014, então ele estava com um ano, ele. Ali eu trabalhando, de repente senti meu coração acelerar novamente. Ali o médico estava indo embora, voltou para me socorrer, meus colegas chamou e verificou, botou eu deitada no oxímetro, estava marcando 246 batimentos por minuto. Desceram comigo para a emergência, me deram socorro, primeiro socorro, ali deram a medicação, começou a voltar ao normal. Ali a médica falou que eu tinha que procurar um especialista em arritmia. E ali eu fui no Dr. Leonardo, e o Dr. Leonardo falou que eu estava com uma arritmia supraventricular, benigna. Mas era de repouso. Sem eu fazer nada, eu sentia aceleramento. E ali ele falou, tomava um remedinho, mandou fazer atividade física. E contei para minha mãe começou a buscar o Senhor e fez a campanha da Fundação Reviver, do Cofrinho. E aí eu fui fazer uns novos exames, os exames antigos estavam dando um refluxo alvometral. Quando eu fiz os novos exames, não mostrava mais nada. E ali deixou pra minha mãe. Deus falava pra minha mãe, não liga, porque ela vai te ligar pra contar a vitória. Ali eu liguei pra minha mãe e falei, mãe, eu não tenho mais nada, Deus me curou. Então, eu falo pra vocês, creia que Jesus, ele cura. Minha mãe fez a campanha da Fundação Reviver do Cofrinho. Eu também queria acrescentar o nome da minha mãezinha, Maria de Fátima. Toda vez que ela enchia o cofrinho, ela entregava na igreja para pagar o voto. E hoje eu não sinto mais nada. Hoje eu estou curada para a honra e glória do nosso Salvador Jesus Cristo. Hoje eu não sinto mais nada. Hoje eu posso caminhar, hoje eu posso correr, hoje eu faço atividade física. Não sinto cansaço, sinto nada. Jesus me curou. Entendeu? Eu falo para você, você que tem alguma enfermidade, creia que Jesus, ele cura ontem, hoje e eternamente. Então você dá um passo para Jesus, entendeu? Faça a campanha, voto. Porque a igreja Deus Amor é oração poderosa. Então hoje eu estou contando o meu testemunho, o que Deus fez na minha vida. Hoje eu não tenho mais nada, hoje eu estou curada da arritmia cardíaca. Ia precisar fazer uma ablação, né, no centro cirúrgico, mas Deus não permitiu. Ele faz milagre, ele cura, e ele me curou, eu sou prova viva. Deus abençoe a todos, muito obrigada.
1: Glória a Deus, você também que está aí nos ouvindo, faça um propósito na Fundação Reviver, faça um propósito, faça um voto com o Senhor, venha até a Igreja Pentecostal Deus e Amor e receba a sua vitória em nome de Jesus Cristo. Não fique aí, não fique aí parado, não fique aí aguardando algo, não, tome uma atitude, tome uma decisão, pegue aí. E vem para a Igreja Pentecostal Deus e Amor. E eu tenho certeza que o poder de Deus será manifesto na sua vida. Sabe por quê? Porque o Senhor, ele se agrada daqueles que usam a fé para mover as montanhas, usam a fé para alcançar a graça de Deus. Então você que está aí, queridos irmãos, queridos ouvintes, hoje, quinta-feira da Fundação em Viver, não fique em casa, não fique de bobeira não, de maneira nenhuma. Pega o seu donativo, pega o seu voto, faz um voto com o Senhor, faça um propósito com Deus. Eu tenho certeza que o Senhor irá honrar aquilo que você colocar perante o altar de Deus. E nós estamos aqui recebendo bastante mensagens ainda, né, para a glória de Deus, mensagens que pedido de oração, mensagens com testemunhos. E eu peço que você que está aí nos ouvindo, nos mande uma mensagem, bom dia, né? Nos mande uma mensagem que irá edificar a vida de outras pessoas também. É isso mesmo. Manda aí o versículo do dia no telefone do WhatsApp 11 98292-3392.
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3: Quero desejar um bom dia para todos os ouvintes do programa Voz da Libertação. Meu nome é Neuzi, sou do estado do Espírito Santo. Eu queria ouvir o louvor da cantora Débora. Eu quero ver sua glória. E quero oferecer este louvor para toda a minha família e todos os ouvintes do programa Voz da Libertação. Que Deus abençoe a vida de todos vocês em nome de Jesus.

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1: A paz do Senhor Jesus Cristo, amados irmãos e ouvintes do programa Voz da Libertação. Quem vos cumprimenta é o seu irmão em Cristo, Paulo Roberto. Graças a Deus, até aqui nos ajudou o Senhor. Eu lembro muito bem quando eu cheguei na Igreja Pentecostal Deus e Amor, no ano de 2001, estava oprimido, precisando de Deus, sem planos para a minha vida, pois estava completamente destruída pelos vícios. E minha esposa me convidou para visitar a Igreja Deus e Amor. E pela primeira vez, quando eu entrei na Igreja Deus e Amor, no dia 27 de junho de 2001, naquela noite Deus transformou a minha vida. Eu cheguei na igreja e o pastor pediu para fazer uma oração. E todos ficamos de pé. E Deus derramou a sua glória sobre a minha vida naquele dia, transformando a minha vida, me libertando e ainda me batizando com o Espírito Santo. Graças a Deus, hoje estou firme com Jesus, sou dirigente da Igreja Pentecostal Deus e Amor. Parabéns, Igreja Deus e Amor, ganhando almas para o Reino de Deus. Parabéns, povo de Deus. Parabéns, diretoria, pastores, obreiros, membros e todos que fazem parte deste ministério revelado por Deus. Parabéns, família Deus e Amor.
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0: 4:29.
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2: Com alegria, chegamos ao seu rádio receptor e também o aplicativo Rádio Deus é Amor, com espaço Eu e Mais Um, na apresentação desta que vos saúda na paz do Senhor, Débora Miranda. Hoje nós vamos trazer um novo estudo para o novo convertido, para aquele que está caminhando, trilhando e dando os primeiros passos na sua nova vida cristã, a vida com o Senhor. Queremos falar sobre a mordomia cristã. O que seria a mordomia cristã? Né? Quais as características do bom mordomo? Será que tudo que eu possuo realmente me pertence? Vamos iniciar esse estudo também fazendo a pergunta: posso fazer o que eu quero com o que eu tenho? A vida material deve ser separada da espiritual? E o que devo fazer com os meus dons pessoais? Será que Deus está interessado em saber como gasto meu dinheiro? Quantos bens é permitido ao crente possuir? Será que somos realmente responsáveis pela administração do nosso tempo? Enfim, são muitas perguntas a serem estudadas e nós vamos fazer isso, né? A gente vê que há uma lista interminável de perguntas sobre esse tema, a mordomia cristã. E essas dúvidas não constituem privilégio dos novos convertidos, não. Eu digo que até alguns crentes mais maduros também desconhecem os princípios bíblicos da mordomia cristã. Então, vamos aproveitar este programa para tirar essas dúvidas, esclarecer esses pontos importantes sobre o tema de hoje, mordomia. Você pode perguntar: o que é mordomia? O que isso significa? E você conhece a origem da doutrina da mordomia cristã? Vamos lá, então, ao significado. Eu digo que a mordomia pode ser explicada como um objetivo divino de criar o homem, ou seja, a partir do objetivo de Deus quando ele criou o ser humano. E nós sabemos que nós fomos criados por Deus para sermos seus mordomos. Ou seja, mas por causa do pecado, ali o homem se rebelou no jardim e recusou essa relação, esse relacionamento. E na queda do homem, ele foi arrastando toda a criação para o pecado. Então, para restaurar o homem, o ponto de partida foi a regeneração do próprio homem. Deus precisou de um novo homem para ser o mordomo, o cuidador da nova criação. Então, nós podemos dizer que a mordomia cristã começa com a salvação, quando você aceitou Jesus como seu Senhor, Salvador. Então, significou que você reconheceu a sua própria condição de um homem, de uma mulher caída, pecador, que precisava de salvação. E você, então, foi ocupando um lugar no reino de Deus. E também eu posso dizer e fazer uma correlação que quando o homem foi reconhecendo a sua própria condição de perdido, ele foi ocupando um lugar especial também na criação de Deus. Nós vemos que o homem passou a se tornar responsável diante de Deus quando ele aceitou o significado de sua queda, que ele estava naquela condição pecadora. E quando ele volta-se para Deus, ele reconhece sua condição de caído e ele então começa a ser responsável diante do Senhor pela sua própria vida e pelo resto das coisas criadas. Então nós estamos na condição de mordomo, aquele que cuida, aquele mordomo fiel, aquele que está cuidando de algo que não é dele, que não pertence a ele. Então, podemos dizer que mordomia não é aquela expressão popular dizendo: ah, ele está na mordomia, ou seja, ele está na folga, ele está tranquilão, ele está nos bens dele, ele está sobre as coisas que ele tem e não precisa trabalhar. Enfim, não é esta expressão que eu estou dizendo. A mordomia cristã é aquele que cuida de bens, de algo que não é seu. E é isso que nós estamos explicando aqui. Nós estamos nesta posição de mordomos diante de Deus. Ele tem nos dado tantas coisas, né? Nosso trabalho, nosso tempo. Quantas coisas eu poderia relacionar aqui? Mas são muitas. Eu vou começar a falar na próxima programação. Hoje fizemos uma pequena introdução sobre esse significado da mordomia cristã. Fiquem na paz do Senhor e até a próxima edição. Se despede Débora Miranda, na paz do Senhor. Nosso contato é 11 98292 3392. Até lá, na paz de Cristo Jesus.

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1: Soberano Deus e eterno Pai, Deus amado, Deus de poder e de glória, nós estamos, ó Pai, agora levantando este clamor por portas abertas. Pessoas, ó Pai, que estão entrando em contato conosco para solicitar, para pedir, ó Pai, enviando os pedidos, ó Pai, de oração para nós clamarmos a Ti por portas abertas. Pessoas que estão necessitadas, Senhor, de uma providência direcionada do céu para as vossas vidas. Senhor, pessoas precisam, ó Pai, trazer o sustento para a sua casa, para o seu lar. Precisam ter portas abertas, porta de emprego, Pai. Deus, em nome de Jesus Cristo, Senhor, este homem e esta mulher que está há dias, meses ou até mesmo anos sem conseguir trabalhar, sem conseguir um emprego, vivendo, ó Pai, de bico, vivendo, ó Pai, pulando aqui um pouco no serviço, um pouco em outro, mas não cria raiz, não cria, ó Pai, uma vida financeira sustentável. Deus, em nome de Jesus, eu clamo para que o Senhor venha prosperar, ó Pai, a vida dessas pessoas. Eu clamo, Pai, para que o Senhor venha, Pai, entrar com grande poder, com grande glória, Senhor, transformando, ó Pai, essas vidas. Senhor, tirando, ó Pai, todo mal, tirando, ó Pai, toda coisa ruim, ó Pai, que está bloqueando, ó Pai, da vida desta pessoa a caminhar. Tirando, ó Pai, todo bloqueio mental, todo bloqueio espiritual, Senhor. Em nome de Jesus Cristo, ó Pai, abra, ó Pai, a porta. Abra, ó Pai, a porta do entendimento. Abra, ó Pai, a porta espiritual. Sim, meu Deus, muitas pessoas, Senhor, está com sua mentalidade bloqueada, está com a sua mentalidade travada, não consegue destravar e com isso não consegue sentir o Teu Espírito, não consegue fluir, ó Pai, no seu mandamento, não consegue, ó Pai, fluir, Senhor, naquilo que o Senhor nos ordena. Deus, em nome de Jesus, ó Pai, desbloqueie, ó Pai, a mente dessas pessoas, abra, ó Pai, o intelecto, abra, ó Pai, a sabedoria, entra, ó Pai, com poder, com glória. Senhor, pessoas que estão com a sua vida espiritual parada, em nome de Jesus, ó Pai, abra, ó Pai, os portões espirituais, ó Pai, para esta pessoa. Senhor, em nome de Jesus Cristo, ó Pai, envia o Teu Espírito Santo para derrotar, ó Pai, toda obra maligna, todo mal, Senhor, todo levante, ó Pai. Senhor, eu creio, ó Pai, que em Ti nós temos socorro. Eu creio que em Ti, ó Pai, nós temos a salvação, temos confiança. E em nome de Jesus, ó Pai, alcança tantas vidas, Senhor, que estão perdidas, às vezes, ó Pai, por falta de oportunidade, às vezes, ó Pai, porque não tinha capacitação na época. Mas hoje o Senhor já capacitou, hoje o Senhor chamou, hoje o Senhor já lidera, hoje o Senhor já traz, ó Pai, para um outro lugar, um outro nível, um lugar aonde não ficaremos somente em oração, mas também, ó Pai, agiremos conforme a Tua vontade. Senhor, abra, ó Pai, a porta, ó Pai, e o Seu nome, ó Pai, será glorificado. Que pessoas, ó Pai, venham testemunhar, ó Deus, das maravilhas que o Senhor tem feito na vida delas. Que pessoas, ó Pai, venham testemunhar das portas abertas que o Senhor tem colocado diante da sua casa, da sua família e do seu povo. Oh, meu Deus, eu te louvo, Pai, te agradeço por mais esta oportunidade, por mais este momento de busca, por mais este momento de entrega. Senhor, ouve, Pai, a nossa oração. Se atenta, Pai, ao nosso clamor. E entra, Pai, com a cura e com a grande providência na vida de cada um dos meus irmãos. É o que nós pedimos e já te agradecemos, certo da grande vitória, em nome de Jesus Cristo.
2: A paz do Senhor, pastor Elisângela Ferreira, aqui de Mariporã, tudo bem? Deixar um grande abraço para os irmãos que estão na sintonia da rádio. Um bom dia e vamos todos agradecer ao Senhor, porque somos vitoriosos pelo simples fato de poder abrir os olhos e enxergar esse dia maravilhoso que Deus já preparou para a gente, né? Que não percamos o foco, que mesmo durante o trabalho, tribulações e até mesmo diversões, que nós não esqueçamos que o foco é Jesus Cristo. E mantermos sempre apostos, né? Sempre preparados, né? A gente nunca sabe quando é que o Senhor pode estar voltando. Então vamos ficar aí vigilante, sempre em oração, e tenhamos todo um bom dia.

0: 4 horas com 49 minutos e nós ficamos com o bloco de notícias Saúde em Foco.
1: 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Remédios em casa. Guardar medicamentos no banheiro pode estragar o produto. Olha, a maioria das pessoas guarda a farmácia caseira no armário do banheiro. No entanto, esse é o pior lugar da casa para armazenar remédios. É que a umidade e a variação da temperatura do banho afetam a qualidade do produto. E isso pode diminuir a eficácia do medicamento ou até fazer vencer antes do prazo. O local ideal é fresco, seco e longe da luz direta do sol. Uma prateleira no quarto ou um armário alto na cozinha são opções melhores. Então mantenha sempre longe do alcance de crianças e animais de estimação. Guardar na embalagem original ajuda a identificar e ver a validade. Revisar a caixinha de remédios a cada 6 meses também é importante. Descarte o que estiver vencido ou com cor e cheiro alterados. Não guarde sobras de antibióticos ou xaropes abertos por muito tempo. A automedicação com remédios velhos é um risco para a sua saúde. Siga as instruções da bula sobre armazenamento e alguns precisam até ficar na geladeira. Organizar os medicamentos facilita o uso em momentos de necessidade. Cuidar de como você guarda o remédio é o que garante que ele funcione. Segurança farmacêutica começa aí dentro da sua casa. Gripe ou resfriado? Saber a diferença ajuda a escolher o cuidado certo. Olha, muita gente confunde, né? Gripe com resfriado, mas são doenças bem diferentes. O resfriado é mais leve, tem coriza, espirros e pouca ou nenhuma febre. A gripe já é mais intensa, derruba a pessoa com febre alta e dores no corpo. As duas são causadas por um vírus que é o chamado influenza, que é o mais forte. No resfriado, a pessoa geralmente consegue seguir a rotina, apesar do incômodo. Na gripe, o repouso é quase obrigatório por conta da fraqueza e do mal-estar. A tosse na gripe costuma ser seca, enquanto no resfriado pode ter até catarro. A recuperação do resfriado é rápida. A gripe pode deixar a tosse por semanas. O tratamento para os dois é focado no alívio dos sintomas. Hidratação, repouso e analgésicos ajudam o corpo a combater o vírus. Antibióticos não funcionam para vírus, apenas para bactérias, então não use. A vacina da gripe é a melhor prevenção contra os casos graves. Lavar as mãos e cobrir a boca ao tossir evita a transmissão de ambos. Em caso de falta de ar ou febre persistente, procure um médico. Entender os sintomas é o que ajuda a não entrar em pânico e a se cuidar. O corpo precisa de tempo e cuidado para se curar.
0: Glória a Deus, queridos ouvintes, eu queria agradecer a audiência de vocês, todos vocês que ficaram conosco desde a 1 hora da manhã até este momento, né? Que Deus abençoe a vida de cada um de vocês, vocês que entraram em contato através do telefone, que participaram ao vivo, você também que mandou mensagem para nós pelo WhatsApp, vocês que interagiram, que Deus abençoe a todos vocês, vocês que não conseguiram interagir, mas estavam aí ouvindo, estavam aí durante esta madrugada conosco, ouvindo os testemunhos, os louvores e toda a programação, que Deus abençoe a sua vida também, em nome de Jesus. Eis quem vos fala, seu irmão em Cristo, Diácono Antônio Pedreira, atual dirigente da Setorial de Santa Isabel. Isso mesmo, Santa Isabel, você que está ali ao nosso redor, você que está próximo, deixo aqui já o convite para participar de algum culto em nossa sede estadual, sede Setorial de Santa Isabel, na Avenida Coronel Bertoldo, número 58, bem no centro da cidade. Amém? Todos vocês são os nossos convidados e eu fico por aqui, mas não termina a programação. A rádio, ela continua. Nós teremos o culto no lar, nós teremos aí a Voz da Libertação. Temos tantas programações durante o dia. Continue conosco, que Deus vai abençoar cada dia mais a sua vida, em nome de Jesus. Um abraço e a paz do Senhor Jesus a todos.

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0: 2:55.
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0: 5 horas e 2 minutos.
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2: Aleluia, louvado seja Deus. Queridos, ficam de pé, por gentileza. Vamos fazer a leitura da palavra de Deus. Quem veio ouvir a palavra do Senhor? Quem veio ouvir a palavra de Deus? Jesus, ele tem uma palavra ao meu e ao teu coração. Você, internauta, Jesus, ele vai ao teu encontro e vai transmitir a mensagem ao meu e ao teu coração. Pegue a sua Bíblia comigo, por gentileza. Abra ela no Evangelho de Mateus. Mateus, capítulo de número 21, versículo de número 12. Vamos meditar na palavra de Deus que gera vida, que gera esperança. E pelo poder da palavra do Senhor, Jesus irá realizar e fazer grandes coisas aqui neste lugar. Essa pessoa que talvez está sem a Bíblia, junte-se a ela, enfim. Mateus, capítulo 21, versículo de número 12. É o texto que Jesus ele prepara para nós meditarmos na palavra de Deus. Evangelho de Mateus, capítulo de número 21, versículo de número 12. Ao você encontrar, você vai dizer aquele amém bem forte. Quem encontrou aí? Isso aí, o povo está afiado, né? Evangelho de Mateus, capítulo 21, versículo de número 12. Assim diz a palavra do Senhor. E entrando Jesus no templo de Deus, expulsou todos os que vendiam e compravam no templo, e derrubou as mesas dos cambistas e os bancos dos que vendiam pombas. E disse: está escrito, a minha casa será chamada casa de oração. Aleluia. Quem crê nesse texto? E disse-lhe: está escrito, a minha casa será chamada casa de oração. Aleluia. Levante as suas mãos para os céus. Vamos pedir para Deus falar conosco. Altíssimo Deus e eterno Pai, em nome de Jesus, Senhor, nós estamos, ó Pai, ouvindo, ó Deus, ó Pai, clamando a Ti, louvando o Teu santo nome. E o Senhor proporciona para que meditemos, Senhor, em Tua palavra. Certamente, meu Pai, entendemos e creio que o Senhor, meu Pai, tenho a plena certeza que o Senhor irá falar com a Tua igreja, com todo este povo que está reunido, Senhor, presencialmente e também a longa distância. Usa-me, ó Pai, e fala, Senhor, por intermédio da Sua palavra. É o que nós Te pedimos e também Te agradecemos. E a igreja que crê diz... Você pode exaltar ao Senhor bem alegre com as palmas. Exaltar ao Senhor bem alegre, porque Jesus, Ele está aqui.

Queridos irmãos, queridas irmãs, igreja do Senhor, Jesus, ele nos reuniu aqui para nós meditarmos em sua palavra. E a palavra que hoje ele compartilha é uma palavra para que nós possamos ter ensinamentos e colocar em prática as verdades que nos ajudarão a enfrentarmos este mundo tão cruel. As palavras e ensinamentos que vão nos ajudar a nós resistirmos contra os ataques que este mundo faz contra nós. Estamos vivendo, queridos irmãos, um tempo difícil, um tempo onde o mundo ele tenta pressionar, ele tenta nos colocar no molde dele, na forma que ele quer, da maneira que ele quer, e nós temos que resistir e não nos conformar. Sabemos que a pressão é grande hoje, os manjares são altíssimos e o inimigo ele vem todos os dias para nos corromper, mas através da palavra de Deus é onde nós geramos, nós temos força, é onde nós temos vigor, é onde o Espírito Santo nos fortalece para nós resistirmos, assim como é falado, assim como está escrito na palavra de Deus: sujeitar ao Senhor, resistir ao diabo e ele fugirá de vós. O fator primordial para que nós possamos resistir aos ataques do inimigo é carregar a verdade, é carregar a palavra, as verdades da palavra dentro do nosso coração. Até porque, sem a palavra de Deus, nós não conseguimos, de fato, resistir aos ataques que recebemos todos os dias na nossa atualidade. Ataques malignos, manjares. O Senhor, ele nos faz refletir sobre a história aonde o nosso mestre Jesus, ele está chegando e ele vai entrar em Jerusalém. O nosso mestre, ele chega e é aquela passagem bem conhecida aonde ele entra em Jerusalém num jumentinho. E quando ele entra, o povo adora, o povo celebra. Quem é este? Este é o Rei da Glória. O povo celebra a entrada do mestre naquele momento. Só que o texto que nós lemos, ele faz menção, queridos irmãos, igreja do Senhor, quando Jesus, ele entra dentro do templo. E há de acreditar que quando Jesus, ele entra dentro do templo, ele vai ver algo que vai o assustar. Ele vai ver algo que vai o confrontar. Ele vai ver algo que vai gerar nele uma atitude imediata para que aquilo pudesse ser mudado. Ele observa, ele entra no templo e a Bíblia diz, a palavra de Deus afirma para nós que ao entrar dentro do templo, olha só que profundo, Jesus, ele vai expulsar, ele avista e expulsa todos que vendiam e compravam no templo, derrubou as mesas dos cambistas, tinham um grande mercado dentro do templo. E é sobre isso que eu quero pregar, ministrar para vocês. Qual é o objetivo? Qual é o propósito? Qual é o objetivo do templo? Nada mais e nada menos do que a glória de Deus. A glória de Deus é o propósito. A glória de Deus é o objetivo dentro do templo. A presença do Altíssimo é o propósito dentro do templo. Mas, quando Jesus, ele entra dentro do templo, ele não vê isso. Ele não enxerga este propósito. Ele não enxerga o propósito de atrair a presença do Altíssimo. Mas quando ele entra no templo, ele vai ficar, imagino eu, ele vai criar uma atitude nele que ele vai começar a expulsar

aqueles que estavam vendendo, aqueles que estavam praticando comércio, estavam distorcendo, estavam fora do propósito daquele lugar, estavam fora e perdidos do propósito do que era estar dentro do templo. O templo não era para as demais coisas. O templo não é um lugar para nós ficarmos dispersos. O templo não é lugar para nós nos perdermos. O templo não é o lugar para nós fazermos as demais coisas. O templo é o lugar onde nós entramos nesse lugar, abrimos o nosso coração e clamamos pela presença do Espírito Santo de Deus. E o propósito foi perdido, porque está havendo um propósito, está havendo algo dividido aqui. Uma parte é as pessoas que vão ao templo e também ao mesmo tempo tem pessoas realizando o comércio, tem pessoas fazendo coisas que desagradam ao Senhor. A glória de Deus é o objetivo primordial, mas quando tem outro objetivo por parte dos corações que estão no templo, a glória de Deus sai. Aonde há algo dividido, aonde há algo meio a meio, aonde há algo 50%, ali aonde há um coração que está dividido, que perdeu o propósito primordial, que é clamar e ter a presença do Espírito Santo, algo que não está decidido, a presença de Deus sai. Jesus, ele tem o seu lugar primordial dentro do templo, mas a partir do momento que as pessoas começam a colocar as demais coisas dentro do templo, a presença começa a ficar de fora. Jesus, ele tem o lugar primordial dentro e do meu coração, só que nós não podemos cair na armadilha de pensar que podemos de colocar dentro do nosso coração Jesus e um requício do mundo. Jesus e um requício das demais coisas. Jesus é o propósito, era, mas você pode dizer, irmão Gustavo, eu aqui, Jesus era o propósito, Jesus eu sei, mas dentro do meu coração, eu 50% eu tenho Cristo e os outros 50% está dividido com as coisas deste mundo, está dividido com as demais coisas que não edificam, está voltado para as coisas que não agradam ao Senhor. Isso daí vai fazer com que a presença de Deus se distancie de você, porque o Senhor, ele não quer que você deseje a presença dele somente pela metade, somente em ocasiões, somente em momentos difíceis. Mas o Senhor, ele procura corações aqui que arde, aleluia, que abundantemente clama pela presença do Espírito Santo e diz: Senhor, eu quero mergulhar na tua presença, eu quero estar em tua presença, eu quero que o Senhor tome todo o meu coração. Aleluia. O problema é, quando nós caímos e confundimos o propósito, dividimos o propósito da onde, do lugar que habita a presença do Espírito Santo em nossas vidas. E aí que está o perigo, que a pessoa ela vai perdendo o propósito. O ser humano, ele perde o propósito e de pouco a pouco, o lugar aonde é para habitar a glória de Deus, o lugar aonde é para estar a presença de Deus, começa a ser segunda opção. Aonde é para nós estarmos cheios do Espírito Santo, as demais coisas do mundo começam a tomar conta, começam a tomar espaço. E quando vamos ver, há tempos não sentimos a presença de Deus. Há tempos não sabemos o que é adorar a Deus. Há tempos não sabemos mais o que é ter uma vida de intimidade. E Jesus, ele fala para nós: eu não quero somente a metade, mas eu quero tomar e descer e fazer parte 100% da sua vida, 100% do seu coração, 100% da nossa vida. Será que tem alguém que olha para os céus e diz: Senhor, eu quero viver com o Senhor em todas as áreas da minha vida, eu quero viver contigo, Deus. Não tem como, meus irmãos, nós queremos mergulhar, nós queremos vivenciar a presença abundante do Espírito Santo
se o nosso coração está dividido. Não tem como nós queremos alcançar as bênçãos do Senhor através da presença de Deus se o nosso coração não está 100% voltado para Ele. Ou é tudo, ou é nada, ou é Deus, ou não é. Ou nós mergulhamos, ou nós não entramos, mergulhamos só.

0: nosso coração saia deste culto dizendo: Senhor, que 100% do espaço que há dentro de mim, que seja voltado pela tua presença. Toma o teu lugar em minha vida, Espírito Santo. Aleluia. E o mundo, ele vem para nos pressionar e nos confundir e perder o propósito, fazer com que as coisas do reino saiam, percam espaço dentro do meu e do teu coração. E se nós não tomarmos cuidado, quando a pessoa vai acordar, já está tarde demais. A glória de Deus não está caindo mais. A glória de Deus já passou tão longe que a pessoa, ela não nota mais a diferença. Entra num culto, não consegue sentir a presença de Deus, não quer ter mais vontade de adorar ao Senhor, não quer ter mais vontade para entrar no santuário de Jesus, mas o Senhor, ele está pronto para renovar alguém e dizer: a partir de hoje, o mundo vai sair e 100% do seu coração vai estar voltado para a presença do Espírito Santo. Nos enchemos do Espírito Santo. E é algo que Tiago, ele vai nos explicar. É uma batalha que Tiago, meus irmãos, igreja do Senhor, ele vai nos explicar esse algo tão tremendo. Tiago diz em sua carta, ele vai dizer: olha, queridos, tomem cuidado. Prestem atenção, isso daqui é muito sério. Ei, presta atenção. Por quê? Porque a amizade com o mundo, ela gera inimizade contra Deus. A amizade com Deus, ela gera inimizade contra o mundo. O que isso significa, Gustavo? Quanto mais eu me aproximo de Deus, automaticamente, mais distante eu fico daquilo que pertence para o mundo. Quanto mais eu venho no culto pela manhã e oro para que o Espírito Santo habite em minha vida, quanto mais eu venho nos cultos aqui e eu clamo para que Deus faça boa obra, quanto mais eu mergulho na oração, eu mergulho no propósito, eu mergulho no jejum, eu mergulho na leitura da palavra de Deus, o mundo se torna distante e não tem poder de entrar dentro do nosso coração. É por isso que o inimigo, ele luta contra nós. É por isso que quando você vai pegar a Bíblia no meio da semana, bate o sono, a canseira vem em você e você não consegue entender o que é isso. É por isso que quando você diz: eu vou entrar na campanha de jejum, eu vou entrar na campanha de oração, parece que tudo vira de cabeça para baixo. É porque o inimigo está tentando tirar a força da sua igreja, da força da igreja do Senhor, através do primordial e do principal: oração, jejum e palavra de Deus. Se não tem oração, se não tem jejum, se não tem palavra, o inimigo faz festa, o inimigo faz arruaça. Mas Jesus, ele está renovando a nossa vida, e ele está dizendo: hoje eu te levanto, hoje eu te renovo, as campanhas de jejum e oração vai voltar dentro da tua casa, e o inimigo vai bater em retirada em nome de Jesus de Nazaré. Você crê nessa palavra? Então glorifica o nome do Senhor, levante as suas mãos. Pelo poder da palavra de Deus, você vai sair daqui fortalecido. Pelo poder da palavra de Deus, você vai sair daqui renovada, minha irmã. Pelo poder da palavra de Deus, meu irmão, você vai sair daqui cheio da presença do Espírito Santo. A frieza vai embora, a frieza vai cair por terra, o inimigo vai bater em retirada, a alegria vai voltar para o teu lar, a confiança, a esperança vai retornar para a tua casa, a paz vai alcançar a sua família, porque Jesus hoje te fortaleceu e a presença do Senhor está dentro de você. Pode louvar ao Senhor e pode engrandecer a Deus. E ele tenta tirar a nossa força, o inimigo tenta tirar a nossa força, para que assim ele possa tentar impor sobre nós aquilo que ele quer. Ei, Então é por isso que essa divisão, dentro do coração, nós temos que tomar cuidado, porque não tem como eu querer servir a Deus se em meu coração ainda tem um requício que puxa para aquele lado, para as coisas do mundo. Não tem como eu querer estar, mergulhar na presença, ou melhor, viver aquilo que Deus, nós temos que tomar cuidado com isso, porque o nosso coração, ele não pode estar dividido entre o mundo e Deus, entre as coisas que pertencem a essa terra ou as coisas que pertencem do céu. Jesus, ele não quer metade, Jesus, ele quer o seu coração por completo. Querida igreja do Senhor, nós possamos estar revestidos e o seu coração, através da palavra de Deus, você possa estar daqui e sair deste lugar dizendo: Jesus, eu quero somente a tua presença. Jesus, eu quero viver no teu santuário. Jesus, eu quero viver uma vida com o Senhor abundante. O mundo não pertence mais, as coisas velhas se passaram. Eu quero viver conforme a tua vontade em minha vida. Pode exaltar ao Senhor. Quem tem Jesus tem tudo. Não tem coisa melhor do que viver com Jesus. Que maravilhoso, irmãos, é nós estarmos na presença de Deus. E isso tem feito, tem tentado com que muitas pessoas perdessem o propósito. Mas a restauração, ela vai acontecer a partir do momento que Jesus, ele entra dentro do templo. Ele entra dentro do templo e ele vai renovar, ele vai restaurar aquele lugar que perdeu o propósito, que perdeu a glória de Deus. E então ele vai restaurar pessoas aqui. Quem quer viver a restauração divina? Só que para isso acontecer, nós precisamos ter ideia de que para que o Senhor, ele possa manifestar a restauração dele em nossas vidas. Você observa que quando Jesus, ele entra dentro do templo e ele avista aquilo que está errado, ele vai automaticamente, o que está errado, ele vai limpar. Ele vai tirar aquilo que está impedindo da presença de Deus descer sobre aquele lugar. Uma notícia que Jesus, ele manda falar para você, querido irmão e irmã, você que nos acompanha pela internet, você que está presencialmente, talvez você ouve essa palavra e você diz: Gustavo, de fato, eu tenho enfrentado guerras. Talvez você ouviu esta palavra e de fato você tem questionado e está dizendo: Gustavo, eu estou enfrentando batalhas, o mundo está querendo me sucumbir, o mundo está querendo me parar, eu estou enfrentando momentos difíceis, estou fraco espiritualmente. Mas eu tenho uma notícia: se você levantar as suas mãos, se você se arrepender e crer nesta palavra, Jesus hoje, ele tem perdão, ele te levanta, ele tem limpeza, ele te limpa e te prepara para uma nova história que ele vai fazer na sua vida. Ainda tem oportunidade para você. A restauração vai começar, e para que isso aconteça, Jesus, ele começa a tirar tudo aquilo que impeça, que está impedindo, melhor dizendo, a sua presença descer sobre aquele lugar. E que esta seja a nossa oração: Senhor, eu quero estar em tua presença, eu quero que o Senhor tenha totalmente o meu coração, 100% do meu coração em tua presença. Eu quero que o Senhor, ó Pai, esteja comigo, porque o mundo já não faz mais sentido para mim. E que a nossa oração também seja: Senhor, tira de mim tudo aquilo que está lhe impedindo, que está me impedindo de eu me aproximar, de eu me aprofundar, de eu me aproximar da tua presença. Eu convido nós também fazermos uma análise dentro de nós, as nossas atitudes, os nossos defeitos, e reconhecer: Jesus, eu sou falho, Jesus, eu preciso melhorar, mas Pai, eu confesso, Pai, eu quero a tua presença. Então, Senhor, tira tudo aquilo de mim, tudo aquilo que me impede de viver a tua vontade, de estar no centro do teu querer. Pode exaltar ao Senhor. Igreja do Senhor. E então Jesus, ele vai retirar aquilo que está impedindo a presença do Altíssimo descer. E isso é muito importante, porque quando nós estamos reunidos aqui, clamando pela presença do Espírito Santo, nós estamos dizendo, nós estamos clamando: Senhor, eu quero que o Senhor seja prioridade. O Senhor é minha prioridade. O Senhor é bem-vindo e tem todo espaço do meu coração. Só que para isso acontecer, para que Ele possa nos restaurar, é necessário entendermos que o processo de restauração traz consigo situações onde teremos que renunciar às nossas vontades. Repito, o processo de transformação, o processo de restauração, o processo que o Espírito Santo, ele nos molda para que ele possa manifestar o teu querer, traz consigo renúncias que teremos que fazer para que tenhamos a presença do Espírito Santo sobre a nossa vida. É por isso que quando passamos a servir a Deus, tem amizades que se distanciam. É por isso que quando nós começamos a servir a Deus, tem situações que parecem não fazer sentido. Tem-se pessoas que se afastam, tem pessoas que viram a cara, tem situações que se distanciam, sonhos que não dão certo, vontades que são frustradas, mas é o próprio Espírito Santo dizendo: isso daqui vai te levar para longe de mim, mas fica tranquilo, o que vai vir de mim vai valer a pena. Não tem coisa melhor do que nós vivermos aquilo que é gerado pelo Espírito Santo. Não tem coisa melhor do que nós vivermos aquilo que foi gerado pelo Espírito Santo. Pode exaltar ao Senhor, porque Jesus está falando conosco. Nós temos que renunciar para que possamos viver a vontade de Deus sobre as nossas vidas. Vai sonhos, vai projetos, vai situações que pensávamos que era bom para nós, mas que na verdade iria nos levar para a morte espiritual. E aqui, igreja, eu peço atenção de vocês, porque isso daqui é muito profundo. Isso daqui está levando muitas pessoas para a morte espiritual. Muitas pessoas estão sendo conduzidas para uma morte espiritual por conta disso. A vontade humana em relação ou contra a vontade de Deus. Você já viu aquelas pessoas que querem colocar a vontade delas acima da vontade de Deus? Nós temos que tomar cuidado, porque nós somos seres humanos. Sim ou não? Sim ou não? A pessoa está lá, dando um exemplo, está lá, começa a ter amizades que têm atitudes que não agradam ao Senhor, começa a estar em caminhos que desagradam a Deus, aí alguém vai avisar, diz: olha, toma cuidado. Desde quando você começou com essas amizades, desde quando você começou a andar nesse caminho, você está diferente. Você parou de orar, parou de buscar, parou de clamar a Deus. Aí a pessoa vai olhar e vai dizer: não, eu estou a mesma. Faz uma semana que eu não sei quem entrar no meu quarto de oração, mas eu estou o mesmo. Faz semanas que eu não sei o que é pegar a palavra para ler, não porque eu vou pregar, porque eu vou ministrar, mas porque eu tenho sede de ler a palavra de Deus. Mas está tranquilo, eu estou o mesmo. Faz tempo que eu não sei o que é falar em línguas estranhas, que é sentir a presença de Deus, e tem alguém dizendo: toma cuidado, mas a pessoa está, não, está tudo tranquilo, não vai dar ruim não. A pessoa, ela permite o inimigo colocar uma cortina de ilusão, que tenta falar para ela: olha, o caminho está errado, mas esse caminho errado vai fazer você ser feliz de verdade. E é isso que o inimigo está fazendo com muitas pessoas. É uma cortina de ilusão, aonde ele tenta olhar para ela e dizer: você sair dentro da casa do Pai é a melhor escolha para você. E aqui eu quero encerrar esta mensagem. Quem lembra do filho que saiu da casa do Pai e depois retornou? Quem lembra? Irmãos, o inimigo, ele está fazendo igual isso nos dias de hoje. É uma cortina de ilusão, igual aconteceu com aquele filho. E aqui eu quero explicar para você. Você lembra que o menino estava na casa do pai, na fazenda, tinha tudo. Olha só, tinha pão, tinha alimento, ele tinha tudo. Mas algo falou para dentro dele: olha, a melhor escolha para você fazer, eu acho que você vai ser mais feliz lá fora. Olha, eu acho que você vai ser feliz de verdade quando você sair da casa do teu pai. Você vai ter amizades, você vai ter riqueza, você vai pegar tudo que é de direito seu, você vai tá no auge. E aquele menino chega para o pai e diz: ô pai, me dá tudo que é de direito meu, que eu estou indo embora. O pai vai lá, separa tudo e diz: amém, vai. O filho sai com condições, com riqueza, dinheiro. Com isso ele atrai amizades momentâneas, com isso ele atrai momentos momentâneos, passageiros. Como que é, Gustavo? Tudo que é gerado, tudo que é realizado longe da presença de Deus não tem benefício, mas é maldição para a vida do ser humano. Isso é uma lição que Deus ele permite para nós nos ensinarmos. Tem pessoas que dizem: ah, o menino saiu da casa do pai, mas pegou a sua riqueza, pegou o seu dinheiro, pegou aquilo que era de direito, e teve momento com os amigos, teve momento com os conhecidos, mas tudo que é longe da casa do pai não é benefício, é maldição e é passageiro, é ilusório. Mas o que acontece dentro da casa do pai é algo consolidado pelo Espírito Santo de Deus. Jesus está nos ensinando: não queira viver momentos que são passageiros, ilusórios, fora da casa do Pai, mas permaneça, fica, porque a casa do Pai é o melhor lugar do mundo para se viver, é o melhor lugar do mundo para nós estarmos, é a casa do Pai. Oh, glória! Aleluia! Olha que tremendo, irmãos. E daí, para nós finalizarmos, o rapaz, ele passa por momentos, só que, como nós falamos aqui, tudo que é fora da casa do pai é momentâneo e ilusório. Uma hora acaba, a alegria acaba, a esperança acaba, tudo passa. E quando ele se depara, quando o dinheiro acaba, com aquilo que era de direito dele, ele já não tem mais. Ele olha para a situação dele: cadê os amigos? Foram embora. Cadê as companhias que falavam que estava com você, que ia estar com você em todos os momentos? Foram embora. Cadê aqueles que bateram nas suas costas? Foram embora. E quando ele olha, ele está numa manada de porcos, numa situação terrível, com fome, precisando de roupa, precisando de uma restauração. E ele olha para si. Ele vê que ele não tem nada. E qual o lugar que ele lembra? Da casa do pai. E a primeira coisa que ele fala é: olha a minha situação. Olha do jeito que eu estou. Agora eu não tenho nada. Mas na casa do meu pai, eu tinha tudo o que eu precisava para viver. Agora eu não tenho nada, mas era na casa do pai que eu tinha alimento, era na casa do pai que eu tinha amor, era na casa do pai que eu tinha pão, era na casa do pai que eu tinha tudo que eu precisava para viver. E isso é a cortina da ilusão que tem afastado muitas pessoas, muitos cristãos da presença de Deus. A cortina desce e o mundo diz: olha, você se afastar de Deus é a melhor escolha para você. Você está certo, é isso. Essa amizade não vai te trazer problema. Você não está orando, você não está jejuando mais, não tem problema, não, isso não vai te afetar. E quando a pessoa vai ver, já saiu da casa do pai, pensando que iria se dar bem, mas mas através da luz da palavra de Deus. Jesus, ele ecoa em alta voz dizendo: não permita com que a cortina da ilusão te leve para a morte espiritual, mas permita que essa santa palavra de Deus te leve à verdadeira vida, à casa do Pai, à casa do Senhor, aonde tem tudo que nós precisamos viver. O alimento, o amor, a paz é na casa do Pai. Seja bem-vindo entre nós, Espírito Santo. Querida igreja do Senhor, não permita que o inimigo, ele venha confundir o propósito dentro do seu coração. Não permita que ele venha fazer você se enganar no meio da caminhada. Mas esteja 100% ligado na presença de Deus. Jesus, ele vai purificar o templo e ele vai colocar tudo no lugar para que a presença de Deus habite, para que a presença de Deus do Altíssimo pudesse estar. Ele vai restaurar o templo naquele momento. Ele restaura, coloca tudo no lugar. E uma coisa interessante é necessário que Jesus faça isso em nossas vidas, para que a presença dele, para que ele tome o lugar inteiro, 100% dentro do nosso coração. Nós estamos aqui clamando o Espírito Santo, sim ou não? Porque queremos que Jesus esteja dentro do nosso coração, porque queremos que Jesus esteja conosco em todas as áreas da nossa vida. Jesus é maior do que todas as coisas. Jesus é maior do que os nossos sonhos, do que os projetos. Jesus é tudo para nós. Jesus é tudo para nós. Querida igreja, e que nós não venhamos fazer com que as demais coisas, fazer com que aquilo que é do mundo venha dividir espaço dentro do nosso coração. Jesus, ele tem que ser a nossa prioridade. O Espírito Santo, ele tem que ser a nossa prioridade. E eu deixo essa reflexão a você. Faria sentido? Imagine que você conquiste sonhos terrenos, planos terrenos. Imagine que você tenha tudo que você queira ter nessa terra. Mas isso vai adiantar se o lugar de Jesus dentro do seu coração estiver vazio? Será que a nossa vida faz sentido sem Jesus? Será onde nós estaríamos neste momento se não fosse a presença do Espírito Santo sobre nós? Aonde será que estaríamos agora se não fosse o Espírito Santo nos ajudar, nos limpar e nos perdoar? Aonde será que nós estaríamos agora? Não faz sentido nós vivermos se Jesus não estiver 100% dentro do nosso coração. Que voltemos através da palavra de Deus, clamemos ao Espírito Santo e pedimos: Senhor, toma o teu lugar em nossa vida, toma o teu lugar dentro do meu coração, e que não haja espaço para o mundo, que não haja espaço para as demais coisas, mas que o teu Espírito Santo possa fazer morada completamente em minha vida. Pode exaltar ao Senhor, pode glorificar a Deus. Querida igreja do Senhor, fiquem de pé que eu quero orar com vocês. Quem entendeu a mensagem que Jesus compartilhou conosco? Eu quero fazer um convite especial. Eu quero fazer um convite especial a você que ouviu esta palavra. E você disse: Gustavo, eu compreendi o que Deus falou comigo. Eu quero abrir um espaço para Jesus morar dentro do meu coração. Eu quero abrir um espaço dentro do meu coração para que Cristo, para que o Espírito Santo faça morada em minha vida. Eu quero chamar você aqui na frente, você que quer aceitar a Jesus como único e suficiente Salvador da sua vida. Você que está dizendo: Gustavo, o mundo hoje não pertence mais para mim. Gustavo, o mundo não interessa mais para mim. É só mentira, é só ilusão. É só situação terrível que eu passei, que eu estou passando. Mas eu quero aceitar a Jesus, eu quero estar na presença de Jesus. Eu quero dizer sim para Jesus esta manhã. Eu quero chamar você, vem aqui na frente que eu quero orar por você. Vem aqui na frente. Você que hoje quer levantar as suas mãos e dizer: Jesus, eu te aceito como único e suficiente Salvador da minha vida. Cadê você? Vem aqui na frente que eu quero orar por você. Eu quero clamar a Deus pela sua vida. Pode vir, vem aqui que eu quero orar por você. Você que vai dizer sim para Jesus. Você que vai orar para Deus neste momento e dizer: Senhor, que o Senhor possa fazer morada ao meu coração. E eu quero também convidar você que se afastou, você que por algum momento esteve com seu coração dividido. O mundo dividiu o espaço, o desânimo veio, a fraqueza espiritual bateu em você, e hoje você já não tem mais força, e hoje você já não tem mais vigor para poder ter uma vida espiritual saudável. Eu quero convidar você que hoje quer reconciliar com Cristo. Vem aqui na frente que eu quero orar por você. Jesus, Ele tem uma nova história. Jesus, Ele tem algo especial para fazer em nossas vidas. Você que está com o seu coração dividido, eu quero convidar você que está fraco. Você que está fraco espiritualmente e está dizendo: Gustavo, eu preciso de um renovo. Gustavo, eu preciso de um renovo espiritual. Eu quero que Jesus possa operar sobre a minha vida e eu quero que Ele tome 100% do meu coração. Vem aqui na frente também que eu quero orar por você. Pode vir. Vem aqui que nós vamos orar agora. Você que quer clamar a Deus, dizendo: Senhor, eu estou fraco espiritualmente. Eu preciso de um renovo. Eu preciso que o Senhor faça algo em minha vida. Eu preciso, eu quero estar de volta em tua presença. Pode vir, que eu quero orar por você. Pode vir, que nós clamaremos. Aleluia, já tem uma vida chegando. A igreja pode exaltar ao Senhor com as palmas. A igreja pode exaltar ao Senhor, porque tem vidas compreendendo a mensagem do Evangelho nesta manhã. Você que quer reconciliar e aceitar com Cristo: Gustavo, o mundo não pertence mais. O mundo eu não quero mais, eu quero viver na presença de Deus, eu quero sair dessa ilusão. Só mentira, só situação que desagrada, não, eu quero estar na presença de Deus. Ainda há chance, ainda há uma saída. Eu quero orar pela vida dos nossos irmãos que vão aceitar e reconciliar com Cristo. Estão aqui na frente, nós vamos orar pela vida dos servos do Senhor. Você que está pela internet, você que está pelo YouTube, você que está pelo Facebook, você ouvinte que está acompanhando este culto, coloque, mande a sua mensagem, DDD 11 98292 3392. Ali o nosso estúdio vai trazer e lhe dar todo o atendimento especial. Temos aqui na tela: quero aceitar Jesus, @ipda.com.br, retificando o número 119-5094-4645. Jesus, Ele quer te salvar e quer escrever uma nova história sobre a sua vida. Vamos clamar pela vida dessas duas pessoas, pela vida dos servos do Senhor que estão aqui na frente, que hoje vão aceitar, reconciliar, que hoje disseram sim para Jesus e vão, aleluia, fazer uma aliança e vão clamar a Deus e Deus irá os fortalecer. Oremos, Altíssimo Deus e Eterno Pai, em nome de Jesus, Senhor, nós clamamos, meu Pai, pela vida dos teus servos. Ah, meu Senhor, que o Senhor possa manifestar o teu poder, que eles possam recomeçar hoje através da tua presença, que eles possam, Senhor, meu Pai, saírem daqui fortalecidos, que eles possam, Senhor, ó Deus, estar, meu Pai, ó Deus querido, neste dia tão especial e ter esta nova vida com o Senhor. Ah, meu Jesus, que o Senhor possa fortalecer, ó Pai, ajudar, renovar, levantar as forças neste momento e que o Senhor possa manifestar o teu poder, a tua graça, a tua infinita misericórdia. É o que nós te pedimos. Ajuda-os, ó Senhor, meu Deus, e que haja, Senhor, uma nova vida para eles. É o que nós te pedimos e te agradecemos. E a igreja diz: Que Deus abençoe os nossos irmãos. Nossa recepção vai dar o atendimento para eles, vai ajudar, seja renovo, seja a aceitar, reconciliar com Cristo, seja a oração. Os nossos irmãos vão entrar em contato para poder auxiliarem todos vocês. Que Deus abençoe você que aceitou a Jesus, você que reconciliou com Cristo pela internet. Entre em contato conosco e certamente nós iremos, aleluia, atender vocês da melhor maneira possível. As palmas são para Jesus, porque temos salvação. Aleluia, louvado seja o nome do Senhor.
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3: Nós estamos aí já há alguns dias, pertinho de duas festas maravilhosas, dois dias, melhor dizendo, de uma festa maravilhosa dos 64 anos da Igreja Deus e Amor. 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E eu vou passar para vocês a agenda das atividades nesses dois dias. Vocês que virão nas caravanas, vocês que estão aqui em São Paulo. No sábado começa a festividade às 10 horas da manhã com o culto de consagração, onde eu estarei juntamente com as mulheres de fé aqui na sede mundial, no sábado, dia 13, às 10 da manhã até às 11h30. 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Nós estamos com o Ministério de Oração agora, na liderança da irmã Maria Lorena, e nós estaremos apresentando como será este novo projeto sobre a oração, uma cerimônia de oração e lançamento do Ministério de Intercessão Global. Das 10 às 11h30, teremos a cerimônia de ordenação de diáconos, presbíteros e pastores aqui na sede mundial no domingo, das 10 às 11h30. 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Ou seja, nós teremos atividades nos dois dias. E vocês estão vindo nas caravanas, prestem atenção nos seus pertences, não fiquem andando com o celular aqui nas ruas de São Paulo. Vamos fazer a prevenção, né? A precaução aí com muito cuidado, muita atenção, né? Nós temos agora a necessidade também do registro das caravanas. Vocês que estão liderando as caravanas aqui para São Paulo nos dias 13 e 14, vocês precisam registrar as caravanas para ter um lugar para estacionar os ônibus. O ônibus que vai vir com as caravanas da sua cidade. Então avise o líder da caravana que entre em contato aqui no telefone central da sede mundial, que é 11-3347-4700. 3347-4700 é o telefone aqui da sede mundial e você pede para entrar em contato com o setor de caravanas e registre a sua caravana para garantir a reserva aí do estacionamento do ônibus que você estará vindo, tá certo? Teremos cantina 24 horas aqui para que todos possam se alimentar. Vocês não vão precisar sair aqui do Templo da Glória de Deus. Todas as livrarias abertas, com todos os materiais, vocês estarão aqui cobertos com a segurança. Dias 13 e 14, 64 anos da Igreja Deus e Amor, você que já passou por aqui, fez parte e faz parte dessa história. Você não pode deixar de vir. E você não vai vir sozinho. Todos estão aí incumbidos de trazer alguém consigo. Traga um parente, traga uma pessoa que nunca participou de um culto. Traga e mostre quantas atividades nós teremos. Eu creio que isso chama atenção e também tira aquele negócio de ah, eu não gosto de igreja, eu não gosto de culto, eu não gosto de crente, né? Nós temos muitas situações desta maneira. Então nós estamos aguardando que você faça o trabalho de um bom evangelista e não venha sozinho. Faça o ID de Jesus. 13 e 14, grande festa aqui em São Paulo, na sede mundial dos 64 anos da Igreja Deus e Amor e do programa Voz da Libertação.
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1: Quinta-feira abençoada. E você já levantou, já tá animado para mais um dia na presença do Senhor? Seja bem-vindo você que está pelo canal Direto com Deus. Você que acabou de entrar aí pelo YouTube, Facebook, Instagram, é isso mesmo. Aqui, Sertão Evangélico não para. É oração, palavra, louvor, isso mesmo. E devocional, tudo isso para glorificar ao nome do Senhor Jesus. E eu, nesse dado momento, te convido a você compartilhar essa programação naquele grupo do WhatsApp. Deixa o seu like também. Comente aí a cidade de onde está acompanhando. Deixe o seu pedido de oração, porque agora, nesse exato momento, nós iremos falar com Deus. Oh, aleluia! Senhor meu Deus e meu Pai, Pai bondoso, bendito, majestoso, aquele que merece o louvor, a honra, a glória e toda, oh Pai, a glorificação. Senhor, aqui estamos mais um dia na Tua presença. E queremos, oh Deus, já verbalizar, enaltecer, oh Deus, e dizer que Tu és lindo, maravilhoso. Oh Senhor, o Senhor é um Deus tão maravilhoso, um Deus, ó Pai, que não exige palavras, no vocabulário, não existe, ó Deus, letras, não existe frase que possamos, ó Deus, mencionar para dizer, ó Deus, acerca do seu tamanho. Meu Deus, mas estamos aqui mesmo sendo pequenino. Mesmo sendo, ó Deus, alguém, ó Deus, pecador. Mesmo sendo, ó Deus, uma pessoa que às vezes falhamos. Meu Deus, mas estamos aqui reconhecendo e dizendo que Tu és grande. Senhor, quantas centenas de milhares de ouvintes neste exato momento que se posicionam. Alguns que estão com seus joelhos dobrados, outros estão, ó Deus, indo ao seu trabalho ali dentro de uma condução de ônibus, de um trem, metrô, outros estão dentro, ó Deus, de um aplicativo, motorista de aplicativo, outros estão, ó Papai amado, ali num caminhão, mas todos estão agora em sintonia com a programação. Aqueles que estão orando em espírito, outros estão orando, Deus, de joelhos com o rosto no pó. Aqueles que, neste exato momento, Deus, estão sentados, mas estão orando. Aqueles que estão orando comigo, mas estão deitados, ó Deus. Mas existem centenas de milhares de pessoas orando neste exato momento. E cada um com as suas petições. E cada um deles com o seu problema particular. Ó Deus, e cada um deles pedindo algo diferente a Ti, mas o Senhor conhece todas as coisas. O Senhor tem, ó Deus, o atributo exclusivo de Ti. O Senhor é onipotente, onisciente, ó Deus. Ó Senhor, o Senhor é onipresente. O Senhor está em todos os lugares ao mesmo tempo. O Senhor conhece todas as coisas, Senhor. O Senhor tem todo o poder em Suas mãos. Só o Senhor tem isso, Pai. Só o Senhor é dado a este tributo. Não tem outro, não existe outro que tenha este atributo, Deus. Só o Senhor. Oh, glórias a Deus. Pai, eu Te louvo pela vida dos meus irmãos que neste exato momento estão lá no campo, desde o campo, o Deus Eterno, lá no Rio Grande do Sul, no Paraná, Santa Catarina. Aqueles que estão no campo, Deus, no Mato Grosso do Sul. Aqueles que estão, ó, meu Pai do Céu, lá no Nordeste, na região Norte do país, Centro-Oeste, Sudeste, ó Deus, Pai, o Senhor conhece todas as coisas. O Senhor está em todos os lugares, tanto aqui no Brasil, como também em todo o universo. Papai do amado, Papai do Céu, ouve a oração daqueles que estão na grande capital, em grandes metrópoles, ó Deus, mas também aqueles que estão lá no campo, aqueles que estão indo, caminhando, ó Deus, mas estão com o radinho ligado ali pelo aplicativo, ouvindo a oração. Papai amado, talvez esse homem, esta mulher que ora comigo agora, ela esteja sozinha. Ele esteja sozinho, ó Deus, indo para o trabalho, ou mesmo voltando do trabalho, e algumas outras pessoas estão no trabalho, mas eles agora estão em comunhão, estão ligados, ó Deus, em oração conosco. Esta pessoa, Deus, que ouve, que por acaso sintonizou a rádio, a programação. Essa pessoa, Deus, que passando agora, no exato momento ali, nos aplicativos, ó Deus, acabou sintonizando, ó Pai amado, pelo YouTube, Instagram, na nossa live da Igreja Deus de Amor. E esta pessoa está passando por um problema tão grande. Ó Senhor! Esse é o ouvinte que neste exato momento que se encontra com o coração totalmente, ó Deus, angustiado. Essa pessoa que está com este coração triste, abatido, ó Deus, tristonho. Oh, aleluias! Essa pessoa que passou a noite toda em lágrimas, devido a uma decepção, devido até mesmo, Pai amado, uma ansiedade que foi desencadeada, ó Deus, por tantos problemas. Mas essa pessoa agora está orando conosco. Esse homem, esta mulher, esse adolescente agora, ele se encontra orando conosco, ó Pai, e pedindo a Ti uma providência. Oh, aleluias! Papai amado, nós já pela manhã, nós já estamos te enaltecendo e pedindo a tua presença. Nesse momento agora, oh, Pai amado, oração do amanhecer, nós já estamos pedindo a ti que o Senhor se achegue, ó Deus, que o Senhor permaneça conosco e que o Senhor sare, que o Senhor venha curar as feridas deste coração, que o Senhor venha curar esta enfermidade, repreender essa enfermidade e trazer a paz, trazer a luz que só o Senhor pode dar. Oh, aleluia. O mundo até tenta, ó Deus, como fala algumas palavras populares, até tenta, ó Deus, amenizar. Eles tentam, ó Deus, até mesmo alguns trazer a cura, trazer até mesmo com algum tipo de entorpecente, ó Deus, para preencher o vazio que existe na alma deste homem, desta mulher. Mas sabemos, ó Pai, que após esse medicamento, após o efeito, a tristeza volta. Após essa pessoa, ela se drogar, injetar na sua veia, ó Deus, ou até mesmo tomar esse remédio, após o efeito, a tristeza volta. Oh, Pai, tem misericórdia. Mas o Senhor traz uma felicidade, o Senhor tem a felicidade, que nenhum tipo de droga lícita ou ilícita, nenhum tipo, ó Deus, de nada, de medicamentos, pode, ó Pai amado, nem se comparar. Porque a tua felicidade não é uma felicidade passageira. A felicidade que o Senhor traz é uma felicidade que permanece, ó Deus, e ela se espalha, ela larga as fronteiras, ela contagia as pessoas que estão à sua volta naquele ciclo, ó Deus. Pai, quantas pessoas que estão acompanhando agora esta oração, elas necessitam de felicidade. Elas necessitam, ó Deus, de um abraço divino, um abraço do Espírito Santo. Às vezes essa pessoa se encontra no meio dos amigos, sorrindo, alegre, contente, ó Deus, mas só o Senhor conhece o coração desta pessoa. Só o Senhor conhece a luta diária que essa pessoa passa. Só o Senhor conhece, ó Deus, a tristeza que há dentro deste coração. Espírito Santo de Deus, pedimos a Ti, visita este coração agora. Adentra esse coração agora. Entra neste lar, nesta casa. E

Oh, glórias a Deus. Nesta família, ó Deus, que está um caos. Esta família que antes era unida. Esta família que antes todos tinham comunhão um com o outro. Mas hoje, ó Pai, cada um vive no seu lado, cada um vive a sua vida. Hoje cada um, ó Deus, só pensa em si próprio. Ó Papai do Céu, que o Senhor venha reatar novamente esse laço familiar, esse laço de amor, que possa inundar, ó Deus, e possa ser restaurado, ó Papai do Céu. Ó Deus, existe ainda remanescentes da terra que não se acovardaram, que não se venderam e que não se entregaram, ó Deus, às paixões deste mundo. Ainda existe, ó Deus, pastores, mulheres, homens de Deus que têm em suas mãos ainda a autoridade. Ainda existe, ó Deus, os remanescentes nesta terra dos viventes. Ainda existe, ó Deus. Por isso eu peço a Ti mais uma vez, ó Pai, que estes remanescentes, ó Deus, eles possam sim criar novos discípulos e possam reacender a chama novamente no nosso Brasil. Que nós sabemos, ó Deus, que o avivamento, quando ocorre um reavivamento ou um avivamento, é quando há uma salvação, ó Deus, em massas de pessoas. Eu acredito sim, ó Deus, que o Brasil vai experimentar este novo reavivamento. Oh, aleluias! Onde centenas de milhares de pessoas, elas sim, elas sentirão a Tua presença e se arrependerão, ó Deus, e sim, para parte dos Teus caminhos, ó Deus, trilhará, ó Papai do Céu, o caminho da verdade. Oh, aleluias! Papai do Céu, que o Senhor venha usar os Teus servos, aqueles que levam a boa palavra, aqueles que semeiam, ó Deus, a semente da verdade, aqueles que caminham, ó Deus, em lugares onde poucas pessoas trilham, mas eles estão lá pregando a verdade, falando do amor, ou falando de salvação, falando de Cristo. Aqueles que passam a noite toda evangelizando em lugares tão obscuros. Aqueles, ó Deus, que tem um chamado para evangelizar. Aqueles que sim, ó Deus, que eles pregam, ministram dentro de presídios. Aqueles que vão em casas de recuperação. Aqueles que vão, ó Deus, em lugares embaixo da ponte, em lugares tão perigosos. Mas esses homens, essas mulheres cheias da presença de Deus, eles vão lá, enfrentam tudo, mas evangelizam, pregam a verdade. Verdade, oh, glórias a Deus. Senhor, quantas pessoas neste exato momento estão passando situações tão caóticas, estão vivendo, ó Deus, até mesmo a porta dizer, a beira-margem, ó Deus, da sociedade, aqueles que estão sem um teto para morar. Oh, Papai do Céu, tenha misericórdia daqueles que estão em situações de rua, aqueles que saíram da sua cidade, do seu estado, e foram, Deus, procurar melhorias em outros lugares tão longe. Mas tudo ocorreu diferente, ó Pai. Tudo ocorreu, ó Pai, ao contrário que essa pessoa havia planejado, e essa pessoa hoje se encontra sem um teto para morar. Ela se encontra, ó Deus, vivendo, ó Deus, sem um lugar, ó Papai do Céu. Senhor, que o Senhor venha ter misericórdia dessa pessoa que está em situações de rua. Quantas pessoas, ó Pai, estão vivendo essa realidade tão horrível, tão miserável, ó Deus. Que o Senhor venha ter misericórdia dessa pessoa agora. Visita, Senhor, esta alma, esta vida. E que o Senhor venha libertar dessas cadeias, dessas correntes malignas, ó Deus, e que essa pessoa possa se recuperar e possa ter uma vida, ó Papai amado, socialmente bem, ó Deus.

e ela possa um dia testemunhar e dizer: foi o Senhor que operou, foi o Senhor que fez, ó Deus. Pai, eu oro também em favor desta pessoa que está desempregada. Ó Deus, quantas pessoas estão acompanhando a programação e já fizeram de tudo, já entregaram currículos, ó Deus. Essa pessoa que ela já fez tantas entrevistas, já bateu em tantas portas, já gastou tanto dinheiro até que não tinha, ó Deus, pedir emprestado para pagar um curso, ó Pai. Essa pessoa que até mesmo pediu dinheiro a outras pessoas para ir até a tal lugar para entregar o currículo e até agora não foi chamado. Ó Senhor, que o Senhor venha ter misericórdia, que o Senhor venha quebrar todo tipo de correntes que aprisionam, que fecham as portas, para que essa pessoa não seja bem sucedida financeiramente. Que o Senhor venha quebrar todos os tipos, ó Papai do Céu, de correntes malignas, satânicas, que aprisionam, ó Deus, esta vida, que elas venham sim ser abençoadas, receber um bom salário, ó Deus, ó glórias a Deus. Pai, quantas pessoas agora se encontram com sua vida financeira travada? Quantas pessoas que oram comigo agora, que o seu nome está ali, ó Pai amado, sujo, está se encontra, ó Pai amado, endividada, essa pessoa já não sabe mais nem mesmo a quem recorrer, a quem pedir, ó Deus. Essa pessoa que todos os dias ela se afoga em dívidas, ela pega, ó Pai amado, um empréstimo para pagar outro empréstimo. Ó Senhor, tenha misericórdia dessa pessoa agora, tenha misericórdia dessa família, esse empresário que aos poucos, ó Deus, ele se encontra, ó Deus, indo à falência, esse ambulante, ó Deus, esse vendedor, essa pessoa que se encontra no comércio, até mesmo qualquer tipo de venda, de negócio, ó Deus, que o Senhor venha ter misericórdia agora, ó Pai. Senhor, essas pessoas que oram comigo agora, que são investidores, que trabalham, ó Deus, no campo, que tem ali, ó Deus eterno, o seu campo onde eles plantam, aqueles que têm o seu pomar, essa pessoa, ó Deus, trabalha na pecuária, na agropecuária, essa pessoa que cria, ó Deus, os seus animais ali com tanto amor, dá o seu melhor, Pai, que o Senhor venha livrá-los, todas essas pessoas, livra de prejuízo, ó Pai. Que eles venham ter uma boa colheita, e que os seus animais venham prosperar, e que essa pessoa venha, Deus venha multiplicar tudo que essa pessoa colocar em suas mãos. Oh, glórias a Deus. Eu oro agora, ó Deus, em favor dessa pessoa que nada na vida dela dá certo. Eu oro agora em favor desta pessoa, ó Deus, que nada na vida desta pessoa está dando certo. É o casamento, é o relacionamento, é a vida espiritual, é a vida financeira, é brigas, é contenda. Essa pessoa, ela está dizendo: o que é que eu estou fazendo aqui? Olha a minha situação. Essa pessoa, Deus, que até mesmo já pensou em tirar a sua vida. Neste momento nós oramos agora, ó Pai, e pedimos a Ti, e que em nome do Senhor Jesus Cristo, ó Pai, essa pessoa possa ser alcançada pela Tua misericórdia. Essa pessoa, sim, ela venha receber o Teu abraço, ó Espírito Santo, e que todas as correntes, que tudo que está atrapalhando a vida dessa pessoa, Pai, que venham ser quebrados, lançados por terra agora. Quebra os grilhões, ó Deus, derruba o arco, quebra o arco, ó Pai amado, joga os carros no fogo de afronta contra essa vida agora, ó Pai, e que hoje ela venha mudar de direção, e que a partir de hoje essa pessoa, Deus, tudo venha dar certo na vida dela. Oh, aleluias. Oh, aleluias. Senhor, eu oro também em favor dessas crianças que estão se preparando para ir para a escola.
Outros estão se preparando para ir para uma creche, para um berçário. A sua mãe, a mãe, ó Deus, que está agora ouvindo essa oração e clamando conosco agora, fazendo os seus afazeres juntamente, ó Deus, com sua família. Este homem também que está fazendo ali, ó Deus, se preparando para o trabalho, mas estão ouvindo a programação agora. Essa pessoa, Deus, que o Senhor vinha livrar de acidentes, livra de prejuízos, livra, Senhor, do homem sanguinário, livra, ó Deus, de balas perdidas, que o Senhor venha livrar de todo tipo de laços preparados, e que se a tua mão poderosa venha estar estendida sobre esse lar, sobre esta casa, oh aleluia. Senhor, livra nossas crianças, livra os nossos adolescentes, ó Pai, e que nesta escola as tuas mãos venham estar estendidas, ó Deus, sobre esta criança, sobre este adolescente, ó Pai, que o Senhor venha assim cuidar, livrar de todo mal. Assim como, Pai amado, o Senhor nos ensinou uma oração do Pai Nosso, pedimos a Ti mais uma vez, livra-nos do mal, ó Pai. Livra-nos do mal, porque se o Senhor não nos livrar, quem vai nos livrar? Se o Senhor não livrar o nosso pé, ou nossos pés da cilada do inimigo, do laço que para nós foram preparados, ó Deus, quem vai livrar-nos, ó Deus? Só o Senhor. Só o Senhor tem este poder de livrar os nossos pés, ó Pai, de todos os tipos de ciladas. Senhor, eu oro nesse exato momento pelos nossos irmãos que se encontram enfermos. Aqueles que um dia estiveram tão bem, pregavam, evangelizavam, ensinavam, ó Deus, era um bom pai, é um bom pai, é um bom avô, é um homem, ó Deus, que na qual ele sempre entregou a sua vida na tua presença, nas tuas mãos. Sim, Senhor, somos falhos. Sim, Senhor, nós somos pecadores, mas somos pecadores remidos, ó Deus, pelo teu sangue. Oh, aleluia. Que o Senhor venha neste exato momento visitar esta pessoa que antes, ó Deus, tinha uma vida tão bem. Antes, ó Deus, andava, fazia tudo, ó Deus, mas hoje se encontra acamado, ou mesmo sentado em uma cadeira de rodas. Hoje essa pessoa se encontra internada, ó Deus, dentro de um hospital. Essa pessoa hoje se encontra, ó Deus, sem movimentar o seu corpo por completo. Que as tuas mãos venham se estender agora, ó Deus, de misericórdia, e que essa pessoa sim venha ser curado agora, e que todo tipo de atrofiamento, todo tipo de infecções, todo tipo, ó Deus, de atrapalho nas articulações venham ser repreendidos agora em nome de Jesus. Sim, Senhor, o Senhor mesmo Deus que curou no passado, o teu poder não mudou, Senhor. O Senhor continua operando hoje, sim. Eu acredito, eu confio, sim, que a oração da igreja, sim, ó Deus, a oração de um justo, ela pode sim mudar seus efeitos. Por isso eu peço a Ti agora, visita cada lar agora, que acompanhe esta programação. Visita este homem, esta mulher, aonde ela estiver agora, ó Pai, com as Tuas mãos de misericórdia, ó Pai. Senhor, que o Senhor venha abençoar a nossa equipe, a produção, o setor evangélico, todos aqueles que fazem parte do IPDA Play, aqueles que estão nas câmeras, aqueles que estão operando o sistema, ó Deus, aqueles que estão na direção, na assistência, aqueles que estão retransmitindo a programação, o setor evangélico pelo estúdio, ó Deus, ó Deus, abençoa, Pai amado, aqueles que estão na comunicação ali na frente, ó Deus, aqueles que estão na operação, Pai, é tantas pessoas dando o seu melhor, fazendo o seu melhor, sim, ó Deus, que o Senhor venha abençoar cada um deles, abençoa a família, o lar, a casa. Abençoa, Pai amado, nosso pastor César Medina. Que o Senhor venha neste exato momento visitar o teu servo onde ele estiver. Ó Pai, que o Senhor venha repreender todo tipo de infecções, bactérias, vírus, todo tipo, Pai amado, de problema, de enfermidade sobre o corpo do teu servo agora. Que o Senhor venha repreender agora e que o Senhor venha, sim, ó Deus, curar o teu servo. Visita, ó Pai, onde ele estiver, visita a sua esposa, os seus filhos, as suas filhas, ó Deus, os seus netos, que o Senhor venha guardá-los, proteger de todo mal, Pai. Assim te pedimos e te agradecemos
em nome do Senhor Jesus. Amém e amém, Senhor Jesus. Amém. Quem orou com fé, eu tenho certeza, sim, que todos aqueles que estão agora na sintonia oraram com fé, porque é uma oração do amanhecer. É a oração de nós entregamos o nosso dia. Assim como o café pela manhã, o alimento pela manhã é essencial para que nós tenhamos um dia bem, um dia ali, né? Eu posso dizer, animado, feliz. É necessário também que nós, pela manhã, tenhamos um dia em oração. Amanheçamos já em oração. Gente, eu quero, nesse exato momento, fazer um convite para você que está acompanhando a programação. Você que um dia esteve na igreja pregando, evangelizando, cantando, tocando, fazendo, adorando ao Senhor. E as circunstâncias, o vendaval soprou e você acabou indo em outras direções. Eu quero te convidar a você se reconciliar com Cristo. E você que nunca aceitou a Jesus, a sua esposa é evangélica, ou é o contrário, ou é o esposo que é evangélico, e você não é evangélico. Ou mesmo na sua casa todos servem a Cristo, mas você não serve. Ou você nunca ouviu, ou você nunca tinha parado para ouvir a programação, mas hoje você está ouvindo essa programação. Eu quero te convidar a você fazer parte do caminho de Cristo. Eu quero te convidar a você aceitar a Jesus Cristo. Exatamente. Tome esta decisão de fé. Diga-se comigo: Senhor Jesus, perdoa os meus pecados. Diga: Pai, eu pequei, eu errei, mas estou aqui arrependido. Senhor, faça morada perpétua em meu coração. Diga: Senhor, escreva o meu nome no livro da vida e sela com teu sangue. Amém. Amém. Que Deus abençoe a sua vida. Deus abençoe. Parabéns por você ter tomado essa decisão de fé e de coragem. E para isso queremos também ouvir você, queremos saber, acompanhar você. Manda um e-mail para nós agora: queroaceitarjesus@ipda.com.br. queroaceitarjesus@ipda.com.br. O nosso WhatsApp é 119-5944-6645. Eu disse 119-5944-6645. É isso mesmo. Manda uma mensagem de texto. Isso pelo WhatsApp, pode ser de áudio. Diga: eu aceitei a Jesus na oração do amanhecer. E fala o seu nome, cidade, onde você está falando. Aceitou Jesus. E ele vai retornar na mesma hora e vai te direcionar para o pastor mais próximo da sua cidade. E esse pastor da sua cidade, ele vai fazer o quê? Vai acompanhar você, o seu trajeto, vai acompanhar todo ali a sua história e vai já marcar a data do seu batismo ou a data da próxima ceia para você entrar em comunhão com Cristo Jesus. Queridos, é isso mesmo. Igreja Deus Amor, de portas abertas para te receber, porque somos mais do que uma igreja. Aqui somos uma família, a família que vai morar no céu. Já amanheceu aqui em São Paulo, já amanheceu, isso mesmo, aqui já amanhecemos. Gente, quero saber agora, e você já despertou, já levantou? Não se esqueça agora, 11982923392, você está pelo canal direto com Deus, vai ficar com oração, e se quiser vir para cá para o Sertão Evangélico, é só migrar, Sertão Evangélico Oficial, 11982923392, esse é o número onde você vai mandar mensagem de texto, de áudio. Faz uma selfie aí, ó. Fala assim: ó, pastor, ó, irmão Zaqueu, eu estou aqui. Faz uma selfiezinha aí, ó. Fala de onde está acompanhando a programação. Está mais quem? Aí todo mundo já despertou, já acordou? Ainda não? Pô, desperta para eles ouvirem o louvor dito do Evangelho. Jesus, glória a Deus.

0: 33, 6 e 33. Gente, tá na hora de despertar. Amolar a enxada pra pegar o caminho da roça. Ó. Se não amolar a enxada, como que você vai carpinar?
1: Para com esse barulho aí, homem!
0: Aí o camarada vai pra roça, não amola a enxada. Aí sabe qual a história dele depois? Vê só isso, Baldir. Aí ele vai procurar pedra pra molar a enxada, rapaz. Uau! Aí vai molar a enxada, rapaz. Aí tem aquele estoco lá, rapaz, aí corta o pé, aí pronto, perdeu o dia. Meu Deus, rapaz. Ó, aí tem também essas... Rapaz, essas cabras aí é famosa, viu, rapaz? Essas cabras aí... Sei não, viu? Acorda, rapaz, acorda. Pra mandar mensagem agora. 11982923392. Você que é do Rio Grande do Sul, Santa Catarina, Paraná, aqui de São Paulo, interior de São Paulo. Você que é de Minas Gerais, Mato Grosso do Sul, Vitória, rapaz do Espírito Santo. É, exatamente. Cadê vocês do Rio de Janeiro? Cadê os nossos irmãos da Bahia, do Tocantins, lá do Pará? Cadê você do Piauí? Piauí antes participava, o Bruno. Eu tô achando que lá no meu estado, Piauí, o povo tá começando a acordar meio dia, viu? Que não é possível, homem. Rapaz... Acorda esse pastor aí da sua casa, rapaz, esse diácono, esse presbítero, esse obreiro, meu Deus do céu. Almira Alves, ó, do Mato Grosso, já acordou, viu? Olha o que ela fala, estou ouvindo o programa aqui de Mato Grosso, viu? Que oração maravilhosa que os irmãos fazem para que nosso dia já comece sendo abençoado. É isso mesmo, minha irmã. Oração pelo amanhecer é vitamina pro dia todo, viu? Francisca, lá de Lavras, em Minas Gerais. Bom dia, pastores. Amo a alegria que o sertão evangélico traz para dentro da minha casa. Joga água nesse povo que está pelejando para sair debaixo das cobertas, rapaz. Não acredito que tem gente ainda debaixo da coberta, rapaz. Não é possível, desperta, rapaz. Irmão Joelma, de Valente lá da Bahia que ela fala. Bom dia, meus irmãos. Solta o galo. Para acordar meu esposo Orlando e aos apresentadores e produção do programa Santo Evangélico, fique na paz do seu Jesus, irmão Orlando, rapaz, que isso, irmão Orlando, você dormindo e a mulher já levantou para fazer o café.
1: Oxi,
0: meu papai do céu, viu? Inês de Agudos, cidade de Agudos, né, aqui em São Paulo, a paz do Senhor Jesus. É, todos os dias de manhã eu estou ouvindo esta rádio, gostaria de ouvir um louvor. Quem foi aquele, rapaz? Com a nossa irmã Ereni. Fiquem na paz do Senhor Jesus. Daqui a pouquinho, tá bom? A gente vai ver se nós temos aqui na nossa grade aqui o louvor. Quem foi aquele da nossa irmã Ereni Miranda? É isso mesmo. Tem gente ouvindo a programação também, viu, galera?
2: Dia, pastor, Deus encha do Espírito Santo.
0: Sim.
2: Silvio de Colombo.
0: Colombo? Tu viu aí, né? É no Paraná, Colombo, né?
3: Passou os ouvintes do programa Voz da Libertação. Aqui quem fala é o irmão Jean Silva de São Luís do Maranhão, Batista Vita. Estou ligado aqui no sertão evangélico, né? E joga água no meu filho que não quer, não quer levantar. Parei pra clínica, joga água nele. Deus abençoe.
0: Levanta, rapaz. O dia amanheceu, homem. Já tá por aqui o sol raiando.
4: Bom dia, que é o Claudênio de Patacas, Aquirais, Ceará.
0: Ó,
4: Patacas. Manda um alô aí pra minha mãe Maria da Conceição da Silva.
0: Alô, Maria Conceição.
4: Lendo a Bíblia. E todos aqui de Aquirais, Patacas, Ceará. Deus te abençoe.
0: Cearense abençoado. Na sintonia da programação, viu?
5: Aqui é a irmã Giliane, Tubarão Alcântara Maranhão, de todas essas mulheres aí, do Círculo de Oração Águas Viva.
0: Vamos pra aí.
5: Joga água nelas pra se despertar, que hoje tem Círculo de Oração.
0: É isso mesmo.
5: Nós irmos orar.
0: sem oração, o crente só anda se rastejando.
6: Bom dia, Pastor Jesus, meu irmão.
0: Sim.
6: Manda um alô para nós aqui no Sítio Verde. Escrevi aquele louvor, a minha alegria. Né? Porque esse programa aqui tem trazido alegria para nós aqui no Sítio Verde, viu, pastor? Nosso irmão Antônio, aqui de Paraíso.
0: Alô, Sítio Verde, Antônio do Paraíso, rapaz. Eita, glórias. Tem mais gente sempre acompanhando a programação do norte ao sul, leste ao oeste. E você ainda não mandou para cá sua mensagem. Eu quero fazer menção de você, de onde você está acompanhando a programação 119-8292-3392. Manda para nós mensagem de texto, de áudio. Deixa a sua curtida aí, né? E também compartilha a programação. Enquanto você compartilha a programação, olha, Vida Nova com Jesus, 11 irmãos em Cristo. Thank you.

0: Tem alguém acordando agora, né? Acordou agora Daniel Universal. Não é possível, Daniel. Rapaz, não é possível que esse camarada tá acordando agora, viu? Daniel, aí depois vai dizer, eu vou casar. Como que eu vou casar, rapaz? Não acorda nem pra poder procurar emprego esse horário, rapaz. Ei, sei não, hein? José dos Santos, tá chegando aí pra contar o que Deus fez na sua vida. José dos Santos, oportunidade aberta pra você.
1: E no ano de 2021, eu estava passando uma luta na minha casa. Uma luta, assim, de privação de pão, né? Chegou um determinado momento que eu não conseguia emprego, não conseguia serviço, trabalho, né? E as coisas começaram a ficar difíceis. Pela última vez, eu levantei de manhã cedo na minha casa, a minha esposa foi fazer lá o leite das crianças, por último, o gás acabou. Acabou tudo dentro da minha casa, não tinha mais nada para comer, para se alimentar. Então, a minha esposa, né? Como viu toda aquela situação, ela começou a falar as coisas comigo referente a essa situação. E aí, irmãos, eu fiquei pasmo. Naquele momento, eu entrei para dentro do meu quarto, né? Fiz uma oração ali de um minuto de oração. Cacei ali um cartão meu que eu tinha, que eu estava vencido. Cacei, consegui encontrar esse cartão do banco. Coloquei ele na minha mão novamente, tornei a fazer uma outra oração. E a minha oração, irmãos, foi assim, ó. Jesus, se eu não tenho arroz, eu não tenho feijão, por último, o meu gás acabou. Eu não sei, se o Senhor não entrar com providência na minha vida, eu não sei o que será de mim. Fiz essa oração, levantei, saí para fora, peguei uma bíblia discreta, montei e desci pro lado do banco. E aí, quando chegou a minha vez, a moça falou, você vai sacar algum dinheiro? Eu falei assim, não, eu quero que você vê o que tem na minha conta. Mas na realidade eu não tinha dinheiro na minha conta, eu não tinha nada a receber. E aí eu passei o cartão para ela, ela colocou, consultou, digitei a senha, e aí tinha R$498. Irmão, naquele momento, entendeu? Houve uma alegria tão grande no meu coração que me deu vontade de dar um pulo, um salto e glorificar a Deus por aquela bênção, por aquele milagre que Deus estaria operando na minha vida. Eu peguei toda aquela nota, coloquei no meu bolso e saí. Alegre, contente, cheguei na minha casa e cabelos tudo tristes de cabeça baixa, e eu peguei ali o dinheiro, tirei do bolso e joguei em cima da mesa o dinheiro e falei para ele, está vendo? Quando Deus ele quer preparar, ele prepara, ele sempre abre uma porta de escape. As coisas estão difíceis, mas acredita no Deus do impossível. Acredita no Deus do impossível, e que com certeza o milagre ele pode acontecer na tua vida.
0: Rapaz, irmão José, baita testemunho, homem, meu Deus, você viu aí, situação, por isso que eu falo, sempre é uma fase, né, sempre o cristão ele é provado no fogo, o ouro é provado no fogo, rapaz, ele com a sua família ali, tendo privado do básico, né, do dia a dia ali, ele falou assim, ó, olhou para a situação, viu o deserto. Atrás faraó, à frente o mar, meu amigo. Ele que, rapaz, será se agora? Ele, rapaz, eu vou enfrentar esse mar. Para trás eu não volto, mas eu vou enfrentar o mar. Entrou pro quarto, dobrou o joelho, orou a Deus, orou a Deus. Pegou, seu rapaz, tem um cartão aqui. Eu tenho certeza que o meu Deus vai fazer o milagre. Rapaz, foi impressionante, viu? Orou. Apresentou a Deus aquele cartão, Senhor, o Senhor vai fazer algum milagre. Chega lá, olha a fé do homem, rapaz. Olha a fé, sabendo que não tinha nada no cartão. Vai lá no lugar para sacar o dinheiro. Chega lá. E não é que tinha dinheiro dentro do cartão, rapaz. Rapaz, será se... Eu te faço a pergunta, qual que é o Deus que faz isso? Qual que é o Deus que ele surpreende os seus filhos ali com algo que alegra o coração? Qual que é o Deus que 24 horas está cuidando? Ele prova, sim, a situação da prova, meu amigo, nós todos os cristãos passam pela prova, mas tem que fazer igual o nosso irmão José. Não, eu não vou murmurar, eu não vou amaldiçoar a minha vida, amaldiçoar o meu Deus, não, eu vou glorificar ele na prova. É isso que você deve fazer. Talvez hoje você está passando uma situação privada de pão, de necessidades básicas, mas é uma prova. Acredite e confie, o Senhor vai entrar com a providência. Hoje, quinta-feira, aqui na nossa sede mundial, por isso que nós fazemos a campanha. A campanha de que dia? Arrecadações. Essas arrecadações, elas são encaminhadas para pessoas que necessitam e são privadas, momentos estão ali passando situações difíceis. Então, os alimentos, o açúcar, o arroz, o feijão que você traz, monta umas cestas básicas e são entregues a famílias carentes. Então, você para aqueles agasalhos, aquelas roupas mesmo, bem quentinha, para ajudar aquelas pessoas que necessitam e precisam de roupas, né? Não vá trazer aquelas roupas, meus irmãos, que você não usa mais. Ah, tá rasgado, eu vou levar. Não traga essas roupas. É o melhor. É roupa que você... Não, essa roupa tá boa. Eu vou levar para ajudar o meu próximo. É isso mesmo. Cadê o amor? Né? Exatamente. E por aqui, continua ainda, tá frio, tá, amanheceu frio hoje, rapaz, aí você mora, tá frio, tá quente, como que tá o clima aonde você está agora, rapaz, e tá chegando, sabe quem agora, pra cantar, pra louvar, para glorificar a Deus, Ereny Miranda, meus talentos.

0: O Sertão Evangélico está ao vivo aqui, ao vivo mesmo, não é gravado, é ao vivo. E quero te convidar, você que está pelas retransmissões, né, aí do Sertão Evangélico, em outros canais, migra pra cá agora, Sertão Evangélico Oficial. Nós iremos fazer menção dos seus comentários, é isso mesmo. E não se esquece de mandar o seu vídeo, a gravar uma foto, né, um vídeo, um áudio, 11982923392, sabe por quê? Porque daqui a pouquinho nós iremos fazer o nosso devocional. E hoje o devocional, rapaz, vai ser uma palavra abençoada, ó, 1 Tessalonicenses, capítulo 4, e verso de número 16. É diferente hoje, né? Mas todos os cristãos têm que saber essa palavra. Todos nós que temos a promessa em Cristo Jesus, temos que saber desta palavra. 1 Tessalonicenses 3, capítulo 4, verso 16, que diz: porque o mesmo Senhor descerá do céu com alarido e com voz de arcanjo, e com trombeta de Deus, e os que morreram em Cristo ressuscitarão primeiro. Depois nós, os que ficarmos vivos, seremos arrebatados juntamente com Ele nas nuvens, a encontrar com o Senhor nos ares. E assim estaremos sempre com o Senhor. Aleluia! Portanto, consolai-vos uns aos outros com esta palavra. Queridos, Paulo, ele vai exortar, ele vai ensinar e tirar também algumas dúvidas, não é isso? Acerca dos irmãos que viviam nesta cidade, e haviam ali uma historinha, até posso dizer, um falso ensinamento que Cristo já havia arrebatado a igreja. E alguns diziam assim: mas e agora? Como é que vai ser? E havia várias histórias, e Paulo falou: não, eu vou resolver isso. Alguns diziam assim: ó, Jesus vai arrebatar a qualquer momento agora, então eu não vou trabalhar, eu vou ficar orando, jejuando, eu não vou mais fazer nada. Então Paulo lhe começa a dizer: gente, não é bem assim. A situação, vocês têm que trabalhar, vocês têm que viver. Vocês têm sim que ter as suas obrigações. Você que é casado, tem a sua esposa, tem a sua família. Você tem que cuidar da sua vida também. Ele começa então a esclarecer as dúvidas e também combater os falsos ensinamentos que estavam pregando. E Paulo, ele começa até a dizer: meus irmãos, eu não quero que vós sejais ignorantes acerca dos que já morreram em Cristo Jesus. Ele começa a falar: que vocês não se entristeçais com os demais que não têm esperança. Não, não. Ele começa então a exortar a igreja acerca de uma falsa pregação que estava se espalhando naqueles dias. E Paulo, ele orientando a igreja, ele começa, interessante, ele começa a falar assim, ó: dizei, pois, isto, é pela palavra do Senhor, que nós, o que ficarmos vivos para a vinda do Senhor, não precederemos os que dormem, porque o mesmo Senhor descerá dos céus com alarido e com voz de arcanjo e com trombeta de Deus. Oh, aleluia! Você está preparado para ouvir essa trombeta? Você está preparado para ouvir a trombeta quando o anjo do Senhor tocar? Eita glória! Pois é, né? Esse momento é aguardado por todos aqueles que vivem e que pregam e que têm sim a convicção da sua salvação. Se você porventura ainda não tem essa convicção da sua salvação, te convido agora. E se porventura você está dizendo: ah, irmão, desde quando nasci estão pregando essa palavra que Jesus vai vir arrebatar a igreja e que a igreja vai ser arrebatada, desde quando nasci que isso é pregado. Rapaz, e se ele vem para você hoje, agora? Não, não mente como coletiva, para você agora. E se Cristo pedir a tua alma neste exato momento e você está preparado, hein? O que quer que você vai entregar para Cristo? Será se a tua vida não foi regada, levada somente às regalias do mal, do maligno, somente aos vícios pecaminosos, às prostituições, aquilo que é contra a palavra de Deus? Será se você tem a certeza da sua salvação mediante seus atos pecaminosos? Eu quero te convidar nesse exato momento a fazer essa... refletirmos sobre isso. A mesma promessa continua. O mesmo Deus descerá do céu com alarido e com voz de arcanjo e com trombeta de Deus. E os que morreram vão ressuscitar primeiro e depois nós seremos arrebatados com Cristo. É para você que está ouvindo essa palavra. É para você que está na sintonia da programação pelo rádio. É para você. Prepara, que ele vai arrebatar a igreja. E também prepara, porque em qualquer momento o chamado vai ser pessoal. Ele vai dizer, é você. Não é? É você que ele vai chamar. Esteja preparado para que nós tenhamos uma vida eterna em Cristo Jesus. Eita glórias! Continua por aqui o Sertão Evangélico. A palavra ela é dos dois lados. Essa palavra, ela corta para cá, corta para lá. Ela salva, liberta, cura e transforma a vida do homem e da mulher. Isso mesmo! E já quero te convidar nesse exato momento, sabe para quê, gente? Para você compartilhar a programação. Quero saber, você que está agora indo para o trabalho, você que já chegou no trabalho, trabalha de quem? Tá no trânsito, rapaz. Pois é, motoristas de aplicativos, taxista. É você que trabalha, que é carreteiro, caminhoneiro, boiadeiro. Você que tá na Bitrem, rapaz, cuidado. Você que tá passando por São Paulo, pisa no freio. Dentro de São Paulo, só é 50 por hora. Cuidado, viu? Em cada esquina tem radar. Cuidado para não levar multa e não suspender a sua habilitação, viu? E te convido, sabe o quê? Você a vir para cá hoje, isso mesmo, Avenida do Estado, 4568, Liberdade, São Paulo, às 15 horas, temos o diácono Elias Santos, que estará ministrando a palavra de Deus. Entrada principal pela Avenida Prefeito Passos, número 10. Aqui mesmo é o dia, é exatamente aqui, é o dia hoje do teu milagre, onde Deus vai operar na sua vida. Igreja Deus e Amor, de portas abertas para te receber. E continua, vamos por aqui, Bruna. Vamos continuar por aqui, Bruna. Sabe por quê?
1: Porque o Senhor, aqui é o irmão Isaías, de Macatuba. Estamos aqui Macatuba, trabalhando no Tratos Culturais da Cana. Sim. E ouvindo o programa aí, como sempre. A paz do Senhor, Deus abençoa.
0: Deus abençoe, meu amado irmão. É, Macatuba, né? Deus abençoe os irmãos que estão acompanhando pelo rádio. Deus
2: e amor. Aqui é a Sofia, eu falo de Séries Goiás. Tá com o berrante aí pra mim, meu irmão.
0: O berrante.
2: Tô indo pro trabalho. Vamos acordar meus filhos. Pai do Senhor, Deus abençoe o seu dia.
0: Rapaz, o berrante está meio desafinado, o berrante.
3: Bom dia, meus irmãos em Cristo. Aqui a irmã Regiane aqui da IPDA de Sítios Novos, Caucaia, Ceará.
0: Cearense.
3: Bom dia a todos aí da rádio. Nós estamos aqui, nós somos ouvinte cativa aqui da rádio. Estamos ligadas às 24 horas. Eu e a minha filha, dá um bom dia aí, minha filha.
4: Bom dia, meus irmãos.
0: Bom dia, minha filha.
4: Senhor Jesus. Vocês estão bem?
0: Que Deus
4: te dê um ótimo dia abençoado.
3: A minha filha aqui, Esté, tá ligada na rádio também.
0: Ó, por aí, ó, viu, né? Brasil inteiro na sintonia do Sertão Evangélico, viu? Isso é bom demais.
5: Ô, meus irmãos, bom dia. Deus abençoe cada um de vocês.
0: Sim.
5: Aqui em Cachoeira, Meninos Filhos Santos, o tempo tá naquela cerração.
0: Rapaz. É não.
5: Sinal de muito calor, né? Mas tá, graças a Deus, o clima tá muito bom. Mais um dia de trabalho e a gente louva a Deus por isso.
0: Verdade,
5: Deus abençoe, irmão. Cada um de vocês.
0: Amém.
5: Paulo Magas de Cachoeira, tá menino, Espírito Santo. Deus abençoe.
0: Cachoeira do Espírito Santo, na sintonia do Sertão Evangélico, viu?
6: Bom dia, na paz do Senhor Jesus. Moisés de Varzim Alto, no Espírito Santo. Toca a trombeta aí, porque Jesus tá voltando.
0: Onde? Viu aí, né? Trombeta tá soando. Já desperta, homem. Desperta, mulher.
7: Bom dia, eu sou Marta Cunha, aqui de Ananindeu.
0: Ananindeu, Pará.
7: Cadê o galo nervoso?
0: Rapaz.
7: Põe aí ele pra cantar.
0: Fala de nervoso não, rapaz. Minha irmã, nervoso. Olha o galo nervoso. Esse galo aí tá nervoso mesmo, viu, Bruno? Eita, rapaz, sei não.
8: Fala, senhor Sertão Evangelho, tá falando aqui, irmão Mara, aqui, da igreja de José Luiz.
0: Sim.
8: Manda alô lá pra Itabunas, a terra do chocolate, entendeu? Na Bahia.
0: Bahia? É. Ah, é Bahia.
8: Bota o canto do Curió aí.
0: Curió? Viu aí, né, Olga? É Bahia, viu, viu, Bruno? Eu falei que era Minas Gerais, mas é Bahia, viu? Osana de Eldorado do Sul, lá no Rio Grande do Sul, ela comenta assim, ó: a paz do Senhor Jesus, irmão Zaqueu, faz o favor de jogar água na minha filha Kathleen, que não quer despertar para ir para a escola. Um abraço a todos os ouvintes, em especial a minha mãe Cândida e a minha irmã Marinalva, que acompanham o programa. Desperta, viu, Kathleen? Desperta também a nossa irmã Marinalva, a irmã Cândida. É, exatamente, está dormindo seu horário, dormindo, baixo da coberta. A roça na quiçaça, louça pra lavar. Meu Deus do céu, desperta, viu, homem? Porque a hora não para não, viu? Isso mesmo. Gente, Sertão Evangélico no ar, 119-8292-3392, manda mensagem de texto, de áudio, daqui a pouquinho, instante, iremos fazer menção dos seus comentários. E agora chegou a hora boa, a hora do break. Já já a gente volta com você.
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0: aquele café industrializado não, viu? É café mesmo. Tem a, se duvidar, tem até o... até a folha. É café mesmo, rapaz. Tudo café mesmo, tá? Esse café é abençoado. Enquanto faço o meu café, a Cristine vai chegar com informações para agregar o nosso conhecimento. Cristine, conta para nós aí a novidade do dia.
1: Bom dia, gente! Estamos de volta para informar vocês de tudo que acontece no campo. As notícias do dia, curiosidades e muito mais. Vamos lá! Ovos de galinha com duas gemas. Entenda por que o fenômeno ocorre e se é seguro para o consumo. Você já comprou uma bandeja de ovos e no meio deles tinha um ovo com duas gemas? Olha, a chance disso acontecer naturalmente é de uma a cada 1000 ovos. Alguns comerciantes garantem que não é uma probabilidade, e sim uma certeza. E não é um ovo especial em cada bandeja, não. São todos os ovos de todas as bandejas. Mas como isso é possível? Pesquisadores explicam que a gema dupla acontece com mais frequência no sistema de produção industrial, com galinhas novas de alta produção que estão nas primeiras semanas do ciclo de postura. Nestes casos, o período entre uma ovulação e outra é encurtado para menos de 24 horas, fazendo com que dois óvulos acabem formando o mesmo ovo. Afirmam ainda que isso tudo é natural. Só tem a ver com a alimentação balanceada, adequada, galinha de alta produção selecionada para alta produção de ovos e controle do ambiente e da luminosidade. Nestas condições, cerca de 20% dos ovos nas duas primeiras semanas de produção de cada galinha acabam saindo com duas gemas. Estes ovos são bem maiores que os tradicionais. Pesam acima de 80 gramas, enquanto que os ovos comuns pesam entre 50 e 60 gramas. E é justamente pelo tamanho que os ovos especiais são identificados e selecionados pelas granjas. Essa produção costuma ir direto para as padarias e feiras espalhadas pelo país. Não costumam chegar aos supermercados.
0: Ah, é. Você viu aí, né? Então não chega no supermercado. Só quem pode falar isso é quem vive no campo, né? Quem cria galinhas, quem tem essa... cuida de aves, né? Então, eu confesso que eu nunca comi, eu nunca vi, entendeu? Embora eu criei bastante galinha lá no estado do Piauí. Mas eu nunca vi e acredito também que o Bruno nunca viu, né, Bruno? Na Sorocaba, viu? Um ovo com duas gemas, já viu, Bruno? Bruno já viu, ó. Bruno, rapaz, já viu três vezes. Rapaz, o bicho é... rapaz, retado, viu? E você, que tá acompanhando a programação aí, você já pegou isso? Eu, ó, existe uma lenda, cultura, não sei o que é isso. Fala assim, comer, quando é duplo assim, né? O filho nasce gêmeos, viu? Mas isso é mentira, viu? O Bruno vai comer três vezes e nasceu só um filho, viu? Gente, Sertão Evangélico tá no ar. Então quero mandar uma paz do Senhor Jesus para todos os irmãos que estão comentando pelo YouTube. Nosso irmão Manuel, que eu vi agora, está acompanhando, né? Nossa irmã Cristine também, que está acompanhando o Sertão Evangélico pelo YouTube. Isso mesmo, continua comentando aí, deixa o seu like, porque daqui a pouquinho vamos fazer menção de mais pessoas que estão acompanhando o Sertão Evangélico. Agora, tá chegando quem? A Priscila Lima com mais notícia para nós, que vai agregar o nosso conhecimento. Priscila, oportunidade aberta.
2: Bem-vindo ao quadro Utilidade Pública.
3: Parabéns! Você ganhou um prêmio incrível. Clique aqui para resgatar. Se você já recebeu uma mensagem dessas, cuidado. O golpe está aí. Cai quem acredita. Os golpistas estão cada vez mais criativos e o WhatsApp virou um paraíso para eles. Então segura aí que eu vou te alertar quais são esses golpes. O clássico, mãe, troquei de número, salva aí. Aí dali a pouco a pessoa pede dinheiro emprestado. Resultado, o dinheiro some e esse filho nunca existiu. Outro golpe muito usado é o das falsas mensagens de bancos. O criminoso te manda um e-mail ou SMS dizendo que sua conta foi bloqueada e que você precisa clicar em um link para resolver. Clicou, perdeu. seus dados vão direto para o golpista. Tem também o golpe das ofertas milagrosas. Você vê um iPhone por R$500 e pensa que foi um achado. Só que quando paga, o único presente que recebe é um baita prejuízo. E ainda, você já ouviu falar do golpe do reconhecimento facial? O golpista tenta tirar uma foto sua dizendo que precisa do reconhecimento facial. Mas na verdade ele quer desbloquear sua conta bancária ou pior, usar o seu rosto para fazer compras indevidas. Agora que você já sabe quais são os golpes mais comuns, como evitar cair nessa cilada? Desconfie de mensagens urgentes e emocionais. Golpistas adoram pressionar você para decidir rápido sem pensar. Cheque sempre o link antes de clicar. Bancos e empresas nunca pedem dados por WhatsApp ou e-mail. Se tiver dúvida, vá direto ao site oficial e confirme. Sempre desconfie de números desconhecidos se passando por amigos ou parentes. Se alguém pedir dinheiro, ligue para a pessoa antes de fazer qualquer coisa. Mas e se o golpe já aconteceu? Calma, ainda tem solução. Tente bloquear a transação o mais rápido possível ligando para o banco. Registre um boletim de ocorrência, porque isso pode ajudar a polícia a rastrear os criminosos. Quanto mais gente souber, menos vítimas os golpistas fazem. Agora me conta, você já recebeu alguma mensagem suspeita? Fique atento, proteja-se e lembre-se, somos cidadãos dos céus, mas enquanto estamos na Terra, exerçamos nossa cidadania.

0: golpe cai quem quer. Isso mesmo, às vezes o golpe não é nem digital. Às vezes o golpe, quando ela, falou, ela mencionou as mensagens enviadas por SMS, a mensagem pelos aplicativos digitais, WhatsApp, mas também às vezes a pessoa vai na casa, na residência, porta a porta, e fala assim, ó, é baratinho, rapaz, isso aqui, é bem baratinho, você vai lá, assina, quando que não, coloca seguro, é tantas taxas, né? Pois é, viu? O café tá abençoado, o café tá bom hoje. Embora eu acho que eu pesei no café, viu? Botei muito pó nesse café, sei não, viu? Sei não. Gente, louvor abençoado, Galileu, quem que nunca ouviu, né? Galileu, eu lembro quando fazia a programação, Pastor Paulo Paz, lembra? Rádio Filadélfia, lá no Piauí, todo sábado de manhã, rapaz. É isso mesmo, você que iniciou o programa Voz da Libertação sabe que fazia, quando eu ouvi esse louvor, eu já sabia, entrou no ar o maior programa evangelístico do mundo.
1: Uau!
0: A Voz da Libertação. Oh, obrigado, obrigado. Dia das Mães está chegando, né? E domingo agora, a irmã Débora Miranda estará ministrando a palavra de Deus aqui, nossa sede mundial. É um culto especial e ela fará oração por todas as mães que estarão presentes aqui na nossa sede mundial. Então não faltem, domingo agora, à tarde, às 14 horas, aqui em nossa sede mundial, Avenida do Estado, 4568, Liberdade, São Paulo. Isso mesmo, venha você, vovó, mamãe. Rapaz, o café agora tá meio azedado, hein? Rapaz, café aqui é de derrubar macaco do galho, viu? Para, vamos que vamos. Gente, então não pode faltar você, mamãe, vovó, vovô, traga a vovó, e o papai traga a mamãe, e o filho traga a mamãe também, viu? Igreja Deus e Amor, de portas abertas para te receber. E vamos que vamos agora com mais louvores, que é o louvor que faz parte do sertão evangélico, não é isso? O louvor, falo que pessoas gostam dos louvores do sertão evangélico. Viagem Feliz, Trio Voz, que é claro.

0: Meu nome é Micaele, eu venho de Suzano, Boa Vista. Minha experiência é que com 15 anos eu conheci as drogas, já cheguei a entrar no tráfico, já trafiquei também, porque é só ilusão, né? A gente fica sem a falta de amor, só fica a maldade no coração, né? Mas chega uma hora que Deus aperta, traz de volta. Chegou um momento que eu peguei umas dores estranhas. Meu coração começou a bater forte, achando que ia morrer. Deus usou uma pessoa pra falar comigo. E ali eu fui liberta, porque eu vi que eu tava no fundo do poço. E se eu me aprofundasse mais, ia acontecer algo comigo. E talvez eu podia ter um infarto ou uma convulsão. E ali não tem mais saída. Então eu resolvi vir enquanto é tempo. E hoje eu tô aqui e Deus tem me honrado, também não tenho mais desejo de ficar na droga, de ficar nesse mundo, pra honra e a glória do Senhor. Meu nome é Micaela, eu moro em Suzano, Boa Vista.
1: Rapaz, Micaela, ela contou, olha só, viveu uma vida desregrada, levada ao pecado, ela mergulhada ali nos vícios das drogas ilícitas. Se estas drogas, essa vida fosse boa, né? Primeiramente, o governo não proibiria o uso desse entorpecente. Segundo, quem vive nessa vida, quem vive praticando, quem vive mergulhado nessa vida, essa pessoa não perderia a família, ela não perderia ali até mesmo o que ela construiu durante seu período de vida, né? Somente leva a pessoa à falência, à derrota, à ruína. Amigo, minha amiga, Jesus está te dando uma oportunidade, igual deu para nossa irmã Micaela. Ela viveu uma vida que hoje ela fala, olha, Jesus me libertou. Talvez você está aprisionado, está acorrentado pelos vícios do álcool, pelos vícios desse pó maligno, pelos vícios dessas ervas satânicas, pelos vícios dessas algo que é injetáveis. Isso mesmo, esses algo sintéticos. Jesus que te dá uma felicidade que tu não precisará mais usar esse tipo de... esse hábito tão nojento. Sabia disso? Jesus está te dando essa oportunidade. Quero te convidar a você vir para a nossa igreja Deus de Amor. Ouvir a palavra de Deus. Fazer parte da nossa igreja Deus de Amor. Não, eu vou para lá, eu vou para a igreja e aí? Vem para cá, você vai ver, vai vivenciar o milagre de Deus aqui. Igreja Pentecostal Deus de Amor. Na Avenida do Estado, 4568 Liberdade, São Paulo, aqui mesmo, São Paulo, Brasil. Entrada principal pela Avenida Prefeito Passos, número 10. Venha você, traga a sua família e seja edificado pelo poder de Deus. Hoje, 15 horas, temos o diácono Elias Santos, que estará ministrando a palavra de Deus. Venha você, traga mais uma pessoa com você para ouvir a palavra do nosso Deus. E tem gente ouvindo a gente, acompanhando o Sertão Evangélico.
2: A paz do Senhor Jesus, a paz do Senhor Jesus, irmão César. César está se recuperando aí, que Deus abençoe, muita saúde. O irmão Ademir de São Paulo. Sim. Passando por aqui para desejar um bom dia a todos. Manda a paz do Senhor Jesus pro meu irmão Adenilson lá em Guariba. O meu pai, irmão Benedito, lá em Guariba. O meu tio ali em Bocana, na Fazenda Fortaleza. O Cícero, a Conceição, a Lúdio, o José. Bom dia, meus irmãos. Pai do Senhor.
1: Rapaz, viu aí, né? O Brasil inteiro conectado no Sertão Evangelho.
3: A paz do Senhor, Sertão Evangelho.
1: Paz, viu?
3: Aqui quem tá falando é João Pedro.
1: João Pedro.
3: Aqui de São Caetano do Sul, São Paulo. Oh. Eu gosto muito de vocês. Que Deus te abençoe muito vocês. E eu tô tomando um café pra ir pra escola. E também joga um balde de água pro meu avô.
1: Seu avô?
3: Por favor.
1: Que nome dele? Qual o nome?
3: E Deus te abençoe.
1: Amém. Deus te abençoe, minha madre. Olha pra aí, ó.
4: Dia, minha tia.
1: Olha quem é, rapaz. César Medina.
4: Estamos preparando. Deus está preparando a gente.
1: Eita, glória.
4: Tá pro Sertão Evangélico.
5: Amém.
4: A todo vapor.
1: Eita, ó, pra aí.
4: É isso mesmo. Pai do Senhor Jesus, povo de Deus. Pai do Senhor Jesus.
1: Vem pra cá,
4: César. Estamos na recuperação. É, desse jeito mesmo, menino. É, a gente vai lá pra casa do Oleiro pra Deus começar a operar uma obra maravilhosa na nossa vida.
1: Verdade.
4: Tá bom? Rádio Senhor Jesus para todos vocês, os ouvintes, internautas, rádio ouvintes que estão pela Rádio Deus e Amor. É, você que está pelo YouTube, pelo Facebook, você que está pelo Instagram, acompanhando o Sertão Evangélico. Bom dia para vocês, Pai do Senhor Jesus. Continua orando por nós, que nós estamos orando por vocês também, tá bom?
1: É verdade.
4: Logo logo nós vamos afiar a enxada.
1: Rapaz.
4: Vamos lá, enxada de volta com esse povo maravilhoso do Sertão Evangélico.
1: Tu viu aí, né? Ele falou assim, ó, vai molar a enxada. Sei não, viu? Mas quer botar ele pra molar a enxada, viu? Gente, a nossa irmã Maria José falou assim, ó, ore por mim que eu vou, hoje eu vou, essa semana eu vou tirar a habilitação, eu vou fazer a prova. Quanta gente vai fazer a prova do Detran, não é isso? É isso mesmo. Então chegou a hora boa, a hora bem, a hora maravilhosa. E vamos orar pelo povo também que vai hoje fazer algum tipo de teste, algum tipo de prova, não é isso mesmo? Entrevista de emprego, vamos orar, vamos prosear com Deus. Senhor, maravilhoso, eterno, bondoso Deus, eu, o Pai, coloco em tuas mãos essas pessoas que na data de hoje farão exames, farão, oh Deus, algum tipo de procedimentos cirúrgicos. Aquelas pessoas, oh Deus, que hoje terão uma entrevista de emprego, aqueles que farão teste no Detran, ou qualquer tipo, oh Deus, de algo que precisará de uma aprovação e precisará, oh Deus, ter um bom resultado, Pai. Pai, essa pessoa que no dia de hoje receberá um resultado médico, ou mesmo, até mesmo uma sentença jurídica, Pai. Senhor, que o Senhor venha alegrar o coração deste meu irmão, desta minha irmã. Essa pessoa, Deus, que está com esse processo há anos, durando, que hoje vem receber uma boa notícia. Senhor, eu coloco em tuas mãos cada ouvinte da tua obra, aqueles que contribuem, ó Deus, com as suas finanças, aqueles que contribuem em oração, que contribuem com as suas obras, ó Deus, mas para poder evangelizar, agregar na tua obra. Pai, abençoa a cada um dos meus irmãos ouvintes da programação, que o Senhor venha guardar no dia de hoje, livrar, ó Pai, de todo mal, livra de acidentes, de prejuízos, livra, ó Deus, ah, Deus, e se te peço, agradeço, em nome de Jesus. Amém! Chegou! Não tem jeito, não. Gente, Raquel está acompanhando a programação. Quem conhece a Raquel? A Raquel ela participou conosco há uns dias atrás, umas semanas atrás, aqui do Sertão Evangélico. Amanhã, sexta-feira, vai estar conosco aqui no Sertão Evangélico. Então, você, mulher, você que gosta, vai ter uma mulher amanhã aqui no Sertão Evangélico, viu? A mulher arretada mesmo, rapaz, lá de Arapiraca, Alagoas, Alagoana mesmo arretada, vai estar conosco aqui, Raquel. Pega leve, viu, Raquel? Você é, rapaz, pega leve, Raquel. Amanhã pediu, gente, já pediu 2 quilos de cuscuz. Pra quê, Raquel, os 2 quilos de cuscuz, hein? Uau! Eu tô achando que ela vai levar, é pra Eliandra, rapaz. Eliandra que mandou você falar isso, não foi? Pedir 2 quilos de cuscuz, não foi? Gente, um combinado bom. Se Jesus não voltar, amanhã a gente volta, rapaz. Eu vou voltar, viu, Daniel? E você, Daniel, vai voltar? Gente, tem gente não. Tem que pegar agora a enxada. Tem que carpinar. Tem que capinar. É, gente, tem fumaça. O cabelo fica cheio de fumaça. Aquela roupa que foi lavada, gente. Aí o vizinho tocou fogo num cercado lá dele, lá, ó. Sujou todas as roupas, rapaz. O vizinho nem avisa, rapaz, nem pra olhar o varal cheio de roupa, né? Lavar de novo quando chegar em casa, viu? Deus abençoe vocês. Lembrando, ó, voltando aqui, lembrando que 10 horas tem que... Voz da Libertação, Ítalo Siqueira, Gabriel Araújo, Levi Muniz e Thiago Santos no Voz da Libertação às 10 horas, neste mesmo canal, aqui na Igreja Deus e Amor. Deus abençoe vocês. Bom dia!

7h19. Eu tô acompanhando aqui no chat, já, do YouTube. Ó, tem irmão lá de Floriano, Piauí, mas tá lá em Imperatriz do Maranhão. A gente tá lá em Campo Maior do Piauí. Lá também de Minas Gerais, Lavras, também tá acompanhando o Sertão Evangélico. O Brasil inteiro, irmão do sul do país também acompanhando o Sertão Evangélico. Isso mesmo. Gente, uma Micaele tá chegando aí pra contar o que Deus fez em sua vida, irmã Micaele. Oportunidade aberta.

0: em nossa capital mineira. Relógio marca 7:33. Que maravilha, ouvintes, é o programa Voz da Libertação. Deus abençoe, povão de Deus. Estamos aí em sintonia. Sou teu irmão em Cristo, pastor José Nasir. Que a paz de Deus, Pai, reine em cada coração. Hoje, quinta-feira, feriadão. Que bênção. Louvado seja Deus. A Voz da Libertação, órgão oficial da Igreja Pentecostal, Deus de Amor. Liderança mundial é da querida irmã Eleni Miranda. E a sede mundial está na Avenida do Estado 4568, Liberdade, São Paulo. E em nossa capital mineira, Templo Estadual está ali na Avenida Amazonas 8410, bairro Cabanda. Responsabilidade é do homem de Deus, pastor Guilherme Ribeiro. E vamos nesta fé, vamos nesta alegria. Hoje, quinta-feira, Fundação Reviver em nossas sedes. Oh, que maravilha! E você, meu querido irmão, que tem o amor no seu coração e gosta de fazer o bem, nada melhor do que comparecer ali na Avenida Amazonas, levando o seu donativo para ajudar os que têm necessidade. E com toda certeza vai chegar o agrado santo de nosso Senhor. Faça isso, leve, compareça e Deus vai te abençoar poderosamente. Agora 7:35, vamos começar o programa com a bênção de Deus. Vamos, irmão. Deus abençoe toda a grande BH. Deus abençoe todo o povão. Você que está aí descansando na sua casa, nesse feriadão abençoado, acompanhando aí, ouvindo a Voz da Libertação. Agora chegou o momento do seu lar ser contemplado por Deus Pai, com a oração prodigiosa do homem de Deus, pastor Guilherme Ribeiro. Deus abençoe.
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0: Graças a Deus e glória a Deus, queridos ouvintes desta programação. Pastor Guilherme Ribeiro, de volta com você. É, e eu já estou aqui para apresentar mais mantenedores do programa Voz da Libertação. Meu Deus, são mais e mais pessoas que têm ingressado neste grande exército, o maior exército de Minas Gerais. É o exército dos mantenedores do programa Voz da Libertação. Quantas pessoas que estão nos interiores, nas fazendas, em cidades da região metropolitana e até mesmo em outros estados, perguntando: mas pastor, como eu faço para me tornar o mantenedor do programa Voz da Libertação? Você que pode, estará marcando presença na nossa sede estadual da Avenida Amazonas, 8410, aqui no bairro Cabana. E você vai retirar o seu carnezinho dos mantenedores do programa Voz da Libertação e vai ajudar mensalmente ou semanalmente, da melhor forma que Deus tocar no seu coração. 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Ouça aí agora, de viva voz, o que Deus já está fazendo através daqueles que têm ajudado a manter o programa Voz da Libertação no ar.
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2: O nome da senhora?
3: Consuelita Alves.
2: Chegando de qual bairro?
3: Bairro Santa Cecília, Esmeralda.
2: Qual foi a bênção que a senhora recebeu da parte de Deus em contribuir e ser uma mantenedora do programa de rádio A Voz da Libertação? Conte a bênção.
3: A bênção, irmã, é que Jesus me deu um grande livramento. Eu tive uma revelação que eu estava com uma mão cheia de dinheiro.
2: Um pacote de dinheiro na mão.
3: Um pacote de dinheiro, tudo nota de 100. E naquele momento que eu estava com aquele tanto de dinheiro na mão, tinha um rapaz que eu tinha que pagar ele R$50.
2: Tinha muito dinheiro na mão da senhora, na visão.
3: E naquele momento eu tive uma visão também novamente que aquele rapaz queria me embocanhar aquele dinheiro da minha mão.
2: Queria roubar.
3: E naquela visão mesmo eu fiz um voto a Deus, que se Deus não deixasse ninguém tomar aquele bocanhar, aquele dinheiro da minha mão, que eu ia tirar metade dele para a obra de Deus, para ajudar no programa Voz da Libertação.
2: Programa de rádio.
3: Um programa de rádio, em nome de Jesus. E daí, graças a Deus, eu tive aquele grande livramento. Tirei aquela nota de R$100 na visão, entreguei para aquele rapaz e guardei o que era meu. E vim quarta-feira trazer o que é do Senhor para a glória e honra do nome do Senhor.
2: E de quanto que foi o valor que a senhora fez o voto como mantenedora do programa Voz da Libertação para ajudar a pagar a rádio, para ela não sair do ar? Qual foi o valor que a senhora fez o voto?
3: R$834.
2: Valeu a pena, irmã Consuelo?
3: Valeu e vale toda hora, irmã, todo momento.
2: E a senhora recebeu a bênção do Deus Jeová Jirê?
3: Ô, só essa bênção de eu ter recebido, de não ter me embocanhado meu dinheiro, e o dinheiro veio do seu INSS todo direitinho pra mim, foi uma grande vitória. Recebi, tirei o que era do senhor e vim cá trazer. Em nome de Jesus.
2: Valeu a pena.
3: Valeu a pena e vale a pena, irmão, porque o programa A Voz da Libertação é aonde Deus me libertou de todos os imundícios que eu vivi nela.
2: Olha que maravilha, pastor Guilherme Ribeiro. Eu vou fazer uma outra pergunta ousada para a irmã Consuelita de Ribeirão das Neves. Irmã Consuelita, se as famílias católicas, povo de outro ministério evangélico, aquele que não tem uma crença religiosa, aquele que não tem uma religião, quiser vir aqui na Igreja Mãe, aqui no Cabana, e fazer um voto para ajudar a pagar o programa de rádio, eles também podem vir, irmã Consuelita?
3: Com toda certeza, irmão, porque quando eu entrei aqui, bêbada, caída, embriagada, toda lameada de barro, e eu peguei aquele voto amarelinho, não o papel, mas a bênção dele veio nas minhas mãos.
2: Do livramento.
3: Do livramento. As bênçãos de Jesus veio na minha mão, através do programa Voz da Libertação, que eu estava na minha cama bêbada, quando eu peguei no rádio, liguei o rádio, caçando um caipira, e achei a Voz da Libertação.
2: Meu Deus,
3: e para a glória
2: céu.
3: De Deus...
2: A liberta hoje?
3: Para a glória de Deus, até que o Senhor tenha me segurado.
2: Hoje a senhora bebe só o sangue de Jesus.
3: Só o sangue do Cordeiro. Isso foi no ano de 74.
2: Meu Deus. Amém? Bebia quantos litros de cachaça por dia?
3: Eu bebia um litro por dia, fora os picadinhos, e os dois maços de cigarro todo dia. E fora o que eu fumava lá no centro de Macumba, naqueles preto velho lá, ainda os restos
2: meu
3: deles.
2: Meu Deus. Aí. Frequentava centro espírita ainda.
3: Fui cambando daqueles demônios muito tempo.
2: Das entidades,
3: mas só peguei de lá, só imundice para meu corpo.
2: E hoje, como que a senhora está hoje, depois que a senhora veio aqui na Igreja Deus e Amor e passou a ser mantenedora do programa Voz da Libertação, como que está o estado da senhora agora?
3: Irmão, para a honra e glória do nome do Senhor, eu sou uma mulher muito feliz, a gratidão que eu tenho para dar ao Senhor, nada paga.
2: Salva e liberta.
3: Nada paga, liberta, salva, liberta no sangue de Jesus. Eu não tinha uma casa para morar, hoje eu tenho a minha casa boa para morar, para a honra e glória do nome do Senhor. Então, tudo que Deus me deu, em nome de Jesus.
2: Seu nome e seu bairro, confirma para os ouvintes.
3: Consuelita Álvares Maciel, bairro Santa Cecília, Rua Menino Jesus, 285.
2: Deus te abençoe.
3: Em nome de Jesus.
2: Então está aí, pastor Guilherme Ribeiro, mais um relato de uma mantenedora do programa A Voz da Libertação.
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0: É, e agora chegou o momento especial, o momento da oração. E eu já quero orar em favor do nosso irmão Pedro Fernandes e a sua família, a Rita da Silva, o João Leal, a Eliane Ferreira, o Bruno Gomes. Estarei orando agora em favor da Camila Lacerda, do Alberto Ferraz, da Marli Lacerda. Iremos orar em favor da irmã Terezinha Pereira, a Carmen Lúcia, a Cleide Lopes, o Antônio. Estaremos orando em favor da vida do nosso irmão Sebastião Rodrigues, da Vera Lúcia Barbosa, da Neuza Tânia. Vamos orar em favor da irmã Lourdes, da irmã Márcia Gonçalves, do Marcelo Henrique Família, da Rosiane Rose Família, da Floripa. Estarei orando em favor da Geralda Maria, do Bento Silva, do Sebastião Divino, do nosso irmão Vanderlei. Vou orar em favor da nossa irmã Geralda Catarina, da Maria Aparecida Silva, da Maria do Carmo Rezende, da Maria José Rodrigues, do Almir Correia. Vamos orar em favor da vida da nossa irmã Sônia Ferreira, da Terezinha Alves, da Zilda Raimunda, do José Maria, da Justina Souza, da Maria Lindolfa, da Maria das Graças. Estarei orando em favor do Vicente Soares, do Alexandro Alves, da Maria Anitta, da Maria Cícera. Vamos clamar a Deus em favor da vida da irmã Gildete Moura e também da Leia Gonçalves, do Antônio da Paixão, da Edith Lima, do Marcelo Carvalho, da Tereza Santos, da Miria da Silva. Também eu vou orar agora pela vida da Albanete Maria Coelho, da Geralda de Fátima, do Raimundo Oliveira, da Terezinha Barbosa, da Maria do Carmo, do Manuel Rocha. Vamos orar em favor da vida da irmã Edna Alves, da Zeuni Martins, da Noêmia Anastácio, da Ana Isabel. Vamos clamar a Deus em favor da vida da nossa irmã Dalva Maria, do Gelson, da Maria das Graças Soares, da Maria das Graças Souza, do Kennedy Henrique dos Santos, da Flaviane Quedini, do Antônio Pereira Araújo, da Ângela Silva, da Sandra e família, do Alair Francisco da Silva, da Maria Lúcia, do Itamar Faustino e também da Maria Domingues, da Raimunda da Silva, da Maria de Lourdes, do Abel Marciano, do Adivan Correia. Vou orar em favor também da nossa irmã Adna, da Maria da Conceição Dias, da Geni Teodora, da Elvécia, da Maria dos Anjos, da Andréia da Silva, da Raquel Batista, da Margarida Maria, da Maria Luísa. Vamos orar, Minas Gerais, em favor do Ederson Alves, da Luzia Conceição, da Luzia Rodrigues, do Otávio Severino e também da Patrícia Cipriano, da Débora Barbosa Mendes, da Carla Rosa, da Cleusa Rosa, da Maria Isabel, também do Armando Freitas, da Carmen Lúcia, do Antônio, da Rita Isabel, da Tereza Nunes, da Rosana Lírio, do Gelson, da Guilhermina e também da nossa irmã Tereza Alvarenga. Todas estas pessoas que já entraram para o exército dos mantenedores do programa Voz da Libertação e já estão também recebendo orações todos os dias. Vamos clamar a Deus. Chegou o momento da oração. É momento de falarmos com Deus.
1: Quando as dúvidas te assaltar, mantenha firme o seu coração no desejo sincero de perseverar até até o fim. Se estás tristes, estás angustiado, estão te atirando pedras dia e noite, faça o contrário. Orai a Deus por todos os inimigos de forma humilde, pois Deus transformará todas essas pedras em uma rocha para alicerces da tua alma. Agora é momento de falarmos com Deus.

Maravilhoso Deus e Pai, Senhor, aqui estamos agora, meu Deus, diante da Tua presença, na beleza da Tua santidade, Senhor, apresentando agora a todos os nossos queridos irmãos e irmãs, em que acabamos de citar os seus nomes, pedindo, meu Deus, uma bênção especial a cada um deles. São mantenedores, ó Pai, da programação A Voz da Libertação. É. Oh, meu Deus, não deixa faltar o pão, não deixa faltar a saúde, não deixa faltar a paz. Senhor, salva agora a família de cada uma destas pessoas, meu Deus. Liberta agora, Senhor, o lar de cada um deles. É o que nós te pedimos, Senhor, nesta hora. Deus, eu oro pelo grande livramento. Aqueles, Senhor, que estão apresentando agora uma causa impossível. Senhor, aqueles que fizeram este propósito para que as portas viessem se abrir, para que o milagre viesse chegar. Oh, meu Deus, nós clamamos a um Deus que responde com fogo. Nós clamamos a um Deus que trabalha, como diz a tua palavra, aleluia, em Isaías 64, que desde a antiguidade, com olhos não se viram e ouvidos não ouviram, um Deus além de ti, que trabalha para aquele que nele espera. Opera, meu Deus, sobre a vida destes mantenedores, e que eles venham tomar de posse do grande milagre e da grande vitória, em o nome do Senhor Jesus, e graças a Deus, e glória a Deus.

está aí o momento da oração, o momento do clamor, e eu já quero louvar a Deus pela sua vida. Se eu não citei o seu nome, não fique triste, não, não. A qualquer momento eu volto dentro desta programação para orar mais e mais em teu favor e vamos apresentar mais mantenedores do programa Voz da Libertação. Que Deus te abençoe, eu volto contigo a qualquer momento dentro desta programação. Fique na paz do Senhor Jesus.

0: Agora são 7:55 em nossa capital mineira. Aqui vem os ouvintes aí a oração do pastor Guilherme em favor dos mantenedores do programa A Voz da Libertação. Seja você também um mantenedor. Deus vai te abençoar bastante em nome de nosso Senhor. E vamos aqui, lembrando que amanhã, sexta-feira, mais um Era da Grande Campanha, Salmo 91, meu Deus do céu, o diabo está desesperado, o diabo desesperou. Salmo 91 foi o livro que ele usou para tentar Jesus, mas foi derrotado pela própria palavra. Eita glória, louvado seja Deus. E vamos aqui, meus irmãos, Deus abençoe. Olha, não fique somente em ouvir a voz da libertação, mas esteja presente na Igreja Pentecostal Deus de Amor. Nessa sexta-feira, todo mal vai cair por terra em nome de Jesus Cristo, porque o Espírito de Deus vai trabalhar de uma maneira gloriosa, usando ali a pessoa do pastor Guilherme Ribeiro e todo o povão ali no santo jejum, na santa oração. Todo mal vai cair por terra. É a guerra contra o mal, amado. É uma guerra contra o mal. O diabo se desespera tanto, porque é uma guerra contra o mal em nome de nosso Senhor, amado. Ouça só.
1: Jesus, expulse essa legião agora, em o nome de Jesus, expulsa este mal agora, expulse igreja, saia, sai, sai doença, sai enfermidade, sai obra de bruxaria, sai obra de macumbaria, sai daí agora todo mal, em o nome do Senhor Jesus Cristo, queima ele, Jesus, queima ele, queima ele, Jesus, queima ele, queima agora, meu Deus, esta obra maligna, esta obra diabólica, que estava lutando, Senhor, para separar este casal, para destruir esta família, obra de bruxaria, eu te ordeno agora, ah, meu Deus, queima, queima esta obra de macumbaria, queima esta obra de bruxaria, queima este mal agora. Olha aí, já tem pessoas que estão sendo tocadas por Deus, já tem pessoas que estão sendo tocadas pelo Senhor. Saia, Satanás, saia, Satanás, sai da mente dela agora, sai do corpo dele agora, sai, sai em o nome do Senhor Jesus, meu Deus. Eu oro agora, meu Deus, com muita fé, pedindo ao Senhor que venha visitar este lar agora. Levante as suas mãos e diga: entra na minha casa, Senhor Jesus, entra no meu lar, Senhor Jesus, entra, meu Pai, agora, aleluia, e faz a obra de restauração, faz a obra de restituição, aquilo que Satanás levou, aquilo que o diabo levou, queima ele, Jesus, agora, queima ele, Jesus, nesta hora, saia, saia em nome do Senhor Jesus, levanta a fotografia, levanta a peça de roupa, levanta a garrafa com água, levanta a chave da sua casa, porque Jesus vai visitar, porque Jesus vai fazer uma obra, porque Jesus vai dar a vitória, da vitória, Senhor, da vitória, meu Deus, da vitória a esta pessoa que estava desempregada, que não tinha paz, que não tinha alegria, por conta das muitas dívidas que estavam para serem pagas, da vitória, Senhor, a esta pessoa, meu Pai, que estava sofrendo com esta luta matrimonial, com este problema sentimental, em o nome do Senhor Jesus Cristo, cai por terra, Satanás, cai por terra, Satanás, em nome de Jesus, saia, sai daí agora, sai daí agora, tudo que você recebeu para destruir esta vida, tudo que você recebeu para destruir essa família, Senhor, eu apresento agora, Senhor, esta pessoa que está, meu Pai, até mesmo desenganada pela medicina, esta pessoa que foi desenganada, Senhor, em o nome de Jesus Cristo, saia, saia. saia. Ora com fé, ora com fé. É guerra contra o mal, é guerra contra o mal. Saia, saia.

0: povo que tem graça de Deus, que tem autoridade de Cristo, pastor Guilherme, cheio da unção e da autoridade divina, vai repreender todo o mal junto com todo o povão que vão estar em santo jejum com ele nessa sexta-feira. E os santos céus vai se manifestar, amados, e o inimigo vai perder a batalha. Esta obra maligna que está aí trabalhando na sua vida, e em toda a família, vai ser repreendido em nome de nosso Senhor. 8 horas, marca o relógio em nossa capital mineira. Nós vamos ao estúdio C, São Paulo. Deus abençoe a irmã cooperadora Consuelita. Está aí agora, cheia de saúde, né, irmã Consuelita? Vista nova. Eita glória! Esse Jesus é bom demais. Ele cuida de nós, irmã Consuelita. E vai cuidar de todo o povão que vão estar nesta sexta-feira ali na Avenida Amazonas. 8.410. Deus abençoe, ouvintes. Vamos à identificação, Estúdio C, São Paulo. 8h30 estaremos de volta.
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0: das escalas. É, tem que cumprir o cronograma, não tem como parar, né? O Brasil é gigantesco, não pode parar. Oi, meu irmão caminhoneiro, Deus te abençoe, viajando pelas estradas do Brasil, levando, trazendo as riquezas da nossa nação. A você também, né, minha irmã costureira, o irmão alfaiate que tá aí na costura, trabalhando arduamente. É claro, quem gosta de fazer o que faz, faz com muito esmero, com muito amor, com muito carinho. Isso também é um culto de louvor a Deus. Afinal, quando nós trabalhamos, exercemos aquilo que nós sabemos com entusiasmo, nós estamos glorificando ao nosso Pai que nos deu esta oportunidade tão grande. Também aos que estão colaborando na saúde, na segurança pública, Deus abençoe poderosamente a sua vida, casa e também família. Daqui a pouco aqui na Rádio Deus e Amor tem a irmã Débora Miranda com o espaço Eu e Mais Um para você, falando sobre mordomia cristã, tema relevante para a nossa vida cristã, tema especial e essencial para nós, servos de Deus, também para você novo convertido, nova convertida aos caminhos de Cristo. Ela vai falar com você aqui sobre mordomia cristã no espaço Eu e Mais Um. Também o nosso irmão Wesley Macedo vai falar sobre adultização de crianças no Bíblia em Foco, um tema factual muito importante e indispensável também para nós. Afinal, a Rádio Deus e Amor traz mensagem de edificação de todas as maneiras, seja pela notícia que a Cristine Luiz traz, seja pela informação tão importante do espaço Eu e Mais Um, falando hoje sobre mordomia cristã e também sobre o Bíblia em Foco. A Palavra de Deus também fala sobre temas factuais. Afinal, como dizia um sábio teólogo, a Bíblia é tão atual quanto o jornal que sairá amanhã nas bancas. Agora são 8:04. Bom dia, São Paulo. Um excelente dia para você em todo o Brasil e mundo.
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0: Tempo e temperatura para você que está acompanhando a Rádio Deus e Amor. Fica bem inteirado, bem situado. Como é que vai ficar aí o clima na sua região? É claro que eu conto com o site de informações climáticas Climatempo. Vou começar aqui por São Paulo. Afinal, hoje amanheceu bem frio, uma sensação climática bem gelada, né? 15 graus é o que está fazendo agora, sensação térmica também de 15 graus. A mínima vai chegar a 13 graus. 13 graus e a máxima 20 graus. Sensação térmica, mesma coisa. Agora vamos dar uma olhadinha na região norte do nosso Brasil. Rio Branco, no Acre, não há possibilidade de chover, está zerado aqui pelo site Climatempo. A umidade relativa do ar fica em torno de 10, 15% e a temperatura máxima vai atingir os 31 graus e a mínima os 22 graus. Manaus, capital dos manauaras ou dos manauenses, a possibilidade de chover aí é de 90%. Então, olha, preparem-se, hein? Com certeza já deve estar chovendo, caindo aquela boa chuva torrente aí na região norte do Brasil. Inclusive, eu vou falar aqui sobre a minha linda cidade, Belém, Pará. 95% de possibilidade de chover em Belém do Pará, 31 graus de máxima de temperatura, mesma coisa de Manaus, e também a mínima de 24 graus, mesma coisa da capital manauense. Alô São Paulo, alô Brasil, alô todo mundo que está ligado em nossa companhia. Esse é o momento de nós falarmos como é que fica o clima aí na sua região. E é claro que eu vou falar agora sobre Teresina, Piauí. Não há possibilidade de chover nessa cidade, né, tão linda, que já tive o prazer de conhecer. Muito quente, por sinal, e hoje faz jus a essa temperatura tão habitual aí para você de Teresina. 33 graus de máxima, 23 de mínima, e como eu disse, não há possibilidade de chover na cidade de Teresina, no Piauí. Natal, Rio Grande do Norte, 86% de possibilidade de chover em Natal, Rio Grande do Norte, Nordeste brasileiro, e também Recife. Atenção, Recife, 94% de chance de chover aí na capital do Pernambuco. 28 graus é o que faz de máxima. Agora vamos para a região sul do nosso Brasil. Vamos pegar um voo até Porto Alegre. Não há possibilidade de chover também em Porto Alegre hoje, hein? Hoje está mesclado o Brasil. Normalmente, quando eu abro aqui o clima-tempo, quando chove numa capital, as outras tendem a chover também, porque ninguém quer ficar para trás. Mas hoje, algumas capitais deram trégua no clima, porque Porto Alegre não vai chover. A mínima é de 14 graus, máxima de 23. Faz também frio aí para vocês, com certeza eu sei disso. Em Florianópolis, Santa Catarina, é diferente, porque a possibilidade de chover é de 93%, mínima de 20. Melhor, máxima de 20, mínima de 15 graus. Vai fazer frio, hein? Vai fazer não, já está fazendo. Cidade Sorriso, Curitiba, no estado do Paraná. A mínima é de 17, a máxima é de 20. Vai fazer frio hoje aí, hein? Deus abençoe a vocês que estão ligadinhos na Rádio Deus e Amor. Agora são 8h08 para você ligado aqui no Seu Manhã com Deus da Rádio Deus e Amor.

0: Ele está a nossa fé, em Cristo Jesus. E é por isso que eu te convido agora a fazer a oração do recomeço. Sempre é bom nós recomeçarmos em Cristo. Não importa onde você caiu, levante-se, o Senhor te ajuda. Ore comigo agora aqui na Rádio Deus e Amor.
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0: Maravilhoso, Conselheiro, Pai da Eternidade, Príncipe da Paz. O Senhor é o desejado das nações, o que veio cumprir a profecia de Isaías, aquele que levou sobre si as nossas dores, os fardos, a pressão e a opressão, o Senhor que morreu, mas ao terceiro dia ressuscitou. O Senhor é o Deus presente, o Deus conosco, o Emmanuel, e nesta manhã te louvamos na beleza da tua santidade, sabedores, meu Pai, de que o Senhor não abandona os teus filhos, antes deseja que nós nos voltemos à tua presença, como está escrito: se o povo que se chama pelo meu nome se humilhar e se arrepender do seu mau caminho, eu, o Senhor, olharei dos céus, perdoarei o seu pecado e sararei a sua terra.

Queremos um novo recomeço em Tua presença. Nós queremos uma nova oportunidade. Sabemos que erramos, que pecamos, que falhamos contra o Senhor, pois isso é intrínseco ao ser humano, em seu estado deplorável, caído. Mas o Senhor é um Deus amoroso, piedoso, bom. Bom é Deus, bom é o Senhor. E nesta manhã nos dá esta chance, esta oportunidade de recomeçarmos em Ti. Meu Deus, este irmão que está orando, está voltando para a Tua presença, porque sabe que pecou, sabe que saiu da Tua presença, sabe que falhou, mas agora está arrependido, está retornando à casa do Pai, ao aprisco, ao rebanho. Esta pessoa, meu Deus, que estava distante da casa do Pai, da casa do Abba, e agora também está retornando. Senhor, esperava receber julgamentos, mas receberá amor, receberá cuidado, receberá roupas novas, um anel em seu dedo. Senhor, sandálias em seus pés. É o pacto que o Senhor faz agora com esta pessoa. Senhor Jesus, nós precisamos da Tua ajuda, do Teu auxílio todos os dias. O mundo é tão mau, é tão difícil, as pessoas estão tão frias. Já não se importam mais com o próximo. Senhor, uma atmosfera apática toma conta da sociedade. Mas nós, Teus servos, sabemos que o Senhor é um Deus de amor, um Deus de paz, um Deus de perdão. E que agora, Senhor, está nos abraçando. Nós podemos sentir o calor do Teu Espírito Santo, a bondade que nos traz, a paz que excede todo o entendimento. Porque o castigo que nos traz a paz estava sobre Ele, e sobre Suas pisaduras fomos sarados. Meu Deus, alcance esta pessoa que agora está interagindo na Rádio Deus e Amor, está fazendo o seu pedido de oração. Meu Pai, orando pela sua família, orando pelos seus filhos, orando pelo seu cônjuge, orando, meu Deus, para que o Senhor abra as portas, orando para que o Senhor traga a libertação, para que o Senhor traga a cura, para que o Senhor faça um milagre, meu Deus. E eu creio que Tu és o Deus de milagres, porque o Senhor não conhece o impossível. O Senhor é o Deus das causas impossíveis. E nós oramos, nós pedimos, acreditando que neste momento farás coisas maravilhosas. Nesta peleja nós não teremos que pelejar. Estamos atentos para vermos o que o Senhor fará. Aleluias! Meu Deus, eu Te agradeço por esta oportunidade de orarmos juntos. Te agradeço, meu Deus, por este privilégio. Agradeço por esta dádiva, porque aquilo que o Senhor tem preparado, olhos não viram, ouvidos não ouviram. Senhor, o que tens preparado para os Teus servos, nenhum ser humano compreendeu, porque é maior, porque é melhor. Aleluias! Porque o Senhor é o Deus das coisas grandes. O Senhor é o Deus que nos ama. O Senhor é o Deus que enviou o Teu Filho amado por cada um de nós. E somos gratos por isto. Ainda que palavras humanas não sejam capazes de expressar tudo o que sentimos, ainda que no nosso dicionário, vernáculo, não tenhamos palavras suficientes para descrevermos com precisão, com primorosidade, aquilo que isto representa para todo o contexto humano. Nós sabemos que é algo grande, e é por isso que nos entregamos a Ti. Obrigado, Rei. Obrigado, Senhor. Receba esta oração. Abra as janelas dos céus e derrame sobre cada pessoa uma bênção sem medidas, em nome de Cristo Jesus. Amém. Amém, Senhor.

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1: Há uma igreja pentecostal Deus é Amor aí pertinho de você e eu leio alguns endereços agora aqui na sua rádio Deus é Amor. Estamos em Curionópolis, no Pará, na rua Açaí, número 48, no centro. Estamos também em Pires Belo, Goiás, na Avenida Central, número 1, no centro de Pires Belo, em Goiás. Estamos também em Araricá, Rio Grande do Sul, na rua Leopoldo, número 83, no centro. E é claro que você que está acompanhando a Rádio Deus e Amor aqui em São Paulo sabe o endereço da bênção. Avenida do Estado, 4568, Liberdade, centro de São Paulo, a 5 minutos da estação de metrô Pedro II e também ao lado do INSS do Glicério. Agora são 8 horas 23 minutos, você faz boa companhia. Inclusive, quem faz a minha companhia é o Mauro, do Bororé, zona sul de São Paulo. Ele diz que já está na setorial do Grajaú e aproveita esta mensagem matinal para pedir oração em favor da filha dele, a Cláudia, que está em viagem para São José do Rio Preto. Claro, obrigado Mauro por sua mensagem. A Cláudia fará boa viagem, sim. Deus aguardará em todos os passos, em todos os caminhos dela, tá bom? Agora são 8h24, chegou o momento da nossa irmã Débora Miranda com o espaço Eu e Mais Um comunicar com você a respeito de mordomia cristã. Já vou ficando por aqui, na paz do Senhor Jesus. Agradeço a você e de toda a rede nacional, porque daqui a pouco eu volto com os irmãos de São Paulo. E se você que está aí acompanhando no rádio em outro estado, quero puxar a brasa aqui pro programa de São Paulo, né? Já acessa o site da IPDA, se você quer ficar em nossa companhia, ou o aplicativo da Igreja Deus e Amor, e vem para cá fazer sim a nossa companhia até 12 horas nessa manhã com Deus. Daqui a pouco também tem o irmão Wesley Macedo com um tema no Bíblia em Foco muito importante, adultização de crianças. Mas, enquanto isso, você fica com a nossa irmã Débora Miranda. Recebam-a na paz do Senhor Jesus, nesse momento, Eu e Mais Um, falando de mordomia cristã.
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3: Com alegria, chegamos ao seu rádio receptor e também o aplicativo Rádio Deus é Amor, com espaço Eu e Mais Um, na apresentação desta que vos saúda na paz do Senhor, Débora Miranda. Hoje nós vamos trazer um novo estudo para o novo convertido, para aquele que está caminhando, trilhando e dando os primeiros passos na sua nova vida cristã, a vida com o Senhor. Queremos falar sobre a mordomia cristã. O que seria a mordomia cristã? Né? Quais as características do bom mordomo? Será que tudo que eu possuo realmente me pertence? Vamos iniciar esse estudo também fazendo a pergunta: posso fazer o que eu quero com o que eu tenho? A vida material deve ser separada da espiritual? E o que devo fazer com os meus dons pessoais? Será que Deus está interessado em saber como gasto meu dinheiro, quantos bens é permitido ao crente possuir? Será que somos realmente responsáveis pela administração do nosso tempo? Enfim, são muitas perguntas a serem estudadas e nós vamos fazer isso, né? A gente vê que há uma lista interminável de perguntas sobre esse tema, a mordomia cristã. E essas dúvidas não constituem privilégio dos novos convertidos, não. Eu digo que até alguns crentes mais maduros também desconhecem os princípios bíblicos da mordomia cristã. Então, vamos aproveitar este programa para tirar essas dúvidas, esclarecer esses pontos importantes sobre o tema de hoje, mordomia. Você pode perguntar: o que é mordomia? O que isso significa? E você conhece a origem da doutrina da mordomia cristã? Vamos lá então ao significado. Eu digo que a mordomia pode ser explicada como um objetivo divino de criar o homem, ou seja, a partir do objetivo de Deus quando ele criou o ser humano. E nós sabemos que nós fomos criados por Deus para sermos seus mordomos. Ou seja, mas por causa do pecado, ali o homem se rebelou no jardim e recusou essa relação, esse relacionamento. E na queda do homem, ele foi arrastando toda a criação para o pecado. Então, para restaurar o homem, o ponto de partida foi a regeneração do próprio homem. Deus precisou de um novo homem para ser o mordomo, o cuidador da nova criação. Então, nós podemos dizer que a mordomia cristã começa com a salvação. Quando você aceitou Jesus como seu Senhor, Salvador, então significou que você reconheceu a sua própria condição de um homem, de uma mulher caída, pecador, que precisava de salvação. E você então foi ocupando um lugar no reino de Deus. E também eu posso dizer e fazer uma correlação que quando o homem foi reconhecendo a sua própria condição de perdido, ele foi ocupando um lugar especial também na criação de Deus. Nós vemos que o homem passou a se tornar responsável diante de Deus quando ele aceitou o significado de sua queda, que ele estava naquela condição pecadora. E quando ele volta-se para Deus, ele reconhece sua condição de caído e ele então começa a ser responsável diante do Senhor pela sua própria vida e pelo resto das coisas criadas. Então nós estamos numa condição de mordomo, aquele que cuida, aquele mordomo fiel, aquele que está cuidando de algo que não é dele, que não pertence a ele. Então, podemos dizer que mordomia não é aquela expressão popular dizendo, ah, ele está na mordomia, ou seja, ele está na folga, ele está tranquilão, ele está nos bens dele, ele está sobre as coisas que ele tem e não precisa trabalhar, enfim, não é esta expressão que eu estou dizendo. A mordomia cristã é aquele que cuida de bens, de algo que não é seu. E é isso que nós estamos explicando aqui. Nós estamos nesta posição de mordomos diante de Deus. Ele tem nos dado tantas coisas, né? Nosso trabalho, nosso tempo. Quantas coisas eu poderia relacionar aqui? Mas são muitas. Eu vou começar a falar na próxima programação. Hoje fizemos uma pequena introdução sobre esse significado da mordomia cristã. Fiquem na paz do Senhor e até a próxima edição. Se despede Débora Miranda, na paz do Senhor. Nosso contato é 11 98292 3392. Até lá, na paz de Cristo Jesus.
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5: Pai, Senhor, irmão, quem que tá falando é a irmã Neuza de Itacoatiacetuba. Eu conheci essa igreja no ano de 78, na Conta Sazeira, super lotado domingo à tarde, pela que eu aceitei Jesus. 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
7: Quero parabenizar a igreja Deus é Amor. Deus abençoe esta obra. Meu nome é Saulo Alves Carvalho, Campinas, São Paulo.
8: Eu venho através desse áudio parabenizar nosso PDA, querido PDA. Eu cheguei nessa igreja em 98, cancerosa. E o Senhor me curou, desenganada pela medicina há 8 anos. E o Senhor me deu vida e vida com abundância. Maria Vita, de Três Pontas, Minas Gerais.
9: Pai do Senhor, aqui é o meu amigo de Itapira, interior de São Paulo. 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

Agora relógio marca 8 horas e 41 em nossa capital mineira, a voz da libertação. Deus abençoe o povão de Deus e vamos daqui direto para o parque de transmissão até a chamada de som, direto ali da Avenida Amazonas 8410. Vou ver se já tem sinal de som. Olha a voz da libertação, Deus abençoe você que está aí sintonizado, que a alegria e a graça de Cristo possa preencher o seu coração e para tudo ficar melhor. É comparecendo na Igreja Deus e Amor, Avenida Amazonas, 8410. Quem ali, as grandes concentrações de milagres estão acontecendo, e denominado ali o Pronto Socorro de Nosso Senhor Jesus Cristo. Ainda não chegou o sinal, então vamos tocando barco direto daqui. Não. Vamos lá. Povão de Deus, hoje quinta-feira abençoada. Eita, que benção, hein? Ali na Avenida Amazonas, culto em prol da Fundação Reviver, às 9h14, às 19h. Inclusive, tem o pastor Sebastião Calda, né? Na frente de várias pregações aí da Fundação Reviver e os demais irmãos ali. Então faça parte você também, meu querido irmão, para Deus te abençoar poderosamente em nome de nosso Senhor. Leva o seu donativo, lembre das pessoas que têm necessidade, passando por grandes provações na vida, principalmente agora na época do frio, né? Então nada melhor do que levar uma blusa para uma criança, levar uma blusa para uma pessoa que necessita de um agasalho. Vamos lá, povão de Deus, e lembrando que nessa sexta-feira, pastor Guilherme Ribeira, às 8 horas da manhã, já marcando presença para Deus abençoar todo o povão. E você comparecendo ali, com certeza vai sair abençoado, principalmente em santo jejum ao Senhor Jesus Cristo. E Deus é quem vai te abençoar. Marca o seu encontro com Cristo, porque Cristo marcará o encontro com você também.

Deus abençoe a você, querido ouvinte desta programação. Obrigado pela sua companhia. Pastor Guilherme Ribeiro, de volta com você dentro desta programação. E eu já quero chamar a sua atenção para essa próxima sexta-feira. Atenção, atenção, toda Belo Horizonte, porque sexta-feira é dia de guerra contra o mal. Eu tenho certeza que você sabe que na sexta-feira nós estaremos com as mãos erguidas, as mãos levantadas para clamar a Deus em prol de você e da sua família. Sexta-feira é aquele dia onde nós estaremos na fé e no santo jejum a Deus para que o Senhor faça maravilhas. E nesta sexta-feira nós estaremos nesta grande campanha com o tema Eu e a Minha Casa Serviremos ao Senhor. Meu Deus, que coisa tremenda! Eu e a minha casa serviremos ao Senhor. Você crê nisso? Você crê nesta palavra? Até porque o inimigo tem lutado para destruir a sua família, para destruir o seu lar. Mas você vai trazer a fotografia, você vai trazer a peça de roupa deste ente querido, e o batalhão da fé já está pronto, já está preparado para orar juntamente comigo por você nesta sexta-feira. O endereço, anote aí, é Avenida Amazonas, 8410, aqui no Cabana. Deus já preparou 6 oportunidades para você estar comigo nesta sexta-feira. Às 7, às 10, ao meio-dia, às 14, às 16 e também às 19 horas. Você é o nosso convidado especial, porque nesta sexta-feira Deus vai manifestar o seu poder, Deus vai manifestar a sua glória. E o grande milagre de Deus acontecerá na sua vida. Eu e a minha casa serviremos ao Senhor. Aguardo você, se possível, venha no santo jejum a Deus, porque Deus vai manifestar a sua glória e você será abençoado pelo Senhor nesta sexta-feira na Igreja Deus é Amor. Uau!

0: Bom dia, a paz do Senhor Jesus esteja sobre a tua vida nesta manhã de quinta-feira. Está entrando no ar, dentro do programa Voz da Libertação, mais um quadro da Fundação Reviver. Sou eu mesma, tua irmã Keila Santos, do meu lado, a minha querida
1: irmã Sueli Batista, paz do Senhor, queridos ouvintes.
0: E na mesa de som, hoje é o irmão João Pedro. Paz do Senhor, João Pedro.
2: Paz do Senhor, irmã Keila, paz do Senhor, irmã Sueli. Deus abençoe a todos vocês. Sejam bem-vindos ao programa Voz da Libertação.
0: É isso aí, vamos lá. Preparando, iniciando em oração. Senhor Deus, maravilhoso, eterno Pai, graças damos o Senhor por mais uma manhã. Eu glorifico o Teu nome, Senhor, porque o Senhor deu a nós uma noite abençoada, tranquila, onde nós descansamos para um novo dia. E agora estamos aqui, Senhor, na Tua casa, no estúdio, na Tua obra. Senhor, e Te glorificamos por este dia lindo, porque este é o dia que o Senhor fez. Nos regozijemos e nos alegremos nele, diz a Tua palavra. Senhor, quero pedir a Tua bênção em prol da vida da irmã Sueli, meu Pai. Seja com Tua filha, trazendo sobre ela os Teus livramentos, os Teus cuidados a cada dia. Abençoa na obra das mãos a Tua serva. Senhor, continue abençoando o Senhor João Pedro, Teu servo. Meu Deus amado, trazendo sobre ele a Tua bênção, a Tua direção, a Tua graça, a Tua força. Senhor, também a minha família, Senhor, guarda nossas vidas. Pai, eu oro em prol do culto da Fundação Reviver nesta manhã. Vem abençoar, meu Deus, com Teu poder. Senhor, meu Deus, a palavra a ser pregada, os louvores a ser louvado. O Teu povo, Senhor, traz o Teu povo para estar aqui nesta manhã no culto da Fundação Reviver. Essa obra beneficente que vai crescendo, Senhor. Essa obra beneficente, meu Deus, abençoa poderosamente. Abençoa a casa aberta, os coordenadores. Abençoa o projeto 60 Mais, Senhor. E aí, irmã Gleice, meu Pai, que está na frente desta obra, abençoai, Senhor, o bazar, Senhor, 60 mais, todas as pessoas que têm doado cada peça de roupa, e todas que têm comprado, seja tanto os que doa como compra, abençoados pelo Senhor. Meu Deus, abençoa, Deus amado, aqueles que têm entregue os cofrinhos cheios, os que têm contribuído todo mês com os carnezinhos, os que têm feito voto pessoal e secreto com o Senhor, abençoai no nome de Jesus, meu Deus, tanto os de longe como os de perto, que estejam debaixo da Tua bênção, Senhor. Toma sim, Deus, a direção deste programa, esses minutinhos que estaremos aqui, seja para Tua glória, Pai. Nós oramos o Senhor e Te agradecemos em nome do Senhor Jesus. É isso aí, povo de Deus, manhã de bênção, manhã de alegria. O Senhor é conosco, é isso aí, estamos aqui, Fundação Reviver, recuperando vidas com amor. Irmã Sueli, mais um culto nesta manhã. E queremos convidar todos os ouvintes para estar conosco nesta manhã de quinta-feira, mais um culto da Fundação Reviver.
1: É verdade. Você que pode estar vindo nesta manhã, não perca tempo. Hoje é feriado, né, irmã Keila?
0: É verdade. Que coisa boa, né? Eu amo feriado.
1: Eu também amo
0: feriado. Sabe por que eu amo feriado? Porque no feriado o meu povo está tudo em casa.
1: Tudo em casa. Eu também. Minha filhinha está lá em casa. Já está me chamando aqui. Então, você que pode estar vindo, venha. Não perca essa oportunidade. Você que está aí no quintal da igreja, que mora aqui nas redondezas, não perca tempo, gente. Venha correndo para casa do Senhor, venha adorar o nosso Deus, venha buscar o nosso Deus, venha agradecer a Deus por ter acordado hoje. Não perca essa oportunidade que Deus te deu de estar na casa dele hoje e venha correndo para cá.
0: É verdade. É, tem oportunidades que são oportunidades únicas.
1: Únicas.
0: Como o feriado do dia de hoje, de 2026. Falou nunca tudo. Mais vai voltar.
1: Nunca mais, exatamente.
0: Então, assim, você teve aí essa graça de estar em casa hoje. E não é à toa. Pode vir para a igreja.
1: Pode
0: vir. Mora perto da igreja, as pessoas.
1: Que maravilha já começar o dia na presença do Senhor.
0: É verdade.
1: Tem coisa melhor. O dia flui, né?
0: É verdade. Eu gosto de todos os cultos, sabe? De manhã, tarde, noite, madrugada. Mas de manhã eu fico assim, brincando, né, gente? Porque nós já somos pecadores de natureza. Mas eu brinco assim de que a gente não pecou ainda.
1: Não pecou. Bom, na verdade,
0: a mente está tranquila,
1: meu
0: caso,
1: eu amanhã pecando, não posso falar o mesmo, não, tá, gente?
0: Todos nós. Jesus ajuda essa mulher. Todos nós.
1: É
0: na verdade, nós somos pecadores de natureza, né?
1: Você sabe que antes eu vinha de manhã e à noite, né? Eu tinha essa,
0: olha,
1: eu tive
0: a Deus,
1: essa oportunidade,
0: hein?
1: Né? Hoje é que eu não posso mais. É maravilhoso.
0: É verdade.
1: Você começar o dia na casa do Senhor.
0: Mas assim, a mente está tranquila. Às vezes o pessoal, pode ver que o pessoal que vem à noite, aqui é um culto que exige mais,
1: isso,
0: sabe? Da oração.
1: Exatamente.
0: Porque o povo já trabalhou o dia inteiro, está cansado,
1: né?
0: É verdade. Agora, pela manhã, tá descansado.
1: Isso, dormiu a noite toda.
0: É, as palmas saem mais fortes, glória a Deus, está mais alto.
1: Verdade, é verdade. Não perca essa oportunidade.
0: Estão em consagração, em jejum. Oh, maravilha, que gostoso, meu Deus.
1: É verdade.
0: É verdade mesmo. Então, queremos convidar você para estar conosco. O culto já começou, porque para mim o culto começa 10 horas de oração. Então, os irmãos já estão lá orando desde as 7 da manhã. Já estão orando ao Senhor. Deixa eu retificar aqui. Desde as 8 horas, os irmãos já estão orando, já buscando a Deus e orando em prol da tua vida, em prol da tua chegada, para Deus guardar você em paz e trazer você em paz. Você que vem de metrô, Uber, carro próprio ou de ônibus, ou a pé, gente, que maravilha vir pra igreja a pé,
1: você,
0: Senhor.
1: Você que mora aí no quintal da igreja.
0: Oh, glórias a Deus.
1: Maravilha.
0: Que oportunidade maravilhosa.
1: Verdade.
0: Então, tá aí o convite pra você. E é um culto beneficente. Então, o que nós falamos é que não venha com as mãos vazias. Você pode trazer um alimento não perecível aí pra ajudar a Fundação Reviver, tá bom? E que Deus abençoe tua vida. O endereço, assim, eu vou falar, é Avenida Amazonas, 8410, no bairro Cabana.
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0: Quero mandar um alô especial pro nosso querido pastor José Draci. Tá lá do outro lado da serra.
1: Maravilha.
0: Aí tá caindo neve aí, pastor. Meu Deus, eu tô orando pra cair neve. Se cair neve aí, é Deus respondendo.
1: Misericórdia, Senhor, me dá essa graça.
0: A gente ama o frio, mas a gente sabe que os ossos doem, né, gente? Mas bora colocar aí uma coberta, um cachecol, uma bota, um boné, um chapéu. Deus abençoe a vida do Senhor grandemente. O Senhor é um exemplo pras nossas vidas. E seja bem-vindo aqui, ó, no programa da Fundação Reviver. Queremos esse momento, Sueli, falar de que... Deixa eu dar uma observação aqui, pregando a palavra do Senhor nesta manhã, pastor Gilmar Santos. Graças a Deus, o feriado é maravilhoso, né? Eu logo falei, meu amor, vamos lá para a igreja,
1: meu amor,
0: participar
1: amor
0: do culto.
1: É, lindo, né? É muito amor envolvido, gente, nesse casal, tá? Gente, esse casal.
0: Vamos lá participar do culto. Então, graças a Deus, hoje está aí minha família. Vamos estar aqui cultuando ao Senhor. E o Senhor tem uma palavra para o teu coração. E queremos agradecer a você, porque através da tua vida, os projetos da Fundação Reviver estão crescendo a cada dia. A cada dia. A gente fica impressionado, o irmão João Pedro, que já na quarta-feira à noite, as pessoas que estão em situação de rua já dormem lá fora no chão, gente.
1: Verdade,
0: na fila.
1: Verdade.
0: Para esperar
1: mesmo
0: abrir agora de manhã.
2: Com certeza. É uma bênção o trabalho da Fundação Reviver. Hoje eu estou participando com as irmãs aqui, né? Casa Aberta.
0: Seja bem-vindo.
2: Graças a Deus. Deus abençoe as irmãs.
0: Amém.
2: O projeto Casa Aberta, né, irmã Keila?
0: Sim.
2: É uma bênção na mão de Deus, irmão. É uma bênção. A gente fica com a fé edificada. Por quê? Pessoas que saíram da presença de Deus e retornaram através da Casa Aberta a Reviver. É o caso de um jovem que ele era pregador da Palavra de Deus e hoje ele, né, faz parte da instituição Casa Aberta, ou seja, está, né, nas atividades da Casa Aberta. E retornou para a presença de Deus, né? Hoje voltou para a família. Olha aí que bênção, né? Tem uma
0: glória
2: casa. Não é verdade, irmão? Então é isso, irmão. É o projeto Casa Aberta Reviver. O projeto revelado, né, a nossa querida irmã Ereni Miranda. É uma bênção de Deus, né? E ontem, né, irmã Keila, nós tivemos o privilégio, né, de completar 64 anos de bênção. Olha aí que bênção.
0: É verdade, é muito tempo, não é 64 dias, nem 64 meses, é muito tempo. É uma jornada, é uma vida, né, gente? É uma
1: vida. Com certeza, uma vida.
0: E o que eu glorifico a Deus...
1: 6 décadas aí, né?
0: É verdade. O que eu glorifico a Deus é que a nossa igreja tem crescido, tanto espiritualmente, tem crescido em projetos, tem amadurecido a nossa igreja, né? A cada dia o Senhor tem feito coisas grandes,
1: né?
0: Sim,
1: é.
0: Temos aí uma igreja apta para crianças, adolescentes, jovens, senhor, senhoras, idosos.
1: Verdade.
0: Isso é maravilhoso.
1: É maravilhoso.
0: Não é uma igreja para um grupo só, para uma fase só, para uma idade só.
1: Isso.
0: Não, é uma igreja para com todos.
1: Várias portas.
0: É uma família,
1: né?
0: Porque uma família realmente
1: é composto,
0: constituída,
1: né,
0: com criança, tem lá adolescente, a minha casa mesmo tem, agora tem só adolescente, né?
1: Adolescentes
0: e jovens.
1: É, adolescentes e jovens.
0: Meu Deus, Senhor amado, mas houve aquela fase, né, da minha casa ter criança, que é o João, adolescente, que era a Débora, e jovem, que era já a Sara. Então, e o casal, né, o esposo e a esposa. Então, a igreja é isso, a igreja é composta aí por esse grupo, né, de pessoas, de idades, e a nossa igreja está assim, graças a Deus, tem o alimento, trabalhos, projetos para com todos. E graças a Deus, quero convidar você a fazer parte dessa família. Por que não? Sim, quero convidar. Porque as pessoas que têm vindo, Masuli, porque Deus tem trago, o Senhor tem tocado,
1: verdade,
0: elas têm visto algo diferente e têm desejado estar aqui no nosso meio.
1: É uma coisa nova, né? Porque aqui a gente divulga, geralmente, quando se há algum projeto assim, quase ninguém fica sabendo, né?
0: É verdade.
1: É, aqui não, a gente divulga, a gente faz, é questão de realmente que as pessoas venham participar, que venham estar com a gente, pessoas que estão sendo favorecidas, o 60 Mais, então, né, uma bênção, né?
0: Maravilhoso.
1: Então, assim, é um programa voltado para a terceira idade, para a segunda idade, para a quinta, quarta, por aí vai, né, gente?
0: É verdade.
1: Então, assim, é um povo, é como a gente já falou aqui, são totalmente pessoas carentes, que a maioria dos filhos saem de casa, e essas pessoas, esses idosos, se sentem rejeitados, né? Inúteis. Né?
0: É verdade.
1: Isso.
0: Mas, Sueli, vamos dar um tempinho, vamos pro prefixo? Já voltamos.
3: 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Isso da minha alma já não existe mais.
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0: Porque sou eu que conheço os planos que tenho para vocês, diz o Senhor. Planos de fazê-los prosperar e não de causar dano. Planos de dar a vocês esperança e um futuro. Jeremias 29:11.
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0: É isso aí, povo de Deus. Já está em andamento o culto desta manhã. Culto da Fundação Rio Vivei. Você está convidado a estar conosco. Olha, hoje é a preparação da campanha O Deus que Multiplica.
1: Olha que maravilha, hein?
0: Porque
1: que
0: o nosso
1: tema,
0: Deus multiplica, gente.
1: Multiplica.
0: Tá? Baseada naquela palavra, naquele texto, aquela história real, de fato, verídico, em que o Senhor manda a multidão sentar, apresenta os pães a Deus e dá para os discípulos, dá para a multidão.
1: É verdade.
0: Eu fico imaginando aquela palavra, aquela ação deles, tiravam pão, de repente parecia mais... Tirava um e aparecia mais 10, tirava outro... É, e sobrou ainda, todos comeram felizes, fartos, sobraram ainda 12 cestos.
1: Sobrou, né? Ou seja, com muita fartura,
0: é verdade.
1: Deus multiplicando.
0: Hoje é a preparação desta campanha, você está convidado a estar conosco, venha preparar a tua fé, o teu ânimo, entrar nesse propósito. Serão 3 quintas-feiras e onde estaremos esse propósito, clamando ao Senhor para que o Senhor possa... multiplicar a nossa fé, multiplicar a unção dele na nossa vida espiritual, multiplicar nas nossas finanças, multiplicar as bênçãos deles em todas as áreas, a união na família. E quando fala multiplicação, ele não é só dinheiro,
1: é verdade,
0: gente.
1: Verdade.
0: Não é só posses, bens, não. Precisamos da multiplicação como um todo.
1: A fé, né?
0: A fé, vida espiritual principalmente.
1: É, exatamente. A fé, a nossa esperança. Estamos vivendo dias tão difíceis, né? Que hoje em dia é tanta coisa que está acontecendo entre os cristãos, entre o evangelismo em geral, né? Não falo só aqui na igreja, não, mas todo meio cristão, está acontecendo um desânimo geral. Essa é a verdade, né?
0: Mas está aí para você o convite, nós te aguardamos e será uma bênção. Deus tem uma bênção para te entregar. Irmã Sueli, voltando, nós estávamos falando sobre os projetos e temos aí também o projeto 60 Mais. É, voltando aqui, a Casa Aberta, você sabe que é uma ajuda, as pessoas estão em situação de rua, onde todas as terças e quintas, eles recebem aí uma atenção especial no que se refere um banho, um almoço, um delicioso café da manhã, a palavra de Deus, um alimento espiritual que é a palavra de Deus.
1: É verdade.
0: E aqueles que decidem realmente mudar de vida são encaminhados para uma casa de recuperação. Então é uma oportunidade para eles, Sueli. É uma mão estendida.
1: Com certeza. Logo se vê de manhã, igual a gente estava comentando, né? Eles passam a noite aqui, porque... É uma oportunidade única que eles estão agarrando mesmo. E
0: é
1: tem
0: verdade.
1: O corte de cabelo também,
0: tem,
1: né?
0: Tem.
1: Roupas limpinhas, toma banho e recebe roupas limpinhas, calçados, né? Um chinelo ou até mesmo um sapato.
0: Sim.
1: Que chega de doação é para eles. O sapato que a gente fala é tênis, tá, gente?
0: Isso. É. E isso porque o povo tem ajudado.
1: O povo tem ajudado. Você tem ajudado.
0: É verdade. Né? E temos também, agora vamos falar do 60 Mais, que é o novo projeto aí da instituição... Reviver Help Deus e Amor, em que esse projeto é voltado para as idosinhas, os idosinhos também, os 60 mais, você que é de 60 anos para cima, é um projeto para você, onde todas as segundas-feiras e quartas-feiras é aquela atenção especial para você, em que juntas irmãs no ateliê, para ele estar fazendo corte e costura, aprendendo tricô, aliás, crochê, pintura e pano de prato,
1: fuxico.
0: Nós vamos falar, o projeto agora é fazer uma coxa de fuxico.
1: Nossa, que maravilha!
0: É verdade.
1: Meu Deus!
0: E esses projetos e esses trabalhos que elas estão fazendo é para Agosto Verde e já estão entre elas assim, ó, eu que vou comprar. Não, eu vou ter que fazer uma coxa, vou ter que fazer muita coxa,
1: gente,
0: tá?
1: Gente, eu quero ver.
0: É verdade. Então, assim, tá aí, para você, irmã, que tá na tua casa, tem mais de 60 anos, que se sente aí solitária, desprezada.
1: Isso, sozinha. Sem ter o que fazer, não tem aonde ir, né? Nem sempre os filhos podem te dar aquela atenção que você quer, né? Que você deseja.
0: É verdade.
1: Sempre 60 mais.
0: É verdade.
1: Você vai se sentir tão bem.
0: Segunda-feira, a irmã Juliana, Deus abençoe tua vida, irmã Juliana, grandemente, ela me procurou e falou: irmã Keila, qual é os horários que funciona, os 60 mais, porque eu vou trazer as minhas meninas. As minhas meninas, é as membros da igreja dela.
1: Olha que
0: gracinha, gente. Eu fiquei tão assim, meu Deus, olha pra você ver como, como que é. Eu disse, não, é tal dia, pode trazer e vamos abraçar. E é muito gostoso, gente. Ontem o lanche delas foi um delicioso caldo de mandioca.
1: Nossa, olha, maravilha.
0: É verdade. E quando dá o horário de terminar, que é 4, 4:30, ela já fica assim, ah, não acredito. Não fica assim, eu vou colocar a minha cama aqui atrás, ó, eu vou ficar aqui. Aqui, não vou embora.
1: Ninguém quer ir embora.
0: Ninguém quer ir embora.
1: Se sente acolhida, assim.
0: É verdade. E do projeto 60 Mais, já nasceu uma raminha, um ramo. Já tem um ramo que é o Bazar 60 Mais.
1: Olha só, gente.
0: Você tá vendo que um projeto, de um projeto nasceu outro.
1: Já nasceu outro.
0: É, e eu tô tão maravilhada aqui, porque aconteceu algo assim tão maravilhoso, o que se refere ao Bazar 60 Mais. Porque é um trabalho, é um bazar, assim, em que você doa as roupas têm sido doadas com muito amor e carinho. Essas roupas têm um tratamento, assim, bem VIP. Fino, bem fino.
1: VIP.
0: Tem, gente.
1: Primeira linha.
0: Tem, né, a gente seleciona as roupas. É, a irmã Eva, com muito amor e carinho, leva as roupas para lavar, traz as roupas cheirosinhas. Ontem ela entregou a sacola de roupa, aquele cheiro, ai, que gostoso.
1: É, realmente.
0: É verdade. E depois vem a irmã Rosa, que ela, a irmã Maria, chega hoje, né? Vem hoje para passar as roupas. Passa com amor, que eu falo que aquele ferro na mão dela.
1: Rosa Maria?
0: Meu Deus. Não, é Rosa, é duas. É Rosa e vem a amiga dela, a irmã Maria.
1: Ah, tá.
0: Junto com ela.
1: Entendi, mas não é a Rosa da Reviver, não, né?
0: Não, é uma outra Rosa. Entendi. Isso. E ela passa, que aquele ferro na mão dela baila em cima da roupa, assim.
1: Nossa.
0: Que agilidade, que eu fico assim, você tem que me ensinar esse
1: guiada
0: negócio.
1: Pelo amor, sabia?
0: É verdade, é verdade.
1: Guiada pelo amor.
0: Você
1: mais
0: vê,
1: amor.
0: Sabe, incrível aquilo.
1: É amor.
0: E é colocado no bazar. E ontem nós atendemos uma nova convertida. Pra você ver que o bazar, gente, é pra ajudar todos. Todos, né? É para ajudar o 60 Mais, porque toda peça vendida é voltado para o 60 Mais, para a obra social, para ajudar os materiais de ateliê, que é muito caro. Ajudar a obra beneficente como um todo.
1: Com certeza, mesmo porque o 60 Mais é o nosso dia de amanhã, né?
0: Com certeza.
1: Então a gente tem que plantar hoje para poder estar colhendo amanhã. Quem sabe alguém da nossa família, nós mesmos vamos precisar desses momentos.
0: Eu já estou precisando é agora. Eu falo com as meninas do ateliê, olha, eu vou tô aqui com vocês, porque esse momento também para mim é único. E, né? E é verdade.
1: É verdade.
0: Quero
1: é muito
0: até
1: gostoso.
0: Convidar para você tirar um dia para apoiar. A gente tem as apoiadoras cuida do café, daquela assistência. Quero
1: Deus
0: te convidar.
1: Vai preparar em nome de Jesus.
0: Desses dias, dar aquele cuidado para elas, né? E assim, e do bazar, para você ver que ajuda todos, do bazar também, Sueli, é colocada à disposição aquelas irmãs nova convertida que não tem roupa.
1: Olha,
0: porque ontem a gente atendeu uma irmã com muito carinho, uma Marlene, Deus abençoe tua vida, você é uma bênção, verdadeiramente, fiquei muito feliz de conhecer ela, meu coração encheu assim de alegria, até me emocionei com ela, porque nós oramos ali no bazar, eu e a irmã Karina, nós fizemos uma oração para ela, e assim, ela pôde entrar ali e escolher gratuitamente. Para ela foi gratuito, porque é uma nova convertida. Estamos ajudando ela a levantar, porque o novo convertido, a primeira coisa que ele fala é o seguinte: eu não tenho roupa e nem condição de comprar.
1: Exatamente. Porque não sabe, fica totalmente perdido, não sabe onde vai, que loja que é, entendeu?
0: Não, e detalhe, tem a condição da pessoa financeira,
1: isso,
0: que não dá para ela aquela
1: mudar
0: oportunidade
1: de repente, né?
0: De repente. A pessoa pegar todo o guarda-roupa dela e ela vai desfazer para ir lá na loja, não tem
1: Olha
0: condição.
1: Olha que maravilha. Né?
0: Então
1: muito
0: nós podemos
1: bonito.
0: Ali abrir, né, o bazar e falar com ela, assim, olha, fica à vontade. Ela chorou tanto.
1: Nossa,
0: e a gente chorou também.
1: Choramos juntos.
0: Que foi lindo, foi muito lindo. Então estou mostrando para você que cada peça de roupa que você doa, gente, é uma... Hoje eu vejo, é uma pedra na sua coroa.
1: É,
0: porque ninguém faz nada sozinho.
1: É, com certeza.
0: Não faz, gente. Aquela alma foi alcançada ontem. Nós servimos ela. O trabalho de ontem foi um trabalho de mordomia. Nós literalmente servimos ela. Mas para a gente ter tido a condição de servir ela, houve você que doou. Você também serviu.
1: É.
0: Você também serviu, você também estendeu as mãos.
1: Sem você não teria sido feito.
0: Então queremos mostrar aqui o projeto do Bazar para você ver que é uma ajuda como um todo para as pessoas.
1: Eu vejo esse bazar crescendo tanto, o Rian Keila, porque esse bazar é o nosso futuro.
0: Sim.
1: Se você se voltar para isso aí, você vai ver que ele vai encher cada vez mais, mais, mais, porque a gente está pensando no nosso futuro. Não que a gente tenha que ficar pensando no dia de amanhã, porque o dia de amanhã pertence a Deus. Mas, assim, você tem sim que ajudar, você tem que plantar para colher.
0: É verdade. Né? E eu vejo isso... claramente, ontem a experiência que a gente teve foi uma experiência assim, maravilhosa. Eu quero até glorificar a Deus para a vida do nosso pastor Guilherme, porque é sobre essa atitude de ter servido irmã Marlene, essa nova convertida, foi uma orientação vinda dele, né? Então, assim, eu glorifico o nome do Senhor Jesus mesmo, porque o Senhor tem dado para nós oportunidades, Sueli, de realmente mostrar o papel de Jesus nessa terra.
1: Glória
0: porque
1: a Deus.
0: Ao longo dos anos da nossa vida como crente, ficamos religiosos.
1: Isso.
0: Dentro da igreja, só para nós somos salvos, só nós somos salvos, e o resto, você tem que aceitar Jesus e que ninguém estende as mãos.
1: Se vira.
0: Se vira. Hoje temos tido oportunidade, porque o Espírito de Deus tem nos ensinado verdadeiramente
1: o
0: verdadeiro evangelho. Porque o verdadeiro evangelho é simplesmente, gente, é servir.
1: É
0: servir.
1: É verdade.
0: Sabe? De começar com o Senhor Jesus, que vem enviado para servir.
1: É, isso mesmo.
0: Né? Então, assim, nós agradecemos a Deus pela tua vida. Eu quero até mandar um alô para Marlene, essa nova convertida. Deus abençoe a tua vida. Estamos aqui no programa da Fundação Reviver. Vai o nosso alô para você com muito carinho.

0: projetos para que você saiba que você faz parte.
1: Amém.
0: Você faz parte. E temos também outro projeto, Sueli, distribuição de cesta básica.
1: Isso. A distribuição de cesta básica foi um dos primeiros projetos, né? Dos primeiros, ajudar os mais carentes. E também existe porque você tem ajudado, meu querido ouvinte. É você que tem contribuído, é você que tem trago aquele alimento que você tanto, né, se preocupa em trazer todo dia, toda quinta-feira. Então, nós dependemos de você. É você, somos nós que mantemos essa obra. Essa é a verdade, né?
0: Então, glorificamos a Deus pela tua vida. E nós queremos até oferecer agora o próximo louvor, o louvor da programação. Nosso jovem João Pedro vai estar escolhendo com muito amor e carinho. Quero oferecer para você este louvor. Todas as pessoas que amam a Fundação EV, irmã Keila, eu amo a Fundação EV. Agora, deixa eu fazer aqui uma observação. Que o que tem de irmãos chega para mim. Oi, irmã Keila, meu cofrinho já está cheio lá em casa, está cheio. Mas o cofrinho cheio em casa não é voto cumprido, tá, gente? Você tem que entregar na livraria.
1: Verdade.
0: Então, vai este louvor para você com muito carinho. Vai este louvor para uma Claudiane, que ela já está preparando as lembrancinhas para gosto verde.
1: Oh, maravilha!
0: Florzinhas lindas, lindas, manual. Manual. Então, Deus abençoe a tua vida. Fica aí para este louvor pro teu coração.
1: Abre tua mão.

0: isso aí, povo de Deus, estamos debaixo da promessa. Você está debaixo da promessa, toma posse. E vamos lá, vamos ver, vamos ouvir aí um testemunho dessa pessoa testificando do agir de Deus sobre a vida dela e ela ajudar a Fundação Reviver.
1: Querida irmã, seu nome?
2: A paz do seu irmão.
1: A paz do Senhor.
2: É Antonina.
1: A senhora mora em qual bairro?
2: É irmã de Santa Luzia.
1: Qual foi a bênção que a senhora recebeu aqui nas campanhas da IPDA do Cabana?
2: Eu recebi várias bênçãos, irmão, mas eu quero contar uma mais recente que me alegrou muito o meu coração. Eu estou com um filho, né? Ele estava desempregado já uns 3 anos, fazendo só bico, né? E pai de família, tem criancinha e tudo. Aí eu, aqui no, na quarta-feira, eu peguei um voto da Fundação Reviver e falei: Senhor, eu vou pagar toda semana que eu vim aqui, vou contribuir com esse voto, pagando direitinho, porque eu tenho pressa da bênção para o meu filho trabalhar, que eu não estou aguentando mais ver um pai de família todo dentro de casa, só ganhando bico, né? Um dia tem, outro dia não tem. Aí comecei a pagar o carnezinho toda semana. Acho que na terceira semana que eu estava pagando, Deus abriu uma porta para ele, abriu a mesma porta que ele tinha trabalhado num serviço antigo, né? A gente nem imaginava. E chamou ele lá na Savassi, ele está trabalhando para a honra e glória do santo nome do Senhor Jesus.
1: A senhora pegou o carnê da Fundação Reviver, a senhora teve uma atitude de fé. A senhora está relatando que na terceira semana, pagando o carnezinho da Fundação Reviver, Deus já abriu as portas, a prosperidade chegou, o céu se abriu.
2: Foi, meu irmão, graças a Deus ele está trabalhando. Terminei já o carnezinho, mas
1: pegou hoje,
2: foi uma coisa impressionante, que a gente nem pensava. E eu fui revelado aqui que Deus abria a porta onde não tinha porta.
1: Ele estava quanto tempo desempregado?
2: 3 anos.
1: Pegou o carnê da Fundação Reviver, agora ele está bem empregado.
2: Tá no mesmo emprego que a firma chamou ele.
1: Seu nome e seu bairro?
2: Eu moro na Santa Luzia.
1: Seu nome?
2: Né, Antonina Pereira dos Santos.
0: Que testemunho maravilhoso, irmã Sueli, que aumenta a nossa fé. Glória a Deus.
3: Glória a Deus.
0: Porque, irmã Antonina, que fé maravilhosa, hein? A gente costuma a incentivar e a fazer propósito do carnezinho uma vez no mês. Eu mesmo tenho meu carnezinho, uma vez no mês eu contribuo. Agora, a fé dessa irmã foi muito além.
3: Não, eu ela preciso pegar... dessa bênção urgente, o mais dela... rápido. Eu vou pagar mais rápido.
0: É, o propósito dela foi em ajudar uma vez na semana. Toda semana eu vou vir e vou contribuir.
3: Que fé maravilhosa, e Deus honrou a fé dela. Não foi o que se diz o dinheiro em si, mas foi a fé, a atitude dela, né?
0: É verdade.
3: De mostrar que Deus podia, ela quer dizer, ela fez o seguinte, ela falou para Deus: eu confio no Senhor, que o Senhor pode fazer o impossível acontecer na vida do meu filho. E isso agrada a Deus, né, irmã Keila?
0: É verdade. E você falou uma coisa, assim, muito importante, ô Sueli, porque não foi por causa do dinheiro, foi por causa da fé, foi por causa do propósito. Porque, gente, quando as pessoas estão nos ouvindo, que o Espírito de Deus já tocou no coração delas para elas fazerem um propósito, para elas fazerem um voto, mas elas se prendem a valores.
3: Isso.
0: Elas se prendem, não, mas é tão pouquinho, não, mas é porque não tem dinheiro, não, mas é porque o que é R$2, o que é R$5, Deus merece muito mais, né? A Fundação Reviver merece muito. Sim, claro, merece sim, mas se o Senhor tocou em você em fazer um propósito, é porque Ele conhece a tua condição. Então, em cima da tua condição, é que tu tem que fazer.
3: Você.
0: É, em cima da condição é que você vai fazer.
3: Exatamente.
0: O propósito.
3: Exatamente.
0: E assim, então realmente não é por causa do dinheiro, porque até mesmo porque se a gente fosse ter que pagar pela bênção de Deus, a gente estava perdido. Eu seria uma eterna endividada.
3: Nossa.
0: Entendeu?
3: É, não existe dinheiro que pague uma bênção. Essa é a verdade.
0: É verdade.
3: Né?
0: Então, olha, glorificado seja Deus por esse testemunho, por esta obra na vida da nossa irmã. Deus abençoe grandemente no nome do Senhor Jesus. E esse testemunho é para que você tenha a tua fé também lá em cima.
3: É verdade.
0: Aumentada. E que você faça um propósito, que você se coloque na dispensação, porque assim como o Senhor, Ele agiu na vida desta irmã, Ele vai estar agindo na sua vida também. Eu tenho uma fé, Sueli, de que Deus tocou no coração para fazer um propósito, é porque Deus já está agindo.
3: É aquilo que eu sempre falo. Deus fala com a gente o tempo todo e a gente não escuta a voz de Deus. Se você sentiu, as pessoas têm mania, né? Nós somos assim. Ai, eu senti. Ai, eu pensei. Gente, é Deus falando com você. Entendeu? É Deus falando com você. É para você fazer aquele voto, porque eu tenho certeza que naquele momento a sua bênção já está preparada. Deus já está preparando aquela bênção que você tanto tem pedido e está precisando. Então, não rejeite, escute a voz de Deus, que eu tenho certeza que Deus vai te abençoar, Deus vai te honrar grandemente.
0: É isso aí. E eu creio que o Senhor, Ele está operando na sua vida, porque o nosso Deus, Ele é fiel.
4: Agora, hoje, está com Cristo eternamente.
0: É isso aí, povo de Deus, Fundação Reviver. É isso aí, obra que eu amo, você ama e nós?
3: Nós amamos.

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1: 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Venha preparado, porque estará a vapor os departamentos em cantinas, Cantina da Reviver, Bazar 60 Mais, tá? Tudo funcionando a vapor. Pô, tá? Bazar com roupas lindas, cheirosas, pra você comprar. A cantina da Reviver, lanches deliciosos.
2: Exatamente.
1: Pra você estar...
2: feitos com amor,
1: com
2: carinho. Lanches de...
1: Pra você saber de onde que tá vindo. Não, né, precisa Mateira? Preocupar com almoço, porque é almoço, marmitex aqui sendo vendidas pra você, tá bom? Você quer saber de uma coisa, gente? Pega você e sua família e só vem.
2: Eu
1: preparado.
2: Eu virei, você virá, Maqueira.
1: É perigoso eu passar a noite aqui.
2: Você virá, irmão João Pedro.
3: Com certeza. Nós vamos estar aqui no culto dia 21 de junho, agora, a partir das 8, olha só, são dois horários, às 7 da manhã e às 9 da manhã, às 8 da manhã em ponto, a evangelista Maria Lorena pregando a palavra de Deus, orando por nós, o Espírito Santo de Deus e Manqueira bradando. Eu lembro quando a irmã Maria Lorena veio da última vez, meu Deus do céu, coisa tremenda que Deus operou, hein? Foi coisa gloriosa que o Espírito Santo de Deus ele fez e vai fazer neste dia, dia 21 de junho, evangelista Maria Lorena.
1: Agora, vamos só fazer uma observação aqui, irmão João Pedro. Peraí, me ajuda aqui a entender. Você está dizendo que é dois horários? Assim dois horários?
3: São duas concentrações de fé e milagres para a evangelista Maria Lorena.
1: Maravilha. Essas duas concentrações será pela manhã?
3: Pela manhã, às 7 da manhã e às 9 da manhã. O tema é tremendo. Deus responde com fogo.
1: Jesus amado.
2: Glória a Deus.
1: Gente, você está entendendo a oportunidade que Deus está preparando para você? Você está entendendo isso? Porque é uma oportunidade para o povo,
2: isso.
1: Tá? Porque Deus decidiu nessa data, eu vou abençoar o meu povo duplicado,
2: isso,
1: multiplicado.
2: Já faz a sua cartinha aí para Deus,
1: é isso que eu
2: preciso dessas duas bênçãos, Senhor. Eu três,
1: É isso que eu entendi. Até a garrafa de água caiu aqui, de tanta emoção. Aqui, é isso que eu entendi. Peraí, gente. O Senhor está preparando para o povo dois horários. Bênção multiplicada. Então, isso quer dizer que de 7 às 9, a irmã Maria Lorena estará no altar do Senhor pregando, orando por cura, entregando as divinas revelações do Senhor. Depois ela volta de...
3: 9 horas da manhã. Às 10 da manhã ela assume o altar. E às 11 horas, 11h10 no máximo, o culto já está sendo finalizado.
1: Então, isso quer dizer que de 8 às 9 é um culto. Vamos colocar 7, o povo chega cedo, né?
2: Chega porque o culto dela lota,
1: de 7 às 9 é um culto. E vamos colocar aí o próximo culto orando 9 horas e ela voltando para o altar 10 horas e terminando às 11. Gente... eu vou te contar coisa. Olha, você não pode perder, porque eu entendo que o povo não vai nem arredar o pé.
2: Não vai, não.
1: Não vai arredar o pé. E outros vão chegar.
2: É.
1: E outros vão chegar. Porque, e até mesmo aqueles que, ah, eu tenho um compromisso, você vai poder vir no primeiro culto e ir pro teu compromisso com a bênção na mão. Entendeu? Mas eu só sei uma coisa, gente, vai ser uma festa maravilhosa.
2: Não, eu tenho que fazer almoço, não. Você vai almoçar e levar o almoço daqui também. Vai comprar, isso. Vai ter a cantina.
1: Então venha preparado com seu propósito, tá? Venha com seu voto para você apresentar a Deus com teu propósito, porque numa concentração dessa, gente, como a gente pode vir sem propósito? A gente não vem por vício, Eli.
2: Não, não, a gente tem que demonstrar a nossa fé, né? Deus se agrada. O que nós falamos agora mesmo, o testemunho da irmã que conseguiu, que pediu a Deus um emprego pro filho dela.
1: Sim.
2: Através da fé.
1: Olha, nenhum passeio de família, a gente passeia por passear.
2: É.
1: Ali eu vou levar meu filho a passear porque eu quero estar perto dela, eu quero unir mesmo minha família. É um propósito, é um objetivo que você tem com sua família. Vir na cara de Deus em uma concentração dessa, do dia 21 de junho, é um propósito. Sabe? É uma meta, eu vou lá porque eu tenho um objetivo. Qual o objetivo? Eu vou lá buscar o meu milagre, vou lá buscar a minha cura do câncer, eu vou lá buscar a minha cura da diabetes, vou lá buscar a porta aberta. Eu vou lá porque eu tenho esse propósito e será marcante o que o Espírito de Deus fará neste dia. Então venha com o teu propósito preparado, venha preparado para você adquirir roupas no bazar, venha preparado para você adquirir o teu lanche delicioso na cantina Reviver, o teu almoço. Venha preparado para você tirar este dia e esta manhã em consagração a Deus, porque o Senhor, ele te responderá com fogo. Já estamos terminando aí o nosso programa, o nosso quadro da Fundação Reviver, mas nós queremos deixar a meditação para o povo de Deus, que diz assim a palavra do Senhor em Salmo 23, irmã Sueli, muito conhecido este salmo: o Senhor é meu pastor
2: e nada me faltará.
1: Eu quero deixar para você este salmo tão conhecido, tão decorado, que às vezes, em pouco meditado. Porque decorar não significa que você está meditando, tá? Porque às vezes a gente decora, mas quando é passando aflição, a gente
2: esquece.
1: Esquece, né? Sueli.
2: Porque você decorou, você não vive aqui aquela promessa.
1: Isso. Então eu quero lembrar você que o Senhor, ele é o teu pastor e que nada te faltará. Porque o pastor cuida, o pastor ampara, o pastor guarda. Ele é o teu pastor. Então que você possa voltar-se a este pastor. Porque o pastor cuida de ovelha, você é ovelha dele. E ele quer cuidar de você, porque o Senhor cuidará, Sueli, aqueles que se deixará ser cuidado.
2: É, ué, com certeza. Deus não invade a vida de ninguém, né? Então, é você dando oportunidade para Deus cuidar de você, ele vai cuidar de você.
1: É acreditar que realmente o Senhor, ele providenciará, mesmo que você está nessa falta. Mas, irmã, que eu estou numa falta, eu estou numa situação difícil, como assim nada vai me faltar? É você acreditar que a provisão virá, é você acreditar que o Senhor do nada dará existência. Sabe? Porque o Senhor dá existência onde não tem existência. O Senhor faz surgir onde não tem como surgir. Ele coloca a porta onde não tem a porta. Ele é Senhor. Ele tem o domínio, ele tem o controle, ele tem o poder, ele é Deus. Então descansa neste Deus. Aquieta o teu coração. Confia no Senhor. Coloca nas mãos dele esta causa e deixa. Não tira. Porque o Senhor é o teu pastor e nada te faltará.
2: Neste momento, né, nós vamos já fazer a oração final. Que pena, né? Já vamos embora, né, Maquila?
1: Que pena.
2: Mas nós esperamos vocês aqui na próxima quinta, tá, gente? E vamos finalizar, né, aqui com uma pequena oração, agradecendo a Deus. Amém?
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2: Soberano Deus e eterno Pai, Ó Deus querido, Deus maravilhoso, eu quero te agradecer por mais essa rica oportunidade que o Senhor me deu de estar aqui, que o Senhor nos deu de estar aqui nessa manhã, meu Deus. Ah, meu Deus, eu te agradeço pela vida da irmã Keila, pela família dela, pela vida do irmão João Pedro, família dele, Pai. Eu te agradeço, ó Deus, pela vida de cada ouvinte que tem nos acompanhado, que tem nos ouvido, Senhor Jesus, que tem ajudado essa obra, Senhor Jesus. Ah, Senhor da Glória, tenha misericórdia, meu Deus. Continue abençoando esse ouvinte, meu Deus, essa pessoa que tem ajudado não faltar nada na sua casa, Pai. Visita, Senhor, os lares nessa manhã, Senhor Jesus. O Senhor conhece cada necessidade de cada um. É o Senhor quem nos socorre, é o Senhor quem nos ajuda, é o Senhor quem nos mantém, Senhor. Meu Deus, eu quero te agradecer pela vida da minha filha, pela minha família, Pai, pela vida do pastor Guilherme Ribeiro, pela família dele, Pai. Venha, ó Senhor Jesus, abençoar cada projeto da Fundação Reviver, ó Deus, que possa ser multiplicado, meu Deus, tudo, Senhor, porque eu sei que o Senhor está no controle de tudo, Pai. Eu te agradeço mais uma vez, ó Pai. Muito obrigada por tudo, Senhor. Muito obrigada, ó Deus. Amém e amém, Senhor Jesus.
1: Jesus está presente. É isso aí, povo de Deus. Ficamos por aqui. Deus abençoe tua vida. Obrigada pela tua companhia. Foi muito agradável. E quem o despede, sou eu mesma, tua irmã Keila Santos. E até a próxima quinta-feira, se Deus quiser.
2: E quem vos despede, a sua irmã Cristo, Sueli Batista. E até quinta, se Deus quiser.

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1: Ah, que coisa linda, igreja! O vinhadeiro, ele não abre a mão da tua vida. O vinhadeiro, ele não abre a mão da tua família. Ele manda te dizer hoje, crê tu no Senhor Jesus, será salvo tu.

0: e nesta feita a irmã Lorena também estará uma vez mais levantando as suas mãos aos céus e orando em favor do povo mineiro, e estes sinais e maravilhas acontecerão uma vez mais.
1: Milagres aqui, muitas muletas levantadas. Esse rapaz, quantos anos você andava com essa muleta?
2: 14 anos.
1: 14 anos, irmã Maria Lorena, e foi curado aqui agora.
3: Foi curado em nome de Jesus. Pode caminhar em nome de Jesus. Caminha, meu filho. Toda glória, olha que coisa linda. Vem cá, meu filho. Vem até aqui. 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
2: Dois tiros na cabeça.
3: Dois tumores. Dois tiros na cabeça. E tá vivo. Já é um milagre. Já é um milagre.
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1: Aconteceu um milagre aqui, irmã Lorena, irmãos presentes. Este senhor estava completamente cego. Há 3 meses atrás, do seu olho direito, não enxergava nada, nada, nada. Depois da oração, aconteceu uma explosão de luz dentro dos olhos dele e voltou a enxergar para a glória de Deus. Senhor, o seu nome. Por que estas lágrimas e esta emoção que aconteceu aqui agora?
2: Que estou feliz, que eu fiquei cego, deitei para dormir. Quando acordei, não enxergava mais nada. Não
1: enxergava nada, nada, nada.
2: Nada. Estou emocionado, porque eu falei assim, meu Deus, como é que eu vou para a sede? Consegui deitar mais uma vez. Eu senti bater aquela mão, falava assim, levante e ande que você vai ser curado.
1: Está emocionado, atendeu o chamado de Deus. E agora, meu irmão, está enxergando, enxergando perfeitamente.
2: Enxergando perfeitamente, todos que estão ouvindo estão enxergando.
1: Está enxergando o pastor Osmar, o que está no terno dele ali perfeitamente.
2: Amém, Jesus, tô.
1: Quem te tocou, quem te curou?
2: Jesus.
1: Quem te curou?
2: Jesus.
1: Jesus está aqui.
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6: Valeu.
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7: 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A mulher estava surda ouvinte! E agora está escutando!
8: 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Normalmente.
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8: Senhor Jesus!
7: Quem fez um milagre?
8: Senhor Jesus! 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
5: Aleluia!
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1: Aconteceu um milagre aqui, irmã Lorena, irmãos presentes. Este senhor estava completamente cego. Há 3 meses atrás, do seu olho direito, não enxergava nada, nada, nada. Depois da oração, aconteceu uma explosão de luz dentro dos olhos dele e voltou a enxergar para a glória de Deus. Senhor, o seu nome. Por que estas lágrimas e esta emoção que aconteceu aqui agora?
2: Que estou feliz, que eu fiquei cego, deitei para dormir. Quando acordei, não enxergava mais nada. Olhei.
1: Enxergava nada, nada, nada.
2: Nada. Estou emocionado, porque eu falei assim, meu Deus, como é que eu vou para a sede? Consegui deitar mais uma vez. Eu senti bater aquela mão, falava assim, levante e ande que você vai ser curado.
1: Está emocionado, atendeu o chamado de Deus. E agora, meu irmão, está enxergando, enxergando perfeitamente.
2: Enxergando perfeitamente, todos que estão aqui estão enxergando.
1: Está enxergando o pastor Osmar, o que está no terno dele ali perfeitamente?
2: Nem Jesus, tô.
1: Quem te tocou, quem te curou?
2: Jesus!
1: Quem te curou?
2: Jesus!
1: Jesus está aqui!
0: Belo Horizonte vai ser abalado!
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4: Vamos a mais um milagre. 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
6: Maria Elisete.
4: Irmã Maria, quanto tempo a senhora dependia desta bengala para andar?
6: Irmã, tem um ano, irmã.
4: Um ano, o que que aconteceu com a senhora, ficou dependente dela?
6: Olha, irmã, eu não caí nem nada. E apareceu essa dor aqui.
4: Uma na... dor muito forte.
6: Uma dor muito forte.
4: E agora, através da revelação, cadê as dores?
6: A dor acabou, né?
4: Sumiu.
6: Sumiu, irmã.
4: A senhora sabe quem foi que te curou?
6: Foi Jesus Cristo.
4: A senhora não podia andar sem esta mulher.
6: Não, eu vim assim mesmo, irmão. Eu vim
4: era
6: pra...
4: uma dor muito forte.
6: Muito forte. Eu vim...
4: Então vamos andar aqui agora. 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Vamos andar, Senhora. Vamos andar, Senhora. Está emocionada, irmã Maria Lorena. Está baixando, está parecendo um atleta. Agora, não tá sentindo mais nada. Cadê as dores?
6: Sumiu.
4: Sumiu.
6: É verdade.
4: Quem curou a senhora agora?
6: Quem me curou foi Jesus Cristo.
4: Valeu a pena vir aqui hoje.
6: Valeu.
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Graças a Deus. 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

paz do Senhor Jesus, paz do Senhor Jesus a você, querido ouvinte que já está aí aguardando, ansioso o momento da oração. Que maravilha! Como é bom saber que há muitos irmãos e irmãs que estão conosco nesta mesma fé, momento da oração.

bênção, que maravilha. Como é bom saber que há muitos irmãos e irmãs que estão conosco nesta mesma fé, que estão conosco nesta campanha, e em o nome do Senhor Jesus, o milagre chegará. Sem mais delongas, sem mais demoras, chegou a hora de falarmos com Deus. É momento de oração. Perdão.

0: Quando as dúvidas te assaltar, mantenha firme o seu coração, no desejo sincero de perseverar até o fim. Se estás tristes, estás angustiado, estão te atirando pedras dia e noite, faça o contrário, orai a Deus por todos os inimigos de forma humilde, pois Deus transformará todas essas pedras em uma rocha para alicerces da tua alma. Agora é momento de falarmos com Deus.
1: Maravilhoso Deus e Pai, Senhor, uma vez mais, aqui estamos, ó Deus, na oração, clamando ao Senhor, orando, meu Deus, ao Senhor Deus dos exércitos. Pai, eu quero nesta hora pedir perdão, ó Deus, pelas minhas falhas, pedir perdão pelos meus pecados, pelas minhas transgressões. Senhor, eu te louvo e te agradeço por mais esta oportunidade que o Senhor nos concede de estar aqui, ó Deus, em oração, com toda a audiência da programação A Voz da Libertação. Meu Deus, são milhares e milhares de pessoas que neste exato momento pararam tudo o que estavam fazendo para que nesta próxima meia hora clame ao Senhor juntamente conosco. Deus de poder, eu te agradeço, Senhor, por mais esta oportunidade de poder falar contigo, meu Deus, porque não tem coisa melhor do que falarmos com o Senhor Deus através da oração. Ó Deus poderoso e santo, tu és tremendo, Senhor, tu és aquele que venceu o faraó e os seus cavaleiros quando estes perseguiam o povo de Deus. O Senhor ordenou ao mar que se fechasse, e o mar se fechou e ceifou o faraó e os inimigos do povo de Deus. E do outro lado, Miriam e as mulheres cantavam: só o Senhor é Deus, só o Senhor é Deus. O Senhor é aquele que usou aquele jovem chamado Davi, e com aquela pedra na funda, venceu aquele gigante que oprimia o povo de Deus. O Senhor é o Deus que usou a Gideão e os seus 300 valentes para vencer os inimigos e também, Senhor, envergonhar aqueles que procuravam destruir o seu povo. O Senhor é aquele que enviou o seu único filho, o unigênito filho, para que todo aquele que nele crê não pereça, mas tenha a vida eterna. Este é o nosso Deus, este é o Deus que nós clamamos, este é o Deus que nós buscamos nesta manhã, é o mesmo Deus, oh glória, que falou com o saudoso missionário Davi Miranda para fundar esta igreja tão abençoada, a Igreja Pentecostal Deus de Amor. Nós clamamos ao Senhor Deus em prol de tantas vidas que agora estão oprimidas, estão entristecidas, pessoas que estão até mesmo

em tirar a sua própria vida. Olha aí, Senhor, esta mulher que estava trocando a faixa do rádio e parou aqui agora no momento da oração, e ela estava pensando em destruir a sua própria vida, mas é Deus falando com ela, com ele agora. Ainda há uma esperança, ainda há uma saída, e esta esperança é o Senhor Jesus Cristo. Eu oro agora, meu Deus, por estas pessoas, porque são tantos problemas, Senhor, são tantas dificuldades, ó Deus. Ah, Senhor, são tantas provações. Olha aí, meu Deus, esta pessoa que está com esta perturbação na mente, com esta angústia, angústia na alma, e só tem vontade de chorar. A depressão está destruindo a sua vida, a ansiedade está destruindo a sua vida, mas nós oramos agora, meu Deus, e pedimos ao Senhor: faz a obra, meu Deus, nesta hora, faz a obra, Senhor, aqui agora, sobre a vida deste querido irmão, sobre a vida desta senhora que está desesperada, meu Deus, sem saber o que fazer. Pai, nós oramos agora, meu Pai, clamando ao Senhor pelo socorro. Socorre, meu Deus, o teu povo. Socorre, Senhor, a tua igreja. Socorre, Senhor, o teu filho e a tua serva nesta hora. Ó Deus poderoso e santo, manifesta

que estão, meu Deus, desempregados, aqueles que precisam do milagre da porta aberta, aqueles que necessitam, meu Deus, da grande bênção.

vida desta senhora, em o nome do Senhor Jesus Cristo. Oh, meu Deus, tenha de compaixão, meu Senhor, tenha de misericórdia agora. Quantas pessoas, ó Pai, que estão, meu Deus, já desesperadas, porque os mantimentos estão acabando e já não sabem mais o que fazer. Mas assim como o Senhor prosperou na vida daquela viúva, a viúva de Sarepta, meu Pai, da qual o profeta entregou a profecia, dizendo a ela que o azeite da botija não acabaria, a farinha da panela não cessaria, assim também será na vida desta querida irmã, será na vida deste Senhor agora.

Deus, nós estamos nesta campanha de oração, nós estamos, ó Deus, nesta guerra, mas nós cremos, Senhor, que o general Jesus Cristo, ele já nos deu vitória, ele já respondeu o nosso clamor, ó Deus poderoso, ó Deus tremendo, socorre, ó Pai, a vida de cada irmão, de cada irmã. Espírito Santo de Deus, vem, Senhor, nos renovar neste dia de hoje. Renova, meu Deus, a nossa fé. Renova, Senhor, as forças desta irmã, deste irmão agora.

não conseguia mais examinar as Sagradas Escrituras. Renova agora, Espírito Santo de Deus, renova a fé deste irmão, renova a fé desta senhora, renova, meu Deus, a tua igreja. Olá, mas te clama, Labaia, Espírito de Deus, renova a minha pequena fé também, acrescenta a minha fé, Senhor, acrescenta a minha fé, ó Deus, porque a tua palavra diz que sem fé é impossível.

Senhor, tenha de compaixão, meu Pai, manifesta, ó Deus, o teu poder, manifesta, Senhor, a tua glória, encha-nos, Senhor, da tua presença, porque a tua presença, ó Deus, que nos sustenta, é a tua presença.

Todos os irmãos membros, obreiros, eu apresento agora os visitantes, meu Pai, aqueles que estão comigo nas campanhas, nos propósitos, ó Deus, responde esta tua filha que levantou este propósito de oração, responde este teu filho, meu Deus, que fez este voto contigo, dizendo que se o Senhor Deus o ajudasse a resolver este problema, ele ajudaria a sua obra, ela ajudaria a sua obra, meu Deus. Responde, Senhor, responde à oração da tua filha, responde à oração do teu servo agora, responde o voto que esta querida irmã fez, responde o propósito que este querido irmão fez, em o nome do Senhor Jesus Cristo. Ô glória a Deus, ô graças a Deus. Senhor, eu apresento agora o Ministério Geral da Igreja Pentecostal, Deus de Amor. Toma nas tuas mãos, ó Deus, a vida da nossa irmã Irene Miranda. Visita, meu Deus, a irmã Débora. Visita o pastor Lorival, visita agora, Senhor, o presbítero Davi Miranda Neto, visita, Senhor, o pastor Milton de Almeida, visita, Senhor, agora o pastor Osmar, visita, meu Deus, o pastor Marco Magno, o pastor Fabrício Beata, visita, Senhor, o pastor Wilson e também o pastor Jerry, meu Pai, a nossa irmã Maria Josefina. Toma nas tuas mãos, Senhor, a nossa diretoria, os nossos líderes, ó Pai, os nossos pastores, ó Deus. Eu oro agora por cada pastor, aquele que está da menor à maior igreja, desde as casas de oração até as sedes estaduais. Usa, Senhor, usa este pastor nas tuas mãos. Usa, meu Deus, este pregador da palavra, esta pregadora da palavra. Usa, meu Senhor, este jovem, este adolescente, usa este ancião nas tuas mãos, porque sabemos, ó Deus, que já estamos vivendo os últimos instantes, já estamos vivendo, meu Deus, os últimos momentos da igreja na face da terra. E ainda há muitas almas, Senhor, que necessitam entregar a vida ao Senhor. Por isso, meu Deus, nós oramos agora e pedimos ao Senhor Deus, desperta, meu Deus, esta igreja, desperta, Senhor, este povo. Ó Deus tremendo e maravilhoso, Senhor da glória, nós oramos, ó Pai, pedindo ao Senhor Deus, abençoa, Senhor, a nossa sede estadual, aqui do Cabana, Senhor, abençoe, ó Deus, cada membro obreiro que aqui congrega. Senhor, eu apresento os dizimistas, os ofertantes, os mantenedores da programação A Voz da Libertação. Ó, Senhor, recompensa os teus filhos agora. Recompensa, meu Deus, os teus servos nesta hora, de uma maneira especial. Senhor, meu Deus, nós oramos, ó Pai, em favor dos pastores auxiliares, em favor dos obreiros que aqui têm nos ajudado. Seja com cada um, meu Deus, lança por terra agora todo impedimento, toda a enfermidade, lança por terra agora, meu Deus, todo mal que tem lutado para tentar parar esta obra. Mas nós sabemos, ó Deus, que esta obra, ela tem dono, e é o Senhor Jesus Cristo. Ele é o dono da igreja, Ele é o Senhor e Salvador, Ele é o noivo,
Ó Senhor, ajuda-nos, ó Pai, a apacentar estas ovelhinhas. Ajuda-nos, Senhor, a cuidar do Teu povo. Porque assim como o Senhor disse a Simão Pedro, Tu me amas, Pedro, então apacenta as minhas ovelhas. Ajuda-nos, ó Deus, a cumprir esta missão tão árdua que é apacentar as Tuas ovelhinhas, meu Pai. Senhor, eu oro agora por aqueles que estão enfermos, meu Deus, por esta senhora que com muita fé agora está orando comigo e dizendo, me cura, Senhor Jesus, cura ele nesta hora, meu Deus, cura ela nesta hora, Espírito Santo, cura, meu Senhor, agora, repreende estas lesões, repreende, meu Deus, estes caroços cancerosos, repreenda agora esta enfermidade, saia a enfermidade em nome de Jesus Cristo, enfermidade na coluna, enfermidade no cérebro, enfermidade no sangue, enfermidade no coração, nós repreendemos agora, saia, sai do corpo desta pessoa agora, em o nome de Jesus Cristo, meu Deus, eu oro por aqueles, meu Deus, que estarão passando por uma cirurgia, aqueles que estão, meu Deus, nas UTIs, nos CTIs, aqueles que estão nas salas vermelhas, na área de isolamento, visita agora, meu Deus, eu apresento esta criancinha que está na UTI neonatal ou na ala pediátrica, que o Senhor venha visitar agora e dar saúde, Senhor. Olha aí, meu Deus, o desespero desta mãe que chora agora em ver ao seu filho, ó Senhor, desamparado neste leito de enfermidade. Eu apresento, Senhor, todas as criancinhas agora. Ah, meu Deus, dá saúde a esta criancinha. Repreenda esta pneumonia. Repreenda esta bronquite, meu Deus, tenha de compaixão, tenha de misericórdia, faz a obra, Espírito Santo de Deus, faz a obra, Senhor Jesus, agora, Deus poderoso, Deus santo e tremendo, oramos, ó Deus, com muita fé, apresentando o Senhor, aqueles que estão encarcerados, aqueles que estão nos presídios, ó Pai, visita, Senhor, agora. Senhor, quantas pessoas que já foram até mesmo descartadas pela sociedade, mas nós sabemos, ó Deus, que ainda há uma esperança, porque o Senhor Jesus pagou com alto preço de sangue pela vida e a alma de cada uma destas pessoas. Senhor, meu Deus, visita, meu Deus, aqueles que estão nas penitenciárias, nos presídios de segurança máxima. Ah, meu Deus, revela-te a eles também. Revela-te, Senhor, a este jovem. Revela-te, meu Deus, a este adolescente que está trancado agora neste quarto. Ah, meu Deus, o seu pai está tão preocupado, porque esta pessoa só vive no celular, só vive no computador, nas redes sociais, e ninguém sabe o que se passa. Meu Deus, revela-te a este jovem também, revela-te a esta jovem também, Senhor, para que ela possa saber e conhecer quem é o Senhor Jesus Cristo, assim como o Senhor se revelou a Saulo ali no caminho para Damasco,
onde aquela forte luz apareceu, e ele disse: quem é? Quem é este? E o Senhor Jesus, eu disse: eu sou Jesus, aquele a quem tu me persegues. Oh Deus poderoso, tenha de misericórdia das muitas almas, Senhor, que precisam da salvação e que precisam do milagre de Deus. Ó Deus tremendo e santo, responde, meu Senhor, a cada vida nesta hora, porque nós te damos graças, ó Deus, porque verdadeiramente o Senhor tem estado conosco, Pai. Eu apresento agora, meu Pai, também as causas deste irmão, desta irmã, este processo que está na justiça, meu Deus, e parece ser insolúvel, mas eu creio que para o meu Deus nada é impossível. Senhor, responde a nossa oração, responde, meu Deus, o nosso clamor, responde, Senhor, a nossa súplica, em o nome do Senhor Jesus Cristo. Dai, Senhor, a grande bênção, a grande vitória, o grande milagre nesta hora sobre a vida de cada um. É o que nós te pedimos e te agradecemos, e graças a Deus, e glória a Deus. Que maravilha, glória seja dada ao nosso Deus por esta grande bênção, por esta grande vitória, que é o momento da oração. A senhora já está comigo nesta campanha de oração? O senhor já está comigo nesta campanha de oração? Então, louvado seja o nosso Deus. Eu tenho certeza que nós iremos contar a bênção, o milagre e a vitória já já. Eu tenho certeza, nós testemunharemos da bênção do Senhor. Eu vou ficando por aqui, mas você não sai daí, porque o programa Voz da Libertação continua.

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1: Sexta-feira da libertação. É, ouvinte, vai ser ministrada a oração forte da libertação. E o povo de Deus, Belo Horizontino, sendo abençoado por Deus. A paz do Senhor, varão.
2: A paz do Senhor.
1: Seu nome, meu irmão?
2: Meu nome é o Alisson.
1: Tá chegando de qual bairro?
2: Tô vindo do bairro Betânia.
1: Conte a bênção pra aumentar a fé do povo que vai estar na sexta-feira da vitória.
2: E embora, né, voltei no final do culto, peguei o voto de livramento, né, e minha esposa chegou pra mim, foi no domingo e falou assim, ó, revelou lá na minha igreja, que você ia cair lá no chão e eu não estaria lá pra te socorrer, te dar força. Aí eu falei assim, não, em nome de Jesus não aconteceu nada não, né? Quando foi na terça-feira, eu fui no centro resolver um negócio à tarde, 5 horas da tarde, ó, que eu venho atravessando a rua, assim, eu olhei pra lá, os carros não tinham arrancado ainda, eu atravessei a rua assim na frente do ônibus, vi uma moto que apareceu não sei de onde, o rapaz quase me jogou no chão, a mão de Deus tocou em mim, me jogou pra cá da frente do ônibus assim, o cara passou com a moto numa velocidade que se bate, eu ia bater de cabeça no chão.
1: Livramento, mano.
2: Um grande livramento, eu estou aqui para contar e fortalecer a fé do povo, que Deus desse ministério, que é o Deus verdadeiro e faz milagre e dá livramento.
1: Era pro senhor estar morto, mano.
2: Mora Deus, era pra estar morto.
1: O senhor está vivo por um milagre.
2: Em nome de Jesus Cristo.
1: Se fé. O senhor não tivesse nas concentrações fortes, nas campanhas fortes aqui na Igreja Mãe, aqui no bairro Cabana, o senhor já estava morto.
2: Com certeza. Eu lá ia embora, sentindo o coração de voltar e pegar o voto e livramento.
1: Livramento.
2: Peguei e fui pra casa, porque ele levantou pela fé.
1: Se pegar com fé, funciona.
2: Funciona assim. Na outra semana aconteceu comigo o fato e eu tô aqui de pé pra contar em nome de Jesus.
1: Prossiga, varão.
2: E tem vitória maior, tem mais duas vitórias pra cumprir e eu já tomei posse. Foi falado hoje aqui no culto.
1: Foi profetizado e determinado.
2: A vitória já é minha, eu tomei posse.
1: Sexta-feira é sexta-feira forte. A sexta-feira da libertação e vai ser ministrado a oração forte da libertação. O povo que tá te ouvindo agora tem que vir nessa sexta-feira ou não?
2: Tem que vir correndo, porque o Deus nosso, o Deus desse ministério também, é um Deus verdadeiro e cumpre o que ele fala.
1: Seu nome e seu bairro?
2: O Alisson Pereira, sou do bairro Betânia.
1: Deus abençoe, Deus é bendiga, está vendo aí, amados e diletos ouvintes? É o prosseguimento dessa campanha forte, é a sexta-feira do sobrenatural de Deus, é a sexta-feira guerra contra o mal, é a sexta-feira que vai ser ministrado a oração forte da libertação. Vamos entrevistar mais uma senhora que está vindo nas campanhas aqui no bairro Cabana. A paz do Senhor, meu.
3: Okay, irmão.
1: O nome da senhora?
3: Lourdes.
1: Está chegando de qual bairro?
3: Eu moro ali no... aqui da Cabana.
1: Do Cabana mesmo?
3: É, Cabana mesmo.
1: Bairro adjacente.
3: É.
1: E qual foi a bênção que a senhora recebeu já para aumentar a fé do povo que vai estar nessa sexta-feira forte?
3: Irmão, minha sobrinha estava de pegar, aí Deus abriu a porta para ela no fórum, lá em São Gonçalo.
1: No fórum?
3: É, no fórum.
1: É um salário satisfatório?
3: É, no fórum. Aí abriu a porta, eu lá no fórum para ela, a gente recebeu o pagamento dela.
1: Deus preparou tudo.
3: Preparou tudo. Aí eu fiz voto, café, tudo em favor dela.
1: E ela recebeu um salário gratificante e satisfatório.
3: Recebeu, estou trabalhando.
1: Nome do rei.
3: Nome do rei, estou trabalhando, nome de Jesus.
1: Os votos e a campanha funcionam.
3: Funciona.
1: Quem abençoou ela?
3: Jesus.
1: Sexta-feira forte, a oração da libertação. O povo não pode faltar, não. Tem que vir participar conosco aqui no Cabana.
3: Tem que vir.
1: Lança um convite especial para eles.
3: Tem que vir sexta-feira, 7 horas da manhã, vai estar orando e orando para você.
1: Às 19 também.
3: Também.
1: Nome do rei.
3: Nome do rei.
1: E a senhora está feliz com Jesus.
3: Estou feliz com Jesus.
1: Feliz da vida.
3: Feliz com Jesus da vida.
1: Valeu a pena entrar nessa campanha forte.
3: Valeu a pena.
1: Nome e bairro da senhora.
3: Eu moro JK.
1: JK.
3: JK.
1: Valeu a pena estar aqui hoje.
3: Eu estou certo aqui hoje.
1: Dá um glória a Deus bem alto.
3: Glória a Deus.
1: Deus é bendiga.
3: Bendiga.
1: Fala amém.
3: Amém.
1: Deus abençoe. Amém. A expectativa do povo para essa sexta-feira. É isso mesmo, a sexta-feira da libertação. Aonde vai ser ministrada a oração forte da libertação na vida do povo belo-horizontino. Você que é de outro ministério evangélico, venha. Você que é católico, venha. Você que é IPDA, venha. Você que é família IPDA, venha. Você que é Deus amoriano, venha. Você que está fraco na fé, venha. Você que está desigrejado, venha. Você que está no alcance da minha voz, venha. Você que é da zona rural, venha. Você que está no seu automóvel, no seu apartamento, na sua residência, residência. Vem pra cá, venha participar conosco, não fique indiferente, venha receber a oração forte da libertação nesta sexta-feira. É bênção pura, né, pastor Osmar?
4: É bênção pura, é bênção pura. Quem não vim tá perdendo, quem não vim tá perdendo a bênção de Deus.
1: É campanha de libertação, campanha forte.
4: Campanha de libertação é forte e sara qualquer tipo de enfermidade. O demônio cai por terra em nome de Jesus.
1: Quando o homem de Deus está no santo altar, ele está às 8 horas da manhã nessa sexta-feira e às 19 horas também. Às 7 horas ele está em santo jejum. E o diabo não engraça com quem fica em jejum, com quem é sincero com a obra de Deus, com quem tem uma vida de oração. O diabo cai por terra, né, irmão Osmar?
4: Cai por terra.
1: Sexta-feira.
4: Ele não suporta o poder de Deus. Ele cai por terra. Quando ele ora, o milagre acontece.
1: É homem de oração.
4: É homem de oração.
1: Oração forte.
4: Isto. É exatamente. E daí não pode perder essa oportunidade.
1: Sexta-feira. Ele
4: perde essa oportunidade e está perdendo bênção e vitória.
1: Irmãos, mas já para o acréscimo da fé do povo de Deus, que vai estar nessa sexta-feira, são 6 grandiosos horários. Conte uma bênção, conte uma cura, uma libertação, uma porta aberta. Aquilo que o irmão recebeu de Jesus para o acréscimo da fé dos ouvintes.
4: Em nome de Jesus Cristo, eu constatei, eu estava com problema nos meus olhos, a catarata. Mas ontem eu fui ao médico e não é nada daquilo que o diabo apontava.
1: Antes do senhor entrar na campanha, tinha constatado catarata. Aí o senhor vindo aqui na campanha em santo jejum, pegando voto, já constatou outra coisa, a catarata sumiu.
4: Sumiu, desapareceu, em nome de Jesus.
1: Já é o sobrenatural de Deus, né, pastor?
4: Exatamente, é o sobrenatural de Deus.
1: E o senhor está hoje aí testificando essa grande cura, esse grande livramento que o irmão recebeu de Jesus.
4: Eu não posso falhar de jeito nenhum.
1: Sexta-feira.
4: Não, não posso falhar, porque se eu falhar, eu peço a bênção. Então todo mundo tem que estar unido, reunido aqui, pegou, entendeu? É o missionário da última hora, não pode faltar. De jeito nenhum.
1: É para todo o povo de Deus.
4: Para todo o povo de Deus.
1: Famílias católicas, de outro ministério evangélico, família PDA.
4: Não pode falhar, não.
1: Sexta-feira.
4: Tem que estar aqui.
1: O senhor está dentro da bênção ou fora da bênção, irmão?
4: Tem que estar dentro da bênção.
1: Em nome de Jesus.
4: Em nome de Jesus.
1: Dá um glória a Deus, meu irmão.
4: Glória a Deus. Oh, glória a Deus. Aleluia.
1: Seu nome e seu bairro, confirma.
4: Osmar Augusto Peixoto, pai São Joaquim, Rua Pala 302, número município Contagem.
1: Deus abençoe. Tá vendo aí, queridos irmãos dos estúdios? É a expectativa do povão de Deus, povo belo horizontino, famílias católicas, povo de outro ministério evangélico e o povo da IPDA em geral, afinco, firme nessa campanha de sexta-feira. São orações do desafio que estão sendo feitas no santo altar de Deus e uma equipe de pastores, diáconos, presbíteros, totalmente qualificados na oração todas as sexta-feiras aqui no santo altar. Você vai ficar de fora? É claro que não. Então corra pra cá. Avenida Amazonas, 8410, no bairro Cabana. Vamos entrevistar mais um varão aqui, porque sexta-feira, o prosseguimento dessa grande campanha, a minha Bíblia diz assim, ó, 1000 cairão ao teu lado, 10000 à tua direita, mas tu não serás atingido. Vamos entrevistar aqui mais um homem de Deus que chega. A paz do Senhor, menino.
5: A paz do Senhor, Jesus, meu irmão.
1: O nome do Senhor?
5: Meu nome é Zé Alves.
1: Tá chegando de qual bairro, Zé Alves?
5: Eu tô chegando, Betim.
1: Betim.
5: Guanabara.
1: Chegando com muita fé.
5: Muita fé.
1: Sexta-feira, guerra contra o mal ou não é, meu irmão?
5: Nisso é guerra contra o mal. O Senhor Jesus tem todo o poder para nos fortalecer e a vitória é nossa em nome do Senhor Jesus.
1: Enquanto tem pessoas colocando nome na boca do sapo, costurando com linha vermelha, nome na encruzilhada, no cemitério, no portão do cemitério, o povo vem aqui para a Igreja Mãe, aqui no bairro Cabana, nessa grande campanha de sexta-feira, e o povo é abençoado e liberto, né, meu irmão?
5: Aleluia, glória a Deus. E eu creio no poder do Senhor Jesus, que o Senhor Jesus já está trabalhando sobre a vida do meu filho Jacó e do meu filho Rodinei, que está no vício, mas eu creio no poder do Senhor Jesus, que o Senhor Jesus vai libertar ele.
1: E o senhor está firme na campanha?
5: E eu firme na campanha, que gosta de instrumento, e eu creio no poder do Senhor Jesus, que muito em breve o Senhor Jesus vai fazer uma obra.
1: Deus vai libertar ele.
5: Vai libertar
1: e
5: ele.
1: Qual foi o depoimento de fé que aconteceu na vida do senhor? Porque nós já estamos pegando a grande expectativa do povo de Deus Belo Horizontino para essa sexta-feira agora. Qual foi o livramento que o Senhor Jesus te deu do irmão comparecer nessas grandes campanhas aqui na Igreja Mãe, aqui no Cabana?
5: O que me faz feliz da minha vida foi o livramento que o meu Senhor Jesus me deu de umas rajadas de metralhador. lavoura, e ali eu estava no meio ali, rastejando ali no, naquele meio, rastejando em cima de pessoas mortas, defunto, e ali o Senhor Jesus...
1: E no meio do tiroteio?
5: E no meio do tiroteio, e o Senhor Jesus me deu um livramento. Quando eu fui passar numa cerca de arame, a cerca de arame tinha 15 centímetros de um arame no outro. Quando eu olhei a cerca, eu já estava para trás, eu estava para frente.
1: Livramento?
5: Livramento do meu... Que o meu...
1: Tiro para lá e para cá, e o senhor no meio ali, e o senhor recebeu o grande livramento de Jesus.
5: Grande.
1: É o que diz a Bíblia, ouvinte. 1.000 cairão ao teu lado, 10.000 à tua direita, mas tu não serás atingido. Se o senhor não estivesse aqui nas grandes campanhas, aqui na Igreja Mãe, aqui no Bairro Cabana, nessa campanha forte de sexta-feira, uma rajada daquela tinha acertado o senhor. Ah, tinha ou não tinha?
5: Tinha me acertado, mas...
1: O diabo tinha te pegado, eu não é?
5: O diabo tinha me pegado. Eu perdi muitos amigos, pessoas quando corria para um lado e por outro, tomava rajada de tiro nas costas e já caía morto.
1: Mas o senhor está vivo.
5: E eu estou vivo aqui para glorificar o nome do Pai e do Filho. Do
1: Valeu Pai, a pena, filho. Meu irmão.
5: Deus.
1: Essa campanha é forte.
5: É forte.
1: Campanha... Essa campanha de Deus.
5: É a campanha do Pai, do Filho e do Espírito Santo.
1: Todas as sexta-feira aqui na Igreja Mãe, aqui no Cabana.
5: Aleluia, glória a Deus.
1: Valeu a pena.
5: Valeu a pena.
1: E qual que é a sua palavra para esse ouvinte que está te ouvindo agora? Porque sexta-feira, às 8 horas da manhã e às 19 horas, pregando e ministrando as orações forte do desafio, qual que é o seu convite todo especial para esse ouvinte que está te ouvindo agora?
5: Meu convite para as pessoas que estão lá fora, é no vício, nas drogas, na bebida, é que eles tomam a decisão na presença do Pai, do
1: vem
5: Filho,
1: pra cá.
5: Do Santo Espírito, e vem para cá, vem para a igreja,
1: aqui, no cabana.
5: Aqui na cabana, vem receber do Senhor Jesus o livramento, a cura, que aqui o Senhor Jesus está, Ele cura, Ele salva, Ele batiza com o Espírito Santo de Deus.
1: Dá um glória a Deus bem alto aí.
5: Aleluia, glória ao Pai, glória ao Filho, glória ao Santo Espírito do Senhor.
1: Seu nome e seu bairro, confirma.
5: Eu moro no bairro Guanabara, número 500, é rua, fugiu o nome da rua.
1: Tá emocionado.
5: Emocionado, é verdade.
1: Dá um glória a Deus.
5: Aleluia, glória ao Pai, glória ao Filho, Espírito Santo de Deus.
1: Deus abençoe. Então está aí, queridos irmãos dos estúdios, a expectativa do povo de Deus para o prosseguimento dessa grande campanha de sexta-feira. Já deu para sentir, né, ouvinte? Quer o livramento de Deus? Vem para cá. Quer a porta aberta? Vem para cá. Quer a salvação, libertação? Quer a saúde? Vem para cá. Quer a desmancha da bruxaria, feitiçaria? Vem para cá. Avenida Amazonas, 8410, no bairro Cabana, na Santa Igreja Pentecostal Deus e Amor. Nesta sexta-feira, às 8 horas da manhã e às 19 horas, aguarda você e a sua família. Adelante, estúdio, é contigo agora.

0: Aqui tem sete pessoas que o Espírito de Deus revela. O Senhor está revelando estas sete pessoas e Ele está fazendo uma aliança contigo hoje. O Espírito de Deus está falando com estas sete pessoas: não temas, não angustie o seu coração, eu irei fazer a obra. Deus vai trabalhar e vai salvar aquela vida. Mas deixa Deus trabalhar. Deixa Deus fazer a obra. Deixa Deus agir do jeito dele. Deixa Deus fazer da forma que ele quer. Deixa Deus fazer do jeito que ele achar melhor. Se precisar, aleluia, quebrar o vaso e fazer de novo, ele vai fazer. Está faltando mais duas pessoas. Olha ali, ó. Falta mais uma pessoa. Aleluia, lá atrás. Isso. Recebe a vitória de Deus. Recebe o milagre de Deus. Aqui, olha, preste atenção. Tem sete pessoas. Revela o Espírito Santo de Deus, estas sete pessoas. O Senhor manda dizer a vocês: haverá oração respondida. Haverá oração respondida. Uma. O Senhor está revelando estas sete pessoas e dizendo que hoje você toma posse desta grande vitória. Tinha algo que parecia impossível para você, só Deus. Mas Deus está dizendo: haverá oração respondida. Haverá oração respondida. Haverá oração respondida. Olha lá. Falta ainda mais duas pessoas. Faltam ainda mais duas. Aquele irmão com as duas mãos levantadas já foi. Ali tem mais um. Isso, Senhor. Cadê a última pessoa? Quer a vitória de Deus, quer o milagre do Senhor. Isso, é a senhora ali mesmo, ó, de óculos. Pode aplaudir a Jesus. Pode dar glória a Deus.
1: Seu nome, minha irmã?
2: Maria das Dores.
1: Irmã Maria das Dores, conta a bênção que a senhora recebeu aqui na campanha de sexta-feira com o pastor Guilherme Ribeiro.
2: Uma bênção muito grande, porque a minha sobrinha, ela tem 3 anos que ela está em Portugal, e uma família ali adotou ela. E ali ela, glória a Deus, aleluia, ela estava para casar, louvado seja Deus. E ali faltava poucos dias para ela casar. E o inimigo se levantou com toda a fúria. Aquela macumba que foi feita para destruir o relacionamento da minha sobrinha, a Isabela, mas o Bernardo.
0: Era para destruir a família.
2: Toda a família do Bernardo se voltou contra a minha sobrinha. Mas pela honra e glória do Senhor, louvado seja Deus. Aquela macumba caiu por terra. A minha irmã ia viajar do dia 27 do mês de abril para aquele casamento, e ela não sabia que aquele casamento já tinha sido desfeito pela macumba, e eles sem querer falar com ela para não perder a passagem dela. Mas em nome do Jesus Cristo, a macumba caiu por terra e a minha irmã chegou ali, começou a agilizar aquele casamento, os preparativos da lembrancinha, e a minha sobrinha está casada pela honra e glória do Senhor.
0: Quem dá glória a Deus por isso? Vale a pena estar nas campanhas, né, minha irmã?
2: Amém.
0: Era pro diabo destruir tudo.
2: Aqui,
0: olha
2: está
0: lá.
2: A fotografia dela.
0: A fotografia
2: você
0: sendo apresentada.
2: A fotografia deles. E Deus revelou.
0: E a bruxaria caiu por terra. Quem dá glória a Deus por isso? Em o nome de Jesus, expulse essa legião agora. Em o nome de Jesus, expulsa este mal agora. Expulse, igreja. Saia, sai, sai doença, sai enfermidade, sai obra de bruxaria, sai obra de macumbaria, sai daí agora todo mal, em o nome do Senhor Jesus Cristo. Queima ele, Jesus, queima ele, queima ele, Jesus, queima ele, queima agora, meu Deus, esta obra maligna, esta obra diabólica que estava lutando, Senhor, para separar este casal, para destruir esta família, obra de bruxaria, eu te ordeno agora, ah, meu Deus, queima, queima esta obra de macumbaria, queima esta obra de bruxaria, queima este mal agora. Olha aí, já tem pessoas que estão sendo tocadas por Deus, já tem pessoas que estão sendo tocadas pelo Senhor. Saia, Satanás, saia, Satanás, sai da mente dela agora, sai do corpo dele agora, sai, saia em o nome do Senhor Jesus. Meu Deus, eu oro agora, meu Deus, com muita fé, pedindo ao Senhor que venha visitar este lar agora. Levante as suas mãos e diga: entra na minha casa, Senhor Jesus, entra no meu lar, Senhor Jesus, entra, meu Pai, agora, aleluia, e faz a obra de restauração, faz a obra de restituição, aquilo que Satanás levou, aquilo que o diabo levou, queima ele, Jesus, agora, queima ele, Jesus, nesta hora.
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4: Pela 97.3, 100.5 e também pela 1300 AM. E você, está ouvindo por que rádio frequência aí na sua região? Se você nos ouve pela internet, pelo aplicativo da Igreja Deus e Amor, pelo IPDA Play, que é a nossa plataforma digital, também seja muito bem-vindo. Você nos ouve no exterior, no State, está acompanhando nos Estados Unidos, está acompanhando no Canadá, em algum país da Europa, da Ásia, em algum país aqui da América do Sul, manda para cá também, porque a gente quer saber de onde você está nos acompanhando e quem está nos acompanhando também. Sou seu irmão em Cristo, diácono Natiel Reis, o Papa Chibé Paraense. Há pouco falaram que eu sou o Papa Açaí. Também sou Papa Açaí. Amo açaí sem açúcar, sem mel, sem granola, sem banana. É, açaí puro não tem nada disso, mas é assunto para outra ocasião. Que Deus te abençoe e guarde sempre. Aqui comigo está o Lucas Ione, ele que está fazendo a sonoplastia aqui da Rádio Deus e Amor, e toda uma equipe trabalhando em pleno feriado aqui nos bastidores da Rádio Deus e Amor para responder a sua mensagem, sua interação, te dar toda aquela atenção que você merece. Então já vai mandando a sua mensagem aí, 11 982 92 33 92, porque a nossa equipe está aqui à sua disposição, nós estamos aqui à sua disposição, algumas pessoas interagindo aqui de São Paulo, outras mandando mensagens também de outras localidades do Brasil. A Clarice mandou uma mensagem aqui especial. Clarice, bom dia para você também, código DDD dela é o 11, final 2866, o contato. Enquanto isso, você vai chegando, você vai se ambientando aqui na Central de Produção Internacional. Sinta-se em casa, porque a partir de agora você vai saber tudo o que acontecerá ao longo desta quinta-feira, sexta-feira, sábado e domingo. Alguns vão emendar feriado aí e vão aproveitar para passar com a gente aqui na Sede Mundial. E também a gente vai falar sobre os dias 13 e 14. Aniversário da IPDA está chegando, uma igreja firmada na rocha é o tema que traz este evento tão especial, e a partir de agora você fica bem informado sobre tudo o que acontece e também nos preparando para a oração do meio-dia.

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2: Essa é a rádio que abençoa a tua vida a todo momento. Agora são 11 horas 8 minutos e por falar em abençoar você, o nosso Deus quer te abençoar. E para isso, eu quero te convidar a orar comigo. A oração do Salmo 91, agora aqui na sua frequência favorita, na sua sintonia predileta. Oração do Salmo 91 na Rádio Deus e Amor.
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2: Senhor Deus e Pai, obrigado por esta oportunidade a qual nós nos encontramos em Tua presença. Eu aqui na Central de Produção Internacional, junto com esta equipe que trabalha para que a mensagem do Evangelho chegue até este ouvinte, este internauta que acompanha através do aplicativo, do site, também da plataforma digital da nossa Igreja Deus e Amor, este irmão que acompanha através da radiofrequência, Senhor Jesus, eu suplico a Tua misericórdia sobre as nossas vidas nesta quinta-feira, meu Pai. É o dia de nós nos colocarmos diante da Tua presença uma vez mais, reconhecendo a nossa fragilidade, o quão pequenos somos, o quão rasos somos, para entendermos o quanto o Senhor é grande, o quanto o Senhor é supremo, o quanto o Senhor é maravilhoso. A Tua palavra, descrevida pelo profeta Isaías, diz que o Senhor é o maravilhoso, conselheiro, Pai da eternidade e o Príncipe da Paz. Ó Príncipe da Paz, nos dê a paz que excede todo o entendimento. Jesus, o Senhor mesmo afirmou, eu vos dou a paz e não vou lá dou como o mundo a dá. E neste momento nós queremos a Tua proteção, meu Senhor. O mundo está caótico, está totalmente derramado em suas concupiscências, mas nós, Senhor, Te buscaremos até o nosso último dia de vida, porque isso nos é lícito, isso nos convém, isso nos impulsiona a termos uma vida boa, uma vida agradável. Senhor, eu quero fazer esta oração junto com este ouvinte, junto com esta pessoa maravilhosa que agora precisa orar também, está acompanhando, está sentindo a Tua presença. Alguns estão chorando porque a angústia é tão grande, são tantas as aflições, sofrimentos, dores, sejam dores físicas, dores, Senhor, de enfermidades patológicas, patologias, Senhor, e dores também que a alma sente. A psique, as emoções estão totalmente, Senhor, frustradas. Meu Deus, é o casamento indo de mal a pior, uma ruína, uma decadência neste relacionamento entre filhos, pais, parentes. Senhor, também há um conflito interno dentro da empresa, dentro da faculdade. Senhor, um caos instaurado, mas eu creio que o Senhor é o Deus das causas impossíveis, abrindo as portas do bom ganho, do bom salário para esta pessoa, para este irmão, para esta irmã. E nós oramos, Senhor, confiando nas promessas que estão descritas no Salmo 91, de que aquele que habita no esconderijo do Altíssimo, à sombra do Onipotente descansará. Direi do Senhor, Ele é o meu Deus, o meu refúgio, a minha fortaleza, e nele confiarei, porque ele te livrará do laço do passarinheiro e da peste perniciosa. Ele te cobrirá com as suas penas e debaixo das suas asas estarás seguro. A sua verdade é escudo e broquel. Não temerás espanto noturno, nem seta que voe de dia, nem peste que ande na escuridão, nem mortandade que assole ao meio-dia. 1.000 cairão ao teu lado e 10.000 à tua direita, mas tu não serás atingido. Somente com os teus olhos olharás e verás a recompensa dos ímpios, porque tu, ó Senhor, és o meu refúgio. O Altíssimo é a tua habitação, nenhum mal te sucederá, nem praga alguma chegará à tua tenda, porque aos seus anjos dará ordens ao teu respeito, para te guardarem em todos os teus caminhos. Eles te sustentarão nas suas mãos, para que não tropeces com o teu pé em pedra. Pisarás o leão e a áspide, calcarás aos pés o filho do leão e a serpente, pois que tão encarecidamente me amou, também eu o livrarei, poluei no alto retiro, porque conheceu o meu nome. Ele me invocará e eu lhe responderei. Estarei com ele na angústia, livrá-lo-ei e o glorificarei. Dar-lhe-ei abundância de dias e lhe mostrarei a minha salvação. Senhor, obrigado pela certeza que temos de que o Senhor está conosco. A tua vara e o teu bordão nos consolam. Senhor, não temeremos, não nos recearemos, porque o Senhor está conosco. Esteja, Senhor, na vida desta pessoa, deste irmão, desta irmã, desse ouvinte, no andar, no proceder, nas atitudes, nas decisões que sejam tomadas à luz das Sagradas Escrituras, de acordo com a tua vontade, de acordo com o teu querer. É o nosso pedido e, por fé, a nossa gratidão. Jesus, com este maravilhoso rádio ouvinte, com esta pessoa que agora acompanha a oração e ora comigo, nós confirmamos com o nosso amém a nossa fé e a nossa adoração a ti, Senhor dos Senhores.

0: Entrega com Priscila Rubio, lançamento Mensagens Cantadas Music. E é claro que você pode ver esse clipe, porque essa música também é um clipe e você pode ver nas plataformas da Igreja Deus e Amor. Tanto pelo IPDA Play, que é a nossa mediateca, quanto também pelo canal oficial da Igreja Deus e Amor no YouTube e também pelo canal da gravadora Mensagens Cantadas. 11:18, 42 minutos para orarmos o clamor do meio-dia, hoje com o presbítero Alan Feitosa, orando com você e por você. E atenção, você que acompanha a Rádio Deus e Amor aqui em São Paulo, na adjacência da sede mundial, porque daqui a pouco o presbítero Zé Maria de Hortolândia vai pregar a palavra de Deus. 11:30 começa esse culto e ele já está aqui na sede mundial, passou aqui no estúdio e pediu para avisar que ele vai pregar a palavra de Deus, a convite do presbítero Levi Muniz, que é quem cuida deste culto. Todas as quintas-feiras, 11:30, ele vai ministrar a palavra de Deus nesse feriado todo especial para você. E é claro que a sua presença é imprescindível para que recebas também a bênção que excede todo o entendimento da parte de nosso Senhor e Salvador Jesus Cristo. Presbítero Zé Maria, confirmado para pregar a palavra de Deus agora, 11:30, aqui em nossa sede mundial, Avenida do Estado, 4568, e Avenida Prefeito Pereira Passos, número 10, na Liberdade, 5 minutos somente da estação de metrô Pedro II, da linha 3 Vermelha. Estamos bem ao lado do INSS Central ou INSS do Glicério, bem em frente ao viaduto da Rua da Moca, a 2 minutos da Praça Nina Rodrigues. Um ponto referencial para você é a Avenida do Estado. Nós estamos aqui na Central de Produção Internacional, anunciando o amor, a paz, a graça e as benécias de Deus, e aguardando por você para esse culto de 11:30 aqui em nossa sede mundial, e também o culto da tarde com o nosso querido irmão em Cristo, o presbítero Erwin Delalande, pregando a palavra de Deus no culto em prol às instituições GVV, Fundação Reviver e Associação Reviver Help. 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
1: Meu nome é Maria Silva Leide Caldeira. Antes de conhecer Jesus, eu me sentia uma pessoa... Eu lutava muito, era uma pessoa boa, mas eu sou...

0: muito, muito mesmo, não conhecia o verdadeiro evangelho, como é a palavra de Deus mesmo. Chegou uma época na minha vida, dos 35 em diante, eu já tenho 50 anos, eu tinha uma enfermidade, mas não descobriam a minha enfermidade. Às vezes eu perdia a consciência, ficava vários dias sem me alimentar, assim, sem a consciência mesmo, uma pessoa que dependeria de outra cabeça para cuidar de mim. Minha mãe, meu esposo chegaram a me dar remédios muito fortes. E quando voltava a consciência, aí que eu me lembrava de alguma coisa, eu esquecia os dias. Quer dizer, eu não tinha vida. Chegou um ponto que eu orei a Deus que eu queria encontrar uma igreja que eu lutasse e vencesse. E eu orando e jejuando em casa, Deus enviou até uma irmã, era Deus e Amor. Deus usou ela e falou com ela. Eu estava terminando o meu propósito. E ela chegou na minha janela e falou: não sei se você vai acreditar em mim, mas Deus está me enviando aqui para dizer para você e para Deus e Amor, porque Ele tem uma grande obra lá com você. Ela não sabia do meu propósito, que eu fiquei fazendo em casa. Eu falei: eu creio sim, irmão, fique em paz. E hoje, para a honra e glória do Senhor, eu vim. Foi dias de luta, eu fiz campanha, até que um dia eu me cansei da minha situação. Eu falei com Deus: Deus, eu creio no Espírito Santo, eu creio que Ele habita em nós, eu creio que eu estou na igreja que o Senhor me enviou, eu não sirvo, Deus, para viver, porque de vez em quando me dava as crises pequenas, e não tinha solução, porque a minha família na época que cuidava de mim, e quando, mesmo eu vindo na igreja, me deu algumas outras crises, e chegou um dia na minha casa de novo, falei: Senhor, eu já estou no propósito do Senhor. Eu quero uma luz, que eu me sinto uma condenada, Senhor. Eu não sei quando que vem a crise. Quando vem, eu tenho que parar com tudo. Aí eu não sirvo o Senhor. Para dizer a verdade, Deus, eu não sirvo nem para servir ao Senhor. Foi quando aí Deus me deu a palavra em casa, eu li ali, e eu voltei a viver, voltei a sorrir, voltei a ter a consciência. As pessoas até me acham muito inteligente, mas é Deus na minha vida. Eu passei por esse processo, permissão de Deus. Irmãos, mas eu digo que eu encontrei a salvação na Igreja Pentecostal Deus e Amor. Eu encontrei uma nova vida, é uma vida que eu posso sorrir, eu sou tranquila. E como gratidão eu sirvo ao Senhor com amor e alegria. Eu agradeço a Deus pela minha salvação. Jesus veio e me libertou e me curou. Até o médico ficou admirado, porque eu falei para ele: olha, Deus é fiel, irmão. Até os meus familiares perguntam: quanto tempo eu estou na Deus e Amor, que eles estão vendo toda a diferença na minha vida. Procure a sua salvação, lute, venha para a IPDA. Eu congrego aqui na sede mundial. Quando nós temos tempo, nós vamos também na do bairro, porque as IPDAs são todas iguais, irmãos, é o mesmo Deus. Venha buscar sua salvação, que é o mais importante das nossas vidas, das nossas almas, amém? Eu agradeço a rica oportunidade. Repetindo, meu nome é Maria Silva Leide Caldeira, eu congrego aqui na sede e moro na Coab de Taipas. E agradeço a rica oportunidade em nome de Jesus.
1: Glória a Deus. Belos depoimentos que você acompanha aqui na sua rádio Deus e Amor. É um momento de reencontro com Deus. Quando nós ouvimos depoimentos como esses, é como se nós estivéssemos lendo um livro de uma história, de uma experiência, de alguém que se abriu para contar aquilo que viveu. Não é fácil vivermos experiências, principalmente experiências que nos acometeram com enfermidades, com desgaste familiar, com intempéries da vida. Mas quando nós nos abrimos para relatar aquilo que se passou com a gente, experiências que tivemos com Deus, então outras pessoas são alcançadas também. Outras pessoas são vivificadas por Cristo, porque tudo o que nós falamos é para glorificarmos o nome do nosso Deus. Porque dele e por ele e para ele são todas as coisas. Agora eu quero direcionar essa mensagem a você, que está aí aflito, cabisbaixo, pensando em desistir de tudo, pensando em largar o emprego, porque já não aguenta mais as provações, pensando em sair da sua casa, porque você já não vive uma paz, você não consegue mais sequer repousar, reclinar a cabeça no travesseiro, sem que haja brigas, confusões. Mas o nosso Deus, Ele quer te dar a paz que excede todo o entendimento. E você que está aí, acamado, pensando que tudo acabou, ou cuidando de alguém que está acamado, em estado de vegetação, eu quero dizer a você que Cristo pode fazer qualquer coisa quando nós colocamos a nossa fé em ação. E hoje é o dia de nós colocarmos a nossa fé em ação. Nós, aqui da Igreja Pentecostal Deus e Amor, pregamos o que vivemos, o que nós vivemos. Milagres, sinais, maravilhas, prodígios. E você é convidado a participar de um culto conosco. Avenida do Estado 4568 e Avenida Prefeito Pereira Passos, número 10, no bairro da Liberdade, aqui no centro de São Paulo. Uma equipe de obreiros, cooperadoras, cooperadores, diáconos, presbíteros, pastores, estarão reunidos no culto desta tarde aqui no Templo da Glória de Deus. Nosso irmão presbítero Erwin de Lalande vai pregar a mensagem e nós receberemos por amor, por graça, por fé, aquilo que Deus tem preparado para nós, que Ele tem preparado para mim e para você. Aquilo que olho não viu, ouvido não ouviu. Eu vou meditar com você nesse versículo que está na primeira carta aos Coríntios, capítulo 2, versículo 9, que diz da seguinte maneira: nem olhos viram, nem ouvidos ouviram, nem jamais penetrou em coração humano o que Deus tem preparado para aqueles que o amam. Que mensagem! Que mensagem! Olha só o que Deus fala para mim e para você. São coisas que ninguém conseguiu compreender ainda o que Ele tem preparado para nós. Será que os teus olhos não se enchem de lágrimas quando você ouve uma mensagem, lê uma mensagem como esta? Eu fico impactado, porque Deus é o maravilhoso, conselheiro, Deus forte, Pai da eternidade, Príncipe da paz. Ele é o grande Eu Sou. E claro, Ele tem preparado coisas gigantescas para você. Agora são 11 horas 27 minutos. Eu quero que você continue interagindo. Quero que você mande o seu pedido de oração aqui para a nossa central de produção internacional. 11 982 92 33 92. Ismael Moraes mandou a sua interação para cá. Bom dia, Ismael. Obrigado por sua sintonia e também por seu carinho aqui conosco. É o cooperador da IPDA de Porto Velho. Obrigado, hein? Olha, ele está falando que açaí é tudo de bom com farinha de mandioca. Tudo de bom com farinha de mandioca. Tá certo, Ismael. Obrigado aí por endossar o que eu acabei de falar aí, tá bom? Assim, não sou contra quem gosta de açaí com mel, granola, coloca abacate. Você gosta, Lucas? Coloca tudo isso, né? Aí vira uma vitamina. É mais ou menos. Tá certo? Tem gente que usa açaí pra depois fazer uma caminhada. Mas depois de tudo isso, todo esse... O que é que a gente pode fazer? Recheio? Acho que recheio. Aí você ganhou já umas calorias, tem que caminhar mesmo, né? Mas tá aqui o Ismael Moraes concordando comigo. Deixa eu ver qual o código de área dele. 69, final de contato 3058. Eu gosto de açaí com farinha de mandioca ou, no máximo, farinha de tapioca, que também é muito bom. Deu água na boca, hein? Deixa eu dar uma olhada quem mais está mandando interação aqui, dando bom dia. A Giane mandou a sua mensagem aqui. Bom dia para você também, Giane. Olha, a gente recebe o carinho de muita gente e o nosso gratidão fica muito, muito, muito acentuado mesmo por essas pessoas maravilhosas que estão interagindo aqui conosco. A Luzineide dos Santos, a paz do Senhor, ela escreve: a paz do Senhor, irmão, sou a Neide, sou da Deus e Amor e quero que o irmão ore por mim. E também por minha filha Patrícia e meu genro Moisés. Eles estão precisando muito de oração. Oremos ao Senhor, sim, com certeza. Olha, inclusive eu te convido para orar meio-dia, hein? Presbítero Alan Feitosa fazendo esse clamor especial com você e por você. Mais uma mensagem chegando aqui. Eunice Artuso. Oi, irmão, a paz do Senhor. Peço oração para minha mãe Geralda Magela Artuso, que está enferma. Ela é ouvinte do programa Voz da Libertação todos os dias. Oi, irmã Geralda, bom dia. Geralda Magela Artuso. Não deixaram aqui, ó. A irmã não deixou. Ah, acabou de mandar, tá vendo? Ipatinga, Minas Gerais. O nome dela é Eunice Patinga. Você? Tua região? Você é mineiro? Você é mineiro? Olha aí, rapaz. Patinga, então, como é o gentílico de lá? Ipatinguense. Alô, alô, ipatinguenses ligados conosco aqui na Rádio Deus e Amor. Um forte abraço para vocês. E lá também é forte o pão de queijo? Forte, né, pão de queijo? Então, já que é a tua região, você vai convencer os nossos ouvintes a mandarem um pãozinho de queijo aqui. Olha aí, é só pedir para deixar aqui na recepção do prédio administrativo para o Estúdio C. Mas brincadeiras à parte, agora são 11 horas e 31 minutos. Tem momento de informação, Cristãos pelo Mundo, com a jornalista Cristine Luiz, aqui na Rádio Deus e Amor. Bom dia para você, meia hora para a oração do meio-dia.
2: 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Crescimento evangélico redefine mapa religioso no México. O cenário religioso mexicano passa por uma reconfiguração bem relevante. Aí na última década, marcada pelo crescimento consistente das igrejas evangélicas e pelo enfraquecimento gradual da Igreja Católica. O movimento ele revela mudanças no perfil da fé da população e indica uma nova dinâmica no campo religioso no México. O levantamento divulgado com base em registros da Secretaria de Gobernación mostra que nos últimos 10 anos foram apresentados 1.873 pedidos para reconhecimento como associação religiosa. E desse total, cerca de 69% partiram de grupos evangélicos, enquanto pouco mais de 24% vieram de organizações ligadas ao catolicismo. Atualmente, o país contabiliza mais de 10 mil associações religiosas já formalizadas, sendo a maioria composta por denominações cristãs não católicas. A presença dessas organizações se concentra especialmente em estados como Veracruz, Estado do México e Nuevo León, evidenciando a capilaridade do crescimento evangélico em diferentes regiões. Os espaços de cultos evangélicos continuam a crescer, ainda que muitos funcionem de forma adaptada. O quadro reforça uma tendência, digamos, de diversificação religiosa e levanta debates sobre o futuro das tradições históricas naquele país. O impacto das missões na sociedade moderna. As missões têm desempenhado um papel fundamental na transformação da sociedade ao longo da história, seja no campo religioso, educacional ou social. O trabalho missionário tem sido um catalisador para mudanças relevantes em comunidades ao redor do planeta. As missões foram essenciais na expansão da educação, principalmente em regiões onde o acesso ao ensino era muito limitado. Aqui no Brasil, por exemplo, algumas instituições são frutos do trabalho missionário. Essas iniciativas possibilitaram que milhares de pessoas tivessem acesso à educação, contribuindo para o desenvolvimento social e econômico do país. Além disso, missões humanitárias têm trabalhado para reduzir a pobreza, fornecer assistência médica e melhorar as condições de vida em comunidades carentes. Muitos missionários, ao trabalharem em diferentes regiões do mundo, ajudaram a preservar e a documentar culturas locais. A tradução de livros e textos sagrados para línguas nativas é o que permite a disseminação do conhecimento, garantindo que várias comunidades mundo afora mantenham as suas tradições e suas histórias. Muitas pessoas que foram impactadas pelo trabalho missionário tornaram-se líderes em suas comunidades, promovendo mudanças e inspirando outras pessoas a seguirem pelo mesmo caminho. Esse efeito multiplicador faz com que o impacto missionário seja sentido por gerações. As missões, ao longo da história, desempenharam de fato um papel muito importante na construção de uma sociedade mais justa, educada, solidária e com muito mais acessibilidade.
3: O que você faria se tivesse mais uma oportunidade? meu nome é Patrícia, moro em São Gonçalo, Niterói, aqui no Rio de Janeiro. Gostaria de estar testificando o poder de Deus quando ele me trouxe a salvação e resgatando das garras do diabo. Já estava desenganada pelos médicos, oprimida, perturbada, tomando medicações fortíssimas para depressão. Mas o Senhor me trouxe a paz, me trouxe a salvação. Tinha uma ferida no útero e Jesus tirou através da revelação do Espírito Santo com a mão aquela ferida que já vinha fazendo tratamento há 3 anos e nada curava. Também fui curada do câncer no seio, também através da revelação do Espírito Santo. Aprendi a orar, aprendi a ler a Bíblia para a glória do nome santo do Senhor. E hoje eu vivo, não mais eu, mas Cristo vive em mim.
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4: A oração, ela é uma força geradora que mantém o crente em pé. Quando Deus disse, Jeremias, clama-me e eu te responderei. Anunciar-te coisas grandes e firmes que não sabe. Foi o momento em que Jeremias estava passando por uma grande prova. E Deus chamou a atenção de Jeremias, para Jeremias clamar. Então nós sabemos que um clamor que vem do fundo da nossa alma, ele chega perante o trono de Deus e Deus nos traz a resposta.

potência da igreja. O maior exemplo foi o nosso líder, saudoso missionário Davi Miranda, que incansavelmente orava pela igreja, orava pela noiva do Cordeiro. Hoje nós temos também a alegria de ter conosco todos os jovens num só propósito. A igreja em geral está de joelho dobrado, orando em prol desta causa. Mas Deus conta com você. Se una com a igreja.

18 minutos para o meio-dia. Clamou do meio-dia chegando para você. Daqui a pouquinho aqui na sua rádio Deus e Amor e também pelas plataformas da Igreja Pentecostal Deus e Amor. Dos canais do YouTube para você escolher em qual orar. Direto com Deus Oficial, que é a oração 24 horas. Você pode já começar orando e depois continuar na oração com os nossos irmãos direto do santuário aqui da sede mundial e por seguinte obreiros de todo o Brasil e obreiros que estão ao redor da terra também orando ao vivo com você e por você. Também podes orar conosco através do canal Igreja Deus é Amor Oficial. E nesse canal os cultos são colocados ao vivo, também pela plataforma digital da Igreja Deus é Amor, que é o IPDA Play. Você pode orar à vontade com a gente, tá bom? E também aqui pela Rádio Deus é Amor, pela frequência do seu coração, Rádio Deus é Amor, programa Voz da Libertação, orando com você e por você. Quero mandar um alô especial aqui ao meu querido amigo, o presbítero Elisomar Moraes, que está nos acompanhando no Coqueiro, em Belém do Pará. Ele disse que agora está dirigindo a igreja do distrito da Terceira Rua Rural, uma sede regional da nossa Igreja Deus e Amor, e convida a todos para participarem do culto prol às instituições GV, que acontecerá hoje à noite, a partir das 7 horas, na Igreja Pentecostal Deus e Amor, sede regional do distrito da Terceira Rua Rural. Forte abraço, presbítero Elisomar Moraes, da nossa Igreja Deus e Amor, veterano de guerra aí, nas trincheiras da batalha, junto com todos os nossos obreiros, homens e mulheres de fé da Igreja Pentecostal Deus é Amor. Inclusive, eu quero deixar aqui já em rede, já que a gente está mesmo cadeia para todo o Brasil, o endereço da nossa sede estadual em Belém, Avenida Senador Lemos 146, no bairro do Umarizal, bem no centro de Belém do Pará, cidade das Mangueiras. Agora 11 horas 44 minutos, Rádio Deus e Amor com você. Olha, atravessando fronteiras, alcançando lares em todos os lugares da nossa nação. Vilarejos, povoados, ribeirinhos, todos estão sendo alcançados por Jesus através das ondas sonoras da Rádio Frequência que acompanha a nossa programação aí na sua região e também através da internet. ipda.com.br/play. 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adquirir uma camiseta da Fundação Reviver, já pode participar desse culto, tirar uma foto, postar no Instagram e marcar as instituições de Reviver que repostarão a sua marcação ali, claro, vai fazer um engajamento anunciando as boas novas do Evangelho e também esta marca da nossa igreja que é a assistência social. 11h46, bom dia para você ligado aqui conosco na sua Rádio Deus é Amor em São Paulo e em todo o Brasil.

0: E está chegando. Os dias 13 e 14 serão marcantes para as nossas vidas aqui no Templo da Glória de Deus, na Avenida do Estado 4568, no bairro da Liberdade, no centro de São Paulo. Olha, a presença confirmada de toda a nossa amada diretoria, nossa irmã Erini Miranda, presidente do Conselho Deliberativo da IPDA, a irmã Débora Miranda, vice-presidente do Conselho Deliberativo, pastor Lorival de Almeida e também pastor Davi Miranda Neto, membros do Conselho Deliberativo da IPDA e também todos os diretores do Conselho Executivo, pastor Milton Almeida, o pastor Antônio Osmar, pastor Marco Magno, pastor Fabrício Beata, pastor Wilson Siqueira, pastor Jerry Bochá e também a nossa irmã Maria Josefina. Todos os obreiros, sim, obreiros, cooperadores, diáconos, presbíteros, pastores da nossa Igreja Pentecostal Deus e Amor, também estarão reunidos aqui no Templo da Glória de Deus para esta data tão importante para as nossas vidas e para a Igreja Pentecostal Deus e Amor. Uma igreja de todos e para todos.
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2: Ouvintes do programa Voz da Libertação, recebam a paz do Senhor Jesus. Quem vos saúda é seu irmão em Cristo, presbítero Marcelo Jardim. Eu quero aqui em poucas palavras contar o testemunho da minha conversão. Sabendo que eu aceitei a Jesus com 9 anos de idade, frequentando a igreja com a minha mãe, participei de todos os grupos, todas as atividades ligadas a todos os setores da igreja. Desde a minha mocidade, então após ter servido o Exército Brasileiro, nós nos batizamos e já estamos há 23 anos trabalhando para Jesus. E com toda certeza, passamos muitas lutas, provas, tribulações e dificuldades, mas certamente vale a pena todo o nosso sacrifício, todo o nosso empenho, todo o nosso esforço pela obra do Senhor. Certamente um dia Ele há de nos recompensar por tudo aquilo que temos feito na obra do Senhor. E eu quero dizer para você que me sinto orgulhoso em fazer parte desse ministério que tem uma obra vocacionada, onde desde os princípios, como eu, sendo uma criança, aceitei a Jesus, então a Igreja Deus e Amor está preocupada com todas as faixas etárias da igreja, sejam jovens, velhos, crianças, mas todos têm o seu valor e todos podem trabalhar para Jesus. Então, querido ouvinte, fica esta palavra de motivação para você, que também tem o desejo, o sonho de trabalhar na obra do Senhor. Continue na sua luta, orando, buscando a presença de Deus, jejuando, porque certamente um dia também o Senhor vai realizar a obra e o chamado na sua vida. Que Deus te abençoe, fique na paz do Senhor Jesus.
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0: Parabéns para você, membro da Igreja Pentecostal Deus é Amor, pastor, diácono, presbítero, cooperador, você que ajuda, que auxilia na obra de Deus. É muito bom saber que você está em nossa companhia e também que celebrará o aniversário de 64 anos da Igreja Pentecostal Deus é Amor. Agora faltando 10 minutos para as 12 horas, agora comigo aqui, o diácono Armando Medina, na mesa técnica de áudio. Diácono Armando, o senhor que trabalhou durante muitos anos aqui com a gente na Rádio Deus e Amor, interpretando o missionário Davi Miranda, tem boas lembranças, né? Inclusive, eu queria que o senhor puxasse aquele áudio do missionário, que agora pode, né? Aqui, um momento especial com os nossos ouvintes, momento de nostalgia, momento de relembrarmos esses momentos claves, né, da nossa Igreja Pentecostal Deus e Amor, que também para mim é muito emocionante. Eu creio que vai emocionar os nossos ouvintes. É um presente da Rádio Deus e Amor para você. Estamos no quarto dia do mês de junho. Ontem a IPDA completou 64 anos e nos dias 13 e 14 estaremos reunidos aqui para celebrarmos juntos a Igreja Pentecostal Deus e Amor, na presença de Deus, este legado que precisa ser lembrado e mantido.
4: Ouça o que diz o versículo, meus irmãos. Rogo-vos, pois, irmãos, pela compaixão de Deus, que apresentei os vossos corpos em sacrifício vivo, santo e agradável a Deus, que é o vosso culto racional. Estão compreendendo, meus irmãos? É para nós apresentarmos o nosso corpo a Deus. Apresentarmos como? Através do culto de adoração ao seu nome. Através desse culto aqui que nós estamos realizando aqui nesta tarde, nós estamos apresentando nossos corpos a Deus. Isto é, aqueles que estão sendo sábios para comparecer na presença de Deus sabiamente. Porque aqueles que não sabem comparecer diante de Deus sabiamente, eles ficam aqui despercebidos. Acham que o culto está demorando demais. Aqueles que têm sabedoria para comparecer diante de Deus, eles chegam aqui, meus irmãos, e se voltam a Deus. E se voltam de corpo, alma e espírito, para louvar, para clamar a Deus. Aleluia, para estar mesmo ligados com os céus. Portanto, irmãos queridos, vamos aceitar este ensinamento maravilhoso. Como apresentar os nossos corpos a Deus, vindo para a igreja. É aqui na hora do culto que aqui estamos, cantando, batendo palmas, orando a Deus, ouvindo a sua palavra. Então nós estamos aqui prestando culto de adoração a Deus. Isso é aqueles que estão voltados para Deus. Mas aqueles, irmãos, como eu já disse, que não fazem caso da palavra de Deus, não dão crédito à pregação. Ele quer contar seu problema para o seu irmão que está ao lado, que contar o problema para a sua irmã que está ao lado. Então ele fica despercebido e fica apenas assistindo o culto e não prestando culto a Deus. Mas o texto sagrado está recomendando-nos apresentar os nossos corpos em sacrifício vivo, santo e agradável a Deus, que é o nosso culto racional. Portanto, irmãos queridos, há uma necessidade de nós voltarmos para Deus cada vez que aqui estamos na igreja. É necessário estarmos voltados mesmo com sinceridade, com fidelidade, meus queridos irmãos, para que Deus conceda-nos a sua graça, a sua bênção e a vitória. Porque que na hora do culto aqui muitos irmãos às vezes estão até se derretendo com a graça de Deus, sentindo fortemente a presença do Espírito Santo, alguns falando línguas estranhas, outros até derramando lágrimas de emoções. É porque estão prestando culto a Deus. E quando estamos prestando culto a Deus, nós estamos ligados com o Senhor Jesus Cristo. Estamos em inteiro contato com Deus, nosso Pai. Daí a nossa vida, aleluia, começa a mudar. A nossa vida começa a se transformar. E nós passamos a sentir uma grande diferença em nossas vidas, em nossos corações.

Que saudade aqui na Rádio Deus e Amor. Nostalgia. Nosso líder fundador, saudoso missionário Davi Miranda. Parabéns a você, Deus e Amoriano. E com esse belo louvor na voz ungida do servo de Deus, a gente vai ficando por aqui. Agradecendo a sua companhia desde as 7h30 da manhã até agora, 11h55. Seu irmão em Cristo, Diácono Natiel Reis. Trabalhos técnicos Lucas Vione e também Diácono Armando Medina. Até São Paulo, olha, a gente volta, hein? Participe aí, interaja. Daqui a pouco tem oração no meio-dia com o presbítero Alan Feitosa no canal oficial da Igreja Deus e Amor no YouTube, também Direto com Deus Oficial e pelo PDA Play, que é a plataforma digital da nossa igreja. Deus abençoe sua vida, toda a nossa audiência. Um forte abraço na paz do Senhor Jesus. São Paulo, Brasil, até a próxima oportunidade, se assim Deus nos permitir.

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1: 11 horas e 58 minutos.
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1: Nós vamos orar por você e também pela sua querida e amada família. Momento de oração, falamos com Deus, nosso Pai. Grandioso Deus, soberano Pai, meu Deus, eu quero te louvar, papai, por essa oportunidade. Nós estamos aqui, meu Deus, em comunhão contigo, expressando a nossa gratidão, te glorificando por tudo que o Senhor tem feito e ainda há de fazer em nossas vidas. Pai, venha trabalhar em cada coração, meu Deus, que estava, meu Pai, aguardando ansiosamente esse momento da oração, para que o Senhor possa, meu Deus, agir, curar, libertar, restaurar, papai. Meu Deus, te glorificamos, pois tu és o Deus da nossa alma, tu és o Deus da nossa salvação. Bendito e eterno Pai, olha para nós com olhar de misericórdia, Senhor. Pai, nos prostramos a Ti, meu Deus, nos humilhamos a Ti, ó Pai, pedindo a Tua ajuda, a Tua misericórdia. Senhor, nos livra do mal, do pecado, nos purifica, meu Deus, perdoa todos os nossos pecados, todas as nossas transgressões que transgredimos contra a Tua lei, contra a Tua palavra, Pai. Meu Deus, nos ajuda, Senhor. Olha para nós com olhar de misericórdia, Senhor, meu Deus. Nos ajuda agora, meu Pai. Senhor, meu Deus, perdoa esta irmã, este irmão que está orando conosco, que está arrependido dos seus pecados, e é o sangue de Jesus Cristo que nos purifica de todo pecado. Pai bondoso, Pai de misericórdia, Senhor, nós declaramos que sem Ti nada somos, ó Pai. Somos dependentes do Senhor, meu Deus. Pai, precisamos da Tua direção, Espírito Santo. Venha, meu Pai, direcionar nossos passos, o nosso futuro, nossos planos, nossos projetos. Entregamos tudo nas Tuas mãos, ó Pai, para que o Senhor possa, meu Deus, direcionar a nossa vida, as nossas decisões, sim, Pai, para a Tua glória, meu Deus. Senhor, eu consagro e apresento a Ti cada pedido de oração que está chegando nessa transmissão, nesta live. Pai, vem atender, meu Pai, o Teu filho e a Tua serva, meu Pai, que está, meu Deus, Senhor, colocando o Seu nome e também o nome da Sua querida e amada família, meu Pai. Meu Deus, vem resolver esse problema, essa situação, vem entregar, meu Pai, resposta, venha curar os enfermos, meu Pai, esta família que está preocupada, meu Deus. Senhor, entrega a vitória agora. Deus, visita esse parente que está hospitalizado, que está no leito da UTI, que está, meu Pai, respirando através dos aparelhos. Visita agora, meu Pai, esse hospital, meu Deus, e arranca todo o mal, toda a enfermidade. Meu Deus, acrescenta anos de vida, assim como o rei Ezequias orou e buscou a Tua face. E o Senhor ouviu a oração do rei e acrescentou 15 anos de vida. Pai, tende misericórdia deste homem, desta mulher, que está nesse hospital orando agora, Pai. Que está pedindo ajuda, socorro, misericórdia. Está pedindo que o Senhor possa, meu Pai, fazer um milagre na vida dele, na vida dela. Essa pessoa até mesmo está fazendo um voto contigo. Se o Senhor me curar, se o Senhor me livrar desta UTI, eu vou fazer a Tua obra, eu vou servir a Ti todos os dias da minha vida. Meu Deus, confirma esta vitória. Recebe, Pai, esse voto, esse propósito, meu Deus. Glorifica o Teu nome, Pai. O Senhor vai além da medicina, Senhor. Essa pessoa que já foi desenganada pela medicina, os médicos já fizeram tudo, meu Pai, em pró desta vida, mas a medicina é limitada. E o Senhor vai além da medicina. Meu Deus, vai surpreendendo esta família, esta equipe médica. Pai, glorifica o Teu nome. Nós cremos em milagres. Nós acreditamos, ó Pai, no Teu mover sobrenatural. E entregamos tudo em oração, meu Pai. Entregamos tudo às Tuas mãos, ó Deus querido. E confiamos, ó Pai. Colocamos a nossa fé em prática. Cremos nos milagres, nos sinais, nos prodígios, nas maravilhas da Tua parte, ó Pai. Meu Deus, oramos também a oração do Pai Nosso. Pai Nosso que estás no céu, santificado seja o Teu nome, venha a nós o Teu reino, seja feita a Tua vontade, assim no céu como na terra. O pão nosso de cada dia nos dai hoje, perdoai, Senhor, as nossas dívidas, assim como nós temos perdoado aquele que tem nos ofendido. Senhor, não nos deixa cair em tentação, mas nos livra do mal, porque o poder, o reino e a glória pertencem a Ti para todo sempre. Meu Deus, faça a Tua vontade, meu Pai. Faça, meu Pai, o Teu querer, meu Deus, para a Tua glória, para a Tua honra, meu Pai. Sim, meu Deus amado, tem de misericórdia, meu Deus. Tem de misericórdia nesta vida, meu Pai, que te pede socorro, meu Deus. Que te pede ajuda, meu Pai. Oh, Deus querido, oh, Deus amado. Inclina, meu Deus, Senhor, a Tua misericórdia, meu Pai. Inclina, meu Deus, o Teu ajuda, meu Pai. Levanta, meu Pai, essa pessoa que está, meu Pai, no sofrimento, na aflição, na angústia, meu Deus. Senhor, tem de misericórdia dele, meu Pai. Tem de misericórdia desta mulher, meu Deus. Senhor, esta vida que está no vale do sofrimento, no vale da angústia, meu Pai. Espírito de Deus, levanta agora, meu Pai, esta vida. Senhor, meu Pai, essa pessoa que está em estado de depressão, vem repreender, meu Pai, toda a depressão agora, meu Deus. Vem repreender, meu Pai, todo o mal agora. Meu Deus, cura ele, cura ela, ajuda esta pessoa, meu Deus, para a Tua glória, meu Pai. Essa pessoa, meu Deus, que está pensando, meu Pai, de tirar sua própria vida, Senhor, tira todo o pensamento contrário. Repreenda, meu Pai, toda a seta do inimigo, meu Deus. O Senhor tem uma grande obra nesta vida a realizar, Pai. O Senhor tem um projeto maravilhoso a fazer, meu Deus. Tira todo o pensamento de tristeza, todo pensamento negativo, meu Deus, que a Tua glória, que a Tua paz, meu Deus, possa adentrar, meu Pai, nesta casa, nesta família. Senhor, meu Deus, essa pessoa que está preocupada porque o aluguel está para vencer, os boletos estão para vencer, e essa pessoa está desempregada. Meu Deus, Tu és o Deus da provisão, da providência, Tu és o Jeová Jirei. Meu Deus, entrega agora, meu Pai, milagres nesta casa, providência nesta família, meu Deus amado. Senhor, para a Tua glória, meu Deus, ajuda agora, meu Pai, esse homem, esta mulher. Senhor, abre as portas do emprego, meu Pai. É que eu te peço, meu Deus, nesta oração. Senhor, quantas pessoas estão orando conosco agora, fazendo um propósito. Se o Senhor abrir a porta do emprego, do trabalho, vai ajudar a Tua obra, meu Deus. Confirma esta vitória, meu Pai. Confirma, meu Deus, esta bênção, Senhor. Em nome do Senhor Jesus Cristo, abre as portas que estão fechadas, Pai. Em nome do Senhor Jesus Cristo, meu Deus, confirma esta provisão, Senhor. Pai, eu quero orar por esta vida que tem uma causa na justiça, que tem, meu Pai, ó Deus, uma verba para receber e até agora não recebeu, meu Deus. Prepara esta vitória, tira esta barreira, esse impedimento, esta pessoa também, meu Pai, esse senhor, essa senhora, que já deu entrada na aposentadoria do INSS, Pai, prepara esta vitória, meu Deus. Vai movendo, meu Pai, as tuas mãos poderosas para abençoar esta vida, meu Deus, esse benefício que está travado, meu Deus, confirma esta vitória agora, meu Deus. Senhor, vai abençoando o teu povo que ora com muita fé. Pai, eu apresento e intercedo por todos os pedidos de oração. Está chegando, meu Pai, nessa transmissão. Conceda a vitória, meu Deus. Senhor, eu te apresento, meu Pai, as caravanas que estão sendo preparadas e as que já estão formadas para o aniversário de 64 anos da Igreja Deus e Amor. Meu Deus, abençoe o teu povo que vai estar, meu Pai, conosco nesta festa linda no dia 13 e 14. Senhor, confirma, meu Pai, grandes vitórias que o teu povo, ao entrar aqui no templo da tua glória, possa receber a bênção, possa receber a grande vitória no teu nome, Senhor, meu Deus. Pai, confirma, meu Pai, a grande vitória agora. Meu Deus, confirma a bênção, Senhor. Nós te louvamos, nós te agradecemos, ó Pai, por esta igreja revelada pelo Senhor. Meu Deus, abençoa, meu Pai, a nossa querida diretoria, deliberativa, executiva. Abençoa, meu Pai, a nossa presidente mundial, meu Deus, dando vitória, dando saúde, usando a tua filha como instrumento, assim como o Senhor tem usado, meu Pai. Abençoa a nossa vice-presidente, a nossa irmã Débora Miranda, meu Pai, dando vitória, dando bênção, usando, guardando a tua filha, em nome do Senhor Jesus Cristo. Pai, abençoa o nosso pastor, Lorival de Almeida. Pai, abençoa teu servo, dando saúde, dando graça. Deus, abençoa o pastor Davi Miranda Neto, meu Pai. Guarda o teu filho, livra ele, usa ele, em nome do Senhor e Salvador Jesus Cristo. Abençoa, meu Pai, toda a nossa diretoria executiva, Pai. Meu Deus, abençoa os pastores, presbíteros, diáconos, cooperadores. Pai, eu oro, meu Deus, por todos os novos convertidos, ó Pai, que estão se preparando já para o próximo batismo, Senhor, confirma a libertação completa e plena, meu Deus, em nome do Senhor e Salvador Jesus Cristo. Firma os passos, ó Pai, desta pessoa, meu Deus. Ó, meu Pai, dá vitória, livre de toda tentação, livre das más influências, ó Pai. Segura na mão deste homem e desta mulher, para que ele possa, meu Deus, cumprir com a justiça divina, Senhor. Meu Deus, eu quero orar por esta criança que está desaparecida, esta família está em oração, esta família está desesperada. Meu Deus, que essa criança possa voltar para o seio do seu lar, da sua família, meu Pai. Meu Deus, trabalha essa pessoa que desapareceu, esse homem, esta mulher, meu Pai, que possa regressar para a sua casa, meu Deus. Senhor, eu te peço, meu Pai, Deus querido,

que está em situação de rua, meu Deus. Senhor, liberta esse homem, liberta esta mulher, meu Pai. Meu Deus, essa pessoa que outrora até mesmo estava na tua casa, na tua presença, traga de volta, Espírito Santo. Convence, Pai, o homem do pecado, juízo, e restaura, meu Deus, restaura, meu Pai, a vida deste homem, a vida desta mulher, meu Pai, para a tua glória, Senhor, para a tua honra, meu Deus. Senhor, guarda, meu Pai, essa criança, livra, meu Pai, esse jovem, esse adolescente. Pai, ora, meu Pai, essa criança que está no orfanato, prepara uma família, prepara um lar, Senhor. Visita este asilo, visita esse senhor, esse idoso, esta idosa. Meu Deus, derrama a tua bênção, derrama a vitória, a saúde, meu Pai. Visita esta viúva, meu Pai, consola, dai a vitória. Meu Deus, abençoa a sua igreja, abençoa também, meu Pai, em todas as esferas da sociedade, meu Pai. Meu Deus, que haja temor, que a tua palavra possa adentrar, meu Pai, nesta empresa, nesta indústria, nesta fábrica, nessa escola, nesta faculdade, nesse curso, que o teu nome seja anunciado, Jesus Cristo. Meu Deus, esta família quer estar em pé de guerra, Senhor. A contenda, a discórdia, o mal está atingindo esta família, meu Pai. Eu oro agora para que o Senhor possa repreender, meu Pai, toda a contenda, toda a discórdia, toda a dissensão, em nome do Senhor Jesus Cristo, Pai, que haja a reconciliação, que haja, meu Deus, Senhor, a tua bênção nesta casa, nesta família, que esses filhos, ó Pai, que estão dando trabalho para os seus pais, possa conhecer a tua palavra, o teu amor, e possa honrar o seu pai e a sua mãe, porque é o primeiro mandamento com promessa. Grande Deus e grande Pai, confirma-se, meu Deus, a bênção, meu Pai. Guarda esta família que está viajando, meu Pai, nesse feriado prolongado, Senhor, meu Deus. Guarda, meu Deus, a ida, a volta, livra de acidente, livra nas rodovias, meu Pai. Abençoa esta pessoa que está orando conosco, que está em viagem no seu automóvel, meu Deus. Livre esse homem, livre esta casa, livre esta família. Protege esta pessoa, meu Pai, esse motorista de aplicativo, esse taxista, esse caminhoneiro, esse motorista de ônibus, meu Pai. Vai guardando, vai abençoando para a tua glória, meu Deus. Guarda essa pessoa que está na aeronave, essa pessoa que está numa embarcação, meu Pai, protege, livra do homem mau, do homem sanguinário, do homem fraudulento. Senhor, meu Deus, confirma a grande vitória, meu Deus. Senhor, eu apresento, meu Pai, Senhor, esta pessoa que está, meu Pai, enfrentando crises emocionais, crises existenciais. Senhor, meu Pai, visita esse coração, visita esta mente, meu Pai, que a tua palavra possa, meu Deus, libertar este homem e esta mulher desta prisão espiritual. Senhor, meu Deus, tende compaixão, meu Pai, livre esta pessoa do vale do sofrimento, do vale da angústia. Senhor Deus e Pai, confirma a grande vitória, meu Pai. É que eu te peço, meu Deus, nesse exato momento de oração, meu Pai. Deus Todo-Poderoso, vai renovando a fé, meu Pai, essa pessoa que outrora estava na tua casa, estava na tua presença, e agora não tem mais fé, meu Pai. Renova a fé deste homem, desta mulher. Meu Deus, cura esse câncer. Repreenda, meu Pai, essa enfermidade. Repreenda, meu Pai, esse nódulo, meu Deus, para a tua glória, meu Pai, para a tua honra, meu Deus. Confirma, meu Pai, o milagre, Senhor, a vitória

0: da coluna, meu Pai. Senhor, vai curando, meu Pai. Vai repreendendo toda enfermidade agora, toda doença, sai dos olhos, sai das vistas, sai do coração. Meu Deus, vai tocando esse sangue, vai repreendendo, meu Pai, todo o mal agora, Senhor. Em nome do Senhor Jesus Cristo, vai curando, meu Pai, essa enfermidade. Vai dando saúde, meu Deus. Glorifica, meu Pai, o teu poderoso nome, Senhor, essa pessoa que está desesperada, meu Deus, porque recebeu um diagnóstico desfavorável, meu Deus. Senhor, tende compaixão, dá saúde para ele, dá saúde para ela. Vai tocando a planta do pé até o alto da cabeça, meu Pai. Essa pessoa que está no seu lar, meu Pai, está orando conosco, está em lágrimas, meu Pai, pedindo ajuda, pedindo oportunidade. Meu Deus, cura ele, cura ela, Senhor. Esse bebê que está chorando com dores, ó Pai, dá saúde para a tua glória, meu Pai. Manifesta o teu sobrenatural, meu Deus, que eu te peço. Senhor, vai dando saúde agora, Senhor. O Senhor, meu Pai, se revelou dizendo: eu sou o Senhor que te sara. Sara mesmo, meu Pai. Traz a cura, traz o bálsamo. Senhor, tem de misericórdia, Senhor. Glorifica o teu santo e poderoso nome. Essa pessoa que tem pedra nas vesículas, pedra nos rins, ó Pai. Arranca essa pedra da vesícula, essas pedras, ó Pai, que estão nos rins, ó Pai, desse homem e desta mulher. Em nome do Senhor Jesus Cristo, ó Pai, toca agora essa enfermidade na pele, essa enfermidade dos olhos, ó Pai, essa catarata, esse glaucoma, Senhor, vai repreendendo esse mal, vai dando saúde para a tua glória, Senhor, meu Deus. Essa pessoa que tem problema respiratório, meu Pai, põe as tuas mãos, vai curando, vai dando saúde agora, manifesta, meu Deus, a cura divina para a honra e para a tua glória, meu Deus. Senhor, creio, meu Pai, nas maravilhas do Senhor. Eu creio, meu Pai, no teu agir, meu Pai. Eu creio, Senhor, que esta pessoa que está orando com muita fé vai testemunhar do milagre. Meu Deus, eu quero orar por esse presídio masculino, feminino. Eu quero orar, meu Pai, ó Deus, por esta pessoa que está, meu Pai, ó Deus, precisando de uma resposta para tomar uma decisão, meu Pai. Fala com ele, fala com ela, Espírito Santo. Dá a direção, não permita esse homem e esta mulher tomar nenhuma decisão precipitada, meu Deus. Pai de amor, Pai de misericórdia, confirma a grande vitória, meu Pai. Confira, meu Pai, o teu agir agora, Senhor, que toda seta, que toda obra maligna, meu Deus, que está contra esta vida, contra este homem, caia por terra agora todo mal, em nome do Senhor Jesus Cristo. Essa pessoa que é vítima de obra de macumba, de feitiço, de bruxaria, meu Pai, liberta este homem, liberta essa família, esta casa. Senhor, tende misericórdia agora, meu Pai. Tende compaixão agora, Senhor, que essa pessoa receba a libertação. Meu Pai, esse homem, esta mulher que não consegue dormir à noite, está sendo perturbado, atormentado, Senhor, liberta agora. Em nome do Senhor Jesus Cristo, conceda a vitória, meu Pai. Conceda esta bênção, conceda o socorro divino, pois Tu és o socorro bem presente na hora da angústia. Sim, eterno Deus, ajuda ele, ajuda ela, meu Pai. Vai abençoando, meu Pai, cada pedido e oração agora. Abençoa, meu Pai, a equipe técnica está trabalhando para essa transmissão chegar do outro lado. Meu Deus, visita esse estado, esse país, essa província, essa chácara, esse sítio, esta fazenda, meu Pai. Aonde chegar esta oração, que o Senhor possa fazer milagres, ó Pai, para que o Senhor possa libertar vidas, ó Pai, para que o Senhor possa salvar, Senhor, meu Deus. Glorifica o Teu poderoso nome agora, Senhor. Pai, te louvamos por tudo, meu Pai, te agradecemos pelo pão de cada dia, te agradecemos, ó Pai, pelo ar que respiramos, ó Pai. Muito obrigado, Pai, por tudo que o Senhor está fazendo e realizando em nossas vidas, Senhor. Te agradecemos por tudo, meu Pai. Confirma, Senhor, a vitória, a bênção e o grande milagre e a paz do Senhor que excede todo entendimento, chegando nesta vida, chegando nesse ambiente, em nome do Senhor e Salvador Jesus Cristo. Amém, amém, amém, Jesus. Glória a Deus. Deus te abençoe, querido irmão, querida irmã que orou conosco. Receba a paz de Cristo, que excede todo entendimento. Eu quero agora chamar a sua preciosa atenção. Você que ainda não aceitou Jesus como teu Senhor e Salvador, você que está afastado do Evangelho, chegou o momento da reconciliação. O filho pródigo falou no capítulo 15 do livro de Lucas: eu pequei contra o céu, pequei contra meu pai, mas eu vou voltar para a casa de meu pai. Chegou o momento de você voltar para a casa do pai. Repita comigo essas seguintes palavras de oração, você que está aceitando e também reconciliando. Senhor Jesus, eu reconheço os meus pecados. Senhor, perdoa. Eu te aceito como meu Salvador, meu Pai. Escreve o meu nome no livro da vida e sela com teu sangue para a vida eterna. Amém, amém, amém, Jesus. Glória a Deus. Sejam todos bem-vindos à família Deus é Amor. Entre em contato conosco agora, nossa equipe está te aguardando. Você enviar a sua mensagem, você que aceitou Jesus, você que reconciliou com Jesus, está aqui o nosso contato, o nosso e-mail, correio eletrônico, quero aceitar Jesus, @ipda.com.br. Quero aceitar Jesus, @ipda.com.br. Nosso WhatsApp, prefixo 11 950 94 46 45. Prefixo 11 950 94 46 45. Mande agora a sua mensagem. Nós vamos te dar todo o suporte espiritual. O nosso endereço aqui na sede mundial, você da Grande São Paulo, Avenida do Estado, 4568, bairro Liberdade, aqui mesmo no centro da capital paulista. Nos procure, você que aceitou Jesus, você que voltou para Cristo, você também pode procurar o pastor da Igreja Pentecostal Deus Amor, mais próximo da sua casa, da sua cidade, no seu país, e fale que você aceitou Jesus e o pastor vai te dar todo o suporte espiritual. 12 horas, meio dia e 29 minutos. Eu vou ficando por aqui, seu irmão em Cristo, presbítero Alan Feitosa, mas você vai continuar, porque temos uma programação toda especial, mensagens cantadas com a cantora Débora Miranda, pastor Lourival de Almeida. Então fique na programação, Deus tem muitas bênçãos ainda. Deus te abençoe na paz de Cristo Jesus.
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3: 12 horas e 30 minutos.

saia toda enfermidade em nome do Senhor Jesus Cristo, ó Pai. Vai curando, vai operando maravilhas, meu Pai, essa pessoa que tem enfermidade no estômago.

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1: Mensagens cantadas, este é o programa que começa agora e vai até as 14 horas. Muito boa tarde na paz gloriosa do Senhor, que essa paz esteja abundando o seu coração, o seu lar, a sua vida. Vos cumprimenta Débora Miranda e é uma alegria estar com os irmãos todos os dias, de segunda a sábado, neste horário, trazendo o melhor do coração de Deus para você. As mensagens cantadas, aquele momento que a gente dá a dica de saúde para você ter uma vida melhor, mais saudável, e também o momento da família. É, tudo isso com notícias do que está acontecendo no mundo afora, você fica sabendo aqui através do programa. A palavra de Deus diz que devemos adorar ao Senhor em espírito e em verdade, e é o que diz esse hino, É Assim Que Adoro, Débora Miranda, do CD do mesmo título.

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0: Vamos meditar, vamos ver o que Deus tem a falar conosco nesta tarde. Em João capítulo 12, versículo 3, nós temos aquela passagem bonita, né? Quando Maria se encontra com Jesus. Uma passagem bastante conhecida, mas a cada dia Deus tem uma palavra diferente. Até no mesmo texto Deus revela coisas interessantes na sua palavra, que às vezes lemos todos os dias, já conhecemos de cor. E aqui está São João capítulo 12, versículo 3, que diz assim: então Maria, tomando uma rátel de unguento de nardo puro, de muito preço, ungiu os pés de Jesus e enxugou-lhe os pés com seus cabelos e encheu-se a casa do cheiro do unguento. Qual seria o cheiro deste perfume, deste unguento? É um lindo exemplo que nós encontramos nessa passagem aqui no Novo Testamento, ilustrando, mais do que qualquer outro, o significado de uma vida consagrada a Jesus. O perfume maravilhoso de nardo puro, usado por Maria, não se evaporou no passado, não. Eu digo que essa deliciosa fragrância se espalhou pela cidade de Betânia e chegou até os anjos no céu e continuou a recender pelos tempos, pelos anos, pelas eras. O próprio Jesus afirmou: em qualquer lugar do mundo inteiro onde este evangelho for anunciado, também o que ela fez será contado em sua memória. Que passagem linda! O próprio Jesus disse estas palavras. E nós vemos aqui, na expressiva demonstração da devoção de Maria, o vaso de alabastro era da melhor qualidade. Precioso não apenas pelo preço em si, mas também pelo que representava emocionalmente. Era, vamos dizer assim, de todas as formas, algo extremamente precioso, valioso. E eu digo que havia no mínimo 4 opções de uso para aquele perfume. Primeiramente, Maria poderia ter utilizado aquele perfume do vaso para si mesma, como muitos faziam. Em segundo lugar, ela poderia ter aspergido aquele perfume em outra pessoa, a quem também amasse, além de Jesus. Em terceiro lugar, Maria poderia tê-lo dividido talvez com outra pessoa. E em quarto lugar, a opção que ela escolheu, dedicá-lo exclusivamente ao Senhor Jesus. Que lindo! Que expressão maravilhosa de amor! E o ato de derramar aquele perfume sobre Jesus revelou o grande amor e a profunda devoção de seu coração por Jesus. Eu creio, gente, que naquela, vamos dizer assim, inusitada situação, podemos também destacar 4 coisas que mostram uma real consagração a Jesus. Primeiro, para Maria, um louvor somente verbalizado não foi suficiente. Um louvor somente que se fala, que expressa por palavras. Não, ela precisou expressar esse amor através de uma oferta. Quando eu digo oferta, não estou dizendo dinheiro. Estou dizendo dar algo de si mesma a Deus como sacrifício. Vemos também, podemos destacar, uma segunda característica que mostrou um real... uma real devoção a Deus, ao Senhor, porque ela diz que algo barato não correspondia à dimensão do seu amor por Jesus. Não, ela mostrou que esse algo seria precioso e ela precisava de algo caro para demonstrar a sua devoção ao Senhor. Em terceiro lugar, outra característica que mostra essa real consagração a Jesus, ela somente poderia demonstrar esse amor derramando todo o perfume, não apenas parte dele. Somente parte do perfume não bastava. Ela queria usar tudo. Ela precisou usar tudo, todo o perfume que estava dentro daquele vaso. E em quarto lugar, podemos destacar assim uma característica também muito linda. Ofertar o vaso inteiro não foi suficiente. ela teve que quebrar este vaso. O apóstolo Paulo nos revelou porque para Deus somos o aroma de Cristo entre os que estão sendo salvos e os que estão perecendo. Pense nisso, ouvinte. Quase 2000 anos atrás, quando Maria derramou e ungiu a cabeça e os pés de Jesus com perfume, ela se tornou um aroma de devoção a Jesus. Podemos trazer-nos para os dias atuais o que nós temos feito com os membros de nossa família, com os membros da igreja, e que faça sentir o aroma precioso dessa devoção a Jesus que nós podemos demonstrar com a nossa própria vida. Será que nós estamos exalando esse perfume? Hoje não estamos derramando literalmente esse perfume sobre Jesus, mas toda essa passagem, ela mostra, ela significa que nós ofertamos daquilo que temos em nossa vida para servir a Jesus. Não estamos falando de pegar um vidro de perfume caro, francês, e derramar, não. Estamos falando de oferecer a nossa vida como sacrifício vivo, agradável a Deus, que tenha e que traga um aroma suave. Quando Jesus vir, o nosso sacrifício que possa exalar e subir como perfume suave às narinas de Deus. Como estamos demonstrando o nosso testemunho, que é esse perfume? A nossa vida, que significa este perfume? Será que está sendo bem receptivo às narinas das pessoas que estão à nossa volta, às nossas palavras? Temos de mudar a nossa maneira de pensar, a nossa maneira de falar, de agir, para que possamos exalar o bom perfume que realmente Paulo falou. Porque para Deus somos o aroma de Cristo entre os que estão sendo salvos e os que estão perecendo. Pense nisso. Como está sendo a sua devoção a Jesus Cristo? Como você tem demonstrado essa devoção de que você ama, de que você serve a Deus por amor? Derrame hoje, no altar de Deus, esse perfume suave, como um testemunho de vida íntegra, uma vida íntegra, um testemunho íntegro, um caráter íntegro, cristão, que possa realmente representar essa devoção ao Senhor Jesus. Pense nisso. Jesus, fala conosco nesta tarde.

0: é Rita de Muriaé, estou ligadinha aqui nos irmãos. Gosto muito de ouvir esse programa. Que Deus abençoe a senhora, a família da senhora, esposa, esse programa tão abençoado que fala com nossos corações, né?
1: Eu tenho escutado sua programação e estou escutando agora, nesse momento. Gosto da sua programação. Meu nome é Maria Corrêa dos Santos, de Bebedouro, estado de São Paulo.
2: Eu sou Lael Jorge, daqui de Colatina, Espírito Santo, moro no bairro São Marcos. Sou um ouvinte assíduo do programa. Programa esse que tem, de certa forma, edificado minha casa também. A paz do Senhor a todos. Fico na paz do Senhor Jesus.
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4: Dica de saúde. Será que existe algum exercício que possa ser feito para melhorar a memória? Ou seja, será que nós precisamos exercitar os músculos, entre aspas, da nossa mente, do nosso cérebro? Que hábitos, por exemplo, podemos fazer e ter para exercitar a nossa memória? Olha, repetição de informações com associação ao contexto da pessoa é um grande exercício. Entender a informação nova é também bastante benéfica para que ela seja memorizada, assim como a relevância emocional que essa informação tenha. Agora, manter uma vida saudável com períodos de atividade intelectual misturados com período de atividade física é importante para o bom desempenho da memória, sim. Não somente você fazer palavras cruzadas, buscar hábitos diferentes que você não está acostumado, por exemplo, escovar de manhã os dentes com a mão esquerda se você é destro, pentear o cabelo com a mão direita se você é canhoto, né? Sabe-se que também hábitos de vida que diminuem o risco para doença cardiovascular diminuem a chance de doença de Alzheimer. Né? Antigamente a gente falava que a pessoa estava com problema mental, né? Hoje já tem um novo título, né? Doença de Alzheimer. Né? Vocês sabiam que o controle da hipertensão é importante também para uma memória saudável? Ou seja, vocês que têm pressão alta têm de tirar a medição todos os dias, no mesmo horário, para vocês controlarem, às vezes, essa doença. Né? Diabetes é péssimo para a memória. Se você controla essa doença, você terá uma boa memória. Aumento do colesterol também influencia na atividade mental. Se você tem o colesterol controlado, vai ajudar. Tabagismo, péssimo para a memória. Quem fuma tem menos memória saudável. Sedentarismo, mais pior do que péssimo. Foi redundante aqui, né? Falei até errado para poder fazer que você entenda que o sedentarismo, a pessoa que não pratica exercício, que não caminha, que não faz nada, ela realmente tem uma grande chance de ter o mal de Alzheimer. O sedentarismo contribui para a saúde da vida mental e também da vida física. Os músculos ficam flácidos, essa pessoa sempre tem palpitação no coração, ao subir um lance de escada que seja. Então, tudo isso, juntamente com atividades que você não está acostumado a fazer durante os seus dias, vai ajudar realmente você a ter uma memória mais saudável. Claro, com uma atividade física, comendo bem, controlado, evitando gorduras, frituras, açúcar em demasia, enfim, tudo isso vai ajudar você a ter uma memória saudável. É claro que é um conjunto de coisas, né, Lorival? É um estilo de vida diferenciado, saudável, que vai fazer com que isso reflita na sua boa memória, sendo uma memória saudável.

0: Chega por aqui, meu querido esposo, meu companheiro de todos os dias no programa. Não está chegando atrasado, porque você estava numa ótima situação, vamos dizer assim, porque estava preparando algumas matérias importantes para nós, né, Lorê? A paz do Senhor.
1: A paz do Senhor, queridos irmãos. Quero agradecer a todos vocês que estão do outro lado, não é? Eu diria, prestigiando essa programação. Você é o motivo de estarmos aqui, levando coisas boas para o vosso coração. Fique aqui, aqui é a sobremesa do Rádio Evangélico para você.
0: Mais um louvor, siga em frente. É uma mensagem bonita de motivação, de fé, de coragem para você meditar com André e Alexandre CD, que traz o título Coração.

0: achei interessante a atitude de alguns policiais que durante a patrulha, né, alguns deles acabam então fazendo uma coisa interessante. Eles, policiais evangélicos, não é? Eles distribuem alimentos, fazem orações e fornecem frutas, água, uma ação social, não é? Eu acho que isso aproxima muito, assim, a polícia do cidadão.
1: Da sociedade, né?
0: Que eu não sei se você pensa como eu, mas em muitos casos, né, nós temos medo da polícia, em muitos casos.
1: E ela tem como objetivo, o principal foco e alvo do policial é cuidar e proteger a população.
0: Não é?
1: Então, quando faz isso, faz jus...
0: Servir e proteger, né?
1: É, faz jus àquilo para que eles foram formados, né? Servir e cuidar e proteger a sociedade, né?
0: Então, esses policiais, eles realmente fizeram um bom trabalho, né? E aqui, já vi várias vezes também, policiais ajudando pessoas com cadeiras de rodas e tal. Então, acho que o trabalho do policial é um trabalho que é interessante, é um trabalho, na minha opinião, mal pago e muitíssimo perigoso. Então, às vezes, acontece que o policial, ele tem que se defender, não é? Mas, infelizmente, existem muitos policiais que são muito agressivos, o que acaba tornando, assim, criando uma certa barreira, né? As pessoas passam a ter medo, né? Mas existem muitos policiais também que são bons policiais e...
1: Bom caráter.
0: Que são policiais totalmente agradáveis, não é? Então, aqui no Brasil, já vi isso acontecer, muito interessante, e também policiais, né? Que, em outros países, fazem esse trabalho, que é um trabalho bonito, né? Um trabalho...
1: louvável.
0: Interessante. Então, são iniciativas que eu acredito que remetem as pessoas a terem mais confiança e um pouquinho mais, né? Já que a polícia está para servir e proteger, eu acho que a população, a sociedade deveria não ter medo da polícia de jeito nenhum, não é? Então, uma iniciativa muito boa realmente e que coisa tremenda. E também, Débora, aconteceu, né, esse vendaval aqui no estado de São Paulo.
1: Teve em Campinas, né?
0: É, na região de Jarinu, Campinas, eles falam que foi um tipo de uma explosão, né?
1: É, uma microexplosão, né?
0: Uma microexplosão e tal. E, infelizmente, né, aqui no interior de São Paulo, havia um grupo orando e o teto da igreja desabou e algumas pessoas ficaram feridas. Até aí eu acho que é totalmente normal, né? Aconteceu uma catástrofe natural como essa. É claro que 20 pessoas que estavam naquela vigília, algumas pessoas ficaram feridas, é claro, né? E uma pessoa, também uma mulher de aproximadamente 40 anos, acabou sendo atingida por um raio quando ela se abrigava. Isso já não é questão da igreja, mas em um ponto de ônibus, e essa veio a falecer. Então a gente primeiramente pede às pessoas que tomem cuidado com raios. O Brasil é um país campeão de raios. Já falamos aqui e a gente volta a falar. E eu, assim, me causa estranheza a forma de comentário das pessoas. A gente tem que tomar cuidado, né? Porque nem tudo porque às vezes acontece, por exemplo, pegou fogo lá na boate, lá em Santa Maria. Aí as pessoas já vêm, não, porque foi a mão de Deus, foi o castigo de Deus. E um rapaz se achou no direito de falar, e agora? Caiu o teto da igreja, o pessoal estava orando. O que que aconteceu? Foi castigo de Deus? Então a questão é, as pessoas devem sempre tomar cuidado com as suas palavras, não é?
1: Nem tudo é castigo de Deus, né?
0: Não é? E é claro, e às vezes se usa muito, por exemplo, aconteceu quando a barragem lá de Minas Gerais, lá de Mariana, rompeu-se, uma denominação evangélica que tinha uma igreja no determinado local, a lama não chegou até lá, e as pessoas, não, é um milagre de Deus e tal, tal, tal. E, na realidade, ouvintes, a gente tem que tomar cuidado, avaliar, porque existem coisas que acontecem, porque tem que acontecer. Algumas acontecem e contribuem para o bem daqueles que amam a Deus. E não se esqueçam de Jesus, uma vez, falando a algumas pessoas, ó, o Senhor serviu lá, estavam construindo lá a torre, caiu, morreram. Pois é. E eles estavam se achando assim, tipo, não, porque eram pecadores. E Jesus falou, olha, se vocês não se arrependerem, de igual modo perecerão. Ou seja, é uma coisa que está sujeita a acontecer a todos. Não é? E aconteceu. Quando acontece uma coisa boa, não é? Nós podemos exaltar o nome do Senhor. Agora, quando acontece uma coisa ruim, necessariamente temos que atribuir a Deus?
1: Claro que não.
0: Não é? Então, assim, é uma coisa que acho que a gente poderia não julgar com tanta rapidez certas coisas que acontecem. Porque crentes morrem de acidente de carro também, acontece cair telhado de igreja, acontece, porque isso acaba criando uma rixa, Débora, é uma rixa, é isso que eu quero falar. Uma rixa de pessoas que acabam comprometendo situações que não tem por que serem comprometidas a questões espirituais que não vão levar a lugar nenhum. Desastres acontecem para todas as pessoas. É só você se lembrar de homens de Deus que foram também para as arenas, alguns foram degolados, e homens de Deus que foram livres. Ora, Deus faz o que Ele quer fazer, do tempo que Ele quer fazer, com quem Ele quiser fazer. E ao mesmo tempo que coisas podem acontecer de forma que eu diria que Deus não tem uma interferência, eu diria, por aquilo lá acontecer necessariamente, né? Então, assim, eu até não consegui explicar, na minha opinião, direito o que eu queria explicar. Eu tenho na minha mente, né? Às vezes nós tomamos cuidado. O que eu quero dizer... morreu de carro o cantor que cantava música A, B, C ou D. Imediatamente aparece um grupinho, porque cantava para Satanás, porque... Então é isso que eu quero dizer, a gente tomar cuidado com a língua, né? Não se precipitar no falar.
1: É melhor a gente mais ouvir.
0: Melhor agora, né?
1: Mais ouvir do que falar. Atenção, atenção, neste momento nós vamos dar espaços para os prefixos e já voltamos com o MC para você.
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eu quero lembrar vocês que nós estamos no ano do aniversário da nossa igreja. Estou muito feliz de poder fazer parte desta história. Você também que é membro, você que um dia passou por aqui ou em uma das nossas igrejas, você faz parte desta história. Você que sempre está nos visitando, também faz parte desta história. E nós vamos celebrar ao Senhor por mais um ano de fundação da Igreja Deus de Amor e do programa A Voz da Libertação. E como tem passado rápido, os dias, né? Os dias passam que a gente nem vê, né? Estamos aí completando 64 anos e eu quero estar aqui. Você também precisa estar aqui. Venha celebrar ao Senhor o quanto você tem recebido de bênçãos, o quanto o Senhor tem te sustentado, não é? Você tem participado dos nossos cultos, tem sido abençoado você e a sua família. Venha estar conosco. Serão 2 dias de festas, 13 e 14 de junho. Dia 13 nós teremos de manhã o culto, onde estarei pregando a palavra de Deus, louvando ao Senhor e orando com todas as mulheres de fé, na palestra com mulheres de fé aqui no Auditório Renascense, das 10 às 11h30. 1h30 estaremos reunidas em oração, estaremos em consagração. Nós queremos convocar a todas as mulheres que estejam em consagração neste dia 13, no sábado. Então, de manhã, das 10 às 11h30. Depois, das 2 às 6, teremos aqui no lounge Garagem Cristã. Estarão falando sobre música, teremos várias palestras sobre música, estaremos ouvindo os cantores da Garagem Cristã. Depois, das 7 às 9, culto Jovem Regenere e Expansão juntos. Culto de Expansão Jovem e do Regenere no Auditório Renascense. No domingo, de manhã, culto de oração, onde a irmã Lorena vai estar lançando o Ministério de Intercessão Global. É o novo ministério que nós estamos lançando agora, onde todas as igrejas estarão orando por um único tema, naquele mês, naquela semana, naquela festividade, naquela campanha. Então teremos este ministério, ou seja, tem uma continuidade agora com um novo nome, né? Teremos esta, vamos dizer assim, este novo ministério, Ministério de Intercessão Global, domingo de manhã, das 9 às 10h30, com a irmã Lorena. Das 10h30 às 11h30, teremos ordenação de diáconos, presbíteros e pastores, também no Auditório Renascense. E, finalmente, às 14 horas, o culto celebrativo dos 64 anos no Templo 1, onde teremos a participação da diretoria, de todos os cantores. Enfim, todos nós estaremos reunidos neste grande evento dos 64 anos da nossa querida Igreja Pentecostal Deus de Amor. Não faltem, estamos aguardando você, seus convidados e também sua família.

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0: Além das tempestades, vamos ouvir Caterine canta do CD Abrace o Reino.

0: Francilene, daqui de Santos. Gosto muito de ouvir a programação de vocês, estou muito feliz. Né, umas mensagens que edificam todos os dias a nossa vida, para edificação do lar e a família. Estou muito feliz por estar ouvindo vocês todos os dias, amém?
1: Eu quero dizer para todos vocês que sou um ouvinte fiel. Eu escuto o programa de vocês há muitos anos, desde 97 eu escuto esse programa de vocês. Sou muito feliz, tenho aprendido muitas coisas com esse programa. Sou aqui de Goiânia, município de Aparecida de Goiânia. E lembrando que eu me chamo Lindaí da Costa Amorim e congrego aqui na Deus e Amor, aqui em Aparecida de Goiânia.
2: Aqui quem fala é Davi, de Ouro Verde, de Minas, estado de Minas Gerais. Moro numa comunidade rural, também sou ouvinte do programa Mensagens Cantadas há mais de 20 anos e gosto muito desse programa. Tem sido um culto diário em meu lar e serve para edificação espiritual de todos nós.
3: Aqui quem fala é Ana Sara, de Pelotas, Rio Grande do Sul. Estou sempre ouvindo o programa Mensagens Cantadas, que tem sido uma bênção em meu lar. Que Deus abençoe as nossas vidas.
4: Muito obrigada a todos vocês que estão mandando o seu recadinho, a sua mensagem de voz aqui para o nosso WhatsApp. Mande a sua mensagem também para 98292-3392. DDD 11 98292-3392 e desde já o nosso agradecimento.
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4: Um tema que eu queria falar aqui no Momento da Família de hoje é um tema que eu nunca falei e que eu achei tão interessante, de como nós podemos ensinar os nossos filhos a serem organizados nas suas coisas. Vocês conhecem aquele velho ditado?

bagunça que às vezes alguns filhos deixam para trás é uma prova real de que valores como limpeza e organização não são naturais do ser humano, mas conceitos a serem aprendidos. Não é verdade? Olha, ouvintes, a única maneira de nós ensinarmos os nossos filhos esses valores de organização e limpeza é pelo bom exemplo. É uma educação persistente, de todos os dias nós estamos falando a mesma coisa. Agora, felizmente, graças a Deus, por serem qualidades que podem ser aprendidas, a limpeza e a organização podem ser assimiladas como bons hábitos que substituem os maus que nós costumamos ter. Mas a grande questão é, como, irmã Débora, como nós podemos fazer com que isso seja aprendido? Primeiro, a resposta se encontra na habilidade de você saber explicar ao filho como fazer, aquela habilidade de comunicar-se com o filho. Os seus objetivos para o seu filho precisam ser transmitidos de maneira clara. A criança precisa entender na linguagem dela o objetivo daquilo que você está ensinando. E o objetivo principal que seu filho precisa aprender a esse respeito é como se tornar uma pessoa disciplinada, ou seja, ela tem determinação sempre e sempre faz aquilo metodicamente, como você ensinou todos os dias. A criança precisa saber que o maior desejo dos pais é que ela se torne um indivíduo responsável. Se ela não entender o objetivo do autocontrole, o seu esforço vai ser praticamente frustrado, né? Aquele esforço seu para moldar os hábitos dela serão sempre frustrados. Mas se seu filho assimilar essa noção de responsabilidade, você não vai precisar se esforçar tanto. E os hábitos saudáveis vão permanecer com ela até a vida adulta. Saibam que nós temos de ensinar na idade infantil as coisas. A Bíblia diz: ensina o menino. Vamos lá, lembrando sempre de que a maior parte da comunicação que você estabelece com seu filho é não verbal. E vou repetir essa frase para você. Preste atenção. A maior parte da comunicação que você estabelece com seu filho não é falando, e sim com atitudes. Eu começo destacando algumas formas de ensinar a importância da limpeza e da organização. Você quer um adulto organizado? Você quer um filho adulto limpo, disciplinado? Comece agora. E eu quero fazer aqui uma autoanálise juntamente com você, pai e mãe. Você vai fazer uma pergunta agora. Existe algum comportamento que espero que meu filho tenha e que eu mesmo não esteja dando um bom exemplo? Deixo minhas coisas jogadas pela casa? Quando faço o almoço, fica tudo desorganizado? É espumadeira de um lado, é panela suja em cima da pia, é o pano de prato está lá na copa? Outra pergunta. Quando faço alguma sujeira, eu a limpo? Terceira pergunta. Considero-me uma pessoa desleixada? Vejam, são perguntas que temos de fazer primeiramente a nós, porque, como eu falei, a maior comunicação que nós estabelecemos com os nossos filhos é não verbal, é pela atitude. Outra pergunta. O nível de organização que espero de meu filho é apropriado para a idade dele? Esperar que uma criança se comporte como um adulto quase nunca dá certo. Vamos ser reais nisso aqui, né? Olha, crianças, vocês têm de fazer o que a mamãe falou. Mas será que você está fazendo aquilo que você está falando? Vamos lá. Evite a síndrome do sargento. O que é isso? Você conhece aquele tipo de... aquele estereótipo do sargento durão, que dá suas ordens gritando para os pobres soldados? Por que o soldado obedece? Ele obedece porque tem medo. Mas o que o soldado vai dizer quando chegar lá no alojamento? Ele vai falar o que do sargento? Nada muito bom, né? A aplicação no relacionamento entre pai e filho é óbvia. O pai é muito mais eficiente quando consegue motivar o filho com algo que não provoque medo. Entenderam isso? Nós vamos ouvir mais um hino, depois eu vou trazer mais alguns exemplos de como

trazer e fazer com que dentro do seu filho seja estimulado a organização e a limpeza. Vamos ao hino, a grande ceia com Ivan do CD Jubileu de Ouro, e depois eu volto já com mais alguns exemplos, prosseguindo ainda no momento da família. Ouçamos! 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

Mensagem bonita, nós ouvimos na voz do Ivan Luiz. Esse CD Jubileu de Ouro está aí na sua cidade, você pode adquiri-lo. E adquirindo esse CD, você está dizendo sim para que este programa prossiga no ar. Mensagens Cantadas é o seu programa que você está ouvindo neste momento. Dando prosseguimento ao quadro Momento da Família, eu trago aqui algumas maneiras, algumas formas de ensinar a importância da limpeza e da organização aos nossos filhos. Você, pai e mãe, pode substituir as ordens e comandos que vocês trazem ao filho por opções. Por exemplo, filho, o que que você prefere? Arrumar o quarto ou ficar sem o computador esta noite? Desta forma, você está jogando a responsabilidade para a criança decidir. Se ela preferir não arrumar o quarto, ela estará tomando uma decisão consciente de que perderá o privilégio de ter o computador naquela noite. Porque esse tipo de situação desencadeia um processo de tomada de decisão baseado na responsabilidade. E essa é a melhor coisa que se pode ensinar. Outra dica. Você, pai e mãe, seja gentil com seu filho, mas firme ao mesmo tempo, sem gritaria. Sem ser bravo, mas seja firme. Se a bronca geralmente acompanha sempre as suas ordens, seu filho vai aprender a não atender você até sentir que você está prestes a explodir. Entenderam? Então fale gentilmente, mas firme. Agora, se os seus pedidos encontrarem resistência na parte do seu filho, é claro que isso é normal, não se surpreenda. Mostre calmamente que você está falando sério e que não adianta discutir. Por exemplo, João, gostaria que você arrumasse a cozinha antes que sua mãe chegasse em casa. Mas pai, eu quero sair. Você vai falar com calma. Tudo bem, filho, eu sei que você gostaria de estar com seus amigos agora. E poderá ir assim que você terminar de arrumar a cozinha. Veja lá, o detergente já está no gabinete embaixo da pia. Vocês viram? Neste exemplo, o pai não foi tomado pela síndrome do sargento. É, você tem que arrumar. Se você não arrumar, você apanha, não. Ele reconhece, aquele pai reconhece que o filho tem vontade de estar com os seus amigos naquele momento, mas o pai permanece firme em sua ordem. Então as crianças obedecem e vão obedecer se souberem que não vai adiantar em nada implorar. Nessa altura, o controle da situação depende apenas da paciência do pai e da mãe. Numa próxima oportunidade, vamos dar mais exemplos de como você trazer ao filho noções de limpeza e organização.

0: nós vamos falar sobre o perdão, né? O perdão. Ah, dizem que quem não perdoa é o que fica doente, né?
1: Você acredita que uma irmã escreveu sobre isso pra mim?
0: É.
1: Ela falou assim, eu não consigo perdoar. E eu tô muito aflita. Eu falei, acho que o veneno tá mais pra você do que pro outro.
0: Pois é. É, então, assim, ouvinte, o perdão é uma coisa que nós temos que doar aos outros. Porque se nós não doarmos, os prejudicados seremos nós mesmos.
1: Isso que eu escrevi pra ela.
0: É, e a Bíblia Sagrada fala claramente, de uma forma, vou fazer uma tradução bem contemporânea, se nós não perdoarmos os que nos ofendem, Deus também não nos perdoará.
1: E dá aquela aflição mesmo, a angústia vem no coração, né?
0: E estou falando até da questão da eliminação, né? Por eliminação, quem não perdoa acaba perdendo o seu perdão. Então é preciso perdoar.
1: É uma mão de duas, quer dizer, um caminho, uma estrada de duas mãos, né?
0: Quando você perdoa, você se sente bem. Quando você perdoa, quando a pessoa vem para você e fala, você me perdoa, você fala, não estou com vontade de perdoar, não.
1: É. Que forte isso aí.
0: Pois é, a pessoa que veio pedir perdão, de alguma forma, Débora, ela se humilha, tudo, né? Uhum. A pessoa chega, eu errei, acho que eu fiz um... Ah, não sei, não vou perdoar agora, não.
1: Meu Deus.
0: Então, a pessoa que pediu perdão, de alguma maneira, ela se sente bem.
1: É, porque aliviou aquilo que estava pesado no coração, né?
0: E quem não perdoa, fica ali, armazenando
1: Exatamente.
0: Coisas ruins, toxinas, e o pecado de não ter perdoado. E também sabendo que se ela chegar, acabou de não perdoar, aí de repente ela chega, meu Deus, perdoa os meus pecados, é tempo perdido, para de bobagem, né?
1: É verdade.
0: Não adianta. Então, Débora, tudo isso é muito importante, perdoar as pessoas. E também um estudo acaba afirmando que perdoar faz bem à saúde.
1: Mas é claro, né? Eu acho que totalmente físico e espiritual, né? Você falou espiritual,
0: Exato,
1: mas físico,
0: falei do espiritual,
1: né?
0: Agora eu vou entrar no físico.
1: Exatamente.
0: A pessoa que perdoa, ela impede os malefícios do estresse na saúde mental e física. Porque o espiritual nós já falamos.
1: Imagine guardar aquela amargura no coração, né? Vai
0: então,
1: pesando fisicamente, na mente, enfim, todo o corpo, né?
0: Foi um estudo realizado por pesquisadores da Luther College, lá na Califórnia, uma universidade. Perdoar faz bem à saúde e protege as pessoas do estresse. Os pesquisadores questionaram crianças, acho que não sei por que pesquisar tanto criança, mas jovens e adultos, e avaliaram os níveis de estresse durante a vida, a tendência para perdoar e a saúde física e mental de cada um, de quem perdoa e quem não perdoa. E eles identificaram que as pessoas que perdoam são pessoas melhores a questão do estresse, problemas físicos e mentais, são pessoas mais saudáveis. Faz bem à saúde, foi a conclusão desse pessoal. E não precisava nem dessa pesquisa, né? Porque é claro que a Bíblia Sagrada nos mostra que realmente quem perdoa também será perdoado, e perdoar faz bem. Não é? Perdoa, ouvinte, perdoa. Eu, às vezes, vejo, devo casar, faz 20 anos que eu não falo com a minha tia.
1: Eu vi essa semana isso, uma pessoa falar. Minha mãe não fala há 20 anos com a filha dela. 20 anos!
0: Então, o perdão elimina essa conexão entre o estresse e a doença mental. Então, olha, vocês devem perdoar, é bíblico, não é? A palavra de Deus nos ensina a perdoar. E agora, também a ciência, através de estudos, confirma que perdoar faz bem à saúde. No caso aqui, a saúde física e mental, e nós já falamos que principalmente para a saúde espiritual. Essa pesquisa foi publicada no jornal científico Psychology Journal of Health, o jornal de saúde e psicologia, e também foi citado na revista americana Time e também na revista brasileira Veja, tá bom? Então veja na Veja, se você quiser ver.

Quero falar de um Deus. Nós vamos com Débora, CD ao vivo, volume 3, Louve e Adora Vitória, não é? Olha, ouvinte, vamos ouvir esse bonito hino, que é um lançamento da gravadora Voz da Libertação, e voltamos já já com mais hinos no nosso programa.

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1: Hoje leio a carta de Viviane Rodrigues, que nos escreve da cidade Nova Independência, estado de São Paulo. E assim ela começa contando a história de vida para o quadro Minha Vida no Passado. Eu quero saudar os apresentadores deste programa, Débora e Lorival de Almeida, na paz gloriosa de Cristo. É com muita satisfação que compartilho com todos, com toda esta audiência, a história de vida do passado do meu esposo. Eu já era serva de Deus e ele não servia ao Senhor. E um dia eu estava ouvindo este programa, ao qual participo agora com esta carta, e nele passava, no quadro Minha Vida no Passado, uma história muito linda, a qual me tocou muito no fundo da minha alma. E naquele exato momento, eu fiz um voto com Deus, que se realmente Deus atuasse na vida do meu esposo, eu iria contar o que Deus havia feito, o que Deus haveria de fazer, pois eu tinha essa certeza e fé, para que outras pessoas pudessem ser tocadas como eu era naquele momento. Cara irmã Débora, quando conheci o meu esposo, ele estava afastado da presença de Deus. E eu me mudei para a cidade de Nova Independência. E lá eu não conhecia ninguém. E não quis procurar o meu ministério, então fiquei meio que parada na fé, me estacionei e fui me desfalecendo na oração, no buscar a Deus, pois eu não tinha nenhuma igreja do meu ministério, o qual eu servia naquela época, naquela nova cidade onde eu estava morando com meu esposo. Claro que nós temos problemas, sendo servos de Deus ou não. A diferença é que quando temos problemas, temos Deus em nossa vida para nos ajudar. Meu esposo já morava nesta cidade, Nova Independência. Ele havia se separado há algum tempo com a pessoa em que ele vivia. Ele não era casado civilmente, então achou muita facilidade se separarem. E meu esposo, ele tinha vendido tudo o que tinha para pagar um sítio que ele havia comprado. Claro que assim, eu posso dizer que nós estávamos no zero financeiramente. Começamos do zero, com aquela casa no sítio, com a nossa coragem, vamos dizer assim, começamos a nossa vida de casados. Claro, de amigados. Que luta estávamos passando. Caros ouvintes, havia dias que procurávamos 10 centavos em casa e não tínhamos. E o meu esposo disse, vou fazer o seguinte, já que eu não tenho como trabalhar aqui no nosso sítio, na nossa casa, eu vou procurar um bico aí por fora. Mas aqui também, nessa cidade, o serviço era difícil. A maioria das pessoas trabalha em usina de cana-de-açúcar. E é claro que tem aquela safra, aquela colheita. E quando ela se acaba, os motoristas que puxam cana, eles ficam desempregados. E é claro que eles trabalham bastante, guardam, para que quando a safra acabe, eles tenham guardado alguma coisa. Irmã Débora, começamos nessa luta, meu marido trabalhando, puxando cana aqui, entregando ali. E assim foi. Eu me lembro exatamente que isso durou mais ou menos 2 anos. E é claro que a gente ia levando como podíamos, né? A gente pagava uma conta ali, comprava um pouquinho de comida aqui, ficavam outras contas para trás, e assim íamos levando, negociando aqui, negociando ali. E um dia eu falei para o meu esposo: olha, você me conheceu como crente, e eu preciso buscar uma igreja evangélica aqui na cidade, já que eu não tenho a minha igreja que eu congregava. Eu preciso buscar uma igreja evangélica, eu preciso buscar a Deus, eu não posso ficar na situação em que me encontro atualmente. E assim, irmã Débora, eu fui atrás de uma igreja. E a igreja em que eu encontrei foi a Igreja Pentecostal Deus é Amor. Ah, eu fiquei tão feliz que eu havia encontrado uma igreja evangélica e, acima de tudo, pentecostal. E ali nos sentamos e a palavra do Senhor falou fortemente comigo. Não somente comigo, mas o que me surpreendeu naquele momento, irmã Débora, que eu fiquei de boca aberta, foi que no momento do apelo, na primeira vez em que meu esposo havia entrado numa igreja, naquela noite, que foi naquele dia, ele aceitou Jesus como seu Salvador. Mas eu fiquei ali, sentada. Permaneci sentada, não tendo coragem de me levantar e me reconciliar com Deus. Voltei para minha casa, sabe, com vergonha de mostrar às pessoas que ali estavam, que eu nem conhecia, que eu estava distante. Demorei uns dias, mas acabei me unindo ao ministério da Igreja Deus é Amor. Irmã Débora, sabemos que como cristãos devemos dar bons exemplos, dar bom testemunho. Então eu conversei com meu esposo e assim resolvemos fazer um concerto com Deus. Entregaríamos 10% de todas as nossas coisas que recebíamos, daríamos o nosso dízimo ao Senhor para a manutenção da casa de Deus. Irmã Débora, algo maravilhoso começou a acontecer em nossa vida financeira. Vocês podem nem acreditar que pela fé começamos a devolver o dízimo de tudo que ganhávamos. De repente, estamos conseguindo quitar todas as nossas dívidas. Ah, e a nossa caminhada com o Senhor começou a ser maravilhosa. É claro que havíamos provas. Deus nos provava, provava a nossa fé. E às vezes tínhamos dificuldades aqui e ali, mas nunca faltava. E realmente nós tínhamos de confiar que Deus estava no controle da nossa vida. Afinal de contas, Ele era agora o Senhor delas, das nossas vidas. E jamais duvidávamos disso. As provações do dia a dia nos faziam ficar mais e mais perto de Deus. Elas serviam para nós buscarmos mais a face do nosso Deus. Eu quero dizer, amado ouvinte, que o meu esposo me surpreendeu de tal maneira que eu via ele cada dia mais fortalecido e me buscando e me puxando para oração, me levando à igreja. Eu via nele aquela fé forte, aquela fé não fingida, aquela fé fortalecida. Ah, como eu me alegrava disso! Eu glorificava o Senhor. Mesmo passando por dificuldades, nós víamos em nossos corações, sentíamos em nós aquela fé viva que nos levava adiante. E certo dia estávamos na igreja, eu me lembro, que o pastor olhou para mim e para meu esposo e disse: olha, vocês podem cumprir o seu voto, que a bênção do Senhor já está chegando em vossas mãos. Ah, que coisa maravilhosa! Naquele momento nós choramos e vimos que Deus estava fazendo a virada na nossa vida, a virada na parte espiritual, na parte familiar, na parte financeira. Deus começou a modificar todas as áreas da nossa vida. E eu comecei a alcançar muitas vitórias através das campanhas de orações, como nós buscávamos a Deus. E você que está agora nos ouvindo, eu quero dizer para você o quão importante é nós estarmos na presença de Deus em oração. Não somente pedindo, não faça da sua oração um mercado de pedir, pedir e pedir, mas de agradecer, mesmo antes de ter recebido esta vitória que você tanto precisa. Deus sabe a hora exata de te conceder aquilo que tanto almeja o seu coração. E busque a Deus. Encontrou uma dificuldade, dobre os joelhos naquele mesmo instante. Se não puder, aonde você estiver, talvez no ônibus, no trabalho, apenas em pensamento, diga: Senhor, faça-se a Tua vontade. Faça-se a Tua vontade na minha vida. E foi assim que nós fomos de vitória em vitória, de prova em prova e de bênção em bênçãos. Irmã Débora, esta é a história de conversão do meu esposo, que ao mesmo tempo ele acabou que me trazendo novamente para os caminhos do Senhor. A gente não gosta de falar muito que a gente está desviada ou afastada. Eu me enfraqueci, na verdade, por não congregar. Eu creio que essa história está trazendo uma lição de vida para muitas pessoas que acham que congregar não vale a pena, que não é necessário congregar. A experiência própria na minha vida. A gente vai deixando passar uma semana sem congregar. Não, semana que vem eu vou. De repente você já está um pouco mais fraco, porque não se alimentou aqueles dias. E Satanás vai te levando e você não percebe. E as coisas materiais vão tomando conta daquela parte em que a gente dedicava para estar na casa de Deus. Eu sei que estou falando com muitos ouvintes que deixaram de congregar, achando não necessário ir na igreja todas as semanas, ou, ah, eu vou semana que vem, eu vou mês que vem. Olha, este é um engodo grande que Satanás está usando. É uma ferramenta poderosa e muito eficiente que Satanás está usando nestes dias. Não é necessário congregar. Não precisa ir na igreja. Não precisa orar todos os dias. Não, ouvinte, a oração para a gente é um alimento, a palavra de Deus é um alimento. Não entre nessa conversa do inimigo que você pode congregar em casa. Não, a necessidade de estar em comunhão com os outros membros do corpo de Cristo, ela é necessária. Volte-se para Deus agora. Confesse a Ele a sua fraqueza, que você caiu, mas Ele pode te levantar, Ele pode te fortalecer agora. Receba este testemunho como alerta de Deus para a sua vida. Não deixe de congregar. Eu deixei, relaxei, não voltei mais a pensar nisso, mas teve um dia que eu precisei do meu Deus, eu precisei da força do Senhor para retomar o caminho e seguir adiante. Hoje estou na presença de Deus juntamente com meu marido. Nós fizemos um concerto com Deus da nossa vida, nos casamos oficialmente, arrumamos a nossa vida financeira em simplesmente devotarmos a Deus, de devolvermos o dízimo, o qual pertence ao Senhor, e a nossa vida prossegue. Temos lutas, sim, provações, muitas, mas o Senhor sempre está conosco. Quando clamamos por socorro, o Senhor estende a sua mão. E na hora certa, não na minha hora, mas na hora exata do Senhor, Ele vem com providência e nos ajuda. Obrigada a você que acompanhou a minha carta. Contei a conversão do meu esposo. Quero agradecer à irmã Débora, a vocês que nos acompanharam, e principalmente ao meu Deus, o qual amo de toda a minha alma, de todo o meu coração, de todo o meu entendimento. Aqui me despeço com a santa paz do Senhor Jesus e dizendo que não somente eu sirvo a Deus, mas também os meus dois filhos, que são uma bênção, pois não há outro caminho a não ser este, e é este caminho que ofereci a eles, e também seguimos com alegria. Fico feliz por lerem a minha carta. Escreve Viviane Rodrigues, da cidade Nova Independência,

0: Senhor, meu Deus, obrigada, Senhor. Lemos aqui um testemunho, uma carta, uma história. E eu sei que muitas vidas foram alcançadas através desta história. Senhor, eu sei que lições esta ouvinte passou a esta audiência que nos acompanha agora. Senhor, eu quero orar especialmente por essas pessoas que estão enfraquecidas, que acharam que por congregar em casa, tudo isso seria suficiente para seguirem o seu caminho. E hoje se encontram enfraquecidas, até derrotadas, e não conseguem se levantar. Oh, meu Deus, em Ti está a força, aleluia. Em Ti, Senhor, está a nossa força. E a nossa força é a Sua alegria. Sim, meu Deus, vem agora fortalecer esses ouvintes que estão pedindo, meu Deus, um pouquinho de forças para regressarem aos seus caminhos. Regressarem, meu Deus, à igreja, à comunhão com os irmãos. Sim, meu Deus, levanta agora este ouvinte que está caído. Diante, Senhor, dos problemas e estão se sentindo derrotados. Precisam retornar ao caminho da verdade. Passarem pela porta estreita. Sim, Senhor, a Ti pertence a glória, o louvor, a majestade. Sim, Senhor, esses ouvintes vão Te glorificar e vão devolver a Ti toda a glória e toda a honra. Sim, meu Pai, neste momento, fortaleça aqueles que estão caídos na fé. Seja o presidiário, seja agora este jovem, seja este adulto, seja esta mulher, esta família que está decaída da Tua presença. Fortaleça agora, levanta agora, e estas pessoas glorificarão o Seu nome. Senhor, alcance também com problemas. Senhor, somente do Senhor virá a resposta nesta situação impossível. Obrigada, Senhor, porque o Senhor tem levantado, o Senhor tem fortalecido, e acima de tudo nós Te louvamos pelo que o Senhor é, pelo que o Senhor tem sido e há de ser para todo sempre. Em nome de Jesus, oramos Te agradecendo. Amém, Senhor. Amém. Muito obrigada, ouvinte, por nos acompanhar todo esse tempo, e já convidando vocês para nos ouvirem amanhã em mais um programa Mensagens Cantadas. Se despede Débora Miranda e também pastor Lourival de Almeida. Até amanhã, ouvintes, com mais um programa Mensagens Cantadas. Fiquem na paz do Senhor e o nosso abraço fraternal.
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0: paz do Senhor, amados ouvintes do programa A Voz da Libertação. Quem nos cumprimenta é seu irmão Cristo, presbítero Carlos Henrique, atual responsável pela nossa sede Deus e Amor em Baicuruz, centro de Belo Horizonte. Eu quero convidar você para um dos nossos cultos. A nossa igreja Deus e Amor, na Igreja Central, está localizada na rua Guaicuruz, número 337, centro de Belo Horizonte. Eu quero convidar você. Nós estamos com os cultos às 7 horas da manhã, às 9 horas da manhã, ao meio-dia, às 14 horas, às 16 horas, às 18 horas e às 19h30. Então você é o nosso convidado para estar conosco em um destes horários, cultuando e adorando ao nosso Deus.
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0: Pois bem, amados irmãos, você vai acompanhar alguns testemunhos de fé, relatos de milagres, o que Deus tem feito na nossa igreja Deus de Amor, na rua Guaicuruz. Você também pode ser abençoado por Deus. Eu te convido, esteja conosco também, buscando ao Senhor, ouvindo a palavra de Deus, fazendo a campanha, e eu tenho certeza que você também contará a bênção que Deus há de entregar na sua vida. Acompanhe esses relatos de fé e seja edificado.

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0: irmão, o senhor tem uma experiência para contar para o senhor? Qual a experiência que o senhor teve com o senhor, irmão?
1: Milagre deu o senhor numa vida, eu estava com 8 anos com câncer. Sempre no médico, no posto. Sempre o pessoal médico falava, a enfermeira falava também, glória a Deus. Glória a Deus. E Deus me curou dessa enfermidade. Eu sentia fraqueza, tonteira. Glória a Deus, aleluia. Deu para a pessoa, falou para mim, não, mas você tomou remédio, você não precisa, porque a pessoa da sede espiritual não acredita, né? Aí eu falei, não, você tomou remédio. Eu falei, não, foi o sangue de Jesus que me curou.
2: Graças.
1: Curou meu filho também. Glória a Deus, aleluia.
0: Irmão, o senhor estava canceroso, então, confirmado pelo médico, irmão.
1: Na medicina, glória a Deus ali.
0: E o Senhor Jesus te curou, irmão?
1: Me curou.
0: O senhor está feliz, irmão?
1: Muito feliz, graças a Deus. Curou meu filho também, estava com cabeça da orelha, Deus curou ele, glória a Deus. Tá. Vamos abrir a minha reta dele, orar para ele. Glória a Deus, que geração. Deus.
0: Essas bênçãos o senhor alcançou foi aqui na igreja Pentecostal Deus Amor, sede estadual, Vai Cruz, irmão?
1: É assim, glória a Deus. Sempre no médico do Barco, toda vez que eu ia, passava aqui, sempre oração, usando o irmão que Deus estava me curando. Falei, usava as mãos aqui, irmão que Deus estava me curando, e outros igrejas também. Passei pelo médico, fiz a biópia, e graças a Deus, eu falei, nossa, não tem câncer não, viu? Glória a Deus, aleluia.
0: Bom, o senhor está feliz? Conta seu nome e seu endereço pra gente.
1: O nome é Bartupi, José, meu nome é José, o nome é Bartupi, glória a Deus, aleluia.
3: Agora eu vim para aqui.
4: E agora?
3: Está
4: assinado.
3: Agora estou
0: sem nada.
3: Glória a Deus, Jesus me curou.
4: Glória a Deus,
0: está aqui. A paz do Senhor, irmão. Irmão, qual foi a sua experiência que a senhora teve com o Senhor, nosso Deus?
5: Olha, a experiência que eu tive foi essa. Eu estava cuidando do meu netinho que estava operado. Numa sexta-feira, às 16h, algo de ruim me aconteceu, que eu desci de uma hora para outra. Eu fiquei 3 semanas sem vir na igreja. Quando foi quarta-feira, eu aguentei vir na igreja. Aí eu pedi à obreira que orasse nas minhas costas, que eu sentia muita dor nas minhas costas. Ela orou e eu fui curada. Em nome de Jesus.
0: Ô, irmã, então a senhora estava cuidando do seu netinho que tinha passado por uma cirurgia.
5: Isso.
0: E a senhora cuidando dele, a senhora acabou adoecendo também e sentindo forte dor nas costas. Mas a senhora veio aqui na igreja Pentecostal Deus e Amor, na sede estadual de Guaicurus. Os irmãos obreiros oraram para a senhora e Deus te curou, irmão?
5: Me curou, tirou a dor das minhas costas. Quando eu cheguei em casa na quarta-feira, eu deitei para mim descansar um pouquinho. Aí algo de ruim torna a acontecer. Pegou minha perna direita, como se fosse quebrar minha perna do joelho para baixo. E aí então eu sentia muita dor e gritava por Jesus. Jesus, tenha misericórdia de mim, Senhor. Tira essa obra maligna. Tira essa bruxaria que está em cima de mim, que quer me tirar a minha vida. Tira toda a inveja que estiver sobre mim, sobre a minha família. Porque eu quero ir na igreja sexta-feira, que está com 3 semanas que eu não vou na igreja. Então hoje eu vim e Jesus tirou a dor da minha perna.
0: Oh, irmã, então quer dizer que a senhora estava sem possibilidade de andar.
5: Tava.
0: E a senhora clamou a Deus para vir hoje na igreja, na campanha de sexta-feira, guerra contra o mal. Pastor Carlos pregando e orando, e os obreiros ajudando na oração. E a senhora foi curada instantaneamente das dores também nas pernas, irmão?
5: Fui curada em nome de Jesus.
0: Irmã, a senhora está feliz, irmãos?
5: Boa. Eu estou muito feliz.
0: Ô, irmã, completa para mim aqui o seu nome e seu endereço, irmã.
5: É Rua Cristiano, número 23, bairro Jardim Alvorada.
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7: Olha aí a
2: amados irmãos ouvintes, você tem acompanhado o que Deus tem feito na nossa sede Centro de Belo Horizonte, na rua Guaicurus 337. Eu quero convidar você para essa quarta-feira, a partir das 7 horas da manhã e depois das 9 horas da manhã. O que Deus tem feito, o que Deus tem realizado, você não pode perder, você não pode ficar de fora. Deus tem realizado milagres, Deus tem feito sobrenatural nessa poderosa campanha na quarta do Mover de Deus. Meus projetos nas mãos de Deus. Rua Guaicurus 337, Centro de Belo Horizonte. Você pode estar comparecendo no horário das 7 horas da manhã, 9 horas da manhã, ao meio-dia, às 14 horas, às 16 horas, às 18 horas e também à noite às 19 horas e 30 minutos. Rua Guaicurus 337, Centro de Belo Horizonte, Igreja Pentecostal Deus Amoreu, Pastor Carlos, aguardo você em um desses horários. Eu tenho certeza que Deus há de fazer um milagre na sua vida.
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2: Alô, ouvintes do programa Voz da Libertação, olha, é amanhã, sexta-feira, campanha Guerra contra o Mal, culto a partir das 7 horas da manhã, às 9 horas eu estou no Santo Altar de Deus, ao meio-dia, presbítero José Ramos, e estamos também às 14 horas com o presbítero Johnny Brandão, e às 16 horas, diácono Milton Cipriano, às 18 horas estaremos novamente no Santo Altar de Deus, e às 19h30 também. E lembrando que é amanhã também às 23 horas, Vigília dos Obreiros. Meu Deus, essa vigília vai ser poder de Deus demais sobre as nossas vidas. Vigília dos Obreiros, amanhã, sexta-feira, às 23 horas, na nossa sede em Guaicurus, rua Guaicurus 337, no centro de Belo Horizonte. Nós aguardamos todos vocês, vai ser uma madrugada de poder de Deus. Olha, nós estamos aí já nos preparando, porque amanhã eu tenho certeza que Deus vai derramar o poder dele. Vai ser uma madrugada de unção. Então você que gosta de oração, você não pode perder, viu? A nossa vigília é muita oração, muita oração, muito mover de Deus mesmo na parte da oração. Você não pode ficar de fora. Nossa grande vigília dos Obreiros. Convide alguém para vir com você, convide alguém para estar com você também, orando, buscando ao Senhor. Nós estaremos ali buscando ao Senhor já a partir das 23 horas. Então, você gosta de vigília de oração, você não pode ficar de fora nessa sexta-feira, às 23 horas. Rua Guaicurus 337, Centro de Belo Horizonte. Essa vigília já está dando o que falar, viu? Já está dando o que falar, já está todo mundo dizendo que vai estar aqui presente, orando, buscando a Deus. Então, você não pode perder. Se você deixar de vir, vai ser só você. Vai ser só você que vai ficar de fora. Então, toda a grande Belo Horizonte vai estar presente amanhã, sexta-feira, nossa grande vigília. E você, se ficar de fora, vai ser o único. Então, não fica de fora, não. Vem receber o poder de Deus. Vem receber os dons espirituais. Venha viver o sobrenatural de Deus. 23 horas, nós estamos nessa grande vigília, tá bom? E não se esquecendo, nossos irmãos membros, obreiros, no domingo, 9 horas da manhã, na nossa sede em Guaicurus, você é nosso convidado, tá bom? Já nesse final de semana, lembrando aí a consagração dos dizimistas, não deixe de trazer o seu dízimo, não deixe de trazer o seu comprovante do dízimo também, tá bom? Para nós estarmos fazendo a consagração dos dizimistas. Olha, nós temos recebido aí testemunhos de pessoas que vieram devolver o dízimo, e na hora que a gente fez a consagração, né, dos comprovantes, né, do depósito, né, do dízimo, o Senhor abriu a porta, o Senhor fez milagre, o Senhor até curou. Então Deus tem feito milagre através dessa grande oração na consagração dos dizimistas. Rua Guaicurus 337, Centro de Belo Horizonte. Nós aguardamos vocês.

Eu tenho certeza que Deus, Ele tem vitória para as nossas vidas. Então você não pode perder a nossa sede em Guaicurus, tá bom? Eu tenho certeza que o Senhor vai abençoar a sua vida.

E aos nossos irmãos membros da Guaicurus, alô, os nossos irmãos membros de Guaicurus, é neste sábado, sábado agora, às 16 horas. E no domingo, 9 horas da manhã. E na segunda-feira, 9 horas da manhã e 19 horas e 30 minutos. Já é nesse final de semana, nossos irmãos membros de Guaicurus, tá bom?

Não se esqueça, mais irmãos ouvintes do programa Voz da Libertação, alô Belo Horizonte, alô Belo Horizonte. Nós temos nesta sexta-feira agora, às 23 horas, Vigília dos Obreiros, Vigília dos Obreiros, é uma vigília poderosa de mover de Deus, é uma vigília poderosa onde a restauração de vida espiritual tem milagre, tem mover de Deus, muita oração. Você gosta de orar? Essa vigília é para você que é de oração. Você que é de oração, essa vigília é para você. Sexta-feira agora, no 23 horas, na rua Guaicurus, 337, centro de Belo Horizonte. Grande Vigília dos Obreiros, Igreja Pentecostal Deus Amor, centro de Belo Horizonte.

E a nossa sede em Guaicurus está aberta todos os dias, de domingo a domingo, a partir das 7 horas da manhã. Isso mesmo, 7 horas da manhã, a porta da nossa igreja em Guaicurus já está aberta e só fecha 10 horas da noite. É o dia inteiro de culto, 7 horas da manhã, 9 horas da manhã, ao meio-dia, às 2 da tarde, 4 horas da tarde, às 18 horas e às 19 horas e 30 minutos. 7 cultos diários, escolham desses horários. Venham cultuar conosco, venham ouvir a palavra de Deus. Deus tem feito milagres. Você ouviu aí testemunhos, você acompanhou aí ao vivo o que Deus tem feito na nossa sede da Igreja Deus e Amor no centro de Belo Horizonte. É milagre que não tem como a gente gravar todos, é milagre que não tem como divulgar todos, mas Deus tem realizado grandes coisas em nosso meio. Qual é o seu problema? Qual é a sua enfermidade? O que é que você tem enfrentado que para você é impossível a solução? Eu quero te dizer uma coisa. Deus tem feito o impossível aqui na nossa igreja Deus de Amor, centro de Belo Horizonte. Rua Guaicurus, 337, centro de BH. Eu aguardo por você, pastor Carlos Henrique. Eu quero orar por sua vida. Eu quero orar por você, por sua família. Pode vir aqui, pode me procurar. Pastor Carlos, eu ouvi no rádio. Eu quero que você ore por minha vida e eu quero orar por você. Eu quero orar por sua casa. Eu quero orar por sua família, por sua saúde, por sua finança, pelos seus sonhos. Porque eu sei que Deus tem realizado milagres em nosso meio. Você tem acompanhado, eu quero colher também o seu testemunho. Eu quero colher o seu testemunho. E amanhã, sexta-feira, 9 horas da manhã, eu estarei pregando a palavra de Deus. Eu estarei ministrando a palavra do Senhor. Orando por milagres, orando por libertação. Deus tem libertado. Você chegou a acompanhar também conosco o testemunho do irmão que veio, aceitou Jesus, ele drogado. E ele já está mais de uma semana sem acender um cigarro. Todos os dias ele usava droga, todos os dias ele fumava, todos os dias ele bebia. Mas quando ele veio, recebeu a oração na sexta-feira. Na sexta-feira de libertação, ele aceitou Jesus. Ele está até hoje sem colocar um cigarro na boca. E está sendo acompanhado para descer as águas batismais no mês de março. Olha o que Deus faz. Deus ele liberta. Eu quero convidar você. Rua Guaicurus, 337, centro de Belo Horizonte, Igreja Pentecostal, Deus e Amor. Eu, pastor Carlos Henrique, aguardo por você.

0: ini rabu tak kiri kino sasaru bagi sasar bagi jadi menemani sok jimobetus abetus ya Jesus ya a vida é mesmo assim e altos e baixos de vales e montanhas de noites de choro e de manhã de alegria. Um dia a gente está lá comemorando, está lá no corpo, comemorando. No outro dia a gente está lamentando, poxa vida. Por quê? E há momentos que até tem um questionamento: cadê Deus? Onde está o Senhor? Cadê as promessas que Deus havia feito? Elias, ele passou por isso. Agora, imagina você, um homem, que ele chega diante do rei de Israel, o rei Acabe, e diz assim: segundo a minha palavra, não vai cair nem orvalho no céu. Tinha autoridade ou tinha? De acordo com a minha palavra, nem orvalho vai cair no céu. 3 anos e meio. Deus sustentou Elias em um período infértil sobre a terra, em um período que não tinha pão dentro do palácio, em um período onde os cavalos de guerra do rei não tinham nem capim. Deus sustentou o profeta Elias com sobrenatural. Deus fez um milagre na vida dele, foi uma coisa. Então nós não vamos falar sobre isso nesta manhã. Mas são os momentos difíceis que nós passamos. A Bíblia vai dizer que depois que Elias teve um encontro com o rei Acabe, marca o encontro e diz assim: olha, vocês são filhos a Deus de Israel. Lança aquele convite sobre os profetas de Baal e Azera, que Deus me respondesse com fogo, esse é Deus. Você conhece muito bem a história, a Bíblia diz que hoje o dia inteiro os profetas de Baal e Azera tentavam fazer cair fogo do céu. Até que chegou um determinado ponto do dia que ele falou: tá bom, agora chega, porque tiver o dia inteiro para fazer o que quiser. Ele preparou o altar do Senhor. Como sinal de um desafio muito maior, ele ainda jogou água no altar. Aquele rei, olha, eu estou te dificultando ainda. Para vocês não pensar que é teu palácio, eu estou te dificultando ainda, estou jogando água aqui ainda, estou inundando aqui esse ambiente de água, porque você não vai poder falar nada aqui em novo.
1: Maravilha.
0: Ele clama a Deus, Deus responde no céu, manda fogo do céu, consome todo o altar. O profeta Elias lança o desafio ao povo dizendo: olha, até quando costeareis entre dois pensamentos, se é o Senhor, se é ele, se é Baal, se é Baal, mas não ficam divididos. O povo declara: só o Senhor é Deus, só o Senhor é Deus, só o Senhor é Deus, porque eles viram que Deus manifestou o poder dele. Só que aquele que era a peça principal para reconhecer, não reconhece. Os profetas de Baal são mortos. Acabe ver tudo aquilo. Acabe ver o fogo cair do céu. Acabe ver, meus amados irmãos, profetas de Baal e Azera serem mortos ao fio da espada. O profeta Elias ainda diz assim para ele: olha, se apresse, acabe, porque vai cair água do céu. Se apresse, volta para a sua casa, para a chuva não pegar você. A chuva vem. Depois de 3 anos e meio. Acabe de ensinar, não se converte.
1: E ele chega em casa dizendo para a esposa dele: olha, Elias aprontou com nós, matou todos os nossos profetas aqui na espada, que era mulher que foi revoltada, ou como nós dizemos no ambiente evangélico, ficou endemoniada. E a promessa dela para a vida de Elias, qual que é? Assim me façam os deuses, e outro tanto ainda, se amanhã, a estas horas, eu não passei com você o que aconteceu com os meus profetas. Ela está dizendo: olha, que aconteça comigo tudo que estou querendo para você. Aí ele está falando: mais ainda, me possa os deuses, se você não estiver morto amanhã. Ela jura vingança, ela jura matar Elias. E agora esse homem, meus amados irmãos, que vem depois do alto da montanha, de um alto de pódio, de glória, depois de ter realizado um grande milagre de multiplicar azeite e farinha a uma viúva, depois de fazer fogo cair do céu, depois de ser, meus amados irmãos, ser aquele que orou e a chuva voltou para a nação israelita, meus amados irmãos, ele, quando ouve esta mensagem, a expectativa que ele tem é: agora acabe e se converte, agora quem sabe até mesmo dele na vela se converte. Só que aí vem, meus amados irmãos, a decepção, porque a palavra que Elias estava aguardando não era uma sentença de morte, era uma palavra de arrependimento. E aí vem a decepção daquele que outrora estava no monte, e ele vai enfrentar o seu vale nesse momento. A vida é mesmo assim, de momentos bons, como também de momentos ruins. Mas em todos os momentos, Deus está conosco. Não é porque nós estamos, às vezes, passando pelo vale, ou passando pelo momento de dificuldade, que Deus nos abandonou. Não, de forma alguma temos, Ele não nos deixa. Nós estamos diante de um cenário onde Elias estava exausto, meus amados irmãos. Em um cenário onde Elias, ele se abate de uma forma tão profunda, meus amados irmãos, que ele procura isolar-se, ele procura ficar afastado. E diz a palavra do Senhor que quando Elias ouve esta palavra, no versículo de número 4, ele vai para o deserto, e lá naquele deserto, sentado debaixo de um zinco, ele ora ao Senhor, dizendo: Senhor, se aquilo que eu fiz não trouxe resultado, me arrependo sobre essa nação, eu não sei porque estou vivendo ainda. Tira minha vida. Olha o estágio que Elias chegou depois de ter feito fogo cair no céu e ter feito chover. Como diz a canção, a vida é mesmo assim. A Bíblia vai dizer, mas que nós também sofremos os mesmos males e dificuldades da profeta. Ela é. Quando vem um momento difícil, a gente não sabe o que fazer. E às vezes o pensamento é como igual um dia. Se zoa. E isso é perigo. Eu quero dizer para alguém que está olhando de forma feia. Se alguém passando por um momento de dificuldade e você está se isolando, está deixando de buscar a Deus, deixando de estar com a sua família, com seus amigos, e estar na casa de Deus, não faça isso. Isso é um erro terrível. Este é um exemplo para não ser seguido. Elias, ele ouve essa sentença de morte e ele isola-se no deserto com aquele sentimento de fracasso, porque ele pensou: eu fracassei na minha caminhada, eu fracassei na minha missão, talvez é a hora de parar, talvez é a hora de desistir, porque aquilo que eu fiz não trouxe resultado.

Aleluia. Ele achou que havia fracassado na sua missão. Porque, a primeiro momento, nós não entendemos. E a palavra diz que o Senhor diz: o que eu faço agora você não entende. O que eu faço agora você não compreende. Mas lá na frente você vai ter um propósito. O pensamento de fracasso veio. O pensamento de desânimo chegou. Ele se abate de uma forma tão profunda, meus amados irmãos, que ele isolado no deserto, ele está dizendo: Senhor, o que me resta agora é morrer, o que me resta agora é a morte. Mas não era assim que o Senhor enxergava a vida de Elias. A visão de Deus ao nosso respeito não é da forma que eu imagino, não é da forma que você imagina. A forma que Deus vê a nossa situação é diferente. O que o Senhor vê, nós não enxergamos. O amanhã ele conhece, nós não sabemos. O olhar de fracasso, o sentimento

0: maior visão de Deus. Deus, ele diz assim: eu tenho ao vosso respeito
1: o diferente.
0: Os meus pensamentos são mais elevados do que os vossos pensamentos. A minha vontade é boa, agradável e perfeita para Deus. Deus é que nos enxerga muito além dos amados irmãos, dos nossos momentos conturbados. Deus nos enxerga muito além dos nossos momentos impetuosos e até mesmo, irmãos, de orações que não eram para nós ser conhecidos. E aqui eu quero ensinar algo para você. Deus não escuta orações desesperadas da forma como ele fez. Ele é pior pedir ao que faz? A morte. Deus, ele atende? Então você começa a entender. Você pode estar no seu pior momento, na sua pior fase, mas quando você for falar para Deus, saiba que você está falando com ele. Elias teve uma mudança de humor. Ele teve um sentimento de êxtase lá em cima, de imenso foco do céu. Aquele momento de adrenalina, de dizer: olha, vê lá se está vindo alguma nuvem, é uma nuvem que

0: de orar e a chuva vier, meus amados irmãos, e de uma hora para outra vem um abatimento espiritual, físico, emocional, mental, que agora o homem que está lá em cima do monte está no meio do deserto orando: Senhor, eu já não quero mais viver.
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0: E guarda, e livra, Senhor.

0: E a nossa sede em Guaicurus está aberta todos os dias, de domingo a domingo, a partir das 7 horas da manhã, isso mesmo, 7 horas da manhã, a porta da nossa igreja em Guaicurus já está aberta e só fecha 10 horas da noite, é o dia inteiro de culto, 7 horas da manhã, 9 horas da manhã, ao meio-dia, às 2 da tarde, 4 horas da tarde, às 18 horas e às 19 horas e 30 minutos. 7 cultos diários, escolham nesses horários.
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2: Teu nome, irmã?
3: Irmã Érica.
2: A senhora veio de qual bairro?
3: É Sara.
2: Está firme nas campanhas de quarta-feira.
3: Glória a Deus.
2: Já recebeu muita bênção, minha irmã?
3: Demais, glória a Deus. Deus já derramou bênçãos sem medidas.
2: Vale a pena, né, minha irmã? Permanecer nas campanhas realizadas aqui na Rua dos Guaicurus, né, minha irmã?
3: Amém, com certeza. 9 anos que eu tô aqui.
2: Quem não vem tá perdendo
3: bênção. Bênção, só bênção.
2: Só bênção, Vitória.
3: Só bênção, Vitória.
2: Então, glória a Deus aí.
3: Glória a Deus.
2: Deus te abençoe. Rua dos Guaicurus, número 337, endereço da bênção. O endereço da Vitória. Seu nome, minha irmã?
4: Diana.
2: Diana, a senhora veio de onde?
4: Eu vim do interior.
2: Qual interior?
4: Itaipé, Minas Gerais.
2: Itaipé, Minas Gerais. Conte a bênção, minha irmã.
4: O que Deus fez pra mim é muita coisa. Eu tava com a casa pra vender no Arão Reis, não conseguia vender. Aí a irmãzinha, Deus usou ela, a irmã tá do meu lado aqui. Falou pra mim com 2 semanas, agora me ligar. Com 2 semanas me ligou mesmo, consegui vender minha casa. Comprei outra casa no Alto Vera Cruz, tô morando lá, tá? Graças de Deus.
2: Que maravilha, né, minha irmã? Depois da revelação, ela se cumpriu imediatamente, a senhora vendeu a casa.
4: Vendi minha casa lá e comprei onde eu queria comprar, que era no Alto Vera Cruz, tô morando lá.
2: E quem te deu essa bênção, minha irmã?
4: Foi Deus.
2: Valeu a pena?
4: Valeu a pena.
2: A campanha de quarta-feira é poderosa.
4: É muito poderosa.
2: Quem não vem tá perdendo bênção. Tá
4: perdendo. Eu convido todo mundo a vir pra igreja, né, toda quarta-feira, não só quarta-feira, todos os dias.
2: Que maravilha. Deus te abençoe pelo seu maravilhoso depoimento. É Rua dos Guaicurus, número 337. O endereço da bênção, o endereço da vitória. O povo tá comparecendo, o povo tá recebendo bênção, recebendo vitória. Seu nome, irmã?
5: Margarete.
2: Margarete, a senhora veio de qual bairro?
5: Serrano.
2: E Serrano, conte a bênção.
5: Contar a bênção, irmão, muitas bênçãos. Vai contar pouco para dar mais rápido. Então, esse dia nós viajamos, né? Chegamos segunda-feira, Deus deu grande livramento, foi muito bom. E mais cura da minha vida também. Com sobrinha minha que foi internada há pouco tempo, ela operou também. Deus deu grande livramento, é livramento de morte, coisa tremenda o Senhor tem feito e está fazendo na minha vida, na minha família. Por isso eu posso deixar de falar para a glória de Jesus. Então...
2: Tudo isso através da campanha de quarta-feira aqui na sede estadual dos Guaicurus.
5: Realmente, buscando muito a Deus mesmo e o Senhor, pela misericórdia dele, Ele tem dado muitos livramentos, mas é bênção tremenda. O Senhor tem me dado a vitória. Eu creio que grande obra o Senhor vai fazer e está fazendo para a glória e honra dele.
2: Dão glória a Deus aí, minha irmã.
5: Glória a Deus, aleluia, Pai.
2: Deus te abençoe. Seu nome, irmã?
6: Ana Maria.
2: Ana Maria, a senhora veio de qual bairro?
6: Serra.
2: Do bairro Serra. Conte a bênção, minha irmã.
6: Ah, eu tenho muitas bênçãos para contar. Que eu estava vindo na campanha e Deus foi e me abriu uma porta de serviço para mim. Eles me chamaram.
2: Estava desempregada há quanto tempo?
6: Ah, já tem muito tempo.
2: Quanto tempo, mais ou menos?
6: Ah, 15 anos, eu acho.
2: 15 anos desempregada?
6: Sim.
2: Aí a senhora fez o que na campanha de quarta-feira? A senhora fez um voto com Deus? O que, que aconteceu que a senhora está empregada, minha irmã?
6: Eu fiz um voto.
2: Fez um voto nessa campanha de quarta-feira.
6: Sim, na campanha de quarta-feira.
2: Campanha abençoada e poderosa, né, minha irmã?
6: É, sim, abençoada.
2: Aí a senhora fez um voto com o Senhor na quarta-feira e Deus imediatamente abriu a porta para você, minha irmã?
6: Abriu.
2: Tá trabalhando agora?
6: Estou.
2: Tá feliz?
6: Estou feliz.
2: Diga obrigado, Jesus.
6: Obrigado, Jesus.
2: Por essa porta aberta.
6: Por essa porta aberta.
2: Que Deus te abençoe, minha irmã. Que maravilha, ouvinte. Olha aí, 15 anos. 15 anos desempregado. 15 anos procurando emprego. Nada de encontrar. Mas agora a nossa irmãzinha relata que ela entrou na campanha de quarta-feira, fez um voto com Deus e Deus abriu as portas para ela, minha irmã. Que maravilha. Teu nome, irmã?
7: Maria Pereira.
2: A senhora está vindo de qual bairro?
7: Bairro Castanheiros.
2: bairro Castanheira. Conte uma bênção aí para fortalecer a fé dos ouvintes do programa Voz da Libertação, minha irmã.
7: A bênção que eu recebi, irmãos, eu estava muito doente, sentava, não levantava, com problema nos ossos das pernas. E agora eu já estou bem, graças a Deus. Deus me deu a vitória.
2: Te deu a vitória, minha irmã?
7: Em nome de Jesus.
2: Era muita bambeza nas pernas?
7: Eu estou nas pernas. Eu sentava e meu esposo tinha que me ajudar a levantar do chão.
2: Essa agora... campanha de quarta-feira é poderosa.
7: Amém. A gente recebe a vitória.
2: Recebe a vitória. Vale a pena permanecer na campanha, né, minha irmã?
7: Vale a pena, em nome de Jesus.
2: Em nome de quem, minha irmã?
7: Em nome de Jesus.
2: Em nome de Jesus. Que Deus te abençoe. É Rua dos Guaicurus, 1337. O endereço da bênção, o endereço da vitória. Deus está abençoando o povo de Deus. Que maravilha. Teu nome, irmã?
8: Maria Geralda.
2: Maria Geralda, a senhora veio de qual bairro?
8: Vai, bom fim.
2: Bairro Bonfim, a senhora está firme na campanha de quarta-feira, minha irmã?
8: Firme, em nome de Jesus.
2: Essa campanha é poderosa.
8: Demais a conta.
2: Conte a bênção, minha irmã.
8: Oi, irmão, uma bênção que eu tenho que dizer que Jesus tem me dado força para me poder vir e eu tenho melhorado bastante, porque eu estava com muita dor nas costas e Jesus já tirou a dor das costas.
2: Que maravilha, a dor sumiu.
8: Graças a Deus.
2: Há quanto tempo a senhora vinha sentindo dor?
8: Há bastante tempo, cada coluna.
2: Quanto tempo, mais ou menos, querida irmã?
8: Irmão, eu comecei com isso desde lá de 2020, só que agora piorou mais, né?
2: 4 anos sentindo dor nas costas.
8: É, e agora com a graça de Deus.
2: Meu Deus do céu.
8: Participando dessa campanha, foi melhorando, até que melhorou praticamente tudo.
2: Vale agora... a pena, então, permanecer na campanha de quarta-feira.
8: Com certeza.
2: Meu Deus do céu. Agora a senhora conta que a dor sumiu depois de 4 anos.
8: Graças a Deus.
2: Fazendo a campanha aqui na sede estadual dos Guaicurus.
8: É, já tem mais ou menos 4 meses fazendo a campanha. E nesses 4 meses eu já tive esse resultado bom.
2: Já teve o resultado ótimo, né, minha irmã?
8: É, graças a Deus.
2: Que maravilha. Dá um glória a Deus aí.
8: Glória a Deus.
2: Rua dos Guaicurus, 1337, endereço da bênção, endereço da vitória. Jesus está neste lugar. Que maravilha, meu irmão. Teu nome, irmão?
9: Aldisson Ferreira.
2: O senhor veio de qual bairro?
9: Vim do São Lucas.
2: Está firme na campanha de quarta-feira.
9: Com certeza, né? Não pode desistir dessas campanhas não, né, Barão? Essas campanhas é bênção para nós, amém? Graças a Deus.
2: Deixar de participar da campanha, das campanhas realizadas aqui na sede estadual dos Guaicurus é perder bênção, né, meu irmão?
9: Verdade, Barão, é verdade, pastor José Ramos. É exatamente, é perder bênção. Então nós não pode de jeito nenhum, de maneira nenhuma, ficar fora. Nós temos que estar dentro da bênção, amém? Graças a Deus.
2: Graças a Deus, meu irmão.
9: Graças a Deus.
2: Então dão glória a Deus aí.
9: Oh, glória a Deus.
2: Deus te abençoe. Rua dos Guaicurus, 1337. O endereço da bênção, o endereço da vitória.
0: Deus tem feito milagres, você ouviu aí testemunhos, você acompanhou aí ao vivo o que Deus tem feito na nossa sede da Igreja Deus e Amor no centro de Belo Horizonte. É milagre que não tem como a gente gravar todos, é milagre que não tem como divulgar todos, mas Deus tem realizado grandes coisas em nosso meio. Qual é o seu problema? Qual é a sua enfermidade? O que é que você tem enfrentado que para você é impossível a solução? Eu quero te dizer uma coisa, Deus tem feito o impossível aqui na nossa Igreja Deus e Amor, centro de Belo Horizonte. Rua Guaicurus, 337, centro de BH. Meus irmãos ouvintes, eu quero fazer a oração com você, tá bom? Eu quero fazer a oração com você agora, a oração final, agradecendo a sua participação aí, ouvindo a nossa programação. Deus abençoe vocês, tá bom? Eu aguardo vocês, tá bom? Eu quero até dizer que daqui a pouquinho, às 16 horas, e isso nós estamos na grande campanha da prosperidade, a quinta-feira da prosperidade, eu estarei no Santo Altar de Deus, pregando a palavra do Senhor daqui a pouquinho, no culto das 16 horas. Eu espero você na Rua Guaicurus, 337, centro de Belo Horizonte, na nossa sede Deus e Amor, centro de Belo Horizonte, tá bom? Então aguardo você para daqui a pouquinho no Santo Altar de Deus, pregando a palavra, orando por você, tá bom? Na grande campanha da prosperidade divina. Não se esqueça que amanhã, sexta-feira, culto a partir das 7 horas da manhã. No grupo das 9 eu estarei presente pregando a palavra do Senhor e aguardo você, tá bom? E a nossa vigília às 23 horas. Eu quero orar por sua vida. Senhor meu Deus, Senhor meu Pai,
10: que o Senhor prossiga abençoando o teu povo, cada irmão ouvinte, cada família aqui representada ouvindo esta programação, Senhor, que o Senhor possa abençoar, que o Senhor possa dar prosperidade, saúde, livramentos, ó Deus, é o Senhor que guarda, é o Senhor que abençoa. E eu oro em nome de Jesus, porque eu creio que neste nome há poder. Meu Deus, eu já coloco em tuas mãos cada vida que estará conosco daqui a pouquinho, Senhor, às 16 horas, nessa campanha da prosperidade. Meu Deus, que o Senhor possa enviar, Senhor, esta vida que está necessitada, que está buscando a porta de emprego aberta, Senhor, meu Deus amado. Em nome de Jesus, abençoa e prospere. Ó, Senhor, meu Deus e meu Pai, que o Senhor possa, Senhor Deus, abençoar as vidas que amanhã, sexta-feira, estar aqui, Senhor meu Deus, ouvindo a tua palavra, que o Senhor possa enviar, Senhor, as famílias e enviar também as bênçãos do Senhor. Já oramos crendo que amanhã, uma vez mais, o Senhor fará milagres, estará curando, libertando, Senhor, e repreenda toda barreira e muralha espiritual, Senhor, que tem lutado para impedir as almas de vir na tua casa. Abençoe cada irmão ouvinte, abençoe, Senhor, todo o corpo de obreiro, a nossa diretoria, abençoe, meu Deus, em nome de Jesus Cristo, para a glória e honra do teu nome. Amém. Deus abençoe todos vocês, amados ouvintes. Deus abençoe nosso irmão pastor Adalto na técnica. Muito obrigado. Deus continue abençoando poderosamente a sua vida. E todos vocês fiquem na doce paz de nosso Senhor e Salvador Jesus Cristo. E receba o abraço aqui do seu irmão, pastor Carlos Henrique.

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0: você que está em casa, você tem esta oportunidade de estar conosco aqui nesta quinta-feira na nossa sede mundial. Um culto especial, preparado com muito carinho, com muito amor, para que a sua vida, para que a sua casa, para que tudo quanto pertence a você e faz parte de você seja abençoado por Jesus Cristo. Presbítero Erwin de la Lange vai estar pregando a palavra, orando por todos que comparecerem, e será uma tarde marcada pela glória de Deus. Agora são exatamente 15 horas, é isso mesmo, 15 horas em ponto, horário de Brasília, e nós vamos para a identificação das nossas emissoras. Atenção, estúdio, vamos às identificações e logo após eu volto com você diretamente do local dos acontecimentos.
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1: Ah, que coisa linda, igreja! O vinhadeiro, ele não abre a mão da tua vida. O vinhadeiro, ele não abre a mão da tua família. Ele manda te dizer hoje, crê tu no Senhor Jesus, será salvo tu.

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1: Milagres aqui, muitas boletas levantadas. Esse rapaz, quantos anos você andava com essa boleta?
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1: 14 anos, e a Maria Molena está curando aqui agora.
2: Família, em nome de Jesus, pode caminhar em nome de Jesus. Caminha, meu filho, com a glória, olha que coisa linda. Vem cá, meu filho, vem até aqui aonde eu estou. Muito sofrimento, meu filho. 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Dois tumores. Dois tiros na cabeça. E tá vivo. Já é um milagre. Já é um milagre.
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0: prepare a sua fé e o seu coração.
1: Aconteceu um milagre aqui, irmã Lorena, irmãos presentes. Este senhor estava completamente cego. Há 3 meses atrás, do seu olho direito, não enxergava nada, nada, nada. Depois da oração, aconteceu uma explosão de luz dentro dos olhos dele e voltou a enxergar para a glória de Deus. Por que estas lágrimas e esta emoção que aconteceu aqui agora?
2: Porque estou feliz que eu fiquei cego, deitei para dormir. Quando acordei, não enxergava mais nada. Não
1: enxergava nada, nada, nada.
2: Nada. Estou emocionado, porque eu falei assim, meu Deus, como é que eu vou para a sede? Consegui deitar mais uma vez. Eu senti, bater aquela mão, falava assim, levante e ande que você vai ser curado.
1: Está emocionado, atendeu o chamado de Deus, e agora meu irmão está chegando, enxergando perfeitamente.
2: Chegando perfeitamente, todos que estão aqui estão chegando.
1: Está enxergando o pastor Osmar, o que está no terno dele ali perfeitamente?
2: Nem Jesus tocou.
1: Quem te tocou, quem te curou?
2: Jesus!
1: Quem te curou?
2: Jesus!
1: Jesus está aqui!
0: Belo Horizonte vai ser abalado.
3: Eu tô curado, irmão.
1: É muito bom andar sem amuleto. Uma verdadeira explosão de milagre.
3: Uia, mais alto, glória, igreja.
0: Dia 21 de junho. Eu disse, dia 21 de junho.
3: Olha outro milagre lá, dá o glória.
1: Há mais um milagre, é uma verdadeira explosão de milagres. O milagre não cessou. Seu nome, senhora?
4: Maria Elisete.
1: Irmã Maria, quanto tempo a senhora dependia desta bengala para andar?
4: Irmã, tem um ano, irmã.
1: Um ano, o que que aconteceu que a senhora ficou dependente dela?
4: Olha, irmã, eu não caí nem nada. E apareceu essa dor aqui.
1: Uma dor muito forte.
4: Uma dor, irmã, muito forte.
1: Agora, através da revelação, cadê as dores?
4: A dor acabou, né?
1: Sumiu,
4: irmã.
1: A senhora sabe quem foi que te curou?
4: Foi Jesus Cristo.
1: A senhora não podia andar sem esta mulher.
4: Não, eu vim assim mesmo, irmã. Eu vim
1: era uma dor muito forte.
4: Muito forte.
1: Vamos andar aqui agora. Há um ano não podia andar, só andava com a ajuda da muleta. E hoje na igreja Deus e Amor, ela está aqui com a muleta levantada e andando perfeitamente. Só quem está vendo este milagre, levanta as mãos e dá glória para Jesus. Vamos andar, senhora. Vamos andar, senhora. Está emocionada, irmã Maria Lorena. Está baixando. Está parecendo um atleta. Agora, não tá sentindo mais nada, cadê as dores?
4: Sumiu. É verdade.
1: Quem curou a senhora agora?
4: Quem me curou foi Jesus Cristo.
1: Valeu a pena vir aqui hoje.
4: Valeu.
0: Evangelista Internacional. Ela que já pregou em mais de 120 países.
1: Que Deus abençoe, irmã Maria Lorena, queridos irmãos, uma verdadeira explosão de milagres hoje. Igreja Deus e Amor, já temos uma muleta, duas muletas, 3 muletas para a glória de Deus nosso Pai. E mais uma muleta, 4 muletas para a glória de Deus, a prova do milagre.
0: Evangelista Maria Lorena.
3: Dá glória, igreja. Eu creio em milagre. Coisa profunda. 28 pessoas com caroços, câncer, tratamento médico. Mas você veio no hospital hoje. A glória tá chorando. Dá glória, procura o teu caroço. Pode levantar a mão, você que está com câncer, levanta a tua mão.
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2: Que tremendo evangelista Maria Lorena, essa senhora está muito emocionada. Minha irmã, seu nome?
3: Sulamita.
2: O que aconteceu aqui, senhora, na sua vida?
3: Estado do ouvido.
2: Como?
3: Ei, tu estava surda.
2: Estava surda?
3: Aí daí a missionária revelar, fui curar na hora.
2: 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A mulher estava surda ouvinte! 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
3: Estou. Normalmente.
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2: 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Era...
3: 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No ouvido direito.
2: 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Tapa aí.
3: Sulamita.
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3: Sulamita.
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2: Quem fez um milagre?
3: Senhor Jesus! Oh, glória! Aleluia!
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3: Aleluia!
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1: 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O vinhadeiro, ele não abre a mão da tua vida. O vinhadeiro, ele não abre a mão da tua família. Ele manda te dizer hoje, crê tu no Senhor Jesus, será salvo tu.

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Oh glória, oh glória. Quem adora, quem adora, quem adora, quem adora este Deus, quem adora este Deus, oh glória. A presença dele está aqui neste lugar. Ele está vivo. Ele está vivo. Ele está vivo. Oh glória. Aleluia. Que maravilha. Convido os irmãos para estarem em pé. Abra sua Bíblia. Glória a Deus. Vamos aproveitar esta tarde. Eu falava para o nosso irmão Lindenberg, o esposo da irmã Sávia. Eu acho que o próximo Garagem Cristã tem alguém para competir aí, viu? É, glória a Deus, hein? Por falar em Garagem Cristã, não se esqueça que teremos neste final de semana, não é? No sábado, teremos speakers. Speakers são aqueles que são conversadores, vão conversar sobre o Garagem Cristã, explicar um pouquinho sobre a música, musicalidade, para quem quiser conhecer um pouco mais, aprender um pouco mais. Então, este sábado e domingo, como dizia o nosso irmão Mateus, serão dois dias de muita festa, muita alegria e de muita comunhão também. E quem vem adorar, diga glória a Deus. Está todo mundo convidado em nome de Jesus. Aleluia. Tiago, capítulo 5. Oh, glória. Abre aí, Tiago. Capítulo 5. Tiago, isso. Em inglês, alguns chamam de James. Mas em português é Tiago mesmo. Tem Tiago só com T, tem Tiago com TH, mas é Tiago. Aleluia. Abra a Bíblia Sagrada em nome de Jesus Cristo. Quem está feliz por estar conosco aqui nesta tarde, diga glória a Deus. Quem está feliz por ter Jesus consigo nesta tarde, diga aleluia. Oh, que maravilha. É bom demais estar na presença do nosso Deus e do nosso Pai. Encontraram todos Tiago, capítulo 5. Aleluia. Quem achou, diga amém. Aos internautas e ouvintes, sejam bem-vindos em nome de Cristo. Vamos para esta tarde, culto especial, culto em pleno feriado. Não é facultativo em alguns lugares, mas é feriado, então vamos aproveitar e entregar o nosso melhor. Eu sempre digo isso aos irmãos, seja transmissão, culto normal aqui na igreja, não importa, culto é culto. Culto é culto. A entrega tem que ser a mesma. Amém? Ah, é com filmagem, glória a Deus. Sem filmagem, glória a Deus. Culto embaixo de árvore, glória a Deus. Culto num barraco, glória a Deus. Culto em uma mega igreja, também glória a Deus. Porque não cultuamos templo, cultuamos o dono da vida, que é Jesus Cristo. Aleluia. Então entregue o seu coração, entregue o seu melhor nesta tarde, porque Ele está conosco. Aleluia. Tiago no capítulo 5 e o versículo 16. Vamos ler o texto sagrado no nome do Senhor nosso Deus e nosso Pai. Portanto, confessem os seus pecados uns aos outros e orem uns pelos outros, para que sejam curados. A oração de um justo é poderosa e eficaz, ou pode muito em seus efeitos. Elias era humano como nós, ele orou fervorosamente para que não chovesse, e não choveu sobre a terra durante 3 anos e meio. Orou outra vez, e os céus enviaram chuva, e a terra produziu os seus frutos. Amém? Amém, igreja? Eu gostaria que você guardasse a sua Bíblia no seu banco, levantasse a mão para o céu, fechasse os seus olhos, aleluia. Isso. Você veio adorar. Quem veio adorar, diga amém. Quem veio adorar, diga glória a Deus. Levante a mão para o céu. Levante, levante. Feche os seus olhos. Estamos em comunhão nesta tarde.

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Aqui está a tua igreja para deixar tudo no altar. Aqui está o teu povo que deixa tudo no altar, Senhor, porque crê nas tuas maravilhas.

que crê. Com toda a alma crê, com toda a fé crê, com todo o coração crê, com toda a sua vida crê, com tudo que tem crê. Oh glória, oh glória, oh glória. Ah, Senhor, não há sombra de dúvidas que o Senhor é bom. Não há sombra de dúvidas que o Senhor é magnânimo, é magnífico, é poderoso, é santo, é justo, é fiel e é verdadeiro. Não há sombra de dúvidas, ó Pai. Não há variação na nossa fé. Que o Senhor é bom, é bom, é bom, é bom, é bom. É bom e começa a operar, é bom e começa a trabalhar, é bom e começa a mover a nossa alma. Aqui nesta hora poderosa, meu Pai, em nome de Cristo, Senhor, que a nossa vida esteja diante do Teu altar, para a glória do Teu nome, em nome de Jesus. A igreja diz amém, amém. Eu quero convidar a igreja um minuto de palma e glória, um minuto de palma e glória, toda a igreja.

0: adore, adore, adore, adore, adore, adore, adore, adore, adore, oh glória, ele está aqui, ele me anderei, me clama a glória, ele está aqui, a presença dele está conosco, a glória dele está conosco, a graça dele está conosco, o renovo dele está conosco, a unção dele está conosco, a cura dele está conosco, a libertação está conosco, o renovo está conosco, a graça, oh, aleluia, amém. Pode se assentar em nome de Cristo, aleluia, oh, glória ao nome do Senhor. Oh, glória ao nome do Senhor. Oh, glória ao nome do Senhor. Oh, glória ao nome do Senhor. Oh, aleluia. Oh, aleluia. Meu Deus, que maravilha estar na presença de Jesus, irmãos. É tão bom estar na casa do Senhor, irmãos. É tão gratificante estar na presença de Deus. Mesmo sendo pecadores e errantes, falhos, ainda existe uma faísca de glória sobre as nossas vidas, que vem da presença dEle, aleluia. Mesmo que não mereçamos, a graça dEle está conosco. Mesmo que não mereçamos, a glória dEle está sobre as nossas vidas. Então aproveite, aleluia. Aproveite, aproveite, aproveite. Irmãos amados, palavra de Deus, e hoje é um culto especial. Um culto, na verdade, todo culto é especial. E hoje é mais um culto especial. Porque onde Jesus chega, tudo é especial, sim ou não? É. Aonde Jesus está é especial. Então é mais uma tarde na presença dEle, porque estar aqui em Jesus é muito especial, irmãos. E quanto de nós está aqui e por obra da vida já deveria ter descido 7 palmos abaixo da terra? Quanto de nós está aqui e não passou por problemas de saúde, problemas familiares, problemas conjugais, financeiros? Quanto de nós que está aqui não quis enfraquecer na fé ou não pensa em parar? Quanto de nós que está aqui não deveria ter sumido do mapa já, mas a graça dEle nos pegou e falou assim: vai, vai à minha casa, vai me adorar, vai em comunhão, vai à minha presença, aleluia. E o Senhor tem nos dado essa premissa, oh, aleluia. Se fôssemos olhar para a história de cada um de nós aqui, irmão, meu Deus, iríamos nos assustar. Se olhássemos para a trajetória de vida de cada um de nós aqui, daria medo. Mas o Senhor é bom. Então quem olha para nós hoje, olha para a nossa história e o nosso passado, tem que dizer aquela frase célebre: quem diria? Oh glória! Quem diria que aquela vida iria mudar? Quem diria que aquela casa ia se levantar? Quem diria que ele iria se libertar? Quem diria que sairia da cadeia? Quem diria que conseguiria uma porta de emprego? Quem diria que ia se casar? Quem diria que ia receber milagre? Ninguém diria, mas a palavra de Deus, ó glória! Ei, aleluia! Por isso que é maravilhoso, irmão, de estar aqui. É bom demais. É gratificante. Porque por nós mesmos, nós não estaríamos aqui. Pelas nossas forças, pela condição da família, pela condição de saúde, por diversos fatores, nós não estaríamos aqui. Mas pela graça, aqui estamos. Pelo favor de Cristo, aqui estamos. Aleluia. E é por isso que o Senhor nos dá uma palavra e esta palavra vem sobre os nossos corações e Tiago traz este contexto sobre o fervor da oração, o fervor da vida cristã. E no versículo 16, depois dele trazer muito sobre a oração, sobre pessoas doentes, pessoas que estão enfermas, pessoas que estão problemáticas, ele vai aconselhar a igreja a tomar uma atitude que é difícil tomar, mas que vai desencadear uma mudança gigantesca nas nossas vidas. Tiago, ele traz este contexto para nos fazer entender e compreender que a oração não é só um momento de dobrar o joelho e falar com Deus. A oração também é um estilo de vida. E tem que ser um estilo de vida fervoroso. Tem que ser um estilo de vida em fervor, na presença de Deus. Porque escreve e o texto declara no versículo 16, e diz assim, ó, portanto, confessem os seus pecados uns aos outros. E ele está dentro de um contexto aqui que vai falar sobre alguém que pecou, alguém que esteve enfermo, alguém que precisou de cura, alguém que dependeu de um milagre. Então ele vai trazer uma condição para um resultado, que é confessar. Portanto, confessem. Ele está a dizer que é preciso cada um tomar uma atitude de confessar ao seu irmão. Uns aos outros. E quando eu confesso, segundo a palavra de Deus, eu recebo uma oração. Quando eu confesso, aquele a quem eu confessei não vai pegar um trombone ou um megafone e sair pelas ruas, olha, fulano confessou comigo, eita misericórdia. Não, aquele a quem eu confesso fará o quê? Vai orar por mim. Vai falar com Deus por mim. Vai apresentar a minha causa e a minha vida a Deus, segundo a minha confissão e as minhas mazelas. E então Tiago escreve, o texto é muito claro, porque ele vai dizer, olha, confessem uns aos outros. E está a falar de Deus aqui? Não. Uns aos outros quem? O nosso irmão. A esposa. O esposo. O pai. A mãe. O filho. Então, quando eu confesso, eu recebo o quê? Misericórdia. A Bíblia diz que aquele que confessa alcança misericórdia. E essa misericórdia automaticamente vem porque alguém ora por mim e eu recebo a graça e o favor, o completo perdão divino e a minha vida muda para a glória de Deus agora. Por isso é que o texto diz que oramos uns pelos outros para sermos o quê? Curados. Oh glória! Oh glória! Então quando alguém chega para mim e fala, irmão Erwin, eu preciso confessar o meu pecado, o que que eu devo fazer? Aí um pecador aí, ó, vai para o inferno. Não. Eu sento com ele, eu ouço ele confessar, eu oro por ele e automaticamente as dores e feridas que estavam na sua alma agora são o quê? Curadas pelo poder da oração no nome de Jesus, aleluia! E então a Bíblia diz, ó glória, que quando nós confessamos, recebemos oração, e quando recebemos oração agora, somos curados. E então a oração de um justo pode muito em seus efeitos. E qual é o efeito? É de curar a minha mente, curar o meu corpo, curar a minha alma, lavar a minha vida, ó glória, e me dar uma nova oportunidade em Jesus Cristo, aleluia. E ele vai explicar o texto. Mas ele explica com algo que o povo conhece. Porque ele diz assim, Elias. E Elias, então, já falaram do profeta. Elias era o quê? Ser humano. Elias também era como nós. E pensa, irmão, se estamos nós no lugar de Elias e fazemos chover o fogo do céu. Eita glória! E ele diz, Elias era humano como nós, igual a nós, e ele orou fervorosa, oh glória! E ele orou fervorosamente e diz assim, olha, não vai chover. Eu vou orar e não vai chover. 3 anos e meio não choveu. Quando a seca toma conta, ele volta e ele ora. E agora a chuva vem. Ele ora a Deus e agora a água cai, a chuva vem e aquilo que estava seco volta a brotar, a terra volta a produzir os seus frutos e o nome do Senhor é glorificado. Aleluia! E o que me chama a atenção aqui é que ele é enfático em dizer, ele ora fervorosamente. Ele não ora porque tinha uma necessidade e eu queria orar. Ele não orou porque ele achava que se ele orasse, não, ele ora com todo o seu coração, com toda a sua alma. Sabe, irmãos, eu quero fazer um adendo aqui. Um parênteses, o que falta muito em nós, nos dias atuais, é o fervor. Falta-nos fervor. Falta-nos entrega. Porque nós entramos num ritmo da vida em que oramos, e aquela oração, porque bateu a hora de orar. 6 da manhã, ah, eu tenho que orar. 12:00, ah, tenho que orar. 18:00, ah, tenho que orar. 00:30, eu não perco a oração da 00:00. Mas nós oramos, porque já está estabelecido por alguém, e nós acompanhamos aquele ritmo de oração. Mas o texto diz que ele ora fervorosamente, porque é fora de um contexto, é fora de uma programação, é fora de um calendário, mas é dentro do projeto de Deus, aleluia, para que milagre aconteça, para que resposta venha. Ele ora fervorosamente. Porque a oração, irmão, e a oração fervorosa, ela é eficaz. Ela produz o seu efeito. Isso quer dizer o quê? Ela não falha. A oração fervorosa, e este fervor aqui, não é um fervor de gritar muito, não. Não é sobre isso. Mas é sobre entrega ao momento da oração. Então, quando Elias está a orar fervorosamente, ele ora uma e diz para o moço, vai ver se a chuva já chegou. Ele vai e diz, ainda não chegou. Ele continua a orar. Ele está a orar, vai ver se a chuva já veio. O moço foi lá e nada. Vai de novo e nada. E vai e nada. E ele continua a orar com toda a sua alma. Aleluia. E de repente o moço chega e fala, Elias, o que foi? Eu vejo uma pequena nuvem do tamanho da mão de um homem. É o sinal de que a chuva de Deus vem, de que a resposta vem, é o sinal de que a bênção do... Oh, glória! É o sinal de que Deus atendeu, Deus respondeu a oração eficaz, a oração fervorosa. E essa oração fervorosa tem que unir a vontade de Deus à nossa vontade. Não pode ser uma oração aleatória. Não. Tem que ser uma oração que una o plano de Deus, a vontade de Deus e a nossa. Só que da nossa parte, tem que ter força, tem que ter paixão, tem que ter entrega. Porque nós estamos a viver dias de superficialidades. As coisas são tão superficiais. Roubar virou superficial. Matar virou superficial. Mentir virou superficial. Adulterar virou superficial. Fornicar virou superficial. Enganar os outros virou superficial, porque não existem consequências sobre isso. Por quê? Porque não há intensidade na vida que se leva. Não há entrega na vida que se leva. Então todo mundo vive naquela penumbra da vida e não vai e também não volta. Fica no meio do caminho. Não há intensidade naquilo que faz, aleluia. Mas quando o homem e a mulher decide aplicar o céu o coração, com paixão, com força, com integridade, com vontade, e se entrega aos cuidados de Deus, aleluia, Deus atende, Deus responde, Deus ouve, Deus justifica, Deus opera, Deus trabalha, oh glória! Ressalto Daniel, você conhece a história de Daniel. Ele vai orar a Deus porque recebe algumas revelações e coisas muito profundas. Ele buscava entendimento do Senhor. Então ele aplica o seu coração. O que é aplicar o seu coração, irmão? É voltar o seu coração integralmente, inteiramente para aquilo que ele busca. Por isso é que às vezes eu aconselho a muita gente. Eles querem tanta coisa de Deus que no final da oração não se lembram do que é mais importante. Ah, eu quero uma casa, mas também quero carro, mas também quero emprego, mas também quero casamento, mas também quero cura, mas também quero libertação, mas também quero salvação, mas também quero transformação, mas também quero... Aí quando acaba a oração, eu falo assim, eu orei o quê? Eu comecei aonde? Onde é que eu iniciei a minha oração? Como é que eu fiz? E então, Deus aqui está a ensinar o seu povo a fazer o quê? A ter uma entrega completa daquilo que é o seu coração na presença dele. Daniel, quando se prostra para orar, ora no primeiro dia e não aconteceu nada. Ele fez o quê? Orou o segundo. Não sabia do que estava a acontecer. Não sabia do que movia. Não sabia do impedimento. Não sabia do diabo que havia se levantado. Mas ele sabia que precisava receber uma resposta de Deus. Aleluia. Ora o décimo. Ora o vigésimo. Vigésimo primeiro dia acaba de orar. O anjo do Senhor se apresenta e fala, Daniel, homem varão valoroso, desde o dia que aplicar que entregaste a tua alma e o teu coração, Deus já havia respondido, oh glória! Deus já havia respondido, aleluia! Oh glória! Porque a entrega de Daniel não foi no 21º dia, foi no primeiro dia. A entrega dele não foi quando ele começou a orar, mas foi quando ele decidiu que precisava orar. Então a entrega fervorosa a Deus não é quando estamos num culto, ou quando estamos no santuário, ou quando estamos numa roda de amigos, ou quando vamos ao monte. Não. A entrega é na decisão do nosso coração. Quando eu decido me apresentar, eu vou. Quando eu decido ser fiel, eu sou. Quando eu decidir amar, eu vou amar. Quando eu decidir perdoar, eu vou perdoar. Por quê? É essa decisão que me fará ser constante, ter força, ter paixão e ter fervor naquilo que eu vou executar. Aleluia! Então eu preciso o quê? Parar hoje e falar, Deus, eu vou tomar a decisão que vai mudar a minha vida. E qual é? Eu vou aplicar o meu coração naquilo que é a tua vontade, para ter a tua resposta, para ter a tua graça e para ter o teu favor também, aleluia. Eu vou entregar o meu coração, aleluia. Oh glória. Quando você entende o que é esse fervor, essa oração do justo, essa oração eficaz, você vai perceber que é preciso ter coragem. Diga comigo, é preciso ter coragem. Por que, irmãos? Porque há um trabalho do mundo e das forças malignas para desencorajar as igrejas, para que elas falhem e não produzam aquilo que precisam produzir. Igrejas que hoje têm medo de evangelismo. Igrejas hoje que têm medo de orar com poder. Igrejas que hoje têm receio de glorificar o nome do Senhor. E quando a igreja perde esse sentido, sabe o que acontece? Nós saímos para o mundo e não temos coragem de levar ao mundo aquilo que Deus nos tem entregue, aleluia. E então, onde estamos? No trabalho, na escola, na faculdade, na vizinhança, nós não conseguimos ter a coragem de assumir plenamente aquilo que é a presença de Deus. E isso é uma obra do maligno. Para quê? Para desencorajar a igreja. Para esfriar a fé do povo, para desanimar os fiéis. Por quê? Porque se a igreja é desencorajada, começam a faltar almas, começa a faltar milagre, começa a faltar revelação do céu, começa a faltar poder do céu, começa a faltar as maravilhas do Senhor, começa a diminuir a intensidade e o temor nos corações, aleluia. Mas quando nós aplicamos o nosso coração em Deus, ainda que as consequências sejam terríveis contra a nossa vida, nós continuamos a crer que Deus estará no comando de tudo e Ele dará vitória para a glória do Seu nome, aleluia. Nós não vamos retroceder na jornada, não vamos recuar. E aí as pessoas começam a perguntar: você é crente? Sou. Mas que tipo de crente? Qual é o tipo de crente? É só ser crente. Mas qual é o tipo de crente? Daqueles chatos ou daqueles que são da hora? Aí você fala assim: não sei. Aí, porque os da hora são aqueles que gostam de beber um gulim, né? Ir no forrobodó. São aqueles que gostam de dar uma bisoiada na mulher dos outros. São aqueles que gostam de dar um traguinho. Aí, esses são da hora, esse aí não, é crente, mas é um crente gente boa. Só que na hora da aflição, o crente gente boa não é lembrado. Sabe por que não é lembrado? Porque não há eficácia na oração e na vida com Deus. Porque na hora da dificuldade, aquele crente que, ou aquele que buscou, vai buscar aquele crente que ele sabe que é quadrado. Aquele crente que é retrógrada, aquele crente que é do glória a Deus, aleluia, aquele crente que é chato, que só fala de Bíblia, aquele irmão que ninguém quer ficar por perto, quando a calça aperta, quando o cinto aperta, quando a dificuldade aperta, vai lá e fala: ô, irmão, ora por mim, a coisa está feia, irmão, ora por mim, que a coisa está feia. Por quê? Porque ele vai entender que há uma eficácia em uma vida que é íntegra, que é plena, que é entregue exclusivamente aos cuidados do Senhor. Aleluia, e é Deus quem trabalha para a glória do seu nome, é Deus quem opera, aleluia. A luta do mundo é para desencorajar a igreja e fazer a igreja se curvar ao mundo. A luta do mundo é fazer a igreja, o cristão, nós nos curvarmos perante aquilo que eles apresentam. Por isso é que você vai olhar ao mundo todo e não existe maior perseguição em termos de religião do que contra os cristãos. Porque eles sabem do efeito do poder da palavra. Eles conhecem. O diabo sabe que se o cristão se calar na sua casa vai desmoronar.
1: Se o cristão calar na sua empresa e trabalho, o trabalho vai desmoronar. Se o cristão se calar na sua rua, o inimigo vai tomar conta. Se o cristão se curvar, não haverá por onde mais. Por quê? Porque se aquele que tem poder de Deus se calar, aqueles que têm o poder maligno vão tomar conta. Aqueles que têm o poder das trevas vão tomar conta. Mas o Senhor nos chama nesta tarde, irmãos, para dizer ao nosso coração, para termos fervor, fervor na presença, fervor na palavra, fervor no temor, fervor na comunhão, fervor na intimidade, fervor no dia a dia, fervor. Ouro, glória, para viver o extraordinário. Oh glória, oh glória. Você quer um exemplo? Você entra na internet e o Google te apresenta lá qualquer mês, se for mês das bruxas, da LGBT, se for final do ano, se for não sei o que, eles programam tudo, está lá tudo. Quando chega tempo de falar alguma coisa cristã, eles não falam nada. Eles diminuem o acesso, o encontro de informações. Por quê? Porque eles sabem que se o mundo encontrar respostas que busca, serão vitoriosos. Então ele vai limitar a igreja. Por isso é que a igreja tem que ser fervorosa, porque enquanto o mundo nos tentar amordaçar, nós vamos glorificar a Deus. Enquanto o mundo nos tentar amarrar, nós vamos glorificar a Deus. Se nos levarem aos leões, nós damos glória. Se nos levarem às cavernas, nós damos glória. Se nos aprisionarem, nós damos glória. Se nos levarem a um rio e nos derem um tiro na cabeça, nós vamos continuar a dar glória, porque este fervor não está na carne, este fervor está na alma daquele que quer morar no céu. Oh glória! O fervor da igreja não é físico, é espiritual. Oh glória! Oh aleluia, aleluia, aleluia, aleluia! E Tiago escreve, e ele é muito claro quando ele diz que nós precisamos dar alguns passos para uma vida de oração fervorosa. Sim, eu nunca vi tanto crente com medo de macumba como nos dias de hoje. Tanto crente frouxo. Ah, é porque o fulano é macumbeira. E daí? Ah, é porque o fulano faz pacto. E eu com isso? Ah, é porque bebe sangue, porque... É problema dele. Eu tenho Jesus na minha vida. O sangue de Jesus já está conosco. Ah, porque fulano, ah, porque na época, irmão, se você tem Jesus, ele te faz andar por cima das águas e viver milagre, resposta e graça que o mundo não tem, oh glória! O mundo não pode se curvar porque ele tem o poder de Deus. Aleluia! Ai, porque o governo, ai, porque o STF, ah, porque, ah, porque não sei o que a Rússia, ai, porque a China, ai, porque não sei das quantas. Ah, irmão, enquanto a igreja for amedrontada pelo mundo, ela vai se curvar.

não vai curvar não, não vai, vai morrer, vou, não vai curvar não, eu sei que Ele vive, eu sei que o meu Deus vive, eu sei que Ele está na minha vida, glória! Eu adoro a Ele, eu adoro a Ele, eu adoro a Ele, eu adoro a Ele, eu adoro a Ele, é Ele o meu Senhor, é Ele o meu Salvador, é Ele o meu guia, é Ele o meu guarda, é Ele que é a glória, Ele anda, Ele me clama, aleluia, aleluia, aleluia. Nós não podemos nos curvar, irmãos. Nós não podemos nos amedrontar. Ah, mas fulano tem dinheiro. Dinheiro vem e dinheiro vai. A presença permanece. Ah, mas fulano tem poder. O poder do homem acaba. O poder de Deus permanece para sempre. Ah, mas fulano faz e desfaz. Ele faz e desfaz porque Deus ainda permite. Quando Deus não mais permitir, ele vai ter que se curvar a esta palavra, a este poder. Ele vai ter que se curvar a esta glória e a esta graça. Oh, glória! Oh, glória! Nós precisamos trazer a geração para o Calvário outra vez. Nós precisamos trazer a geração ao encontro com Deus. Nós temos tanto encontro, irmão. O mundo tem encontrado tanta coisa menos Jesus. Nós temos encontrado tantas oportunidades, só que Jesus não está muitas vezes em nenhuma delas. Precisamos trazer de volta aos pés da cruz. Porque é ali que um homem encontra o arrependimento e a conversão da sua alma. É aos pés da cruz que as coisas mudam. E quando o homem encontra os pés da cruz, ele olha para Cristo e ele percebe que não é merecedor de nada. Então ele vai confessar o seu pecado. E o mundo diz, não tem problema. Não, confessar para quê? Para quê? Não tem problema. Tem. Tem. Porque se você não confessa, você vai viver com traumas, com problemas escondidos, com situações mal resolvidas. Se o homem não confessa, ele vai viver atormentado e não vai encontrar paz. Porque o mundo não tem paz. Então o mundo diz para a igreja, se nós não temos paz, vocês também não vão ter paz. Só que eles se enganam, sabe por quê? A paz que eu sinto agora não é passageira, é dada por Jesus e dura. Oh glória! O mundo não conhece. Por isso é que eu... Oh, glória! Essa paz... Levanta a mão, toda a igreja, levanta a mão! Eu sou feliz! Oh, glória! Oh, glória!

0: santo a glória! Oh, glória! Oh, glória! Escute! Quando Tiago fala sobre isso e a igreja entende que há uma necessidade de orar, ela precisa fazer o quê? Direcionar a sua oração. Então ela vai direcionar a sua oração à vontade de Deus. E Jesus nos ensina isso em Mateus. Muita gente às vezes repete essa oração, mas isso é uma entrega total. É uma entrega completa da nossa vida quando Ele diz: Pai nosso que estás no céu, santificado seja o teu. O que isso quer dizer? Que aqui o nome dEle vai continuar a ser santo. Santificado seja o seu. Oh, glória. Venha a nós, é o teu. Escute. O reino é nosso ou é dEle? Seja feita a sua entrega. Entrega. A vontade é dEle, não é nossa, oh glória. O reino é dEle, não é nosso. A glória é dEle, não é nossa. A vida é dEle, não é nossa. Escute. Seja feita a sua vontade aonde? Assim na terra como no? Oh glória. Os anjos obedecem. A terra obedece. O inferno estremece. Oh glória. Então o Senhor Jesus ensina a igreja a fazer o quê? Uma entrega completa da aplicação do seu coração em oração. Porque se nós não orarmos, irmãos, nós vamos ser bombardeados pelo diabo. E esses bombardeios vão ter efeito sobre a nossa vida. Por isso é que a Bíblia em Coríntios alerta muita gente e diz o quê? Por isso é que há entre vós muitos fracos, doentes e cansados, porque fazem tudo de qualquer maneira. Se comportam com Deus de qualquer maneira. Parece que não tem efeito mais o poder de Deus. Então a gente faz como se Deus fosse o nosso coleguinha. O nosso brother do churrasco. Ah, queimou a carne, mas come do mesmo jeito. Dá nada, vai logo. Não, não, com Jesus não é assim não, irmão. Não é. E quando nós perdermos essa verdade e vontade santa no Senhor, nós passamos a fazer o quê? A orar de qualquer maneira, a cantar de qualquer maneira, a viver de qualquer maneira, a portarmos-nos de qualquer maneira, porque não surte mais efeito a presença dEle em nossa vida. Tem muita gente que está em pé, mas é um cadáver ambulante, porque a presença não está mais. Tem gente que Deus usa, mas é só um instrumento, é um vaso. E logo, logo será um vaso de desonra. Por quê? Porque é temporário. Porque tem coragem para fazer aquilo que é chamada, aquilo que aquele que é chamado por Deus não tem coragem para fazer. Então tem gente que está em pé, que é por um tempo e é por um momento. E quando Deus acabar de fazer uso daquela vida, ele vai sofrer as consequências das suas ações. Aleluia! Por isso é que a Bíblia diz: quer comais, quer bebais, tudo que vocês forem fazer, façam-na para a glória de Deus, aleluia. Tudo que fizerem, que seja para a glória, para louvor e adoração ao Deus vivo, aleluia. Porque isso faz com que a nossa vida encontre poder de Deus. Precisamos de poder de Deus, irmãos. Precisamos de poder de Deus para impactar vidas e gerações. Precisamos de poder de Deus, mas sem medo. Sem recuar na batalha. Sem retroceder por causa daquilo que o mundo nos apresenta. Para o dia 21 de junho. precisamos, irmãos. Nós temos que ter esse poder. Nós temos que ter essa glória, essa graça. Porque a vontade de Deus é maior do que a nossa vontade, sim ou não? Então, se ela é maior, ela tem que se concretizar. É por isso que, quando você olha para a palavra de Deus, o mundo tem lutado para tirar esse poder de Deus de nós. Tem. Atos dos Apóstolos, capítulo 12, versículo 5. Se você puder encontrar bem rápido aí, vamos lá. Atos dos Apóstolos, capítulo 12, versículo 5. Quem está comigo, fala glória a Deus. Quem está aqui, diga aleluia. Atos dos Apóstolos 12, 5. Vamos ler o texto sagrado. Enquanto você procura para chegar lá, volte um pouquinho para trás. Pedro, então, ficou detido na prisão. Mas a igreja orava intensamente a Deus por ele. Oh, glória! Escute! Na noite anterior ao dia em que Herodes iria submetê-lo a julgamento, Pedro dormia entre dois soldados, preso com duas algemas e sentinelas. Montavam a guarda à entrada do cárcere, repentinamente, diga comigo, de repente, com mais fé, de repente, apareceu um anjo do Senhor e uma luz brilhou na cela e ele tocou no lado de Pedro e o acordou. Depressa, levanta-te, disse ele. Então as algemas caíram dos punhos de Pedro e o anjo disse, vista-se e calce as sandálias. E Pedro obedeceu à ordem do anjo e saindo seguiu, não sabendo que era real o que fazia. Dizia por meio do anjo, tudo lhe parecia uma visão. Escute, passaram a primeira, a segunda guarda e chegaram ao portão de ferro que dava para a cidade. Este se abriu por si mesmo e eles passaram. Tendo saído, caminharam ao longo de uma rua e de repente o anjo deixou a glória. Para fechar, então Pedro caiu em si e disse, agora sei, sem nenhuma dúvida, que o Senhor enviou o seu anjo e me libertou. Oh glória! Oh glória! Isso é poder de Deus! É poder de Deus! É poder! Oh glória! Oh glória! Poder! O mundo está a tirar de nós esse poder. Quando oramos sem fé, quando cantamos sem fé, quando não temos intensidade, Pedro estava preso, ia morrer. A igreja fez o quê? Vamos orar. Oh, glória. E começaram. Deus, olha Pedro. Deus, olha Pedro. Deus, olha Pedro. Oh, glória. O anjo chega e fala assim, camarada, vamos. Para onde? Vem comigo porque algo te espera. Eles foram atravessando parede, parede, chegaram no portão principal, o portão, plum, se abriu. Pedro sai, eles caminham, o anjo desaparece, ele fala, é Deus. E o texto continua. Quando ele chega à casa onde os irmãos oravam, ele bate na porta, eles não acreditaram, falaram, não é possível. Voz de Pedro falava, a voz é dele, mas deve ser o anjo dele. Não, ele falou, não, sou eu mesmo, eu estou vivo pelo poder de Deus, eu estou vivo pela graça, glória. Ele ficou vivo, ele viveu, ele, oh glória. Sabe o que é isso? Poder de Deus. Poder que o mundo quer tirar de nós. Quando diz assim, ó, não, Deus não é surdo. Não, para que orar muito? Não, para que buscar muito? Não, para que ser crente desse jeito? Não, para que ser fiel? Não, para que ir à igreja todo dia? Não, para que obedecer à palavra? Não, para que eles querem tirar de nós o poder de Deus? Eles querem tirar da igreja o poder de Deus. O poder da palavra que liberta o homem que está à beira da morte. E a palavra vem e arranca da sepultura essa alma e coloca a vida nele e devolve ele à eternidade, ou glória. É o poder de Deus que o mundo não tem e quer arrancar da igreja. Imagine você. Naquele momento, Pedro vive algo extraordinário. E não estamos a falar na época de Cristo, ou na época dos profetas. Isto é, após a ressurreição de Cristo, a ascensão ao céu, após o batismo com o Espírito Santo, no dia de Pentecostes, que nos acompanha até hoje. Aí a nossa pergunta que fica é: onde está esse poder em nós? Onde está essa graça em nós? Onde está essa entrega em nós? Onde está esse temor em nós? Onde está essa virtude em nós? Porque é que nós temos perdido essa graça? A palavra é a mesma, o Cristo é o mesmo, o poder é o mesmo, a unção é a mesma, a virtude é a mesma, o Espírito Santo é o mesmo, ele não mudou, continuou, glória! Aonde está em nós essa graça? Sabe o que é ter fervor, irmão? Sabe o que é ter fervor? Quem já enfrentou alguém furioso?
1: Essa grande concentração.
0: Eu vou perguntar primeiro aos filhos. Filhos que estão aqui, quem já enfrentou uma mãe furiosa? Houve uma que sorriu e fez assim: pastor, nem eu vou levantar, porque senão vai... Oh, glória! Você já enfrentou alguém furioso? A pessoa, quando está furiosa, o que é que ela faz? Todas as palavras que lhe vierem à boca e ao coração, ela vai liberar. Com todo o poder que ela tiver, escute isso. Todo o poder que ela tiver na sua boca, ela vai liberar as palavras e muitas vezes sem pensar. Mas ela vai liberar. Porque ela tem fervor. Ela tem entrega naquilo que ela está a dizer. Porque Jesus falou: aquilo que está cheio o coração, fala pela... Ou aquilo que sai pela boca é o que está cheio o coração. Então, com fervor, a pessoa vai levar palavrão, vai xingar, vai te amaldiçoar, vai querer te provocar. Algumas pessoas fazem assim, ó: não é homem? Se for homem, repita. Se for homem, oh, aí pronto, azeda tudo, não é verdade? Isso é fervor. A pessoa, quando está naquele momento, entrega cada palavra que tiver. Por que que na presença de Deus é diferente, irmão? Por que que com Jesus Cristo é diferente? Se você vai a um estádio de futebol, ou ouve as pessoas cantar, é 90 minutos, 120, um dia inteiro. Uau, uau, uau, uau. E não fica rouco, não fica cansado, não fica tonto, não fica doente. Mas na igreja, não, calma aí, não, que é isso? Não, não pode, não, não dá, não, não sei o quê. Não, por quê? Porque eles querem tirar o fervor da igreja. Mas quando a igreja levanta a mão e começa a orar com fogo, com poder, com glória, com unção, com virtude, o diabo cai por terra e a glória vem.
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5: Muito obrigado. Obrigado, pastor Guilherme Ribeiro, queridos irmãos dos estúdios, pelo espaço concedido. Já vamos gravar os depoimentos de fé, curas divinas, milagres e libertações, solução de problemas insolúveis, e já pegando a expectativa para o dia 21 de junho, domingo, a grande concentração, explosão de milagres, com o evangelista internacional Maria Lorena. Deus responde com fogo. Seu nome, meu irmão?
6: Valdir.
5: Tá chegando de qual bairro, Valdir?
6: Tô chegando, Cate.
5: Sua expectativa para o dia 21, tá grande ou pequena?
6: Tá muito grande.
5: Tá grande?
6: Grande.
5: E qual foi a bênção que o senhor recebeu, que mais impactou a vida do senhor, já pro acréscimo da fé dos ouvintes, que vai estar dia 21? Conte a bênção.
6: Foi essa bênção da aposentadoria.
5: Sim.
6: Que eu fiz, comecei em outubro do ano passado.
5: Sim.
6: E aí eu tava fazendo
5: a campanha.
6: A campanha. Continuei. Agora que tá chegando quase 2 anos, eu consegui aposentar.
5: Conseguiu?
6: Consegui.
5: Recebeu a bênção da aposentadoria.
6: Pelo poder de Deus, em nome de Jesus.
5: Quem te deu essa bênção, meu irmão?
6: Foi Jesus.
5: Jesus de Nazaré.
6: Jesus de Nazaré.
5: E quando a evangelista Maria Lorena, dia 21, domingo, às 7 horas da manhã e às 9 horas, levantar as mãos para o céu e orar pelo povo belo horizontino, milagres maiores do que esse vai acontecer na vida do povo, meu irmão?
6: E vai ou não vai? Graças a Deus, com certeza vai acontecer.
5: E o senhor mora onde?
6: Eu moro no bairro Cátia, região Neves.
5: Vale a pena estar aqui hoje?
6: Vale a pena.
5: Deus abençoe.
6: Graças a Deus.
5: É isso aí, amados e diletos ouvintes, a fé do povo, a expectativa do povo para o dia 21 de junho. 21 de junho, ou seja, essa grande concentração, explosão de milagres com a nossa irmã, evangelista Maria Lorena, que vai estar pregando a palavra de Deus e orando pelos mais excelentes dons do Espírito Santo, uma ovelha do rebanho aqui. O nome da senhora?
7: É Neuza.
5: Tá chegando de qual bairro, Neuza?
7: Vai, cara.
5: Dia 21, vai temblar ou não vai?
7: Vai.
5: Vai ou não vai?
7: Vai.
5: Maria Lorena, a senhora já conhece ela?
7: Conheço de culto dela já.
5: No YouTube?
7: Já.
5: É bênção pura ou não é?
7: Nossa, ela é uma bênção.
5: Deus vai usar ela dia 21 aqui, minha irmã?
7: Vou usar tremendamente, vou usar, sim.
5: Em nome de quem?
7: Em nome de Jesus.
5: A senhora mora em qual bairro?
7: Cabana.
5: Nome da senhora?
7: Neuza Maria Gonçalves.
5: Deus abençoe, Neuza Maria. Está bem, né, amados e diletos ouvintes? Pastor Guilherme Ribeiro, presbítero José Adraci, lá na Torre dos Transmissores. É grande a expectativa do povo para o dia 21. Mais uma ovelha do rebanho. Vamos entrevistar ela aqui. Seu nome? Minha querida irmã?
8: É Bárbara.
5: Tá chegando de qual bairro, Bárbara?
8: Salgado Filho.
5: Pra aumentar a fé do povo, que vai estar dia 21, conte aquela bênção que mais marcou a vida da irmã.
8: Eu estava sentindo muitas dores nas costas, muita crise de ansiedade, crise de pânico. Sim. E eu comecei a vir aqui, nos primeiros 2 vezes eu ainda passava um pouco de mal, eu achava, sim, que eu ia cair, morrer, e de repente não, né?
5: Sim,
8: o poder,
5: claro,
8: de Deus veio e foi transformando a minha vida, que agora acabou a questão de dores,
5: maravilha,
8: ansiedade. Foi embora e agora eu consigo vir pra cá muito bem e eu tô muito feliz.
5: Recebeu uma cura instantânea de Jesus.
8: Amém, recebi sim.
5: Quem te curou, minha irmã?
8: Jesus Cristo.
5: Senhor Jesus.
8: Jesus, amém.
5: Aqui na Igreja Deus e Amor, ele cura do câncer ao resfriado.
8: Glória a Jesus, é verdade.
5: O Messias.
8: Salvador.
5: Vale a pena estar aqui hoje?
8: Com certeza.
5: A irmã congrega em qual ministério evangélico?
8: Eu sou da Batista.
5: Seja bem-vinda.
8: Muito obrigada.
5: Dia 21 vai abalar aqui, Jesus vai operar.
8: Vai operar e eu vou estar aqui.
5: Vai estar aqui?
8: Vou estar aqui.
5: Confirmando a presença?
8: Confirmando.
5: Pastor Guilherme Ribeiro, uma ovelha da Igreja Batista, já está confirmando a sua presença pro grande dia 21 com a evangelista Maria Lorena. Vale a pena?
8: Vale a pena. Eu vou vir.
5: Deus te abençoe.
8: Amém. Você também.
5: Amém. Graças a Deus. É a expectativa do povo. É a fé do povo. Já tem uma irmãzinha aqui com um crachá de Ana. Deus Amoriana, da família IPDA, e também vai confirmar a sua presença pro dia 21. Paz do Senhor, minha irmã.
9: Paz do Senhor, irmão.
5: Nome da senhora?
9: É Maria Neuza.
5: Tá chegando de qual bairro, Maria Neuza?
9: É, do Barreiro de Cima.
5: Meu Deus, é tanta Neuza. Entrevistei uma Neuza aqui, tem mais uma Neuza aqui.
9: Amém.
5: É sua parente, ela?
9: Ela é neta.
5: É neta, né?
9: Neta.
5: Vale a pena estar aqui hoje?
9: Vale a pena, porque a minha neta veio aqui muito doente. Graças a Deus, para a glória do nome santo do Senhor, ela está curada.
5: Curada por Jesus.
9: Curada por Jesus.
5: O Senhor Jesus curou ela.
9: Curou ela. E também, eu era com ele.
5: Emocionada.
7: Não, meu Deus.
5: Emocionada, tá vendo aí, ouvinte? É a expectativa do povo para o dia 21 de junho. Evangelista Internacional Maria Lorena. Deus vai usar ela, irmã? Maria
7: vai
5: Lorena?
7: Vai usar muito mesmo, porque ela é um benção.
5: É um vaso.
7: Ela levanta a mão, todo mundo sai andando, os cegos chegam enxergando, o mundo fala.
5: Exatamente, porque ela é um instrumento nas mãos de Deus.
7: É um instrumento na mão.
5: Ela vai levantar a mão, mas quem vai curar é Jesus.
7: Jesus.
5: É ou não é?
7: É ele que vai.
5: A senhora está dentro da bênção ou fora?
7: Eu estou dentro.
5: Deus te abençoe.
7: Amém, né?
5: Graças a Deus. Mais uma senhora ansiosa para falar no microfone do programa Voz da Libertação. A senhora tem bênção para contar?
10: Eu não estou, irmã Danilo.
5: Maravilha, que Deus abençoe. Estamos pegando a expectativa, a fé do povo para o dia 21 de junho. A grande concentração, caravana de todo o estado de Minas Gerais, com o evangelista internacional Maria Lorena, deixando a capital paulista, a sede mundial, ela vindo, aleluia, da nossa diretoria mundial de São Paulo, pregando a palavra aqui no estado de Minas Gerais. Nossa irmã Lana, como é que está a sua expectativa para o dia 21 de junho agora, evangelista Maria Lorena? Sua expectativa?
11: Ah, pastor, as melhores, né? Melhores, porque a gente tem que buscar a nossa bênção, né?
5: Verdade.
11: Para a nossa família, para os nossos parentes.
5: Verdade. E Deus usa ela?
11: Usa demais.
5: Maria Lorena?
11: Usa muito. Eu fui curada de câncer através dela, aqui na igreja. Eu fui curada de câncer através dela, da Maria Lorena.
5: Está completamente curada?
11: Com certeza.
5: Há quanto tempo que a irmã tinha esse câncer?
11: Ah, pastor, já tinha uns 10 anos que eu tinha esse câncer.
5: Recebeu a oração da serva de Deus, evangelista Maria Lorena, a senhora foi completamente curada pelo Senhor Jesus.
11: Na hora, pastor, na hora eu fui curada. Quando eu cheguei em casa,
5: maravilha,
11: eu
5: espirrei
11: um caroço desse tamanho.
5: Que tamanho?
11: Desse tamanho grande.
5: Do tamanho de um limão.
11: Do tamanho do limão.
5: Saiu de dentro da senhora.
11: Saiu de dentro de mim.
5: Aonde o Senhor Jesus põe a mão, ele cura.
11: Com certeza. E a minha irmã também, ela recebeu uma benção que ela ia viajar, e aí Deus deu livramento ela da viagem.
5: Maravilha.
11: Ela ia morrer na viagem. Ainda curou ela dos rins, que ela ia, ela ia pro hospital e ela e
5: o Jesus pastor, curou e livrou.
11: Isso, Deus curou e livrou ela. Aí curou ela do
5: completamente rins, curada.
11: É, curou ela.
5: E Malana, vale a pena estar aqui hoje?
11: Com certeza.
5: Seu nome e seu bairro?
11: Lani.
5: Bairro?
11: Guanabara.
5: Deus abençoe. Então está aí pastor Guilherme Ribeiro, querido irmão dos estúdios, presbítero Zé Dracy na torre dos transmissores, a expectativa do povo para o dia 21 de junho. A grande concentração. Deus responde com fogo, com a nossa irmã evangelista internacional Maria Lorena, às 7 horas da manhã e às 9 horas, caravana de todo o estado de Minas Gerais vai estar recebendo oração da serva de Deus, que vai estar ao lado do pastor Guilherme Ribeiro neste domingo, dia 21 de junho. É contigo agora, estúdio, na cobertura completa para essa grande concentração.

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1: Ah, que coisa linda, igreja! O vinhadeiro, ele não abre a mão da tua vida. O vinhadeiro, ele não abre a mão da tua família. Ele manda te dizer hoje, crê tu no Senhor Jesus, serás salvo tu.

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0: 17 horas com 5 minutos. Está no ar o programa Voz da Libertação, da Igreja Pentecostal, Deus e Amor. Do ar com Cristo, som de Débora Miranda, MC Music. O programa Voz da Libertação está no ar hoje na apresentação do Sermão em Cristo, presbítero Tiago Lucas, até às 18 horas, para falar do amor do nosso Deus e também lançar os assuntos concedentes à obra de Deus, principalmente da nossa sede estadual aqui no Cabana, que está localizada na Avenida Amazonas, 8410, sobre a responsabilidade do pastor Guilherme Ribeiro. Nossa igreja aberta todos os dias, das 6 da manhã até às 22 horas. Nossa igreja aberta para receber você e toda a sua família com 6 programações de culto, diariamente cultos abençoados por Deus. Adore o Senhor que reina! Que a paz de nosso Senhor e Salvador Jesus Cristo seja com você, teu lar e a tua querida família. Hoje, quinta-feira, em feriado. Tem muita gente em casa, mas tem gente também trabalhando, né? Gente abastecendo os mercados do estado, do Brasil, de BH, atrás de um volante grande, nos caminhões, outros circulando no coletivo, né? No aplicativo, na moto também, outros no táxi. É, de uma forma em geral, tem muita gente trabalhando em nossa capital mineira e em todo o Brasil, porque o comércio também não para, né? Aonde você estiver acompanhando o nosso programa, ouvindo o som da nossa voz, que a paz de nosso Senhor e Salvador Jesus Cristo seja com você, com o teu lar e com a tua querida família. Dezessete com sete, hoje quinta-feira, daqui a pouquinho, às 19h30, teremos mais um culto abençoado por Deus na campanha de quinta-feira aqui no Cabana, campanha que tem sido uma bênção na vida de todos que têm comparecido aqui, que é maravilhoso, tem sido maravilhoso ver o quanto Deus tem operado em nosso meio aqui na nossa sede do Cabana, e todos os dias tem inúmeras pessoas testemunhando em viva voz o que alcança da parte de Deus aqui em nossa igreja, Deus de Amor. Então, independente do seu crédulo religioso, da sua denominação e do seu nível social, você é o nosso convidado especial para participar conosco das nossas campanhas e serem abençoados por Deus. Ontem, quarta-feira, Deus usou mais uma vez o teu servo, o pastor Guilherme Ribeiro, na campanha aqui da prosperidade, e foi lindo ver o agir de Deus. E hoje não será diferente, porque daqui a pouquinho tem muito mais de Deus. Deus vai usar uma serva de Deus, um servo de Deus, logo mais às 19 horas. E eu tenho certeza que todos os momentos que você chegar aqui, tiver um culto, vai ter alguém preparado por Deus, cheio de Deus em oração, para abençoar a sua vida e abençoar também o teu lar e a sua querida família através das orações aqui no Cabana. Deus é maravilhoso, e vem aí mais uma sexta-feira. Falar de sexta-feira é falar de campanha forte aqui em Belo Horizonte. Falar de sexta-feira é falar de campanha de libertação. Serão 6 grandes horários de culto. Eu tenho certeza que você que já deu 1, 2, 3, 4 e outras voltas nas campanhas aqui na nossa igreja Deus de Amor, é claro que sabe muito bem do que nós estamos falando. Sexta-feira agora, nós teremos mais uma volta desta campanha de libertação, Salmo 91. Deus tem abençoado muitas pessoas que têm comparecido aqui. Deus tem usado os teus servos. Eu sou testemunho vivo disso. Toda sexta-feira eu não perco os cultos aqui e eu fico maravilhado por ver o tanto que Deus tem curado e libertado pessoas nesta campanha de sexta-feira. E você não pode ficar aí acomodado, pensando, será que eu vou, será que eu não vou, né? Nada disso, deixa aí o acomodismo de lado, deixa o medo, a dúvida, né, de lado, e tenha certeza que você virá e será abençoado por Deus. Quantas pessoas que têm lutado e gastado aí buscando cura do câncer, da AIDS, da tuberculose, e não consegue. Cada vez que vai ao médico, é uma frustração, uma decepção ainda maior. É o aumento lá no na receita médica, em outras situações, e as pessoas vão ficando totalmente desestabilizadas com a notícia médica, né? Mas nós servimos aquele que é médico por excelência e que tem curado pessoas que já estão até em caso terminal de saúde, como a gente tem visto aqui toda sexta-feira. Sexta-feira passada, nós ficamos maravilhados por ouvir uma senhora testemunhando em viva voz que estava desacreditada na situação que estava vivendo dentro da sua casa. Todas as pessoas já tinham dito para ela que o melhor era jogar tudo por alto, o melhor era desistir dos seus sonhos e dos seus projetos. Mas ela decidiu entrar na Igreja Pentecostal do Gemor, colocou a fé em ação e foi milagrosamente curada por Deus na campanha de sexta-feira aqui no Cabana. E esta sexta-feira agora não será diferente. Deus tem algo grande a fazer na sua vida. O pastor Guilherme Ribeiro estará em dois grandes horários. Às 7 da manhã e começa o culto, às 8 o servo de Deus assume a tribuna e também às 19h30 com o apoio do presbítero Gleis, do pastor Daniel e de tantos outros obreiros que têm apoiado esta campanha na sexta-feira à noite, tá bom? E é claro que você não vai ficar de fora, porque nós vamos passar para você ouvir o que Deus tem feito através da vida deste homem de Deus, pastor Guilherme Ribeiro. Escute e tire a sua conclusão.
1: Pessoas, Deus está livrando essas duas pessoas, porque o inimigo havia colocado no coração de alguém, grita, queima ele, Jesus. O diabo colocou no coração de alguém para fazer o mal contra você. Aquela pessoa estava te procurando até te tocar. Mas Satanás hoje vai cair por terra. Deus vai cegar o inimigo. Duas pessoas, onde estão vocês? Quero o livramento de Deus. Aquele jovem ali é um. Deus está dando um grande livramento. Este do canto, este do lado da irmã. O diabo estava cegando alguém para fazer o mal contra ele. Falta mais uma pessoa. Quer a vitória de Deus? Aquele ali também é revelado. Isso, você, viu? Deus está te dando o livramento. Pode aplaudir ao Senhor. Pode dar glória a Deus. Nós vamos orar já já por você. Aqui, olha, tem uma pessoa. Esta pessoa me faz saber o Espírito Santo de Deus. Você veio para a igreja hoje muito chateado, muito triste, porque você ouviu da boca de alguém que o algo que você queria fazer, o algo que você queria adquirir, já não teria mais condições. Mas Deus está dizendo que Ele vai reverter a situação e você vai tomar posse da bênção. Alguém disse assim, olha, aquilo lá esquece, não tem mais jeito. Deus está dizendo que não, é Ele quem dá a última palavra. Cadê esta pessoa? Está lá. Isso, leva de branco lá. Pode aplaudir ao Senhor. Pode dar glória a Deus. O Espírito de Deus revela, ainda aqui em nosso meio, 14 pessoas. Estas 14 pessoas, diz o Santo Espírito de Deus, o Senhor se agradou do seu propósito e Ele vai pelejar pela sua família. Deus vai libertar, Deus vai libertar, Deus vai arrancar do crack, Deus vai arrancar da cocaína, Deus vai arrancar dos vícios, com a criancinha, viu? Deus vai salvar lá atrás, o meu irmão, isso, ali também, aqui também, pode receber do Senhor, pode dar glória a Deus aí. Aqui tem duas pessoas, Deus está preparando um comprador. Deus Deus está preparando o comprador. Olha lá uma. Você vai testemunhar aqui do milagre. Leva. Isso. Pode aplaudir ao Senhor. Pode dar glória a Deus. Aqui tem 18 pessoas. Estas 18 pessoas, na manhã desta sexta-feira, Deus está tocando no teu sangue. Deus está tocando no teu sangue e te dando saúde. São 18. Vai recebendo, vai recebendo. Ali também, ó. Lá, isso, lá no canto. Aqui tem é sobreira. Aquela irmã de óculos ali, aquele varão também. Aleluia, esta senhora, a senhora também. Ali tem um em pé, isso, e tem outro lá sentado. Pode aplaudir ao Senhor. Pode dar glória a Deus. E quando eu estava orando aqui nesta oração, quando nós estávamos com as mãos levantadas, o Senhor falava assim comigo: meu filho, levanta um clamor, porque eu quero fechar a sepultura. O Senhor Deus, irmãos, eu estava orando e Deus ia me revelando. O Espírito Santo ia soprando nome das pessoas. O Senhor falava assim comigo: eu quero livrar o Jonas. Eu quero livrar a Marília. Eu quero livrar a Priscila. Eu vou livrar a Verônica. O Espírito de Deus ia falando os nomes que o Senhor ia falando. Eu ia guardando e o Senhor dizia assim: meu filho, eu tenho livramento e vou fechar a sepultura. Sai daí, espírito do mal. Sai daí, demônio assassino. Sai daí, espírito da morte. Sai daí agora. Sai daí agora. Cuidado, cuidado, cuidado. Sai daí agora. Sai daí, legião. Sai daí em nome de Jesus. Sai daí em nome de Jesus. Olha aí, grita, queima ele. Grita, queima ele, Jesus. Sai daí, segura lá, obreira. Em nome do Senhor Jesus Cristo, espírito da morte, espírito assassino, já desesperou. Em nome do Senhor Jesus, era você quem estava lutando contra esta vida, era você quem estava lutando contra essa família. Olha aí que coisa terrível, grita, queima ele. Grita, queima ele. Em o nome do Senhor Jesus Cristo. Em o nome do Senhor Jesus. Olha aí, ó. Segura. Segura, obreira. Em o nome de Jesus. Levanta as mãos para cá. Olha aí que violência terrível. Tá amarrado, pomba gira. Em nome de Jesus. Vamos. Tá amarrado. Em nome de Jesus. Grita, queima ele. É você que está aí, né, pombagira do inferno? É você que queria destruir ela e a família dela, né, Satanás?

0: de Jesus, levanta as mãos para cá. Todas as legiões que estão na vida dela, todas as legiões que estão na casa dela, amarra aí, Jesus. Olha aí, vai chegar todas as legiões aí, ó. Vai chegar todas as legiões aí, ó. Em o nome de Jesus Cristo, uma vez por todas, todas as legiões que estão na vida dela. Vamos, todas as legiões. Você não tem mais poder, Satanás. A partir de agora, você não tem mais poder contra a vida dela.
1: Tem uma pessoa, você chegou aqui com muitas dores, aqui na região do coração, na região do peito. Deus está livrando você do infarto fulminante. É assim, irmã, vem cá porque eu vou orar pela senhora. Essa senhora levantou a mão com muita fé, chegou com muitas dores. A senhora chegou assim:
2: meu Deus, o senhor está que me cura, estou aguentando não.
1: A senhora falou: se o senhor estiver aqui, o senhor me cura. E vai ser curada, já está curada. Agora, em o nome do Senhor Jesus.

17 horas com 21 minutos, você viu aí, libertações na vida de pessoas que estavam realmente oprimidas por Satanás e deram liberdade, foram libertas por Deus, da nossa igreja, Deus de Amor, através da vida do pastor Guilherme Ribeiro. Outras pessoas sendo reveladas e curadas na hora, pelo poder de Deus, pelo poder da tua palavra. E você decide, né? Ou vai ficar em casa reclamando da vida e dizendo que esse problema é seu, ou vai tomar iniciativa e vir correndo para cá receber o melhor de Deus para a sua vida e também para a sua querida família. Quero lembrar os irmãos que às 10 da manhã, como também às 2 da tarde, ao meio-dia, às 16 horas, nós teremos culto na nossa igreja pentecostal do Gemor também, às 10 e às 2 da tarde, presbítero José Marcos, ao meio-dia o diácono Davi, 16 horas também tem culto de vitória para a sua vida e para a sua família. A campanha de libertação, né? É a campanha forte para você e toda a sua família voltar para casa sem reclamar. E não se esqueça que os nossos cultos agora encerram às 21 horas, né? Então, os irmãos já até acostumaram com os novos horários e tem sido uma bênção para quem mora longe, né? Para quem pega cedo o serviço. E os irmãos adaptaram e estão gostando muito dos nossos horários agora de culto, que são extremamente organizados, cada coisa, cada detalhe no seu lugar. Então, chega cedo para você beber água limpa, para participar desde o período de oração, desde o período de louvor e ouvir a palavra de Deus às 20 horas. Tá bom? Lembrando os ouvintes que às 23 horas de amanhã nós teremos aquela grande vigília das mulheres de fé. Sexta-feira de vigília, hein? Meu Deus do céu, pós-feriado, Deus vai falar muito, vai bradar nesta vigília, sexta-feira agora às 23 horas. O povo de BH não olha o tempo, né? Não olha se está chovendo, não olha se está frio ou calor. O povo de BH são bem determinados em relação à vigília. Eles vêm em massa, principalmente os assembleanos, batistas, Deus de Amoriano. Tem sido uma bênção o que Deus tem feito nas nossas vigílias através dessas pessoas. Inclusive, sexta-feira passada foi a vigília do Ministério Expansão Jovem. E como Deus falou, né? Foi lindo. Nossa, que palavra maravilhosa que Deus revelou ao teu servo na última sexta-feira, e eu tenho certeza que sexta-feira agora também não será diferente. As mulheres de fé têm trabalhado de uma forma incansável e Deus tem usado elas poderosamente aqui toda sexta-feira quando tem a vigília e também nos trabalhos de uma forma em geral que inclui aí a organização das mulheres de fé. E eu tenho certeza que sexta-feira agora é mais uma vigília que ficará marcada na sua vida e na vida dos seus familiares. Então, nada de ficar de fora. Vem para cá, não marque outro compromisso. Quando alguém te chamar para ir para outro endereço amanhã, né? Leve o convite a ela. Diga, olha, não,

amanhã. O meu compromisso é na vigília e eu já convido você também para participar e ser abençoado por Deus, tá bom? Então vamos lá, amanhã, logo após aquele último horário de culto aqui, você já vai vir preparado e ficar para esse evento mais que importante, a grande vigília das mulheres de fé aqui no Cabana.

Igreja Pentecostal Deus de Amor, levando a palavra de Deus, a Igreja Deus de Amor, falando do amor do nosso Deus e ganhando almas, né? A palavra de Deus diz que quem ganha almas sabe o é. E a Igreja Deus de Amor trabalha dia após dia, buscando aí verdadeiramente preparar obreiros, pastores, cada vez mais bem preparados para esse grande trabalho que Deus confiou em nossas mãos aqui na terra. E eu quero chamar a atenção de todos os membros da nossa Igreja Deus de Amor, porque esse final de semana tem cultos especiais de Santa Ceia. É o evento primordial da Casa de Deus, né? E sábado agora, quem vai estar ministrando no culto do Expansão e a Santa Ceia é o nosso amigo presbítero Gilmar Santos. Vai pregar a palavra de Deus, orar por todos e ministrar a Santa Ceia do Senhor nosso Deus neste sábado a partir de 18 horas. Chegue cedo porque o culto no sábado termina às 20h30. A oração começa às 18 horas, né? 19h30, perdão. A gente já passa para o pregador para ministrar a palavra de Deus e celebrar a Santa Ceia do Senhor Jesus. O pastor Guilherme Ribeiro estará no domingo na campanha da família e também na celebração da Santa Ceia do Senhor a partir das 8 horas da manhã. E você que é membro aí do anexo ou de outra Igreja Deus de Amor aqui do nosso campo, não esqueça, você será muito bem-vindo nos nossos cultos de Santa Ceia, mas é necessário que traga a carta de recomendação para você ceiar aqui na sede do Cabana. Então venha sim, participe conosco do culto, mas se for ceiar, não esqueça de trazer a carta de recomendação carimbada para o seu pastor, porque a Bíblia fala que é melhor obedecer do que sacrificar. Então venha já com a carta de recomendação nas mãos, você que pertence a outro campo, e participe aqui da nossa Santa Ceia conosco no domingo pela manhã, e eu tenho certeza que será lindo para a honra e a glória do Senhor. 17h27, domingo também às 19h teremos ceia aqui na Igreja Deus e Amor, e você está convidado a participar conosco. Agora prepare o teu coração, porque tem uma chamada do pastor Guilherme para o grande evento do próximo dia 21 aqui em Belo Horizonte.

Fala com muita fé, 21 de junho. É um domingo, 8 horas da manhã. Pastor, mas está muito longe. Está nada. 21 de junho estará conosco aqui em Minas Gerais, uma vez mais, a nossa irmã Maria Lorena. Quem conhece a irmã Lorena? Quem conhece? Irmã Lorena vai estar conosco no dia 21 de junho. Ela já está orando pelo povo mineiro, porque ela disse que na última vez que ela veio aqui, deu uma multidão. Foi muita gente. E ela quer ver esse povo de novo aqui no dia 21 de junho. E ela quer orar por nós. Vai ser uma festa muito linda. Dia 21 de junho, a irmã Maria Lorena, ela que já esteve em mais de 70 países, vai estar conosco aqui em o nome do Senhor Jesus.

0: mulher. Acidente de carro. Você crê em milagre? Eu também creio. O domingo chegou para ti aqui. Dois tiros na cabeça e tá vivo. Já é um milagre. Já é um milagre.
1: E me revela uma certa madrugada. Deus disse: Abraão, pega teu único filho, a quem tu amas da glória. Você vai oferecer o holocausto a mim. Aleluia! Aqui 3 dias te mostrarei o Monte Moriá. É lá tu oferecerás o teu filho em holocausto. Eu imagino a dor do coração. A dor do coração de Abraão. Era o único filho a quem ele amava. Aleluia, era tudo que ele tinha. Aleluia, Abraão. Ele levou 3 dias. Ele poderia dizer: não, eu não vou fazer isso. Mas Abraão, ele foi firme. Abraão, ele não desistiu. Abraão, ele provou que ele amava mais a Deus que é seu próprio filho.
2: Coisa tremenda, né? A gente já fica ansioso por esse dia. Uma Maria Lorena, forma que Deus usa ela é tremenda, né? E eu tenho certeza que dia 21... você também não vai ficar de fora, vai esforçar para estar conosco e receber o milagre de Deus na sua vida e na vida da sua família. Tem que chegar cedo, né? Dia 21, tem uma multidão já em presença confirmada aqui em Belo Horizonte e eu tenho certeza que você não vai ficar de fora e vai receber o melhor de Deus.

0: E quero reforçar, meus amados irmãos, que segunda-feira tem aquele culto maravilhoso da palavra, hein? Deus tem usado o teu servo, pastor Guilherme, poderosamente na segunda-feira. Culto da palavra, culto de ensino. E você que não tem vindo, está perdendo o que Deus tem feito aqui toda segunda-feira. E segunda-feira agora, você está convidado a participar conosco e receber o melhor da parte de Deus.
1: A madrugada tinha sido um fracasso. Aquela mesma manhã foi a manhã que marcou a mudança da sua história. Aquela manhã foi o dia que marcou um novo começo na vida de Simão. Porque lá na beirada daquele grande lago estava Jesus de Nazaré. Eu não sei você, mas o Senhor está falando aqui comigo que esta manhã vai ser a manhã que vai mudar a história de muitas pessoas. É a manhã de um novo começo. É a manhã de uma nova história. Porque Jesus de Nazaré já está olhando para você. Quem crê, diga glória a Deus. E aí a Bíblia diz que depois que Jesus sobe no barco de Pedro para ficar mais alto, para pregar a palavra, ele vira para o Simão e diz assim: Simão, agora você vai voltar para o mar. E lá você vai tornar a lançar a rede. Quem escuta essa palavra parece que não entende. Porque do ponto de vista humano, meus irmãos, não havia razão lógica para voltar para aquele mar. Do ponto de vista do homem, não havia razão para ele retornar para o alto mar. Afinal de contas, ele havia lutado a noite inteira. Ele havia trabalhado a noite inteira. Ele havia tentado a noite inteira. Só que Simão, ele toma a decisão correta. E qual é a decisão correta, pastor? É obedecer a palavra de Deus mesmo sem entender. É obedecer a ordem de Jesus mesmo sem entender. Porque quando nós obedecemos a palavra de Deus, meus irmãos, mesmo sem entender, pode ter certeza que o milagre vai acontecer, a bênção vai chegar, a porta vai se abrir, a enfermidade vai embora. Oh, glória a Deus! É isso que vai fazer o socorro de Deus chegar na sua vida. Sabe o que que faz? Ei, olha para cá. Sabe o que que faz chamar a atenção de Deus em nosso favor? Você quer chamar a atenção de Deus? Confie na palavra dele. Quer receber um milagre? Obedeça a sua palavra. Quer viver o sobrenatural? Obedeça a sua palavra. Sabe por quê? Porque confiar na palavra, meu irmão, é agir com fé mesmo quando você não entende nada. Ele não sabia o que iria acontecer, mas ele decidiu crer. E quando você decide crer sem saber o que vai acontecer, isso tem um nome. Sabe qual é o nome? Fé. Fé. O que que é fé, pastor? A Bíblia diz, Hebreus 11, primeiro. Ora, a fé é o firme fundamento das coisas que se esperam. E a prova das coisas que se não... Talvez hoje você não está vendo seus filhos aqui na igreja, mas pelos olhos da fé você já pode começar a contemplar a salvação. Talvez você hoje está desempregado, mas pelos olhos da fé você já pode ver as portas se abrirem. Talvez hoje você chegou aqui enfermo, mas pelos olhos da fé comece a receber a cura. Glória a Deus aí! Quando você obedece à voz de Deus mesmo sem entender, Deus então agora começa a agir de forma sobrenatural. Eu não sei se você vai crer no que eu estou dizendo, mas o Espírito de Deus está falando aqui comigo que ainda hoje, na tarde de hoje, muitas pessoas já vão viver o sobrenatural de Deus. Não é para quem quer não, é para quem crê, é para quem acredita. Pedro então obedece, ele diz assim: Senhor, eu trabalhei a noite inteira, não peguei nada, mas porque mandas, mas por conta da sua palavra, eu lançarei a rede. Isso é poderoso demais, irmão. Isso é poderoso demais, minha irmã. Pedro está dizendo assim: por causa da sua palavra, eu tornarei a lançar a rede. A Bíblia diz que ele lança a rede, mas agora ele lança a rede debaixo da autoridade da palavra. Agora ele lança as redes, aleluia, em obediência à palavra. Eu quero que você guarde algo no seu coração aqui nesta manhã. Ei, a palavra de Deus produz resultados que o esforço humano não pode alcançar. Você talvez vai lutar de um lado, vai pelejar do outro e nada vai adiantar. Mas quando Deus libera a palavra, alamachô de laço e clama alabaia. Ah, meu irmão, segura, segura. Quando Deus libera a palavra, é por isso que tem gente aqui que você está pensando em parar e em desistir. Sabe por quê? Porque você estava tentando com a sua própria força, você estava tentando com a sua própria estratégia, você estava lutando com a força do braço, mas tem luta que com a força do braço você não vai vencer. Tem problema que na base do grito você não vai vencer, mas quando ele libera a palavra, aí o diabo pode se levantar, aí o inferno pode se levantar. Quando Jesus libera a palavra, não tem nada que possa impedir o agir de Deus. Quem recebe essa...
0: Coisa linda a palavra de Deus, né? Lança a rede, né? Toda segunda-feira, culto da palavra. Na última segunda, nós tivemos aqui o segundo seminário da família, que foi maravilhoso, né? Reginaldo até hoje está comentando sobre o seminário da família. Teve que mudar muitos hábitos, né? E foi bênção demais, os ensinamentos. E segunda-feira agora, culto da palavra com o pastor Guilherme Ribeiro. Os louvores começam às 19 horas. Vai ser lindo, tem sido lindo o que Deus tem feito aqui no Cabana. A nossa sede está localizada aqui na Avenida Amazonas, 8410, no bairro Cabana, Lembrando que a nossa igreja tem um amplo estacionamento e segunda, quarta, sexta noite e domingo pela manhã a nossa igreja oferece aos seus pequenininhos a escola O Pequeno Galileu, com professores muito bem capacitados para ensinar a palavra de Deus ao seu filho na linguagem infantil. Não esqueça, amanhã, sexta-feira, 6 grandes horários de culto para abençoar a sua família, para abençoar a nossa vida. E é claro que eu não vou perder. Tem muita gente viajando, mas você que está aqui em BH e que não emendou o feriado, vem para cá. Você que está trabalhando aí no plantão de hoje para amanhã, faça o seguinte, ao invés de ir para casa, vem para cá, participa do primeiro culto, depois você vai para casa abençoado, descansa e já está pronto para trabalhar de novo, abençoado e cheio de saúde, né? Você que trabalha durante o dia, não esqueça, olha, nós temos o culto à noite, também com a presença do pastor Guilherme Ribeiro, presbítero Gleixo e muitos outros pastores, dando aquele suporte espiritual dentro desta campanha que tem sido uma bênção.

Esse é o programa Voz da Libertação no ar. E alô, membro da Igreja Deus e Amor, esse final de semana tem um evento primordial, o evento mais lindo da igreja. É, tem o evento de Santa Ceia, culto especial de Santa Ceia, né? Fazer isto em memória de mim, disse o Senhor Jesus. E nesse sábado agora, a partir de 18h30, nós teremos o culto todo especial do Ministério Expansão Jovem e também o primeiro horário de culto de Santa Ceia. O pastor Gilmar Santos estará pregando a palavra de Deus e orando por todos nós, acompanhado da sua família abençoada e de todo o Ministério Expansão Jovem. Alô, Ministério Expansão, alô, liderança. Olha, sábado agora, nós teremos aí aquele culto todo especial na nossa, nosso sábado, culto do Expansão, e também o culto de Santa Ceia com a presença do presbítero Gilmar Santos. Pastor Guilherme Ribeiro estará no domingo, logo às 7h, tem oração, tem a escola bíblica dominical. Às 8h, daremos início ao culto de Santa Ceia, já com a presença do pastor Guilherme Ribeiro, trazendo a palavra do Senhor e celebrando a Santa Ceia do Senhor Jesus, no próximo domingo, às 8h. O último horário da Santa Ceia será no domingo à noite, então se programe, viu? E os queridos que são membros das igrejas aqui próximo à nossa região, você será muito bem-vindo para participar conosco. Mas não esqueça de trazer aí em suas mãos a autorização do seu pastor. Qual autorização? A carta de recomendação para provar que você está em comunhão com Deus, em comunhão com a Igreja Deus e Amor aí da sua região, tá bom? Então traga a sua recomendação, você será mais do que bem-vindo para participar conosco, mas saia da sua congregação debaixo da bênção do seu pastor e venha com a carta de recomendação ceiar conosco e juntos nós faremos uma festa linda para Jesus, aí trazendo à memória tudo que fez o Todo-Poderoso nesse final de semana na nossa Igreja Deus e Amor. Nós teremos a equipe jovem preparada para entregar aí a autorização para a Santa Ceia e você vai pegar a autorização e participar juntamente conosco desta Santa Ceia, que será uma Santa Ceia linda que foi preparada com muito amor para você e a sua família participar conosco. E você também que é de outra denominação, não se acanhe não, não fique em casa não, tá bom? No culto de Santa Ceia, você também é muito bem-vindo aqui. Aliás, você deixa o nosso culto ainda mais lindo, mais abençoado, com a tua presença. Então será muito prazeroso para todos nós receber você e toda a sua família. Faça o seguinte, faça como o Luiz, né? Bata na porta do seu vizinho e convide a ele a estar conosco, que eu tenho certeza que ele também nunca mais vai deixar de frequentar a Igreja Pentecostal Deus e Amor. Bom, nós vamos a uma linda canção no programa Voz da Libertação, da equipe Novos Valores, uma canção que deu saudade, hein? Te amo tanto. Ricardo Erles, aqui no programa Voz da Libertação.

0: linda demais essa canção, né? Onde quer que você estiver neste momento, eu quero convidar você a fazer um minuto de oração aqui conosco, já para caminhar aí para o encerramento de mais um momento aqui do programa Voz da Libertação. Daqui a pouquinho tem a oração do Calvário e muito mais de Deus para você e para toda a sua família.
1: Glorioso Deus e eterno Pai, neste momento, ó Deus, nos entregamos em Tuas mãos, Pai, para Te agradecer por todas as coisas a qual o Senhor tem feito em nossa vida, mas também pedir ao Senhor, ó Pai, que venha visitar este ouvinte que está ao alcance da nossa voz. Pai, pelo nome do Senhor Jesus Cristo, nós profetizamos, Deus, que dentro desta casa haja cura, haja libertação, haja maravilhas do Senhor, meu Pai. Pai, eu peço ao Senhor, ó Deus, vá de encontro essa mulher que está ouvindo esse rádio, ó Deus, pedindo ao Senhor, ó Pai, que quando vier a oração do homem de Deus, o Senhor possa estar trazendo aqui um milagre para dentro do seu lar. Pai, eu falo de mães que estão chorando neste momento, porque às vezes seu filho já tem dias que não volta para casa, está jogado em meia rua, em vielas, ou sequer nem tem notícia de tanto tempo do teu filho, mas o Senhor hoje está mudando o quadro desta vida, desta história, e tocando dentro deste coração para que ele volte para casa e que ele entenda que dentro na sua casa tem pão à mesa, que na sua casa tem amor, tem afeto e que lá é o lugar verdadeiro dele. Pai, vai visitando, Deus, esse leito de hospital. Esta pessoa que está acamada há dias e a medicina desenganou a ela, Deus. Mostra que o Senhor é o Deus do impossível. Mostra que o Senhor é o Deus que faz milagre, o Deus que transforma vidas e gera, Deus, um milagre na vida deste irmão em cima deste leito de hospital. Pai, eu também oro, ó Deus, para aqueles que estão em meio aos presídios. Pai, que se arrependeram de todos os seus erros, dos seus atos cometidos, Pai, procura somente a redenção, procura somente, Deus, ali novamente dar uma nova vida. Pai, nós sabemos que não é fácil, nós sabemos que a caminhada é árdua, mas nós sabemos também que quando estamos com Cristo, nós pegamos a nossa cruz e seguimos alguém que quando chegar o dia, estará voltando para arrebatar a sua igreja e dar para nós um conforto para a vida eterna. Deus, visita, Deus, todos os irmãos que estão no seu serviço, que está também dentro deste automóvel, que está o Pai dentro desta carreta, viajando quilômetros, mais quilômetros, mas não deixa de estar ouvindo esta programação. Deus, visita eles, Pai, dá eles felicidade, dá eles ousadia, dá eles a simplicidade. Pai, é pelo nome do Senhor Jesus Cristo, nós oramos, Deus, também por este Pai, Deus, que está trabalhando incansavelmente para levar o sustento para dentro da sua casa, esse homem que não para por hipótese nenhuma, mas ele só quer romper mais um dia para estar trazendo arroz, o feijão, o alimento para a sua mesa. Pai, visita esta família, Deus, visita esta família que está sofrendo, esta família que está desestruturada, traz para ela, Deus, traz para ela, ó Pai, a união, traz para ela a restauração, traz para ela, Deus, o mover do Senhor, fazendo a grande obra dentro desta vida, dentro desta casa. Ah, Espírito Santo, eu oro também por esta juventude, eu oro também por cada jovem desse estado, no estado de Minas Gerais, vai visitando a cada um deles, Deus, e fazendo a grande obra, porque eu sei, Deus, que a tua seara está à procura dos teus ceifeiros, para estar exercendo uma boa obra sobre esta terra. Usa eles, Pai, em o nome do Senhor Jesus Cristo, para estar cumprindo o chamado de Deus sobre esta terra.
0: Amém, amém, Senhor nosso Deus. Que Deus abençoe, irmão Felipe. Que Deus abençoe aos ouvintes do programa Voz da Libertação. Quem vos despede aqui são seus irmãos em Cristo, Felipe Moreira e presbítero Tiago Lucas. Que Deus abençoe você e não esqueça, amanhã, 6 horários de culto, logo às 7 da manhã, às 19 horas, esses 2 horários nós receberemos a presença do pastor Guilherme Ribeiro, às 10 e às 2 da tarde, presbítero José Marcos, meio-dia e 16 horas, também tem culto de bênçãos e de vitória para a nossa vida, tá bom? Tenham todos uma excelente noite na presença do Senhor e que a paz do Todo-Poderoso seja com você, com o teu lar e com toda a sua querida família.
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4: E através da intercessão do teu Espírito Santo, nós nos colocamos diante de ti, crendo que o sangue de Jesus Cristo nos purifica de todo pecado. A nossa alma é limpa, o nosso corpo é purificado, e a nossa oração chega à tua presença, porque o sangue de Jesus Cristo nos purifica de todo pecado. E nós, uma vez estando na tua presença, meu Pai, queremos implorar a tua ajuda, o teu auxílio, o teu socorro, o teu livramento. Queremos também, ó Deus, te agradecer por todas as maravilhas que o Senhor tem operado para conosco. Queremos te agradecer por mais um dia de vida, pelo ar que respiramos, pela água que bebemos, pela comida que comemos, pela casa que moramos, pelo leito que dormimos, pela família que o Senhor nos deu. Queremos te agradecer pelas lutas, pelas adversidades, pelas dificuldades, pelos milagres, pelos livramentos, pelas vitórias. Queremos te agradecer pelas alegrias, pelas tristezas. Como está escrito, todas as coisas contribuem para o bem daqueles que amam a Deus e são chamados pelo seu decreto. Queremos te agradecer porque o Senhor nos salvou com mão forte, com braço poderoso. Foi nos buscar lá no Egito, lá no mundo de pecado, e nos trouxe para a sua presença, e nos libertou, e nos transformou, e nos batizou com o Espírito Santo. Queremos te agradecer porque o Senhor escreveu o nosso nome no livro da vida. E por causa disso, ó Pai, por causa do sacrifício perfeito de Cristo no Calvário, nós temos ousadia para entrar na tua presença, para pedir que lá do céu o Senhor venha operar um milagre na vida de todos nossos amados ouvintes. Nós imploramos, ó Deus, venha levantar os caídos, venha dar alegria aos tristes, venha dar paz ao atribulado, venha dar orientação ao desorientado, venha dar ânimo ao desanimado, venha dar força ao cansado, venha dar alento ao desalentado, venha dar esperança ao desesperançado, venha resolver os problemas de todos os problemáticos, venha abrir uma porta de escape diante de cada pessoa que agora suplica a tua misericórdia. Está escrito em sua palavra, o Senhor disse: eu tenho a chave de Davi, e a porta que eu abro ninguém fecha, e a porta que eu fecho ninguém abre. Pelos olhos da fé nós cremos, ó Deus, que o Senhor agora está abrindo uma porta de escape, de livramento, de vitória, diante dessa pessoa que estava passando por uma situação desesperadora, desorientadora, desalentadora, desanimadora. Não sabia o que fazer, não sabia qual caminho seguir, qual direção a chegar. Agora, meu Deus, o Teu Espírito Santo está orientando essa pessoa à direção certa e segura. Agora o Teu Espírito Santo já está realizando milagre na vida dessa pessoa. E essa pessoa está sendo alcançada e tocada fortemente pelas Tuas mãos. Nós oramos, nós jejuamos, nós pedimos isso ao nosso Deus. E Ele se moveu pelas nossas orações. Que o Senhor lá do céu possa se mover ao nosso favor. O Senhor se coloque em pé no Seu trono para ouvir o clamor dos pobres, os gemidos, os necessitados. Temos certeza que o Senhor está ouvindo e respondendo o clamor de cada pessoa, o pedido, a oração de cada pessoa. Os que confiam no Senhor serão como o monte de Sião, que não se abala, mas permanece para sempre. Como estão os montes em redor de Jerusalém, assim o Senhor está em volta do Seu povo. Meu Deus e meu Pai, a nossa esperança é o Senhor. Esperei com paciência no Senhor, e Ele se inclinou para mim. Tirou-me de um lago horrível, de um charco de lodo. Pôs os meus pés sobre uma rocha e firmou os meus passos. E pôs um novo cântico na minha boca. Muitos verão e se alegrarão. Vinde e engrandecei o Senhor comigo. As maravilhas que tem operado para conosco são mais do que se podem contar. Eu quiser anunciá-los e manifestá-los, mas são mais do que se pode contar. Meu Deus e meu Pai, nós acreditamos que o braço forte do Senhor agora está visitando todos os nossos amados ouvintes, que em toda a pátria brasileira está orando, de norte a sul, de leste a oeste, nas cidades, no campo, nas matas, nas regiões ribeirinhas, nas florestas, nos grandes centros, aquela pessoa que está orando no seu local de trabalho, na portaria de um prédio, na portaria de uma empresa, agora com o seu fone de ouvido, no seu celular, orando juntamente conosco, no escritório, na fábrica, na indústria, no seu veículo, no seu automóvel, no seu caminhão, no ônibus, não importa onde essa pessoa esteja, mas da mesma maneira que as ondas dessa emissora, que o sinal da internet, o YouTube, Facebook, o Instagram, está alcançando essa pessoa, que o Teu milagre, a Tua vitória, o Teu livramento possa alcançar também todos os nossos amados ouvintes que agora clamam, que agora oram, que agora suplicam. Mil cairão ao Teu lado, 10 mil à Tua direita, mas Tu não serás atingido. O Senhor é o meu ajudador, o Senhor é o meu auxílio, o Senhor é o meu socorro, o meu livramento, a minha vitória. O Senhor é o meu pastor e nada me faltará. Deitar-me faz em verdes pastos, guia-me mansamente às águas tranquilas, refrigera minha alma, guia-me pela vereda da justiça por amor do Seu nome. Ainda que eu andasse pelo vale da sombra da morte, eu não temeria mal algum, porque Tu estás comigo. A Tua vara e o Teu cajado me consolam. Preparas uma mesa perante mim na presença dos meus inimigos. Unges a minha cabeça com óleo e o meu cálice transborda. Certamente que a bondade e a misericórdia me seguirão todos os dias da minha vida, e habitarei na casa do Senhor por longos dias. O Senhor é o Deus que nunca falha, nunca chega atrasado. O Senhor sempre chega na hora certa. E eu creio, meu Deus, que o tempo de cantar chegou. O tempo de louvar chegou, o tempo de dar glória a Deus chegou. Porque agora a boa mão de Deus está alcançando todos os nossos ouvintes. E aquelas pessoas que tinham, ó Pai, doenças patológicas, congênitas, hereditárias, doenças espirituais, emocionais, sentimentais, síndrome do pânico, esquizofrenia, surto psicótico, angústia, desespero, aflição, medo, insônia, pesadelo. Olha aí, meu Deus, o mal que atingiu essa pessoa, que passa as noites às claras porque não consegue dormir, mas que a partir dessa próxima noite essa pessoa possa dormir como uma criança recém-nascida, porque é o Senhor que dá aos seus amados os sonhos, é o Senhor que repreende o devorador. O diabo veio para roubar, matar e destruir, mas o Senhor veio para dar vida e vida com abundância. O Senhor é o Deus da vida, o autor da vida, e aquele que crê em Ti, ainda que esteja morto, viverá. As portas do inferno não prevalecerão contra a sua igreja. Os passos de uma pessoa fiel serão guardados pelo Senhor. O Senhor está diante do seu povo, adiante da sua igreja, livrando, abençoando, curando, libertando, transformando e salvando. Ah, meu Deus e meu Pai, toda nuvem negra, toda tempestade, toda obra contrária, toda arapuca, toda armadilha do diabo, seja desfeita agora pelo poderoso sangue do Cordeiro. É o sangue de Jesus que desfaz a arapuca do diabo. As tramóias de Satanás agora são destruídas pelo sangue do Cordeiro. E essa pessoa está sendo ricamente abençoada pelo Pai, pelo Filho e pelo Espírito Santo. Essa pessoa, meu Pai, que já passou ou vai passar por uma cirurgia, que o Senhor dê o pronto restabelecimento e esteja usando a mão daquele cirurgião para que esse milagre aconteça, para que essa vitória chegue, para que essa enfermidade desapareça. Meu Deus e meu Pai, visita agora os hospitais, as UTIs, as CTIs, os ambulatórios, os quartos, meu Deus, as enfermarias. Também os prontos-socorros, onde tem pessoas que sofreram um acidente doméstico, automobilístico, um acidente de trabalho, um atropelamento, pessoas que foram feridas com arma branca, com arma de fogo. O Senhor é poderoso para dar vida a essa pessoa. E mesmo que ela esteja desenganada pela medicina, o Senhor é o Deus que não desengana ninguém. Entra com providência nesse pronto-socorro. Ah, nesse centro cirúrgico, nessa UTI, essa pessoa que está entubada, porque a sua saturação estava baixíssima, faz essa saturação subir a mais de 95%, para que essa pessoa volte a ter vida, para que esses pulmões possam voltar a funcionar, e essa infecção, essa pneumonia, essa tuberculose, essa água no pulmão, essa infecção vai desaparecer agora pelo sangue do Cordeiro. Ah, poderoso sangue de Jesus, sangue que fala mais forte que o sangue de Abel, sangue eterno que foi derramado antes da fundação do mundo. Eis o Cordeiro de Deus que tira o pecado do mundo. Jesus querido, o Senhor é o Cordeiro de Deus, que veio trazer salvação à humanidade. O homem foi desligado de Deus através do pecado de Adão. Mas o Senhor disse ali no Éden que da serpente da mulher levantaria uma pessoa que pisaria a cabeça da serpente. E essa pessoa foi Jesus, que pisou a cabeça da serpente, que religou o homem com Deus. Ele é a escada que Jacó viu lá no vale de Jaboque, que ligava a terra com o céu. Os anjos subiam e desciam naquela escada. O Senhor é a única escada, o único meio, a única forma que o homem pode chegar até Deus. O Senhor diz em sua palavra: eu sou o caminho, eu sou a verdade, eu sou a vida. E aquele que crê em mim, ainda que esteja morto, viverá. O Senhor sempre disse: eu sou, porque o Senhor é e continua sendo. Quando Deus apareceu a Moisés e Moisés perguntou: qual é o teu nome? O Senhor respondeu: eu sou. Jesus também disse: eu sou, sempre disse: eu sou. Eu sou o caminho, eu sou a verdade, eu sou a vida. Eu sou a porta, eu sou o primeiro, eu sou o último. Eu sou a videira verdadeira, eu sou a luz do mundo. Eu sou o bom pastor. O Senhor é, sempre foi e sempre será. Por isso, Senhor Jesus, vem agora nos ajudar. Vem agora, juntamente com o Espírito Santo, interceder junto a nós, junto ao Pai, por nós, para que sejamos abençoados. Queremos receber porção dobrada do teu Espírito, ó Deus. Ó Espírito de Deus, Paráclito Divino, vem inundar o nosso ser com a presença do Senhor. Vem tocar em nossos corpos. Vem fazer o nosso coração se alegrar, o nosso coração arder na tua presença. Venha derramar sobre nós a tua bênção, o poder sobrenatural do Espírito Santo. Ah, meu Deus e meu Pai, nós não sabemos orar, não sabemos pedir, como convém orar? Nós somos insignificantes, desprezíveis. Somos pó da terra, como diz a tua palavra, que as nações são consideradas para Deus como pó miúdo da balança, como a gota d'água dentro de um balde. As nações são consideradas para Deus, porque o Senhor é o grande Deus Todo-Poderoso. Nem o céu suporta a tua glória, a tua presença. Os céus são pequenos diante da tua presença. O Senhor, olhando para a terra fumega, os montes tremem. O Senhor se assentou sobre o dilúvio, se assentou sobre o globo terrestre. O Senhor está acima de todas as estrelas, acima de todos os céus está o teu trono, entronizado entre os querubins da glória. E embora o Senhor seja tão grande, tão excelso, tão sublime, tão glorioso, tão majestoso, o Senhor também é o Pai nosso que estás nos céus. O Pai amoroso, misericordioso, o Pai compassivo e perdoador. O Pai que fica olhando todos os dias pelo caminho para ver se o seu filho perdido volta, para ver se o filho pródigo volta. E quando ele voltar, o Senhor vai colocar um anel em sua mão, fazer um novo pacto, uma nova aliança. E haverá festa. E o Senhor dirá: esse meu filho estava morto e reviveu, estava perdido e foi achado. Ó Pai nosso que estás nos céus, venha perdoar os nossos pecados, Senhor, nós somos teus filhos. Vem nos socorrer, vem nos ajudar, vem nos auxiliar. Vem realizar uma grande obra maravilhosa, gloriosa, bendita, santa, poderosa.

majestoso, de maravilhoso, de excelso, de sublime em nossa vida, em nossa casa, em nossa família. Abençoa também os nossos familiares. Abençoa minha esposa, meus filhos, minhas noras, meus netos, minhas netas, minha bisneta. Abençoa a família, os familiares, os meus irmãos, das minhas irmãs também. Meu Pai, coloca o Teu anjo dentro desse lar, dessa casa. Passa uma gota do Teu sangue no umbral da porta da casa desse irmão. O Senhor diz em Sua palavra: eis que envio o meu anjo diante de Ti para Te guardar nesse caminho. Não Te deixarei, não Te desampararei todos os dias da sua vida. Onde colocar as plantas dos seus pés, ali estarei contigo. Meu Deus e meu Pai, o anjo do Senhor acampa ao seu redor dos que o temem. E o Senhor é cumpridor da sua palavra. O choro pode durar uma noite, mas a alegria vem pela manhã. Bem-aventurados que choram, porque eles serão consolados. E ali não haverá mais pranto, nem clamor, nem dor, porque já as primeiras coisas são passadas e Deus limpará dos olhos toda lágrima. Nós cremos na veracidade e na autenticidade da sua palavra. O Senhor vai fazer novas todas as coisas. O Senhor é Deus de coisas novas. Venha fazer algo de novo, algo de maravilhoso, algo de extraordinário, algo de glorioso da vida dessa pessoa. Abrindo uma porta de escape, uma porta de vitória. E aquela bênção, aquele milagre que essa pessoa espera há tanto tempo. Há dias, há meses, há anos, há décadas. Essa pessoa está orando, clamando, fazendo campanha e esperando o milagre acontecer. Meu Deus, o tempo de cantar chegou, o tempo de Deus chegou na vida dessa pessoa. O coração dessa pessoa começa a se alegrar, porque a sua bênção está chegando, a vitória já está acontecendo na vida dessa pessoa. Porque o Senhor é o Deus que tudo pode fazer. Ó grande El Shaddai, ó Deus Todo-Poderoso, atende o nosso clamor, porque nós oramos em nome de Jesus Cristo e pela intercessão do Teu Espírito Santo. Nós imploramos, ó Pai, venha abençoar também a diretoria da Igreja Deus de Amor, a diretoria deliberativa, a diretoria executiva. Abençoa nossa irmã Helene Miranda, nossa irmã Débora, pastor Lorival, presbítero Davi Miranda Neto, toda a diretoria executiva, diretoria da Fundação Reviver, da Reviver Help. Abençoai os pastores, presbíteros, diáconos, cooperadores, membros, frequentadores, simpatizantes, frequentantes, visitantes, novos convertidos, pessoa que te aceitaram como Salvador e estão se preparando para descer as águas batismais. Que o Senhor possa libertar a todos, transformar a todos, e que essa pessoa que tinha uma vida promíscua e pecaminosa, uma vida de deleite, de prazeres carnais, agora recebe a transformação de Deus em sua vida. E mesmo aqueles que eram viciados em drogas, viciados no cigarro, na bebida alcoólica, nas drogas injetáveis, inaláveis, maconha, cocaína, heroína, LSD. Meu Deus e meu Pai, viciado daquelas drogas sintéticas, no baseado, não importa qual era o vício que essa pessoa tinha, o Senhor é o libertador. Conhecereis a verdade e a verdade vos libertará. O Senhor é verdade que liberta, é verdade que transforma, é verdade que regenera.

0: Quando o Senhor entra numa vida da pessoa, o mal não pode permanecer. Aonde o Senhor está, o diabo não pode ficar. Ele tem que sair. E agora o Senhor já está entrando na vida dessa pessoa. E todo o mal está sendo dissipado, todo o vício está sendo queimado. E aquelas pessoas que estão fracas da fé, que não conseguem orar, não conseguem jejuar, não conseguem andar na Tua presença, meu Deus, não conseguem estar na Tua casa te adorando, te louvando, não conseguem vir participar do Teu corpo e do Teu sangue. Agora, meu Pai, o Senhor já está entrando com providência na vida dessa pessoa, para que ela esteja participando da ceia, porque o Senhor diz em Sua palavra, aquele que não comer da minha carne, não beber do meu sangue, não tem parte comigo. Quem come a minha carne e bebe meu sangue, permanece em mim e eu nele. Quem come a minha carne e bebe meu sangue, tem a vida eterna e eu o ressuscitarei no último dia. Que esse irmão, essa irmã possa vir, meu Deus, a sentar-se à mesa com o Senhor e participar do Teu corpo e do Teu sangue. E aqueles que não conseguem orar mais, dê força a eles. Meu Pai, abençoai todos os nossos amados ouvintes em todo o Brasil, em toda a pátria brasileira, de norte a sul, de leste a oeste, aonde quer que tenha uma pessoa orando, clamando, pedindo, suplicando, implorando, rogando. Agora a boa mão de Deus está tocando nesse corpo e confirmando a vitória em nome de Jesus Cristo e para a glória do Pai, do Filho e do Espírito Santo. Amém, Jesus. Nós queríamos agora fazer um convite às pessoas que ainda não aceitaram Cristo como Salvador, que possa fazê-lo agora. E aqueles que estão afastados da presença de Deus, possa voltar para os braços do Senhor agora e reconciliar com Ele orando comigo. Ore assim: Senhor Jesus, eu creio que o Senhor morreu na cruz para me salvar, e o Teu sangue me perdoa e me purifica de todos os pecados. Eu creio que o Senhor é o único caminho que me leva até os céus. Por isso, eu Te aceito como meu Salvador. Escreve o meu nome no livro da vida e sela com Teu sangue. Você que quer reconciliar, olha assim: Senhor, estou voltando para a Tua casa, para a Tua presença, para os Teus braços. Torne a escrever o meu nome lá no céu, no livro da vida, e eu prometo ser fiel até a morte. Você que aceitou Jesus, o reconciliou, compareça na igreja Deus de Amor, mais próxima da sua casa, e diga ao pastor que você aceitou a Cristo através do programa e ele vai ajudar você. Ou então entre em contato conosco através do e-mail queroaceitarjesus@ipda.com.br ou do WhatsApp 950-944-645, 24 horas por dia, uma pessoa pronta para atender você. E assim estamos chegando ao final de mais essa oração do entardecer. Hoje é quinta-feira, nós estamos com 17 graus na capital paulista, estamos no outono brasileiro. Programa Voz da Libertação, direção geral da nossa irmã Eleni Miranda. Quem teve o prazer de orar com todos vocês foi seu irmão em Cristo, pastor Luiz Rubio. Dizemos a todos que o Senhor te abençoe e te guarde, que o Senhor resplandeça o seu rosto sobre ti, que o Senhor tenha misericórdia de ti, que o Senhor sobre ti levante seu rosto e te dê a paz.
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4: Olá, família Reviver! A paz do Senhor Jesus! Mais uma alegria imensa estar aqui juntamente com vocês, espalhando amor, espalhando alegria. Vamos realmente glorificar o nome santo do Senhor. Diga para quem está do seu lado: você é especial para mim, você é importante para mim. Porque é isso mesmo, as pessoas que nós atraímos para estarem do nosso lado são importantes para nós. Seja esta pessoa, quem for, irmã, eu tô no trabalho e quem tá do meu lado aqui, esta pessoa aqui, é uma pessoa que só o sangue de Jesus, talvez tudo que ela precisa ouvir é exatamente isso, que ela é importante para alguém. Talvez passou a sua vida inteira procurando ser importante para alguém e nunca conseguiu ser importante, mas alguém que talvez, né, ela menos espere, ela vai ouvir dessa pessoa aí: você é especial para mim, você é importante para mim. E ela vai mudar a atitude dela com você. Porque tudo aquilo que nos faz saber que somos especiais faz com que nós quebrantemos os nossos corações. É, não tem jeito. Não tem jeito, não. É assim mesmo que funciona. E vamos, então, seguindo com esse programa maravilhoso, que é um programa que serve de elevo espiritual para as nossas vidas. Eu confesso para vocês que eu aprendo muito aqui. Eu tenho aprendido da palavra de Deus juntamente com vocês. Tenho aprendido pelos testemunhos que eu tenho ouvido. E tenho aprendido por saber, né, que as pessoas nos fazem ser especiais. É assim que eu me sinto, por saber que estou aí na sua casa, ligadinho com você. Às vezes as pessoas nem me conhecem, nunca me viram pessoalmente, mas elas já ouviram a minha voz. E aí, então, elas mandam aquele recadinho para mim: irmã Eliana, eu nunca vi a irmã pessoalmente, mas eu já amo a irmã. E eu sou grata a Deus por este amor, porque este amor é recíproco. Eu também amo cada um de vocês e saber que a palavra de Deus está sendo aí absorvida, está chegando na casa de vocês, está fazendo um diferencial, isso é muito bom. Meu coração se alegra muito no Senhor. E é por isso que eu venho aqui fazer esse programa com tanto amor e com tanto carinho, lembrando sempre que as instituições Reviver são realmente, né, as patrocinadoras aí desse programa maravilhoso. É um programa que é feito pelas instituições Reviver, tanto a Fundação Reviver como a Associação Help Deus é Amor. Eles que me cederam aí este privilégio, que eu digo assim, porque é realmente um privilégio poder estar aqui falando do amor de Deus, falando da beneficência, de ajudar pessoas, de estender a sua mão, de fazer o impossível para ajudar a quem precisa. E falando de impossível, eu quero, inclusive, aproveitar para pedir a vocês ajuda para que vocês tragam aqui na nossa sede mundial, tragam quando vocês vierem para os nossos cultos, quando vocês vierem para a Santa Ceia, para que vocês tragam 1 quilo de alimento, que não pesa para ninguém. Eu sei que está tudo muito caro, meus irmãos. Eu sei que está tudo muito caro, mas o Senhor é o provedor da nossa casa. E mesmo em tempos difíceis, quando nós tiramos daquilo que é nosso para dividir com outros, Deus não deixará faltar jamais na nossa casa, jamais na nossa mesa. E temos referências bíblicas grandiosas com isso, porque a bênção do Senhor é a bênção do Senhor não acrescenta dor, né? Ela vem e vem realmente para suprir as nossas necessidades. E eu sei que se cada um de nós tirar um pouquinho, não vai faltar para ninguém. Olha, nesse momento nós precisamos de arroz, precisamos de feijão, precisamos de leite. Leite usa-se muito aqui, né? Tem os nossos idosinhos. Na nossa unidade César Fredo, também tem as nossas crianças na creche, também tem as cestas básicas que mensalmente nós entregamos, né? Uma vez por mês as pessoas vêm retirar essas cestas básicas, e aí para os idosinhos e para as crianças tem que ir o leite, não pode ficar sem leite. Também usamos fralda descartável para adultos. Eu sei que hoje tem as grandes marcas, mas eu sei que tem muitas pequenas marcas ou marcas que estão começando agora, né? Que também produzem aí as fraldas. Se você é um produtor e quer fazer aí um trabalho de doação, talvez você não pode fazer um trabalho de doação em espécie, mas você pode doar, doando fraldas para idosos, né, para os idosinhos, fraldas geriátricas, ou doando também fraldas infantis. Nós temos as crianças ali na creche, temos bebezinhos de todas as idades, e os nossos pequenininhos, eles têm uma idade de desfraldar, mas tem aqueles que não estão em idade de desfraldar, então eles precisam todos os dias usar lenços umedecidos. Então, faça a sua doação, traga a sua doação. Sabe que tem coisas que às vezes as pessoas, né, elas não se dão conta, né? Mas sabe que um pacote de biscoito, né? De biscoito lá em alguns estados, outros de bolacha, como aqui em São Paulo, faz uma diferença tão grande, porque observem bem, nós temos as nossas cestas básicas, elas vêm, o nome já diz, cesta básica, né? Com os alimentos principais, entende? Então ela vem com arroz, feijão, óleo, né? Leite, café, açúcar, sal, vem com as coisas básicas. E às vezes nós conseguimos colocar ali um pacote de biscoito para o idosinho, para a criança. Às vezes não é para todos, mas para aqueles que têm criança e que são mais idosinhos, né? Nós conseguimos colocar um biscoitinho com leite, é gostoso, não é? Ou com chazinho, às vezes nós conseguimos colocar, mas não é sempre. Então, talvez você não pode doar, ai, Meliana, o pacote de arroz está muito caro, não consigo doar um pacote de arroz. Doa um pacote de biscoito, que é mais baratinho, né? Um pacote de bolacha, tem aquelas bolachas de maizena, ai, aquilo com chá é uma delícia, gente. Aquilo com chá é muito bom. Faça o que você pode fazer. Inclusive, nós aceitamos também doação, né, de lata de sardinhas, lata de atum, extrato de tomate, né? Ou a massa de tomate, igual as pessoas falam, né? Também aceitamos, tá? Por quê? Porque assim, ó, Nós preparamos o cardápio de acordo com a nutricionista da creche, das nossas unidades. Então, por exemplo, a sardinha que é doado, então nós pegamos essas sardinhas, faz uma torta de sardinha, já é o lanchinho das crianças, porque as crianças precisam ali de proteína, junto vai um milho, vai uma ervilha, né? Vai ali várias coisas para poder incrementar, para deixar, mas a torta fica muito saborosa, que eu já comi lá. E aí nós precisamos, então, de doações. Então, você pode doar aí azeite, você pode doar o que você sentir no seu coração. O leite em pó é muito bem-vindo, tá bom? O que você sentir no seu coração. Também precisamos muito de roupas infantis, aquelas roupinhas de baixo para as crianças, principalmente para as crianças que estão sendo desfraldadas, não é? Às vezes você está passando por uma situação aí, né, de perda de roupa de criança. Ah, perdi. Meu filho cresceu, perdeu tudo que tinha aqui em casa. Faz aí uma sacolinha, um pacotinho. Quando você vier aqui para a nossa sede mundial, entrega. Ou se você não pode trazer na nossa sede mundial, você pode entregar em qualquer igreja Deus e Amor. Porque todas as igrejas Pentecostal Deus e Amor, elas têm um trabalho beneficente. Nós somos uma igreja que realmente entendeu esse propósito de Deus. Nós temos sempre nas nossas igrejas o varal solidário, onde ali tem sapato, tem roupa. Eu já vi tanta carinha feliz que vocês nem imaginam. Recentemente, lá no Piauí, eu fui, inclusive, em uma igreja, e nessa igreja estava tendo o varal solidário. Então, os irmãos colocaram umas mesas ali, né? E colocaram as roupas. E as crianças, elas pareciam que estavam numa loja, aquele rostinho de felicidade. Enfiava o pezinho no sapato para ver se servia. E era aquela feição, a coisa mais linda, porque essas crianças, elas não vão até uma loja, porque não tem como, os pais não têm dinheiro para isso, né? Mas ali elas se sentem, elas vivem essa experiência como se elas estivessem numa loja. Então, é montado ali, tem as roupas, tem o sapato, inclusive tem brinquedos, tem várias coisas. E também para os adultos, né? Aquele que pode ajudar o outro, estende a sua mão, ajuda mesmo. Nós, em todas as nossas igrejas Pentecostal Deus e Amor, estamos aptos para receber ali a sua doação. Faça a sua doação com amor e com carinho e você vai ver o que Deus vai fazer na sua vida. Olha, se o azeite da botija nunca faltou, né? Não faltou para aquela viúva durante todo o período de fome que houve naquele lugar. Não faltou o azeite, não faltou a farinha. Com certeza, não vai faltar roupa para você, não vai faltar sapato, não vai faltar alimento na tua casa, porque o Senhor está vendo que você é uma pessoa grata, é uma pessoa de bom coração, que faz a boa obra, e esta obra agrada a Deus. Por isso, nós vamos seguindo, fazendo sempre um bom trabalho no Senhor Jesus, levando o amor de Deus com toda certeza, e estendendo a nossa mão para quem precisa. Ah, você pode, inclusive, fazer a sua doação financeira agora. 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Nós temos várias campanhas de arrecadação. Nós temos ali, né, o material escolar, nós temos a cesta básica, que você doa também, né? R$100 ali, uma cesta básica. Cada pessoa doando um pouquinho, nós vamos fazer uma grande diferença nesse mundo. E imagino Deus olhando lá do céu e vendo o povo dele nesta união sem igual. Com certeza agrada a Deus. Faça agora a sua doação.
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4: E vamos seguindo, ainda com as nossas palavras de sabedoria. E hoje eu achei um salmo aqui que é muito lindo. Eu amo esse salmo, gosto de orar esse salmo, que é o Salmo 143. É um salmo longo, então vou fazer a leitura rapidinho. Ó Senhor, ouve a minha oração, inclina os ouvidos às minhas súplicas, escuta-me segundo a tua verdade e segundo a tua justiça, e não entres em juízo com o teu servo, porque à tua vista não se achará justo nenhum vivente, pois o inimigo perseguiu a minha alma, atropelou-me até o chão, fez-me habitar na escuridão, como aqueles que morreram há muito, pois que o meu espírito se angustia em mim e o meu coração em mim está desolado. Lembro-me dos dias antigos, considero todos os teus feitos e medito na obra das tuas mãos. Estendo para ti as minhas mãos, a minha alma tem sede de ti, como terra sedenta. Ouve-me depressa, ó Senhor. O meu espírito desmaia, não escondas de mim a tua face, para que não seja semelhante aos que descem a cova. Faze-me ouvir a tua benignidade pela manhã, pois em ti confio. Faze-me saber o caminho que devo seguir, porque a ti levanto a minha alma. Livra-me, ó Senhor, dos meus inimigos. Fujo para ti, para me esconder. Ensina-me a fazer a tua vontade, pois és o meu Deus. O teu espírito é bom, guia-me por terra plana. Vivifica-me, ó Senhor, por amor do teu nome, por amor da tua justiça. Tira minha alma da angústia e, por tua misericórdia, desarraiga os meus inimigos e destrói a todos que angustiam a minha alma, pois sou teu servo. Esse salmo é um salmo para aqueles dias em que a nossa alma procura descanso e não encontra, quando tudo parece que está perdido, quando a situação é avessa, quando nós percebemos que o inimigo das nossas almas levanta todos ao nosso derredor para lutar contra nós, para levantar ali o seu exército para nos destruir, nos colocar no chão. E aí o nosso coração se angustia, porque vão acontecendo dias, não tem aquele dia, né? O povo do mundo tem até um ditado, acordei de pé esquerdo, né? Não é, é o dia que o inimigo resolveu levantar a sua bandeira ali e ganhar território. Quer ganhar território na sua casa, quer ganhar território na sua, no ônibus, quer ganhar território na faculdade, na escola, no trabalho, na vizinhança, quer ganhar território em toda parte. Então ele levanta um exército que vai por todos os lados te afrontar, te encurralar. E aí então, quando você se sentir encurralado, você desmorona. E às vezes, infelizmente, tem pessoas que desmoronam e não vigiam nas suas palavras, não é? Não vigiam nas suas atitudes, não vigiam naquilo que deveriam vigiar. E aí perdem a bênção. Às vezes a bênção já está às portas e por uma falta de vigilância, perdem a bênção. Mas aquele que confia no Senhor, ele ouve a voz do Espírito e ele se inclina para ter comunhão com Deus. E ao ter comunhão com Deus, ele se rende aos pés do Senhor. Ele se declara para Deus. Ele rende a sua alma aos pés dele e diz: Senhor, sou dependente. Eu preciso de ti. Sou falho, sou pecador, sou miserável. E estou angustiada, minha alma está angustiada, porque tudo ao meu redor está contrário a mim. Mas o Senhor é aquele que tem sobre mim autoridade e poder para fazer valer a tua força em mim e me resgatar deste mundo traiçoeiro. Os inimigos podem armar laços contra nós, os inimigos da nossa alma, viu? Nossa luta não é contra carne e sangue, não. Mas ele levanta o exército dele, ele incorpora em alguns seres humanos aí para nos afrontar. Mas lembre-se sempre, não é contra o homem que você tem que lutar, não é contra a mulher, mas é contra as potestades de Satanás. Por isso, quando o inimigo vier tentar tirar a sua paz e a tua alma angustiar, ore este salmo, ministre esta palavra sobre a tua vida, eleva a tua oração a Deus e diga: Senhor, sou teu, independente da situação, eu sou teu, a minha alma é tua, a minha casa é tua, a minha família, os meus pensamentos, os meus olhos, tudo que eu tenho é teu. Por isso, livra, guarda, cobre com teu sangue, faz um diferencial, que eu seja luz no meio das trevas e que eu possa refletir o brilho da tua luz como um farol que ilumina toda uma rua, que ilumina toda uma região, porque o teu poder e a tua autoridade estão sobre mim. E você decretando, determinando sobre a tua vida, o Senhor assume o compromisso. Ele assume o quê? Ele assume a frente. E quando Ele assume a frente, não há ninguém que possa nos vencer. Se Deus é por nós, quem será contra nós? Ninguém, com toda certeza. Ele é aquele que já garantiu a nossa vitória. Deus abençoe vocês, muitíssimo obrigado e até a próxima. Permitindo Deus, eu volto e me permitindo você, nós teremos um encontro marcado aqui. Eu aqui do estúdio, você aí da sua casa, mas o poder de Deus é de igual forma, porque somos movidos pelo Espírito e pelo amor que nos move em nome de Jesus. Deus abençoe! E até breve, se Deus quiser.
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3: Fecha os olhos. Tudo estava muito triste. Jesus havia morrido. As pessoas achavam que não havia mais esperança. Você pode imaginar o cenário triste que havia? Você pode se transportar para lá agora. Feche os olhos e se transporte para este lugar. Que clima sombrio. Uma mulher chorava. Era Maria Madalena. Ela estava chorando junto ao sepulcro de Jesus. De repente, ela viu dois homens. Eram dois anjos do Senhor vestidos de branco. E eles lhe perguntaram: mulher, por que você está chorando? E ela disse: eu estou chorando porque levaram meu Senhor embora e não sei.

Jesus olhou para ela e disse: Maria, Maria. Maria então reconheceu que era a voz de Jesus. Jesus havia ressuscitado dentro.

Jesus! Obrigado, Jesus! Obrigado, Jesus!

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1: Ah, que coisa linda, igreja! O vinhateiro, ele não abre a mão da tua vida. O vinhateiro, ele não abre a mão da tua família. Ele manda te dizer hoje, crê tu no Senhor Jesus, será salvo tu.

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2: Muito obrigado, pastor Guilherme Ribeiro, pelo espaço concedido. Já vamos pegar a expectativa do povo para o dia 21 de junho. Evangelista internacional Maria Lorena pregando domingo às 7 horas da manhã e às 9 horas da manhã na grande concentração com o tema Deus Responde com Fogo. O nome da senhora?
3: Jandira Leão de Castro.
2: Sua expectativa para o dia 21?
3: Ah, tô muito alegre, né? Tô esperando chegar esse dia.
2: A senhora tá dentro da bênção para da bênção?
3: Dentro da bênção.
2: Já conhece a evangelista Maria Lorena?
3: Conheço ela.
2: Bênção pura ou não é?
3: Bênção pura.
2: Para aumentar a fé do povo que vai estar dia 21 de junho agora, conte a bênção que mais impactou a vida da senhora.
3: Eu entrei, né, nesse programa Voz da Libertação, já paguei a primeira parcela, né, e agora dia 13 eu vou pagar a outra.
2: Pastor Guilherme Ribeiro, mais uma mantenedora do programa Voz da Libertação, pegou o carnezinho e já está contribuindo e abençoando a igreja. Vale a pena?
3: Vale a pena.
2: A senhora tem sido prosperada?
3: Muito, irmão. Eu estava com dois caroços, um na garganta, né? Depois que eu paguei, aí eu esqueci desses caroços.
2: Sumiu?
3: Aí sumiu da garganta, né? E o outro também na parte íntima. Era...
2: Meu Deus do céu, um caroço na parte íntima e na garganta. Assim que ela pagou a primeira parcela do carnezinho de mantenedora do programa A Voz da Libertação, o caroço sumiu.
3: Sumiu, era...
2: Desapareceu?
3: Desapareceu o tamanho de um caroço de jaca.
2: Do tamanho de um caroço de jaca?
3: É, tinha muitos anos que ele tava.
2: Meu Deus, o coisa ruim queria matar a senhora?
3: Queria.
2: Do tamanho de um caroço de jaca?
3: Tamanho caroço de jaca, tá?
2: Na garganta e nas partes íntimas da senhora.
3: É verdade, irmão. Também...
2: Sumiu?
3: Sumiu também um guarda-roupa, né? Uma mesa que eu consegui. Meus irmãos, um sofá. Graças a Deus eu tô conseguindo arrumar minha casa, né? E eu vou continuar pagando o carnê.
2: E dia 21, evangelista Maria Lorena, Deus responde com fogo. Jesus vai curar a multidão também? Vai?
3: Vai, em nome de Jesus.
2: Vai ou não vai?
3: Vai.
2: E a senhora tá dentro da bênção ou fora da bênção?
3: Tô dentro da bênção.
2: É só a família PDA que pode vir ou as famílias católicas também pode?
3: Família católica, né? Pode vir. Pode vir todos, vocês não vêm, estão perdendo, dia 21.
2: Seu nome e seu bairro?
3: Jandira Leão de Castro, bairro Rosário 1, Sabará.
2: Honras e glórias ao nosso Jesus por mais uma Bela Horizontina, abençoadíssima por Deus e curada, através de ser uma mantenedora do programa A Voz da Libertação. Mais um senhor ansioso para falar no microfone do programa. Seu nome?
4: Geraldo Rosa, querido.
2: Está chegando de qual bairro?
4: Copacabana.
2: Qual foi a bênção que o senhor recebeu, já para aumentar a fé do povo, vai estar dia 21 de junho agora. Conte a bênção.
4: Aí eu tava com o benefício bloqueado.
2: Mais alto.
4: Aí Deus me bloqueou.
2: Através de um voto que o senhor fez, um propósito, seu cartão estava bloqueado, Jesus desbloqueou.
4: Jesus bloqueou.
2: E o senhor está prosperado agora?
4: Estou prosperado.
2: Vale a pena fazer voto, propósito nessa igreja? Vale a pena?
4: Vale a pena.
2: Seu nome?
4: Geraldo Rosa Pereira.
2: Está chegando de onde?
4: Copacabana.
2: Deus te abençoe.
4: Amém.
2: É isso aí, amados e diletos ouvintes. É a fé do povo. É a expectativa do povo. Para o grande dia 21 de junho, evangelista Maria Lorena, pregando a palavra de Deus e orando pelo os mais excelentes dons do Espírito Santo. Seu nome?
5: Marli.
2: Tá chegando de qual bairro?
5: Jardim Industrial.
2: Aquela bênção que a senhora recebeu da parte de Deus, que mais marcou a vida da senhora, já pro acréscimo da fé do povo, vai estar dia 21 de junho com a evangelista Maria Lorena, aqui na IPDA do Cabana. Conte a bênção.
5: Deus tem me dado muitas bênçãos, vitória aqui nessa igreja. Deus e amor para a glória de Deus. Minha filha foi curada, eu contei aqui, né? Ela esteve no CTI e Deus, ele fez um grande milagre na vida da minha filha, para a glória de Deus, foi muitas bênçãos. E os irmãos que estão nos ouvindo, não deixe de vir, né? Aqui, dia 21, glória a Deus, porque isso, evangelista Maria Lorena vai estar conosco aqui no, na Avenida Amazonas 8410. Irmãos, vocês que estão nos ouvindo, não deixe de vir, Porque Deus, Ele está aqui operando milagres e maravilhas. Glória a Deus.
2: Ela é muito abençoada, bênção pura.
5: Muito abençoada, mulher de Deus, muito ungida, muito, né, santificada, tem uma comunhão, uma aliança com o Senhor. E Deus, Ele usa ela poderosamente. Não deixe de vir, porque Deus, Ele vai operar milagre e maravilha através da nossa irmã Maria Lorena.
2: E a senhora, com a família da senhora, está dentro da bênção ou fora da bênção?
5: Dentro da bênção, vou estar aqui em nome de Jesus.
2: Amém. Seu nome e seu bairro?
5: Meu nome é Marli Lacerda, eu sou do Jardim Industrial.
2: Deus te abençoe, honras e glórias ao nosso Jesus, por mais uma senhora abençoadíssima por Deus, ao participar das grandes concentrações de fé e milagres com a evangelista Maria Lorena, que vai estar vindo diretamente da sede mundial em São Paulo, pregando a palavra de Deus aqui na sede mãe, aqui no bairro Cabana, na Avenida Amazonas 8410. Atenção para os horários: neste domingo, às 7 horas da manhã e às 9 horas da manhã, e caravanas vindo de todo o estado de Minas Gerais. Meu Deus do céu, já está bombástico nas redes sociais, já está impactando a opinião pública de todo o povo de Deus belo-horizontino. Você vai ficar de fora? É claro que não, né? Vamos entrevistar aqui mais uma ovelha do rebanho, nossa Consuelita. A paz do Senhor, irmã Consuelita.
6: A paz do Senhor Jesus, meu filho.
2: Já está chegando lá de Ribeirão das Neves, né?
6: Eu já estou quase indo embora, que eu recebi uma grande bênção aqui hoje, maravilhosa.
2: O que a senhora recebeu para aumentar a fé do povo, que vai estar dia 21 de junho na concentração? Deus responde com fogo, Deus responde com fogo, com a evangelista Maria Lorena. Conte a bênção que a senhora recebeu hoje.
6: Eu vim aqui agradecer o que eu recebi essa madrugada, irmão.
2: Maravilha. Conte a bênção.
6: Mas da oração, porque eu estava ontem, quando eu cheguei lá em casa, não estava vendo. Eu via uma pessoa, era duas pessoas. Aí eu falei: Jesus, como eu vou para a igreja amanhã se eu não estou enxergando meus olhos esquerdos, com a dor em cima, que a veia corria assim. Então agora, depois que o Espírito Santo revelou a outra pessoa, eu recebi esta bênção, entendeu? O Senhor, o Espírito Santo revelou a outra pessoa com um problema na veia, e é do lado esquerdo, justamente que assim, ó, estava atacando ontem as minhas vistas, o meu olho estava doendo ontem, eu não estava vendo duas pessoas, e agora, para a glória de Deus, estou vendo até os olhos de cima.
2: A senhora já teve labirintite, ou essa visão turva, pode ser também diabetes, glicose alta específica?
6: Causa meu é somente uma pequena pedra que caiu no meu olho há muitos anos. Então agora, ontem ela deu, eu senti porque minhas vistas sumindo, entendeu? Eu via duas pessoas, mas depois da oração acabou em nome de Jesus Cristo.
2: Deus revelou ao servo dele, pastor Guilherme Ribeiro, após a revelação e a oração, sumiu.
6: Mas eu também recebi minha bênção.
2: A senhora tomou posse?
6: Tomei posse, saí, pôr na mão aqui e falei: glória, eu também quero, também quero. E para a glória de Deus, eu sei que a pessoa recebeu e eu também.
2: Sumiu?
6: Sumiu em nome de Jesus.
2: Não tem mais nada?
6: Não estou sentindo a veia mais doendo igual estava.
2: Sumiu tudo?
6: Sumiu em nome de Jesus, para a glória do Senhor.
2: Quem curou a senhora?
6: O Espírito de Deus, Jesus Cristo.
2: E a senhora conhece a evangelista Maria Lorena? É bênção pura?
6: Conheço muito, e ela vai vir aqui, vai ser fogo puro neste lugar.
2: Dia 21.
6: Todo mundo, esforça e vem, porque a vitória é certa na vida de cada um. Amém?
2: A expectativa da senhora está grande.
6: E com muita alegria e esperança que o Senhor vai trazer muita gente e curar muita gente, porque o Senhor já está curando neste lugar e vai continuar curando dobrado.
2: Seu nome e seu bairro, confirma.
6: Bairro Santa Cecília, Esmeralda.
2: Meu nome?
6: Consuelita Álvares Maciel.
2: Deus abençoe. É dia 21 de junho, pastor Guilherme Ribeiro, Jesus vai estar curando do câncer ao resfriado. Pessoas saindo completamente curadas através da oração da serva de Deus, evangelista Maria Lorena, que vai ser um canal de bênção, um divisor de águas, uma ferramenta. Mas quem cura é o Messias, é Jesus de Nazaré. Mais uma senhora, seu nome?
7: Meu nome é Maria do Carmo.
2: Está chegando de qual bairro?
7: Bairro Vila Pim.
2: Sua expectativa para o dia 21 de junho, evangelista Maria Lorena, sua expectativa?
7: A minha expectativa é muito forte, é muito grande de estar aqui, irmão, porque da última vez que ela esteve aqui, essa igreja lotou, foi só milagre, só bênção que as pessoas que vieram recebeu, eu fui uma delas.
2: E dia 21 agora, o povo vai receber ou não vai? O povo que comparecer às caravanas?
7: Com certeza, todos que vierem vai receber a bênção do Senhor. Irmãos, é bênção certa estar firme nas campanhas aqui. nos eventos igual esse que vai acontecer dia 21, as campanhas de quarta-feira. Eu mesmo cheguei aqui hoje pela fé e já estou saindo daqui com o meu milagre, com a minha bênção que eu já recebi aqui.
2: E qual foi a bênção que a senhora recebeu, né? Específica para nós, a bênção que a senhora recebeu através de a senhora comparecer nessa última concentração, explosão de milagres com a evangelista Maria Lorena, já para impactar a fé dos ouvintes e para o acréscimo da fé dos ouvintes que vão estar nas caravanas nesse dia 21. Conte a bênção que a senhora recebeu.
7: Eu recebi a saúde, a bênção da cura, né, da saúde, que eu estava passando, assim, sentindo muitos problemas, assim, de enfermidade me atingindo, né, dores no corpo, né, setas do inimigo, né, me oprimindo para me, né, para me ficar triste, e o Senhor Jesus me curou, tanto no espiritual, que era na área, né, que eu estava sofrendo com depressão, mas também me curou de enfermidades no corpo físico.
2: A senhora foi completamente curada?
7: Eu fui completamente curada.
2: Através da oração do evangelista Maria Lorena, evangelista internacional.
7: Sim.
2: Foi curada?
7: Fui curada pela oração dela e pela minha fé de comparecer aqui, né, na casa do Senhor.
2: Valeu a pena?
7: Valeu a pena.
2: Dia 21 de junho, a senhora está dentro da bênção ou fora da bênção?
7: Dentro da bênção, em nome de Jesus.
2: Seu nome e seu bairro?
7: Meu nome é Maria do Carmo Soares Martins, eu moro

0: bairro Vila Pina, região do Barreiro.
1: Deus abençoe. Honras e glórias ao nosso Jesus, por mais uma senhora abençoadíssima por Deus, ao comparecer nas grandes concentrações de fé com a evangelista internacional Maria Lorena. Mais uma senhora, seu nome?
0: É, Maria Aparecida.
1: Está chegando de qual bairro?
0: Sou Jardim Vitória.
1: Para aumentar a fé do povo do Jardim Vitória, que vai estar dia 21 de junho, quante a bênção que a senhora recebeu?
0: É, eu tenho muitas bênçãos, né? Primeiro que eu vim para essa igreja com muitas enfermidades, muitas doenças mesmo, graves. E Deus me curou através de eu frequentar. Eu não falo da sexta-feira, né? Toda sexta-feira eu tô aqui. Então eu tenho recebido muitas curas aqui e também para pessoas que eu tenho orado, pessoas que estavam com depressão, pessoas que os pais tinham pouco para fora de casa. Eu vim aqui pedir oração na foto deles, né? Pro servo de Deus. E Deus tem abençoados. Aí o meu sobrinho, ele já fazia uns 3 meses que estava muito inchado e eu nem sabia que era obra de macumbaria, a gente achava que era doença. Aí ele ficou internado, já fazia 4 dias que ele estava internado e ele não melhorava. Eu vim aqui no domingo e assisti um culto para ele e coloquei até uma garrafinha d'água no altar.
1: Atitude de fé da senhora. Ele estava internado, estado clínico não favorável. A senhora exercitou a fé, compareceu aqui com o pastor Guilherme Ribeiro no culto de domingo, entrou na campanha, orou por ele, pegou o propósito. Como que ele está agora?
0: Aí eu fui para o hospital, levei água para ele tomar. Então, outra vez eu assisti um culto aqui para ele, ele foi curado, ele desinchou mais de 20 quilos a mais de inchaço.
1: Quem curou ele?
0: Jesus.
1: Quem opera?
0: Deus.
1: Quem revela as campanhas aqui na igreja?
0: É Deus.
1: Quem manda na igreja?
0: É Deus. Então, essa igreja é de Deus.
1: É de Deus?
0: Que o enfermo venha aqui e saia curado, né?
1: Dia 21 de junho também.
0: Isso. E através da gente vir aqui buscar para um enfermo, Deus cura.
1: A senhora conhece a evangelista Maria Lorena?
0: Não, não conheço.
1: Já ouviu falar?
0: Já ouvi falar.
1: É só entrar no YouTube, na internet, que a senhora vai ver. Evangelista Maria Lorena já pregou na sede mundial em mais de 180 países. Ela vai estar dia 21 de junho junto com o pastor Guilherme e a tua digníssima esposa. A senhora ouve?
0: Eu ouvo a rádio.
1: A senhora ouviu na rádio?
0: Meu rádio fica ligado 24 horas.
1: Pastor Guilherme, mais uma ouvinte cadeira cativa do programa Voz da Libertação, está reportando que o rádio dela fica 24 horas ligado no programa Líder em Audiência, a Voz da Libertação. Seu nome e seu bairro?
0: Maria Aparecida, Jardim Vitória.
1: Deus te abençoe.
0: Amém.
1: Deus abençoe também todo o povo do Jardim Vitória que está afinco nas concentrações de fé aqui no maior trabalho evangelístico do estado de Minas Gerais. Então está aí pastor Guilherme Ribeiro, queridos irmãos dos estúdios, presbítero Zé Adracina Torres dos transmissores, a cobertura total para essa grande concentração do dia 21 de junho com a evangelista Maria Lorena, a grande concentração com o tema Deus Responde com Fogo, aqui na Avenida Amazonas, 8410, no bairro Cabana. Adelante, estúdio, é contigo agora.

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Não se esqueçam, ouvintes, que nós estamos aqui em campanha, nós temos culto todos os dias nas nossas igrejas Deus e Amor, e você está ouvindo, ah, mas eu não moro aí perto da sede mundial, não moro na capital, mas você vai procurar a nossa igreja Deus e Amor aí na sua cidade. Nós temos igrejas em todo o território nacional, no exterior, e nós temos uma igrejinha Deus e Amor aí no seu bairro, na sua cidade. Ali temos campanhas de libertação, temos campanha com unção com óleo, campanhas de oração, temos culto com jovens, com senhoras, enfim, nós temos cultos para todos os gostos, vamos dizer assim. Procure a Igreja Deus e Amor mais perto da sua casa, participe dos cultos, Deus tem palavra de vida, Deus tem uma solução para a sua vida. Compareça com fé para que haja mudança em vossa vida.

Estamos contando com a ajuda de todos vocês para que a sua cidade tenha a oportunidade de ter um templo próprio da Igreja Deus de Amor. Nós estamos trabalhando com os seus dízimos, com as suas ofertas, para que a sua igreja tenha um conforto pleno, para que você e sua família possam estar bem confortáveis quando estiverem ali assistindo e prestando um culto a Deus. Pedimos a vocês que não deem os seus dízimos em mãos de qualquer que seja a pessoa. Pedimos aos irmãos, portanto, que apenas depositem os seus dízimos em uma das contas bancárias da Igreja Deus de Amor. Se você não puder ir a um banco, faça uma transferência bancária de sua conta à conta da igreja. Evite devolver o seu dízimo na igreja. Você pode perguntar, mas eu não tenho que levar o dízimo à casa do teu dízimos com as suas ofertas para que a sua igreja tenha um conforto pleno, para que você e sua família possam estar bem confortáveis quando estiverem ali assistindo e prestando um culto a Deus. Pedimos a vocês que não deem os seus dízimos em mãos de qualquer que seja a pessoa. Pedimos aos irmãos, portanto, que apenas depositem os seus dízimos em uma das contas bancárias da Igreja Deus de Amor. Se você não puder ir a um banco, faça uma transferência bancária de sua conta à conta da igreja. Evite devolver o seu dízimo na igreja. Você pode perguntar, mas eu não tenho que levar o dízimo à casa do tesouro? Sim, você consagrou o seu dízimo, você separou o seu dízimo, Deus o sabe. E não seria melhor deixar num banco, onde tem ali uma vigilância 24 horas, onde tem câmeras, onde pode ser garantido se ele sumir da conta? Então, deposite o seu dízimo em uma das contas bancárias da Igreja Deus de Amor. Ninguém está autorizado, quem quer que seja, diretor, pastor, membro, a receber o seu dízimo em sua casa. Se isso estiver acontecendo, nos comunique. Mas o ideal, o certo mesmo, para que você esteja tranquilo, que seu dízimo não será desviado, você deve depositá-lo em uma das contas bancárias da Igreja Pentecostal Deus de Amor. Se você quer saber qual o número de conta bancária do Banco Bradesco, ou Itaú, Santander, ou então o Banco da Caixa Econômica Federal, você abre o nosso site. Ali estão todas as contas, você vai poder anotar. E quando você fizer o seu depósito bancário, você receberá um comprovante que você depositou o seu dízimo no banco. Você leva esse comprovante à livraria da Igreja Deus de Amor, onde você congrega, e peça para a irmã marcar no livro de dízimo, na ficha de dízimo, na sua credencial, este valor depositado. Não assine o livro de dízimo antes de verificar qual o valor que foi anotado. Tem de ser o mesmo que foi anotado na sua credencial de membro. Com certeza, fazendo assim, você estará tranquilo, tranquila, que seu dízimo chegou à conta bancária e será bem destinado para um bom fim, para um grande objetivo, que é a obra de Deus. Deposite seu dízimo em uma das contas bancárias da Igreja Pentecostal Deus de Amor. E com certeza Deus o recompensará grandemente.

Não se esqueçam, ouvintes, que nós estamos aqui em campanha, nós temos culto todos os dias nas nossas igrejas Deus e Amor, e você está ouvindo, ah, mas eu não moro aí perto da sede mundial, não moro na capital, mas você vai procurar a nossa igreja Deus e Amor aí na sua cidade. Nós temos igrejas em todo o território nacional, no exterior, e nós temos uma igrejinha Deus e Amor aí no seu bairro, na sua cidade. 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Procure a Igreja Deus e Amor mais perto da sua casa, participe dos cultos, Deus tem palavra de vida, Deus tem uma solução para a sua vida. Compareça com fé para que haja mudança em vossa vida.

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0: Sou dizimista, porque o dízimo é santo. Sou dizimista, porque quero ser participante das grandes bênçãos de Deus. Sou dizimista, porque amo a obra de Deus na face da terra. Sou dizimista, porque senão ficarei com dívidas para com Deus. Sou dizimista, porque Deus é dono de tudo. Sou dizimista, porque eu mesmo vou gozá-lo na casa de Deus. Sou dizimista, porque mais bem-aventurado é dar do que receber. Sou dizimista, porque Deus ama quem dá com alegria. Sou dizimista, porque tudo vem das mãos de Deus. Sou dizimista, porque não sou avarento. Sou dizimista, porque meu rico tesouro está no céu. Sou dizimista, porque tudo o que eu peço, recebo. Sou dizimista, porque obedeço às leis de Deus. Sou dizimista, porque a bênção do Senhor é que enriquece. Sou dizimista, porque para cada lei Deus promete recompensa. Sou dizimista, porque receberei de Deus com a mesma medida. Sou dizimista, porque os pensamentos de Deus são mais altos. Sou dizimista, porque Deus diz: fazei prova de mim. Sou dizimista, porque Deus me escolheu e me nomeou. Sou dizimista, porque a minha descendência não mendiga o pão. Sou dizimista, porque meu salário não será posto em saco furado. Sou dizimista, porque a minha responsabilidade é o sustento da igreja. Sou dizimista, porque quero ter a consciência tranquila. Sou dizimista, porque tudo o que o homem plantar, isso se fará. Sou dizimista, porque Deus suprirá todas as minhas necessidades.
1: Nome, minha irmã?
2: Albanete.
1: Albanete, qual foi a bênção de prosperidade que a irmã recebeu nessa grande campanha de quarta-feira?
2: Escute, meus irmãos, nesta manhã eu cumprimento a igreja com a paz do Senhor Jesus e pedindo aleluia, glória a Deus, aqui na campanha das quarta-feira, da sexta, de madrugada também. Então, pedindo esta bênção que meu filho, ele dizia assim: mãe, as coisas não estão muito bem na firma. Eu digo assim, ó, confia no Senhor e você vai receber o que você quer, a sua bênção. E para a honra e a glória do Senhor Jesus, sexta-feira ele foi me buscar em casa e disse assim: ó, mãe, fica aí que eu vou passar aí para você ver uma coisa. Eu digo: tá certo. Então, o carro que ele queria, o bis, esse da Honda, ele estava ali com um carro zerado que ele comprou. Então, tudo a gente deve agradecer o Senhor em tudo, meus irmãos. Em todas as causas nossas, nós colocamos diante de Deus. Não é só prosperidade, é no modo geral. Você que confia no Senhor, você vê o seu agindo poderosamente na sua família, na sua vida. Amém?
1: Está muito feliz com esse grande milagre, prosperidade. Deixa eu dizer para a senhora, antes da senhora entrar na campanha, pegar os votos, ele andava de ônibus, de carro da Uber. Depois que a senhora entrou na campanha, fez o voto em favor dele, a bênção chegou. Estou visualizando aqui, amados ouvintes, é um carro da Honda, zero quilômetro. É mais de 100 mil reais, irmão Albanete.
2: É, sim, foi uma surpresa muito grande que o Senhor fez para nós. Eu estou muito feliz e ele também, irmão.
1: Carro da Honda.
2: É, sim.
1: Mais de 100 mil reais.
2: Verdade, verdade.
1: Ele não tinha um centavo.
2: Não tinha. Eu comecei a orar, pagando o meu voto, contribuindo com o meu voto do 91. E nós terminamos e eu fiz todo dia, até terminei agora de orar, o 91, foi 21 dias jejuando e orando. E agradeci muito o Senhor.
1: Aleluia.
2: Foi uma benção, que Jesus abençoe todos os irmãos e venham para a casa do Senhor. Amém.
1: Seu nome e seu bairro para os ouvintes.
2: Meu nome é Albanete, eu moro no bairro Padre Eustáquio.
1: Seu nome, minha irmã?
3: É Divina. Divina Maria da Silva.
1: Qual foi a bênção de Deus que a senhora recebeu através de ser uma dizimista fiel da IPDA?
3: Que Jesus sempre me deu saúde, me dá prosperidade, nunca faltou nada para mim, graças a Deus. Mais de 30 anos que eu sou dizimista aqui na igreja, nunca faltei tal dízimo, não de devorador, nunca teve oportunidade.
1: Presbítero José Adraci, mais de 30 anos dizimista fiel da IPDA, casa prosperada, família abençoada e prosperada, mais de 30 anos fiel. Valeu a pena, minha.
3: Valeu a pena. E a primeira coisa que eu faço antes de comprar nada é o dízimo que eu tiro do Senhor.
1: Mais de 30 anos.
3: Mais de 30 anos que eu sou dizimista.
1: E a casa abençoada e prosperada.
3: Abençoada e prosperada. Ainda ajuda os outros, as outras pessoas. E nunca faltou nada para mim.
1: Amados ouvintes, mais de 30 anos, ganha um salário mínimo e é fiel a Deus. E nunca faltou nada, casa abençoada e prosperada. E os ouvintes que estão ouvindo a senhora, tem que ser dizimista fiel da IPDA ou não, minha irmã?
3: Tem que ser dizimista fiel, se não quiser que adoece. Pessoa não adoece, não falta nada. Devorador cai por terra e não tem nada a ver na vida da pessoa, não.
1: Seu nome e seu bairro para os ouvintes?
3: É Divina Maria da Silva, eu moro no 1º de Maio.
1: Deus abençoe.

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0: Muito obrigado, pastor Guilherme Ribeiro, pelo espaço concedido, queridos irmãos dos estúdios. É isso mesmo, já vamos pegar a pé do povo, a expectativa do povo para essa sexta-feira agora, guerra contra o mal. Salmo 91. 1.000 cairão ao teu lado, 10.000 à tua direita, mas tu não serás atingido. Já vamos entrevistar uma senhora aqui, ela vai contar uma bênção pro acréscimo da fé do povo que vai estar nessa sexta-feira. A paz do Senhor, minha irmã.
1: A paz do Senhor Jesus, irmão.
0: O nome da senhora?
1: Meu nome é Luz Neta Silva Ferreira.
0: Tá chegando de qual bairro?
1: Betim.
0: Conte a bênção, minha irmã.
1: A bênção que eu peguei um voto às quarta-feira passada, se meu filho viesse transferido pra Cofasa de Betim aqui, eu hoje ia cumprir com o voto, eu já cumpri e agora tô contando a bênção. A semana que vem ele já tá trabalhando na Cofasa de Betim. Maior alegria que eu tive na minha vida.
0: Recebeu a vitória?
1: Recebi.
0: Essa campanha de Deus?
1: É de Deus.
0: 1.000 caiu ao teu lado, 10.000 à tua direita, mas tu não serás atingido.
1: Glória a Deus, aleluia.
0: Conhece o pastor Guilherme Ribeiro?
1: Conheço, quem é dali.
0: Deus está usando ele?
1: Tá, e muito.
0: Sexta-feira, coisa ruim vai cair por terra.
1: Deus quiser, em nome de Jesus.
0: Deus quer.
1: Deus quer.
0: Nome do rei.
1: Nome do rei, Jesus.
0: Seu nome e seu bairro.
1: Meu nome é Luz Neto da Silva, eu sou de Betim, Minas Gerais.
0: Deus abençoe. Honras e glórias ao nosso Jesus, por mais uma senhora que foi abençoadíssima por Deus no prosseguimento dessa grande monumental campanha de sexta-feira, é? Sexta-feira agora, guerra contra o mal, Salmo 91. 1.000 cairão ao teu lado, 10.000 à tua direita, mas tu não serás atingido. Você vai ficar de fora? É claro que não. Corra pra cá. Sexta-feira agora, na Avenida Amazonas, 8.410, no bairro Cabana. Vamos entrevistar um varão, um homem de Deus foi abençoado. Seu nome, irmão?
2: William Mar.
0: Está chegando de qual bairro?
2: Ibirité.
0: Ibirité. O povo de Ibirité tem muita fé.
2: Muita fé, graças a Deus.
0: O irmão recebeu uma cura instantânea e um livramento, né, varão?
2: Exatamente. Foi abençoado. Deus teve a misericórdia, né? Eu fui alcançado aqui no hospital, 5 dias no CTI. E pela misericórdia de Deus, estou aqui hoje. Graças a Deus.
0: Saiu por um milagre.
2: Por um milagre.
0: A revelação do Espírito Santo era que o irmão ia sair naquele dia.
2: Exatamente. Os médicos disseram que seria mais ou menos 15 dias. E pela misericórdia de Deus, como a minha mãe teve na igreja, ela foi revelada naquele dia. Eu receberia alta naquele dia e, de fato, a revelação se cumpriu.
0: Cumpriu.
2: Foi receber alta naquele dia mesmo. Para surpreender até a equipe médica anterior que estava me acompanhando.
0: Aqui na IPDE, guerra contra o mal, o Salmo 91. Quem opera isso é Jesus, né, Bará?
2: Exatamente, só ele. Só ele pode fazer esse milagre.
0: Valeu a pena.
2: Valeu a pena, com certeza.
0: Seu nome e seu bairro?
2: William Mar Gomes. Eu moro em Santa Maria, Ibirité, centro.
0: Nome da sua mãe que foi revelada aqui?
2: Terezinha Alves da Silva. Bênção de Deus na minha vida, nas nossas vidas.
0: Deus te abençoe.
2: Amém, amém. Deus abençoe.
0: Graças a Deus. Sabendo aí, amados e diletos ouvintes, é guerra contra o mal, sexta-feira, Salmo 91. Vamos entrevistar aqui pastor Guilherme Ribeiro, presbítero José Adraci, na Torre dos Transmissores. Vamos entrevistar a mãe dele, quando ele estava lá na CTI, em estado gravíssimo, princípio de infarto, infartando. A mãe dele correu aqui para o Templo da Glória de Deus, foi revelada pelo Espírito Santo, Deus usando o pastor Guilherme Ribeiro, presbítero José Marco e toda a equipe da fé, e ela recebeu a bênção do livramento de morte para o filho dela. Seu nome?
3: Minha Terezinha Alves da Silva Gomes.
0: Tá chegando de qual bairro?
3: Ibirité.
0: É desse jeito, né, menina?
3: É desse jeito, é muita bênção e vitória, né? A pessoa com que a bênção tem que vir buscar em nome de Jesus. Eu tô nessas campanhas desde quando começa, sai um pastor, vem outro, eu tô aqui em nome de Jesus. Quando eu estou viajando para Vitória, eu vou tocar com minha mãe, eu vou lá no Aldair Gomes.
0: Certo. Lá em Vitória.
3: Em Vitória. Continuo nessa campanha lá.
0: Mas quando você não está em Vitória, você está aqui no Cabana com o pastor Guilherme.
3: Estou aqui com o pastor Guilherme, em nome de Jesus.
0: Firme.
3: Sou firme, em nome de Jesus. Eu não arredo meu pé daqui, não.
0: Deus livrou o filho da senhora da morte.
3: Deus livrou, deu um grande livramento. A gente conta para aumentar a fé de muitos que não tem.
0: Era para ele ter morrido, né, menino?
3: É para ter morrido, mas Deus deu o livramento do meu filho em nome de Jesus.
0: Ô, querida irmã, essas campanhas aqui de quarta, de sexta e de domingo, principalmente fora, meu Deus do céu, a grande campanha, guerra contra o mal, Salmo 91. Se a pessoa entrar com fé, pegar o voto, exercitar a fé, funciona. Jesus opera.
3: Funciona, Jesus opera, fazer com fé, ser fiel com o Senhor, nos votos, nos diz, nas ofertas, o Senhor. Senhor agrada daquele filho, né? Que é fiel com o Senhor. E Deus prospera.
0: Dá um glória a Deus bem alto aí.
3: Glória a Deus! Aleluia!
0: Seu nome e seu bairro?
3: Terezinha Alves da Silva, Mirité.
0: Deus abençoe. Estamos agradecidos. Honras e glórias ao nosso Jesus. Com mais uma senhora abençoadíssima por Deus no prosseguimento da grande campanha de sexta-feira. Guerra contra o mal. Salmo 91. 1.000 carão ao teu lado, 10.000 à tua direita, mas tu não serás atingido. 11.000 inimigos, 11.000 demônios caem na sua direita e esquerda e você não vai ser atingido quando você chegar aqui no templo dos milagres, no templo da glória de Deus. A paz do Senhor, amigo.
4: Paz do Senhor Jesus, irmão.
0: Nome da senhora?
4: Maria das Graças.
0: Tá chegando de qual bairro?
4: São Mateus.
0: Para aumentar a fé do povo que vai estar nessa sexta-feira, conte a bênção.
4: Irmão, hoje eu recebi um milagre muito grande que a minha bênção está virando notícia. Eu creio. Porque na hora que eu estava subindo a escada do metrô, para mim pegar o metrô, eu perdi minha bolsa com R$120.
0: Documentação?
4: Na documentação, minha bolsinha caiu e eu não sabia. No meio de uma multidão de gente daquela ali, então pode ser um milagre, né?
0: Verdade.
4: Porque o moço achou, me entregou na mão com tudo direitinho.
0: Deus preparou que uma pessoa de boa índole, de boa fé, uma pessoa íntegra, honesta, achasse a bolsa da senhora com aquele valor em dinheiro e toda a documentação entregasse à senhora. Porque nós sabemos que se fosse um bandido, se fosse um ladrão, uma pessoa de má fé, de má índole, ele não tinha devolvido. Ele tinha tirado o dinheiro e jogado ela dentro do bueiro. Mas Jesus deu o livramento, não é?
4: Livramento, ele falou assim, essa bolsa da senhora, eu falei, tem dinheiro nela? Eu falei, tem. E é um dia de eu entregar o dízimo na igreja. Ele falou assim, você toma mais cuidado. Eu achei, tá?
0: É só você ver. Jesus é bom, né, menino?
4: Deus é lindo demais, mano. Por aí já começou meu milagre virar notícia.
0: Virou notícia. Jesus é bom e o diabo não presta, é ou não é?
4: Ele não vale nada. Porque ele perde tudo.
0: E Jesus é bom?
4: Jesus é lindo, maravilhoso. Todo dia eu agradeço a Deus, eu levanto a minha cama. Senhor, bom dia, Jesus. Muito obrigado. O Senhor é lindo.
0: Quem opera nessa igreja?
4: É Jesus.
0: Quem revelou a campanha?
4: Jesus.
0: Quem manda na igreja?
4: É ele. Tudo é dele, tudo é dele.
0: Jesus.
4: É Jesus Cristo.
0: Seu nome e seu bairro?
4: Maria das Graças Soares.
0: Dá um glória a Deus bem alto aí.
4: Glória a Deus.
0: Não, dá um glória a Deus com queijo, minha irmã, bem alto.
4: Glória a Deus, aleluia.
0: Deus abençoe. É isso aí, amados e diletos ouvintes. É a fé do povo. Pastor Guilherme Ribeiro, Presbítero Zé Adraci, da Conceição, lá na Torre dos Transmissores. Olha aí, ó, a expectativa do povo para essa sexta-feira agora. Guerra contra o mal, Salmo 91. A paz do Senhor, minha irmã.
5: Paz do Senhor, Jesus.
0: A senhora está ansiosa para falar no microfone do programa, hein?
5: Estou. Vai, não
0: tá?
5: Estou, porque eu fiz um propósito com Deus. Domingo eu dormi, acordei de madrugada, com a dor de cabeça, a dor na barriga, aquela dissenteria, aquela dor de barriga, até ontem ainda estava. Aí eu falei, ô Senhor, tem misericórdia de mim. Tudo que o Senhor falou comigo, eu já fiz, meu Pai. Se eu me curar, eu vou lá na cabana e vou dar o testemunho.
0: Fincada na cabeça, dor na cabeça e dor na barriga. Provavelmente tem possibilidade que era até um infarto, um aneurisma ou um ADC. Mas a senhora firme na campanha aqui, Jesus guardou e livrou a senhora.
5: Guardou e me livrou em nome de Jesus.
0: Cadê a dor na cabeça?
5: Graças a Deus, sumiu.
0: Cadê a dor na barriga?
5: Graças a Deus também, sumiu.
0: Quem opera?
5: Jesus.
0: Salmo 91, guerra contra o mal, sexta-feira, é só vitória.
5: Em nome de Jesus.
0: A senhora com a família da senhora, tá dentro da bênção ou fora da bênção?
5: E tá dentro da bênção.
0: Dentro da bênção. Pensei que a senhora tava fora. Confirma o seu nome e seu bairro.
5: Vera Lúcia.
0: Bairro?
5: Eu acho que eu fiz.
0: Dá um glória a Deus bem alto aí.
5: Glória a Deus.
0: Deus abençoe. Honras e glórias ao nosso Jesus. Com mais uma senhora abençoadíssima por Deus, aqui no prosseguimento da grande campanha de sexta-feira, Guerra contra o Mal, Salmo 91. 1.000 carão ao teu lado, 10.000 à tua direita, mas tu não serás atingido. Seu nome?
6: Euclides.
0: Sou tão ansioso para falar no microfone do programa, hein? Vamos, tá? Conte a bênção.
6: Sua bênção.
0: Conte a bênção.
6: Que custa movimentar de dor na coluna. e não enxergava.
0: Coluna travada e praticamente cego, não enxergava.
6: Custei vir, mas Jesus me curou.
0: E agora? Como é que você está agora?
6: Embora com saúde total.
0: Jesus... A coluna está travada ainda?
6: Não, estou ótimo.
0: Quem curou o senhor?
6: Jesus.
0: E a vista do senhor?
6: Estou enxergando melhor do que eu estava. Graças a Deus.
0: Está enxergando mesmo?
6: Graças a Deus.
0: Vale a pena comparecer aqui na campanha.
6: Não pode faltar.
0: A campanha é de Deus?
6: É de Jesus. É de Deus.
0: O senhor está enxergando mesmo?
6: Estou enxergando.
0: Então vamos fazer um teste. Vamos fazer um teste. O presbítero José Marcos, ele é feio ou é bonito?
6: É bonito. Porque tem a presença de Deus.
0: Ah, agora o senhor está enxergando mesmo, hein?
6: É. Porque a presença de Deus está na vida dele.
0: E torna ele bonito.
6: Torna ele bonito.
0: O senhor está enxergando?
6: Estou enxergando.
0: Valeu a pena?
6: Valeu a pena.
0: Essa campanha de sexta-feira é de Deus também?
6: É de Deus.
0: Guerra contra o mal.
6: Contra o mal.
0: Salmo 91.
6: 91.
0: O senhor com a família do senhor está dentro da bênção ou fora da bênção?
6: Eu só vivo dentro da bênção.
0: Ah, quem está fora da bênção é coisa ruim, né, meu?
6: É ruim. Graças a Deus. A minha casa, eu e a minha casa serviremos ao Senhor.
0: Dá um glória a Deus bem.
6: Glória a Jesus. Glória a Deus.
0: Seu nome e seu bairro?
6: Alpide, Leitão da Silva. Bairro Emiane, Ribeirão da Zero.
0: Deus abençoe.
6: Levante de madrugada para vir para aqui.
0: Graças a Deus. Sabendo aí, pastor Guilherme Ribeiro, levanta de madrugada para comparecer aqui na sexta-feira. Guerra contra o mal. Salmo 91. 1.000 cairão ao teu lado e 10.000 à tua direita, mas tu não serás atingido. É 11.000 capetada, 11.000 coisa ruim, 11.000 diabo, 11.000 satanás caindo pelo lado direito e esquerdo, tu não serás atingido. É sexta-feira, corra pra cá, no maior trabalho evangelístico do estado de Minas Gerais, localizado na Avenida Amazonas, 8.410, no bairro Cabana. Estamos próximo ao TNT City, ao lado, colado no sacolão Feirão da Fartura. Pastor Guilherme Ribeiro, às 8 horas da manhã e às 20 horas na Santa Tribuna, às 10 e às 14, presbítero José Marcos. Ao meio-dia, diácono Davi Reis Conceição. E às 16 horas, cooperadora Neuza Argentina. Então está aí uma cobertura completa para essa sexta-feira, agora Guerra contra o Mal, Salmo 91. Muito obrigado, pastor Guilherme Ribeiro, presbítero José Adraci Conceição, na Torre dos Transmissores. E a qualquer momento, nós voltamos com mais informações ao vivo dentro do programa A Voz da Libertação. Adelante, estúdio, é contigo agora.

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2: 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Muito sofrimento, meu filho. O que aconteceu que levou a irmã a boleta? Dois tumores. Dois tiros na cabeça. E tá vivo. Já é um milagre.
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Quinta-feira, dia 4 de junho do ano de 2026. Agora é Belo Horizonte, 8 horas e 5 minutos. Na capital mineira, temperatura na casa dos 17 graus, umidade relativa do ar 68%. 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Programa este, informativo da Igreja Pentecostal Deus e Amor. Fundador deste ministério, saudoso missionário Davi Martins de Miranda. Sede mundial localizada na Avenida do Estado 4568, bairro da Liberdade, São Paulo, capital. Inteira responsabilidade, irmã Irene Miranda. Foi o Redentor, Santo. A nossa sede estadual está localizada na Avenida Amazonas, 8410, bairro Cabana, em Belo Horizonte. Responsabilidade, pastor Guilherme Ribeiro. Santo Galileu. Prezado ouvinte, receba a graça e a paz do Senhor Jesus Cristo, desde quem tem o prazer de vos cumprimentar, seu irmão e amigo Wesley de Castro. Estarei com você até às 22 horas, levando o que há de melhor no Rádio Mineiro. Abrimos essa programação orando, falando com Deus, o nosso eterno e poderoso Pai. Glorioso Deus, eterno e poderoso Pai, Senhor bendito, santo e maravilhoso, neste momento entramos em Tua presença, pedimos a Ti perdão pelos nossos pecados, falhas, fraquezas e iniquidades perante ao Senhor. Ó Deus, pedimos a Ti que o Senhor venha abençoar esta programação nesta noite, abençoar todos os ouvintes, toda amada audiência, aqueles que ainda irão sintonizar, aqueles que já estão sintonizados nesta programação. Ó Deus, que o Senhor possa visitar a cada uma destas pessoas e realizar a Tua grande obra. Eu oro, Senhor meu Deus, em favor daqueles que estão enfermos, aqueles que estão acamados, que o Senhor possa visitá-los, ó Deus, e realizar a grande obra na vida destas pessoas, ó Pai. Senhor da glória, Senhor santo, Senhor maravilhoso, confirma a Tua bênção, a Tua vitória, o Teu grande milagre, Senhor, que tudo venha a ser feito para a honra e a glória do Teu santo e poderoso nome. Abençoai, ó Deus, esta família que está agora, Senhor meu Deus e meu Pai, na Tua casa, está se preparando, Senhor meu Deus e meu Pai, para o dia de amanhã. Que o Senhor possa, Senhor meu Deus, ser com esse pai, com essa mãe, ser com essa família. Senhor santo, Senhor maravilhoso, essas pessoas que estão passando por problemas, que aparentemente são problemas insolúveis, que o Senhor possa, meu Deus, realizar a Tua grande obra, para que o Teu nome seja ainda mais glorificado. Pai de poder, de glória e de maravilha, permaneça conosco, confirmando a Tua bênção e a Tua grande vitória, em nome do Pai, do Filho e do Espírito Santo de Deus. Amém e amém, Senhor Jesus.

8:09 em Belo Horizonte, muito boa noite. Que a graça e a paz do Senhor Jesus Cristo esteja aí com você no teu lar, dentro da tua casa, entre também a sua família. Nós vamos até às 10 horas da noite levando o que há de melhor no Rádio Mineiro e eu quero convidar você para estar conosco dentro desta programação, porque tenho certeza que o Senhor tem algo para a sua vida nesta noite de quinta-feira. Você pode participar da nossa programação através do nosso WhatsApp, DDD 31 99876-3255. DDD 31 99876-3255 é o WhatsApp para você participar desta programação, enviar sua mensagem, falar de onde você está acompanhando, o seu nome, a sua cidade, para que nós possamos mencionar ao vivo aqui no programa Voz da Libertação e também estar orando por você e por toda a sua família. Você pode também estar enviando o seu pedido de oração, tá bom? Que nós estaremos orando por você.

8 horas e 14 minutos em Belo Horizonte. Nós saímos do ar porque tivemos um problema técnico aqui no transmissor e nós estamos agora só pela internet, não estamos pelo rádio AM 1060, mas estamos ao vivo pela internet. Você pode, você que estava acompanhando pelo rádio, você pode migrar para a internet. Nós estamos na rádio Deus e Amor. Basta você colocar aí no seu, no pesquisar no Google, Rádio Deus e Amor, Belo Horizonte, e vai aparecer aí para você o link. Você pode acessar pelo tudorádio.com ou também pelo radios.com.br, e aí lá você vai localizar a Rádio 880 AM 1060 Belo Horizonte. Nós estamos apenas na internet, o rádio foi interrompido momentaneamente. Então nós vamos seguindo daqui pela internet. Você que está nos acompanhando pela internet, por favor, envie a sua mensagem para nós aqui, para sabermos se você está conseguindo ouvir bem, se o som está chegando bem aí na sua casa ou no seu local de trabalho. Envie a sua mensagem para cá pelo WhatsApp, DDD 31 99876-3255. É o WhatsApp para você estar encaminhando essa mensagem e para a gente estar ciente o que está acontecendo. Aqui para nós está constando que nós estamos apenas na internet e perdemos o sinal com o rádio AM 1060. E se você está nos acompanhando pela internet, por favor, envie uma mensagem para que nós possamos saber se o som está chegando aí aonde você está, tá certo? 8 horas e 16 minutos, vamos de louvor com a cantora Ângela Gonçalves, Eu Ainda o Louvarei. Lançamento MC Music, e você adquire este louvor nas plataformas digitais Deezer, iTunes, Google Play ou Spotify. Ângela Gonçalves chega para cantar dentro do programa A Voz da Libertação.

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0: 8 horas e 22 minutos, programa A Voz da Libertação, este que você está acompanhando neste momento. Nós vamos neste momento, prezado ouvinte, a oração em favor dos mantenedores do programa A Voz da Libertação com o pastor Guilherme, e em seguida nós retornaremos com vocês dentro desta programação. E repito, nós estamos apenas transmitindo para a internet e estamos sem energia suficiente para transmitir para o rádio. Então, neste momento, nós estamos apenas para internet e no rádio AM 1060 não está sendo possível a transmissão. Neste momento, nós vamos receber a poderosa oração para os mantenedores do programa Voz da Libertação, na voz do pastor Guilherme, e voltamos já já com vocês dentro desta programação. 8 horas e 23 minutos, programa A Voz da Libertação.

0: Graças a Deus e glória a Deus, queridos ouvintes desta programação. Pastor Guilherme Ribeiro, de volta com você. É, eu já estou aqui para apresentar mais mantenedores do programa Voz da Libertação. Meu Deus, são mais e mais pessoas que têm ingressado neste grande exército, o maior exército de Minas Gerais. É o exército dos mantenedores do programa Voz da Libertação. Quantas pessoas que estão nos interiores, nas fazendas, em cidades da região metropolitana e até mesmo em outros estados, perguntando: mas pastor, como eu faço para me tornar o mantenedor do programa Voz da Libertação? Você que pode, estará marcando presença na nossa sede estadual da Avenida Amazonas, 8410, aqui no bairro Cabana. E você vai retirar o seu carnezinho dos mantenedores do programa Voz da Libertação e vai ajudar mensalmente ou semanalmente, da melhor forma que Deus tocar no seu coração. A você que está longe, distante, e você também quer ajudar a manter o programa Voz da Libertação, você vai fazer o seu Pix diretamente na conta bancária da Igreja Pentecostal Deus de Amor e vai nos enviar o comprovante, para que o seu nome também possa ser anotado aqui no livro de oração dos mantenedores do programa Voz da Libertação, e nós iremos orar por você. 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DDD 31, 7519-1994. Ouça aí agora, de viva voz, o que Deus já está fazendo através daqueles que têm ajudado a manter o programa Voz da Libertação no ar.
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2: O nome da senhora?
3: Consuelita.

0: Taurus.
1: Chegando de qual bairro?
0: Bairro Santa Cecília, Esmeralda.
1: Qual foi a bênção que a senhora recebeu da parte de Deus em contribuir e ser uma mantenedora do programa de rádio A Voz da Libertação? Conte a bênção.
0: A bênção, irmã, é que Jesus me deu um grande livramento. Eu tive uma revelação que eu estava com uma mão cheia de dinheiro.
1: Um pacote de dinheiro na mão.
0: Um pacote de dinheiro, tudo nota de 100. E naquele momento que eu estava com aquele tanto dinheiro na mão, tinha um rapaz que eu tinha que pagar de 50 reais.
1: Tinha muito dinheiro na mão da senhora, na visão.
0: E naquele momento eu tive uma visão também novamente que aquele rapaz queria me embocanhar aquele dinheiro da minha mão.
1: Queria roubar.
0: E naquela visão mesmo eu fiz um voto a Deus, que se Deus não deixasse ninguém tomar aquele embocanhar aquele dinheiro da minha mão, que eu ia tirar metade dele para a obra de Deus, para ajudar no programa Voz da Libertação.
1: Programa de rádio.
0: Um programa de rádio, em nome de Jesus. E daí, graças a Deus, eu tive aquele grande livramento. Tirei aquela nota de 100 reais na visão, entreguei para aquele rapaz e guardei o que era meu. E vim quarta-feira trazer o que é do Senhor para a glória e honra do nome do Senhor.
1: E de quanto que foi o valor que a senhora fez o voto como mantenedora do programa Voz da Libertação, para ajudar a pagar a rádio, para ela não sair do ar? Qual foi o valor que a senhora fez o voto?
0: R$834.
1: Valeu a pena, irmã Consuelo?
0: Valeu e vale toda hora, irmão, todo momento.
1: E a senhora recebeu a bênção do Deus Jeová Jirê?
0: Eu sei essa bênção de eu ter recebido, de eu não ter me embocanhado meu dinheiro. O dinheiro veio do CNS todo direitinho para mim, foi uma grande vitória. Recebi, tirei o que é do Senhor e vim cá trazer. Em nome de Jesus.
1: Valeu a pena.
0: Valeu a pena e vale a pena, irmão, porque o programa Voz da Libertação é aonde Deus me libertou de todos os imundícios que eu vivi nela.
1: Olha que maravilha, pastor Guilherme Ribeiro. Eu vou fazer uma outra pergunta ousada para a irmã Consuelita de Ribeirão das Neves. Irmã Consuelita, se as famílias católicas, povo de outro ministério evangélico, aquele que não tem uma crença religiosa, aquele que não tem uma religião, quiser vir aqui na Igreja Mãe, aqui no Cabana, e fazer um voto para ajudar a pagar o programa de rádio, eles também podem vir, irmã Consuelita?
0: Com toda certeza, irmão, porque quando eu entrei aqui, bêbada, caída, embriagada, toda lameada de barro, e eu peguei aquele voto amarelinho, não o papel, mas a bênção dele veio nas minhas mãos.
1: Do livramento.
0: Do livramento. As bênçãos de Jesus veio na minha mão através do programa Voz da Libertação. Que eu estava na minha cama bêbada quando eu peguei o rádio e liguei o rádio caçando um caipira e achei a Voz da Libertação.
1: Meu Deus,
0: para a glória de Deus.
1: A liberta hoje?
0: Para a glória de Deus, até que o Senhor tenha me segurado.
1: Hoje a senhora bebe só o sangue de Jesus.
0: Só o sangue do Cordeiro. Isso foi no ano de 74.
1: Meu Deus. Amém? Bebia quantos litros de cachaça por dia?
0: Eu bebia um litro por dia, fora os picadinhos e os dois maços de cigarro todo dia. E fora o que eu fumava lá no centro de Macumba, naqueles preto velho lá, ainda os restos.
1: Meu Deus. Aí. Frequentava centro espírita ainda.
0: Fui cambando daqueles demônios. Muito tempo.
1: Das entidades,
0: mas só peguei de lá, só imundice para o meu corpo.
1: E hoje, como que a senhora está hoje, depois que a senhora veio aqui na Igreja Deus e Amor e passou a ser mantenedora do programa Voz da Libertação, como que está o estado da senhora agora?
0: Irmão, para a honra e glória do nome do Senhor, eu sou uma mulher muito feliz. A gratidão que eu tenho para dar ao Senhor, nada paga.
1: Salva e liberta.
0: Nada paga. Liberta, tá salva, liberta
1: o
0: sangue de Jesus. Eu não tinha uma casa para morar. Hoje eu tenho a minha casa boa para morar, para a honra do nome do Senhor. Tenho tudo que Deus me deu em nome de Jesus.
1: Seu nome e seu bairro, confirma para os ouvintes.
0: Consuelita Álvaro Maciel, bairro Santa Cecília, Rua Menino Jesus, 285.
1: Deus te abençoe.
0: Em nome de Jesus.
1: Então está aí, pastor Guilherme Ribeiro, mais um relato de uma mantenedora do programa A Voz da Libertação.
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0: e agora chegou o momento especial, o momento da oração. E eu já quero orar em favor do nosso irmão Pedro Fernandes e a sua família, a Rita da Silva, o João Leal, a Eliane Ferreira, o Bruno Gomes. Estarei orando agora em favor da Camila Lacerda, do Alberto Ferraz, da Marli Lacerda. Iremos orar em favor da irmã Terezinha Pereira, a Carmen Lúcia, a Cleide Lopes, o Antônio. Estaremos orando em favor da vida do nosso irmão Sebastião Rodrigues, da Vera Lúcia Barbosa, da Neuza Tânia. Vamos orar em favor da irmã Lourdes, da irmã Márcia Gonçalves, do Marcelo Henrique família, da Rosiane Rose família, da Floripa. Estarei orando em favor da Geralda Maria, do Bento Silva, do Sebastião Divino, do nosso irmão Vanderlei. Vou orar em favor da nossa irmã Geralda Catarina, da Maria Aparecida Silva, da Maria do Carmo Rezende, da Maria José Rodrigues, do Almir Correia. Vamos orar em favor da vida da nossa irmã Sônia Ferreira, da Terezinha Alves, da Zilda Raimunda, do José Maria, da Justina Souza, da Maria Lindolfa, da Maria das Graças. Estarei orando em favor do Vicente Soares, do Alexandro Alves, da Maria Anitta, da Maria Cícera. Vamos clamar a Deus em favor da vida da irmã Gildete Moura e também da Leia Gonçalves, do Antônio da Paixão, da Edith Lima, do Marcelo Carvalho, da Tereza Santos, da Miria da Silva. Também eu vou orar agora pela vida da Albanete Maria Coelho, da Geralda de Fátima, do Raimundo Oliveira, da Terezinha Barbosa, da Maria do Carmo, do Manuel Rocha. Vamos orar em favor da vida da irmã Edna Alves, da Zeuni Martins, da Noêmia Anastácio, da Ana Isabel. Vamos clamar a Deus em favor da vida da nossa irmã Dalva Maria, do Gelson, da Maria das Graças Soares, da Maria das Graças Souza, do Kennedy Henrique dos Santos, da Flaviane Quedini, do Antônio Pereira Araújo, da Ângela Silva, da Sandra e família, do Alair Francisco da Silva, da Maria Lúcia, do Itamar Faustino e também da Maria Domingues, da Raimunda da Silva, da Maria de Lourdes, do Abel Marciano, do Adivan Correia. Vou orar em favor também da nossa irmã Adna, da Maria da Conceição Dias, da Geni Teodora, da Elvécia, da Maria dos Anjos, da Andréia da Silva, da Raquel Batista, da Margarida Maria, da Maria Luísa. Vamos orar, Minas Gerais, em favor do Ederson Alves, da Luzia Conceição, da Luzia Rodrigues, do Otávio Severino e também da Patrícia Cipriano, da Débora Barbosa Mendes, da Carla Rosa, da Cleusa Rosa, da Maria Isabel, também do Armando Freitas, da Carmen Lúcia, do Antônio, da Rita Isabel, da Tereza Nunes, da Rosana Lírio, do Gelson, da Guilhermina e também da nossa irmã Tereza Alvarenga. Todas estas pessoas que já entraram para o exército dos mantenedores do programa Voz da Libertação e já estão também recebendo orações todos os dias. Vamos clamar a Deus. Chegou o momento da oração. É momento de falarmos com Deus.
1: Quando as dúvidas te assaltar, mantenha firme o seu coração, no desejo sincero de perseverar até o fim. se estás tristes, estás angustiado, estão te atirando pedras dia e noite, faça ao contrário, orai a Deus por todos os inimigos de forma humilde, pois Deus transformará todas essas pedras em uma rocha para alicerces da tua alma. Agora é momento de falarmos com Deus.

Maravilhoso Deus e Pai, Senhor, aqui estamos agora, meu Deus, diante da Tua presença, na beleza da Tua santidade, Senhor, apresentando agora a todos os nossos queridos irmãos e irmãs, em que acabamos de citar os Seus nomes, pedindo, meu Deus, uma bênção especial a cada um deles. São mantenedores, ó Pai, da programação A Voz da Libertação. Ó, meu Deus, não deixa faltar o pão, não deixa faltar a saúde, não deixa faltar a paz. Senhor, salva agora a família de cada uma destas pessoas, meu Deus. Liberta agora, Senhor, o lar de cada um deles. É o que nós te pedimos, Senhor, nesta hora. Deus, eu oro pelo grande livramento, aqueles, Senhor, que estão apresentando agora uma causa impossível, Senhor, aqueles que fizeram este propósito para que as portas viessem se abrir, para que o milagre viesse chegar. Oh, meu Deus, nós clamamos a um Deus que responde com fogo, nós clamamos a um Deus que trabalha, como diz a Tua palavra, aleluia, em Isaías 64, que desde a antiguidade, com olhos não se viram e ouvidos não ouviram, um Deus além de Ti, que trabalha para aquele que nele espera. Opera, meu Deus, sobre a vida destes mantenedores, e que eles venham tomar de posse do grande milagre e da grande vitória, em o nome do Senhor Jesus, e graças a Deus, e glória a Deus.

está aí o momento da oração, o momento do clamor, e eu já quero louvar a Deus pela sua vida. Se eu não citei o seu nome, não fique triste, não. A qualquer momento eu volto dentro desta programação para orar mais e mais em teu favor, e vamos apresentar mais mantenedores do programa Voz da Libertação. Que Deus te abençoe, eu volto contigo a qualquer momento dentro desta programação. Fique na paz do Senhor Jesus.

Agora em Belo Horizonte, 8h40, 8h40 marcam os nossos digitais na capital mineira. Acabamos de acompanhar aí esta maravilhosa oração com o pastor Guilherme, orando em favor de todos os dizimistas, os mantenedores do programa A Voz da Libertação. Você quer ajudar esta obra, basta você comparecer em uma de nossas igrejas Deus e Amor, ofertar, dizimar e também na sede estadual Cabana. E lá você vai pegar um propósito para manter, ajudar a manter no ar o programa Voz da Libertação. Lembrando a toda amada audiência que nós não temos patrocínios, não temos empresas que patrocinam esta rádio. Então, os mantenedores são os ouvintes, os que frequentam a Igreja Pentecostal Deus e Amor, ou até mesmo aqueles que nem frequentam, mas têm um carinho por esta igreja. Então, ajudam a manter o programa Voz da Libertação 24 horas no ar, ao vivo. Então, se você quiser ajudar, basta você comparecer na nossa Igreja Pentecostal Deus e Amor, localizada na Avenida Amazonas, 8410, no bairro Cabana, em Belo Horizonte, ou também pela chave Pix, conforme o pastor Guilherme anunciou dentro desta programação. Agora em Belo Horizonte, 8h42, sinal restabelecido, nós perdemos a frequência no rádio AM, estávamos apenas pela internet. Então, se você percebeu aí que o seu rádio ficou mudo, não é que deu problema não, o seu rádio está normal, houve um problema aqui no nosso transmissor, aqui no parque de transmissão da rádio AM 1060, mas já foi restabelecido e nós, neste momento, estávamos seguindo apenas com os ouvintes que estavam conectados através da internet e o rádio perdeu o sinal. Mas agora já foi restabelecido e você está nos ouvindo aí perfeitamente dentro da tua casa, no teu carro, em qualquer lugar que você esteja nos acompanhando. Está chegando a melhor qualidade, o melhor som, a melhor programação, o programa Voz da Libertação. Eita, 8h43 e nós estamos em um mês festivo, nós estamos em uma data maravilhosa porque a Igreja Pentecostal Deus e Amor está completando 64 anos, é isso mesmo, a Igreja Pentecostal Deus e Amor completou 64 anos neste último dia de ontem. E claro, você faz parte dessa história, você que hoje está na Igreja Deus e Amor, ou você que não está na Igreja Deus e Amor, mas você um dia fez parte. Parabéns a todos da Igreja Pentecostal Deus e Amor, 64 anos de bênção, de vitória, 64 anos que o Senhor está abençoando o povo, não só no Brasil, mas também em todo o mundo. E na próxima semana é a grande festa na nossa Igreja Pentecostal Deus e Amor, na sede mundial, lá na Avenida do Estado, 4568, no bairro da Liberdade, em São Paulo, caravana saindo de várias partes deste grande Brasil e também várias saindo aqui da região metropolitana de Belo Horizonte e também na grande Minas Gerais. Então você é convidado a participar desta grande festividade em nossa sede mundial.

É, o Espírito Santo está movendo em nosso coração e eu quero convidar você para estar presente na grande vigília que acontecerá nesta próxima sexta-feira em nossa Igreja Pentecostal Deus é Amor. É a vigília com as mulheres de fé. Você que é mulher, eu quero convidar você em especial para estar presente nesta grande vigília, onde nós estaremos recebendo o poder de Deus, recebendo a palavra do Senhor através da irmã Paula Brandão. Ela estará ministrando a palavra de Deus nesta grande vigília com todas as mulheres de fé da Estadual Cabana e também de toda grande Belo Horizonte. Então, você é convidada especial. E quem sabe você, homem, querendo estar presente também, claro, você pode participar. É claro que a vigília não é porque é denominada a Vigília das Mulheres de Fé que os homens não podem ir. Pelo contrário, podem participar também. E todos, independente da sua idade, do seu crédulo religioso, são convidados a buscarem ao Senhor nesta grande e poderosa vigília, a partir das 23 horas, em nossa Igreja Pentecostal Deus é Amor. A irmã Paula Brandão estará ministrando a palavra de Deus, orando em favor de todos, e esta vigília estará na responsabilidade da Setorial São Benedito. Toda a organização está sendo pela Setorial São Benedito e a Paula Brandão, esposa do presbítero Johnny Brandão, responsável pela Setorial São Benedito, ela estará pregando a palavra de Deus nesta madrugada, vigília das mulheres de fé em nossa Igreja Pentecostal Deus e Amor. Avenida Amazonas, 8410, bairro Cabana, em Belo Horizonte. Temos um amplo estacionamento para você deixar o seu veículo com total segurança. Várias linhas de ônibus que passam na porta da igreja. Ou seja, vocês são convidadas, são convidados especiais para buscarem ao Senhor nesta madrugada do dia 5 para o dia 6 de junho. Entrar a madrugada na presença do Senhor. A vigília inicia às 23 horas e você é convidada, convidado especial para se encher da presença de Deus. A cada sexta-feira que passa, as nossas vigílias na Igreja Pentecostal Deus e Amor Estadual Cabana tem superlotado. Pessoas de outros ministérios têm se feito presentes e também pessoas que às vezes nem entregaram a vida delas para o Senhor, mas já estão com a chama ardendo em seu coração, têm comparecido nas vigílias em nossa Igreja Pentecostal Deus e Amor. E então está aí mais uma oportunidade para você estar na Igreja Deus e Amor, buscando o poder de Deus. E eu tenho certeza que o Espírito Santo irá te abençoar, irá te renovar e você sairá regozijando do poder de Deus nesta madrugada do dia 6 de junho. Igreja Pentecostal Deus e Amor, Avenida Amazonas, 8410, bairro Cabana, cidade de Belo Horizonte. Alô, alô, mulheres de fé, é a grande vigília nesta próxima sexta-feira.

0: Agora em Belo Horizonte, 8 horas 51 minutos, marcam os nossos digitais. Você pode participar dessa programação através do nosso WhatsApp, DDD 31 998 76 3255, DDD 31 998 76 3255, WhatsApp para você encaminhar sua mensagem de texto falando o teu nome e a sua cidade de onde você está acompanhando esta programação. Prezado ouvinte, eu quero lembrar a toda amada audiência que nesta sexta-feira prossegue a grande campanha do Salmo 91. É a grande campanha que tem revolucionado toda a grande BH, a grande Belo Horizonte, e você é convidado especial para participar desta grande e poderosa campanha. É a campanha do Salmo 91, é a campanha daquele que habita no esconderijo do Altíssimo, à sombra do Onipotente descansará. E eu falo neste momento para pessoas que estão necessitadas de habitar no esconderijo do Altíssimo. É, você está precisando entrar na presença de Deus, está precisando se esconder nesse Deus Todo-Poderoso, e é através de você estar na Igreja Pentecostal Deus é Amor, claro, você vai receber as grandes bênçãos do Senhor. Você que está desenganado pela medicina, você que os médicos já desenganou para você, acha que não tem mais sentido a sua vida, olha, Jesus ele te convida para estar na Igreja Pentecostal Deus é Amor, porque tenho certeza que será algo maravilhoso nesta sexta-feira. Serão vários horários para que você esteja presente e receba a grande bênção do Senhor. Há quanto tempo você está caminhando nessa situação, prezado irmão, prezada irmã? Há quanto tempo você está vivendo esse problema dentro da tua casa, dentro da tua família? Será que isto não é uma obra de macumbaria? Será que isto não é uma obra de inveja, uma obra de feitiçaria que foi feita para acabar com a sua vida? Independente do que foi feito, do que foi realizado, o Senhor concede a oportunidade para você estar na Igreja Pentecostal Deus é Amor. 6 horários, isto mesmo, 6 horários para você definir em quais desses você estará para receber a grande bênção do Senhor. Lembrando que todas as sextas-feiras a Igreja Pentecostal Deus é Amor abre antes das 7 horas da manhã. É isso mesmo, porque às 7 horas já inicia o primeiro culto, a primeira concentração, com muita oração, com muita busca, e às 8 horas o pastor Guilherme já está em santo altar para poder ministrar a santa e poderosa palavra de Deus. Então, 8 horas é a primeira concentração, pastor Guilherme ministrando a palavra do Senhor, orando em favor de todos, e com certeza milagres estarão acontecendo, com certeza o Senhor estará operando de uma forma tremenda e extraordinária. Sabe por quê? Porque Deus está nesta igreja, porque Deus está realizando grandes milagres nesta igreja, mas para isso é necessário você comparecer na Igreja Pentecostal Deus é Amor para receber a grande bênção do Senhor através das concentrações que aqui são realizadas. Avenida Amazonas, 8410, bairro Cabana, é o endereço para você comparecer e receber a grande bênção para a sua vida. Pastor Guilherme, ministrando a palavra de Deus, orando em favor de toda a multidão, nesta sexta-feira, às 8 horas da manhã.
1: Dizendo que ele vai salvar 28 pessoas da família de 28 que estão aqui, ó. Esse mês de abril vai ser mês de salvação lá na sua família. Você vai ver, alguém vai chegar e vai dizer: olha, lembra do fulano? Lembro. Pois é, menina, aceitou Jesus. Você vai ver, vai te ligar e vai dizer: olha, ô Maria, Seu sobrinho veio para a igreja, Maria. Ô João, seu filho aceitou a Jesus. Eu e a minha casa serviremos ao Levanta.
0: É assim, Deus tem feito, Deus tem realizado, Deus tem operado, e o Espírito Santo tem revelado ao pastor Guilherme, como você percebeu aí através deste áudio, na voz do pastor Guilherme, 28 pessoas que Deus mostrou que iria salvar na família de cada uma destas pessoas. Ou seja, é uma bênção extraordinária, a bênção da salvação da família. E o inimigo tem lutado, prezado ouvinte, para destruir as famílias. E isso já é comprovado nas sextas-feiras, geralmente é o dia em que muitas pessoas se reúnem para, ao invés de interceder em prol da família de alguém, se reúnem para poder acabar com a família de outras pessoas. Várias religiões, elas se reúnem para poder fazerem obras de macumbaria, de feitiçaria, obras negras para destruir o lar, para destruir a família. E neste momento eu estou falando com pessoas que a sua casa está indo de mal a pior, a sua família está indo à ruína, está indo de mal a pior, e você ainda não percebeu que isso é uma obra que foi feita para destruir a tua casa, para acabar com a tua família? Ah, mas nesta noite o Senhor está te alertando mais uma vez. E aí, quem sabe você está se perguntando, mas irmão Wesley, o que eu devo fazer? Olha, é simples, basta você ir à Igreja Pentecostal Deus e Amor, comparecer com muita fé, e chegando lá, não precisa você contar o seu problema para ninguém, não precisa disso, sabe por quê? O Espírito Santo, aquele que está falando no teu coração neste momento, ele é o suficiente para revelar aos teus servos que estarão no altar, e com certeza o milagre será certo na tua vida, com certeza a obra será realizada não só na sua vida, mas também na vida da sua querida e amada família. Mas para isso, você tem que comparecer na Igreja Pentecostal Deus e Amor, para receber os grandes milagres que o Senhor tem a entregar para você e para toda a sua família. O pastor Guilherme estará fazendo aquela poderosa oração de libertação nesta sexta-feira.
1: Começa da glória, glória, glória, glória a Deus. Maravilhoso Deus e eterno Pai, Senhor, abençoe este povo, abençoe esta igreja, é a oração da fé, é a oração do grande livramento, meu Deus, livra, Senhor, do homem mau, livra, Senhor, do homem sanguinário, livra, meu Deus, da bala perdida, do roubo, do assalto, livra, Senhor, das forças malignas agora, Senhor, eu creio que haverá um

0: Fecha agora o santo jejum dos teus filhos e filhas. Meu Deus de poder, acoberta esta igreja, acoberta este povo com teu sangue. E quem crê assim diz... Amém.
1: Você recebeu aí a poderosa oração com o pastor Guilherme. E é isso aí, prezado ouvinte. O Senhor tem algo a te entregar nesta sexta-feira, através de você comparecer na Igreja Pentecostal Deus e Amor. Avenida Amazonas, 8410, bairro Cabana, é o endereço para você comparecer e receber a grande bênção, a grande vitória do Senhor. Às 8 horas da manhã, pastor Guilherme pregando a palavra de Deus. Às 10 horas, pastor José Marcos. Ao meio-dia, diácono Davi. Às 2 da tarde, presbítero José Marcos. Às 4 horas da tarde, a irmã Neuza Argentina. E às 19 horas retorna para pregar a palavra de Deus, pastor Guilherme Ribeiro. Você é convidado especial para estar nesta sexta-feira. Uma vez mais, eu repito o endereço: Avenida Amazonas, 8410, bairro Cabana, na cidade de Belo Horizonte. É a sexta-feira do Salmo 91, em nossa Igreja Deus e Amor.
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1: Agora em Belo Horizonte, 9 horas com 1 minuto, nós vamos à identificação das emissoras e em seguida eu já retorno com vocês dentro do programa A Voz da Libertação.
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